0: Paulo chega batendo, a bola foi travada, saiu sem perigo nenhum, é lateral favorecendo a equipe da FMD de Aurora. O Victor na cobrança do lateral, sai com a bola dominada, ajeita a vida aqui na esquerda para o Marcos. Marcos dominou no campo defensivo ainda da equipe de Aurora, sub-17, valendo vaga aí para a semifinal. Ajeitou, tocou atrás, toca a bola, lançou na frente pro Marcos. Marcos dominou lá pela direita, marcado pelo Felipe, a bola tocou no Felipe, por último saiu um lateral favorecendo a Aurora lá pela direita, campo de ataque, bateu em cima do Felipe, voltou, olha a chance, travado na hora H, no chute do garotinho da equipe de Aurora, quase o primeiro gol, Diogão.
1: Não bate, rebate ali dentro da área, o Emanuel teve a chance quando ia apontar pro gol, chegou ali o pé salvador do Felipe, tirando o perigo da meta do goleiro Kaique da equipe de Chapadão do Lajado. Chapadão tentava o ataque ali pelo canto esquerdo, bola roubada, bola lá e cá. Primeiro tempo, 0-0, sub-17, fase mata-mateiro, Aurora e Chapadão.
0: 7 minutos jogados na primeira etapa aqui, valendo vaga para a semifinal, agorizada do sub-17, bola lá no campo com o Ravi, Ravi tentou passar pela marcação, a bola saiu em reposição lateral, favorecendo a equipe de Aurora. Ravi na cobrança, tocou atrás para o goleiro Elson, ele domina, sai da sua área, trabalha com a canetinha esquerda, lançou o Kaique, foi lá no segundo andar e segurou a bola, sai jogando com o Thales, Thales domina, lá no lado esquerdo, ajeitou, tentou, deixou curtinha com o jogador Felipe, bateu perigosamente, Diogo, quase um gol sem querer, mas vale também, né?
1: O Victor, da equipe de Aurora, que tava ali apertando a saída de bola de Chapadão do Lajado, a bola bateu no Victor, foi em direção à meta do goleiro, o Kaique, contra-ataque de Aurora.
0: Olha a chance, perdeu porque o goleirão defendeu, chegou roubando o Victor, Victor dominou, bateu, travado pelo Thales. Boa defesa do Kaique agora, Diogão.
1: Que chance, perdeu agora a equipe de Aurora, jogada pelo meio na saída do goleirão. O Kaique ali da sua meta fechou bem o ângulo. O contra-ataque rápido puxado ali pelo meio, pelo Eduardo. Teve a chance de balançar a rede. Que oportunidade, perdeu a Aurora. A melhor da partida aí para os dois lados neste primeiro tempo. Mas continua 0 para cá, 0 para lá. Sub-17, fase eliminatória, mata-mata na Copa Aurora.
0: 8 minutos jogados na primeira etapa aqui no ginásio Luiz Bertoli. Nesta noite de terça-feira, você ligadinho conosco aí, gratidão pela sua audiência no nosso YouTube, no nosso Facebook também, 94.7. Bateu na rede pelo lado de fora o chute do Ravi lá pela direita, Diogo Maciel.
1: Chegada pela direita, ele rente a linha lateral, mesmo marcado, conseguiu o chute forte ainda. Bola meia altura ali no canto esquerdo do Kaique. Entre o goleirão e a parede, a bola na rede pelo lado de fora. É mais ou menos como bola na trave. Não altera o placar, segue 0-0.
0: A informação para Jonk Agropet aqui na cidade de Aurora. Jogo parado para amarrar o tênis. Deixa eu ver se meu tênis está amarrado. Está amarrado aí, porque eu outro dia fui cornetear e meu tênis estava com o cardaço desamarrado. Né? Bola batida em cima do jogador, o Victor. A bola saiu em lateral, favorecendo a equipe de Chapadão do Lajado. Ajeita aqui pelo lado direito para a cobrança. Ajeitou, tocou no campo defensivo. Olha a chance agora para o Ravi. Tentou, tirou! O Thales se recuperou, teve um raciocínio rápido, jogo W Marcelo.
1: Que bobeira deu a equipe de Chapadão do Lajado agora na cobrança de lateral, tinha posse de bola no ataque, bola tocada para trás, curtinha demais, rápido ali pelo meio, o Ravi apareceu antes que o jogador de Chapadão, tirou do goleirão o Kaique, quando ia empurrar pro fundo da rede, o Ravi se recuperou e colocou ali o pé salvador, mais uma pontada de Aurora.
0: Victor teve a chance, o chute foi à esquerda do goleirão, o Kaique. Tá madurando o gol do time da casa, Diogo Marcel, a equipe de Aurora.
1: Pelo menos em 3-4 chegadas seguidas da equipe de Aurora. Numa bobeira, a bola colocada pra fora. Agora a jogada individual pelo meio ali, batida pelo Victor na canhotinha. Bola cruzada, canto esquerdo do goleirão. O Kaique de Chapadão do Lajado só acompanhou a passagem da bola. O goleirão, mais uma boa chegada. Roubada de bola agora de Aurora com falta.
0: Falta marcada em cima do Pedro, jaqueta número 9, jogo parado. Falta marcada aqui no campo de defesa da equipe de Chapadão do Lajado, quando ele ia, que era um raio Pedro ali, Diogo da Marcia, foi aterrado com falta.
1: Ia puxando contra-ataque rápido pelo meio, ele foi parado com falta, arbitragem em cima, apontou na cobrança o Renan pra Chapadão.
0: Renan cobrou, bateu, espalma o goleiro Elson, ela ia no canto direito dele, quase abrindo o marcador pro Chapadão, Diogo Marcel.
1: A tabelinha entre o Renan e o Pedro, a jogada pelo canto direito.
0: O goleirão quase que tomou gol ali no rebote, voltou, mais um escanteio e pressão de Chapadão.

0: Fernandão agora, Diogo Goleirão, se assustou com tudo.
1: Bola chutada em direção, né, ao centro ali da área, a bola bateu no goleiro, acho que ainda bateu na trave, ele foi para escanteio, é a quarta chegada agora ali pelo canto esquerdo, mais uma, é a quinta seguida aí, é de Chapadão do Lajado, tem mais um escanteio ali na esquerda.
0: Vai para a cobrança, rolou, olha a chance, bateu forte em cima da marcação, o Pedro chutou, é mais escanteio, é o sexto, lá pelo lado esquerdo ainda, para a cobrança, para o meio da área, pro, aqui vem para o bateu de sem pulo, chutaço do Renan e a bola saiu, lateral aqui pela direita, ajeita pra cobrança, Chapadão do Lajado, 0-0 no marcador, 12 minutos jogados na primeira etapa, tocou no meio, tocou errado, bola com o jogador Eduardo, olha a chance do gol, vai marcar, sobrou, tirou, Thales, a bola vem vindo em direção ao jogo, ele dominou no peito, botou na coxa, bateu no chão, esse é o jogo da Marcel, a bola saiu em reposição, lateral ajeita pra cobrança aqui o Marcos, 8 no costado, tocou atrás para Victor, Victor domina, toca na frente, ajeita o Eduardo, marcado pelo Thales, o Thales tocou para escanteio, a bola saiu, favorecendo a equipe da Aurora aqui pelo lado esquerdo, ajeita para cobrar o escanteio, ajeitou, Vitor vai se aproximar para receber a bola, ameaçou na primeira, valeu na segunda, o árbitro goiano tá dando tiro de meta lá, jogão, não entendi a parada agora, o R lateral, 4 segundos, né? A Copa do Mundo tá funcionando aqui, pelo visto também, jogão.
1: Só pode, porque...
0: não tinha nada de irregular, né? Aí, 4 segundos, exatamente. Kaique tá mais ligado que nós aqui, que ele fez o sinal pra mim, 4 segundos. Ah, Kaique, hein? Kaique, tô dizendo que o Kaique é nova fase, garotinho, ele vê tudo. Ele é um... que esse garoto! Além de tocar gaita nas horas de folga, se é que ele tem folga algum dia na vida, né? Bola dominada com o jogador, o Renan, lá na frente, tentou passar pela marcação, o jogador, o Felipe, perdeu e cometeu a falta, o Meleca tava em cima e marcou, jogão.
1: No campo de defesa ali da equipe da FMD de Aurora, o Victor, quem tentava sair com a bola dominada, ele mesmo, camisa 14 da equipe de Aurora, na cobrança, será que vai na canhotinha direta aí do campo de defesa?
0: Victor tomou distância, ajeitou, bateu forte, a bola subiu e saiu e escanteio, jogo W, Marcel.
1: Bora, acabou subindo um pouquinho demais, ainda batida forte na canhotinha do camisa 14 da equipe de Aurora, sobre o travessão ali do Kaique, escanteio já cobrado.
0: Bora, procurou um Victor, levou, tentou passar pelo Renan, o grandalhão ali, Davi contra Golias, a bola bateu em cima da marcação do jogador Felipe, sai em reposição, lateral aqui pela esquerda, campo de defesa, Eduardo na cobrança, deixou pro Marcos, Marcos ajeita, vai cobrar o lateral para a equipe de Aurora, tocou pro Victor, Victor tocou na frente, no peitoral do jogador Eduardo, ele domina, protegeu a bola, tentou passar pelo, nossa senhora, o Felipe deu uma butinada e a bola saiu longe da meta do arqueirão, o Ellison sempre
1: se livrou, né? Se livrou da bola.
0: Se livrou, lá vai o gaiteiro lá, o Kaique, não é o gaiteiro, o nosso é o gaiteiro, mas aquele lá não é gaiteiro, tem mais cara de ser tocador de viola, de tamborim, mas gaiteiro ele não tem cara não, bola com o Marcos, se é que gaiteiro tem aparenta algo diferente dos demais tocadores da banda, né, ó, não, ô Kaique, não te empolga também, né, ó, bola dominada com o Victor, Victor dominou, tocou na frente, eu vou cortando o jogador que é o Felipe, atrás para o Thales, Thales dominou, ajeita, garotinho, bom de bola esse Thales, ajeitou, pisou na bola, deu uma quebra de asa lá, tentou, tocaram para o Pedro, a bola saiu em reposição lateral, lá pela esquerda, Thales na cobrança, tocou no campo defensivo, ajeitou pro meio da área, boa tabelinha, ajeitou na hora do Felipe chutar, ele errou, foi, tirou, ajeitou, se enrolou todo lá pela direita, sobrou pro Thales, ajeita no campo defensivo, tocou aqui pro Pedro, Pedro dominou, 15 minutos jogados, boa bola na chance do gol, bateu, entrou, gol, Felipe pra Chapadão. A bola não perdoa, Diogo Damasceno. Quem não faz live, diz o adágio popular dos boleiros. Chances inúmeras desperdiçadas pela Aurora. E a galera de Chapadão foi lá e o Felipe não quer nem saber, Diogo Damasceno.
1: E desde o começo do jogo, ele que vinha sendo o principal homem de ataque da equipe de Chapadão do Lajado com as jogadas individuais ali. É pelo meio agora, tirou do marcador numa bonita jogada do camisa 10. Levou pra perna direita, mais pro cantinho direito. Bola chutada forte, rasteira. Ali no canto esquerdo do goleirão Ellison, sem chances de defesa aí pro goleiro da equipe de Aurora, Felipe, camisa 10, honrando o número que leva nas costas, marcando um golaço. O jogador da equipe de Chapadão do Lajado sai o primeiro 0 no marcador da sintonia. Felipe, camisa 10, Chapadão 1-0, sub-17, fase eliminatória mata-mata aqui na Copa Aurora.
0: 16 minutos jogados na primeira etapa.

0: 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Bola lá, pedalou, ajeitou, o garotinho entrou, todo cheio de firula na malemolência, o garotinho da número 10, pedalou com esse frio aí, esquenta rápido umas pedaladas, mas não deu em nada, jogou a pedalada ali do garotinho.
1: Camisa 10, o Luiz, que entrou, fez a jogada ali pelo canto direito, foi parado pela marcação, continua a Aurora no ataque. Ataquei na cobrança de lateral.
0: Bola com o Marcos, marcado pelo Renan. Renan roubou a bola na chance, segura o gol, bateu, entrou! Gol! Renan para a equipe do Chapadão. Recebeu a bola aqui, meteu na asa, lá onde a coruja dorme, no ângulo esquerdo do goleirão, fazendo o segundo gol da equipe de Chapadão do Lajeado. Renan, que jogada bonita e que gol bonito, Diogo Marcelo.
1: Na saída de bola no setor defensivo aí da equipe de Aurora, no mano a mano, acabou perdendo a bola ali, era o último homem, o Renan que roubou essa bola, levou pra direita, e aí um chute bonito com a perna direita, no ângulo esquerdo do goleiro Elielson. O goleirão esticou o braço ali, a bola lá na coruja, viu, só tinha ali aquele cantinho para entrar, balançando a rede, o segundo da equipe de Chapadão do Lajeado, Renan, camisa 8, e o técnico Dudu de Aurora para o jogo agora.
0: Parou o jogo para pedir, dá uma dura na gurizada, 2-0. Várias chances desperdiçadas ali pela equipe de Aurora, inclusive no primeiro lance, que o Kaique Jacquá entregou a rapadura ali, ele deu a mão, inclusive acusando por minha culpa, minha tão grande culpa, mas depois fechou o gol ali, 2-0 para a gurizada de Chapadão do Lajeado aí, vencendo e garantindo vaga para a próxima fase de jogão, que é o que resta, o que importa para um jogo aí.
1: É, sim. Existe justiça, né, Ro? A equipe de... Isso, né, exatamente, a equipe de Aurora aí poderia estar vencendo pelo menos, né? No... Antes de Chapadão marcar os gols aí de 3, 4, né? Gols de diferença aí, mas também tem aquele velho deitado que diz, quem não faz, leva.
0: É, garotinho, quem perdoa é Deus, o futebol não perdoa. Bola com o Luiz, Luiz dominou pra equipe da Aurora no jogo de corpo com o Thales. Thales, garotinho, bom de bola aí, garoto. Grande Thales. Já ajeita pra cobrança do lateral, Luiz, tocou, chegou o Pedro, não quer saber de brincadeira, ajeitou a bola nas mãos do Ellison, foi lá no terceiro andar, chutou forte, longe, sem perigo, pra meta do arqueiro, o Kaique, que não é o gaiteiro, Diogo Marcelo.
1: Meteu um bico agora ali do campo de defesa, o goleirão da equipe de Aurora, a bola tomou um efeito, subiu demais.
0: O goleirão Ellison se assustou porque tava ali o Felipe de novo pra incomodá-lo, bola dominada no campo defensivo da equipe de Aurora, que vai perdendo por 2-0, primeira etapa, bola com o Eduardo, jogado os 17 minutos do primeiro tempo, bola com o jogador Marcos, Marcos domina, aqui no campo defensivo ele deixou com o Luiz, dá uma ginga, dá uma dançada, uma sambada, uma swingada na frente do marcador, ajeitou, tocou pro jogador Luiz na frente, tentando o Eduardo, a bola foi, o Marcos, a bola foi comprida demais, o Kaique já saiu jogando, deixou com o Thales, Thales dominou, caçou uma canhotinha mágica, ajeitou, perdeu pro Marcos, olha a chance, vai marcar, driblou, passou, boa defesa do Kaique! Esse Kaique é bom, igual o nosso aqui, o Diogo da Marcelo.
1: Mais uma grande chegada da equipe de Aurora, jogada agora individual ali pelo meio, né? O corte do marcador, levou pro meio, bateu, saiu o goleirão, o Kaique por baixo ali, travando, fazendo uma defesaça, mais uma do goleirão da equipe de Chapadão, e mais uma chegada aí da equipe de Aurora, Nero.
0: Batida pelo Renan em cima do Luiz, a defesa de Aurora foi, se posicionou bem, a bola bateu em cima do Luiz, saiu o escanteio e ajeita Renan, tocou, bateu forte na rede pelo lado de fora, no chute do Felipe, ele queria escanteio e conseguiu, Diogo Marcelo.
1: Levantou o braço direito, pediu essa, ganhando o grito aí, o camisa 10 de Chapadão, agora a arbitragem vai lá, pede calma aí pro goleirão da equipe de Aurora, escanteio Chapadão pelo canto direito.
0: É, tem procedência da reclamação do goleirão lá, que não bateu em ninguém, garotinho. Depois temos aqui 40 mais Sener, galera lá de Rio do Oeste, estará enfrentando o time da, olha a chance, chegou o Eduardo, chegou o goleirão, o Ellison lá, quase que se atrapalhou, bola com o jogador lá pela direita, o Luiz, fez uma graça, perdeu, ajeitou, deu uma burra, do Adefalto e vem amarelo.

0: Jogão.
1: Primeiro lance ali, acabou puxando, depois por baixo tentou ali, né, interceptar a passagem do jogador da equipe de Chapadão do Lajado, puxava o contra-ataque ali pelo canto esquerdo, o Pedro, parado com falta, amarelo pro Luiz, camisa 10 da equipe de Aurora.
0: 1:50 para terminar a primeira etapa. Vai vencendo por 2-0 Chapadão do Lajado aqui na categoria sub-17, garantindo vaga aí para a semifinal. Ajeita para cobrar, tomou distância, rolou aqui pro Thales. Thales dominou, levou, bateu de esquerda. A direita do goleirão, sem perigo agora, Diogo.
1: Bola da esquerda na cobrança de falta no canto direito, dominada pelo Thales na canhotinha. Levou pro meio, quando bateu pro gol, a bola tomou um efeito ali. Passou longe do gol do Elielson da equipe de Aurora.
0: Olha o gol! Galera cochilou, cachorro caiu. Segundo gol dele, o terceiro de Chapadão do Lajado, 1:41 para terminar a primeira etapa. Renan, número 8, outra vez, Diogo Maciel.
1: Mais uma roubada de bola ali pelo meio. Contra-ataque puxado rápido pela equipe de Chapadão do Lajado. A posse de bola era da FMD Aurora. O Renan na saída do goleiro. O Elielson no canto direito do goleirão lá no fundo da rede. O segundo gol dele na partida. O terceiro de Chapadão do Lajado. 3-0 nesse final de primeira etapa.
0: Bola dominada com o jogador que é Victor. A bola saiu em reposição lateral lá pelas quebradas da direita. Já cobrou. Tocou pro Eduardo. Encheu o pé longe da meta do arqueiro. O Kaique à esquerda sem perigo. Ele ficou apenas Urubu servando e a bola saiu. De goleiro para goleiro. Deu um suco na bola o Wellison. A bola voltou. Campo de defesa da equipe de Aurora com o Luiz. Tocou pro, lá na direita pro Victor. Victor domina, ajeita, conduz a bola aqui na esquerda pro Eduardo. Eduardo na paralela pro Victor. Correu, correu, correu e a bola deu um drible nele, Diogo Maciel.
1: Bola correu mais do que ele, saiu aí na linha de fundo, no canto esquerdo, apenas reposição pro goleiro da equipe de Chapadão, que já colocou lá no ataque. Agora é trave em trave com as mãos aí dos goleiros.
0: Tinha que ser que nem agonizado de três, ele passou do meio, volta o lance ali, falta no meio da quadra, né? Daí não dá esse ping-pong, ele é ping-pong. Bola aqui na esquerda com o jogador Eduardo, tocou o goleirão. Um golpe estranho, meu garoto, do goleiro, hein, Diogão?
1: Acompanhou a passagem da bola ali, o goleirão da equipe aí de Aurora, o Elielson, apenas reposição, FMD Aurora, faltando 30 segundos pro fim da primeira etapa.
0: 2-0 vai vencendo a equipe de Chapadão do Lajado, bola com o Eduardo, Eduardo domina, aqui no campo defensivo de Aurora, tocou na direita pro Victor, pro Eduardo tentou, bola bateu em cima do Thales, saiu em reposição lateral, diga, 3-0.
1: Só lembrando como é fase eliminatória, os últimos 5 minutos de cada tempo são cronometrados.
0: O último minuto cronometrado.
1: 5.
0: Ah, rapaz, já é 5 minutos. Bola dominada, gente. Daí já é bastante. Bola com o Victor. Levou pro meio. Tocou na chora agora o Eduardo. Eduardo, vou te dizer uma frase que jamais alguém disse no futebol: só faz gol quem chuta, Diogo Maciel.
1: Ficou reclamando aí a defensiva agora de Chapadão do Lajado que o Eduardo teria cometido uma falta ali em outro lance. E aí a bola sobrou pro Eduardo, livre de marcação dentro da área no canto esquerdo. Mais uma vez saiu muito bem por baixo aí o goleirão, o Kaique. Fez o domínio por baixo, ainda houve o choque ali dos jogadores. A arbitragem mandou o jogo seguir. Final de primeira etapa, categoria sub-17, fase eliminatória, mata-mata. Chapadão do Lajado vai vencendo aí, 3-0, meu querido Eronildo.
0: 3-0, o placar lá tá, é 3, aquela...
1: É que falta o risquinho lá pra fechar lá.
0: Eu já vi esse lugar, eu já vi isso em algum lugar. Então...
1: Já vi placar assim também, meio, sabe?
0: Meio caolho, né? É. Cara, às vezes encontra um carro com a luz só, pensa, ela vem uma moto, quanto vem um bitrem.
1: Ué, você falou da gurizada que tá lá em Caçadora? Abraço lá. O Iago tá lá na live com a gente comentando também. O Christopher, gurizada que tá lá. Estamos aqui instalados já no colégio em Caçador. 7 graus aqui em Caçador agora, gurizada que tá lá, né, de Ituporanga, para as disputas lá e acompanhando aqui a galera também da sintonia na Copa Aurora.
0: 11 graus aqui, 4 graus de diferença. Tá bem. Rapaziada, só manda pra nós aí com quem que você joga amanhã o primeiro jogo, se é futsal, se é futebol de campo, que se classificaram nos dois, futebol de campo e também o futsal, pra disputa aí dos jogos, joguinhos regionais lá, meio centro-oeste Lá é que o caçador é no centro oeste, é? Até parece que eu era bom em geografia, né, Diogo? Rapaz, oh, a dona Araci foi minha professora de geografia, né?

0: aqui. Desespero, hein, dona Araci? Minha professora, rapaz. Agradecer a sua audiência, você ligado conosco aqui, Sub-17. Amanhã estaremos transmitindo um outro semifinalista na categoria livre, hein, Diogão? 8:50 amanhã nós estaremos aqui, SME Petrolândia e Bonfort Futsal. Quem será o adversário da Odonto Excelência de Aurora? Já está lá na tabela. No domingo, 9:00, Odonto Excelência, aguardando o adversário. Marcado para as 8, não, é 9, né, Diogão? Já tô errando aqui, né?
1: Final domingão marcada para as 9:00. Agora um detalhe, né?
0: A final é fantástico, bicho.
1: A final é toda cronometrada no domingo.
0: 40 minutos, então.
1: A equipe da Odonto Excelência, né? Que é os integrantes, a galera do Moitas, vai jogar no sábado lá em Cerro Negro. Lá também é cronometrado.
0: 40 minutos cronometrado. Mais a viagem.
1: É.
0: 3 horas de busão. Rapaz, quem amanhã passar pra semi, pra final Petrolândia ou Bonfort Futsal, rapaz, vai ser aquele pega e a galera vai 20 milão, rapaz, o cara corre até com as duas pernas quebradas, o Diogo Marcel. Bola dominada no começando o segundo tempo aqui. Aqui tá 3-0 pra equipe gurizada lá de Chapadão do Lajado. Agora eu já sei porque que a piazada lá estão assistindo o jogo lá, o Diogo Marcel, que já estão de certo vendo quem será o adversário deles na semifinal da DME de Ituporanga no Sub-17. Tá só de pantufa acompanhando. Ele não tentou fazer essa de calcanhar, né, Diogo? Porque bateu no calcanhar do Felipe, a bola bateu no travessão e saiu.
1: Sabe aquela bola que tá passando? E aí, pra não deixar a bola passar completamente, aí tu coloca a perna pra trás, tenta dar um calcanhar pra ver se alcança na bola.
0: Ele alcançou.
1: Assim, sabe aquele sem querer querendo?
0: Vale também.
1: E quase vai marcando um golaço aí do meio da rua de calcanhar, uma bola que veio por cima, um toque de calcanhar pra trás ali. O goleirão da equipe de Aurora, o Wellington, tava um pouquinho adiantado, não mudou o goleiro aí, a equipe de Aurora agora também, né? A bola ia passando em cara. Carinhosamente bateu no travessão lá e saiu. Se marca o gol aí, o Felipe.
0: Placa pra ele na entrada, Dodô. Placa pra ele. Bola com o Thales, já chegou, tirou lá pela direita. Renan bateu à direita do Cauã Seco. Agora eu já sei porque o sobrenome dele é Seco, o apelido, Diogo. Porque eu, fininho que nem o nosso Kaique aí, né? Mas o Kaique vai engordar ainda, que ele só tá em experiência ainda na sintonia, né? Que aqui eles entram magrinho, né, Diogo? Mas depois... só Deus. Agora Victor, ajeitou, bateu! Com a orelha direita, bate no peito, eu sou o cara, eu sou soda, e a bola saiu para escanteio, Diogo Marcelo.
1: A jogadaça ali do Victor pelo canto esquerdo, encheu o pé na canhotinha, contra-ataque de Chapadão.
0: Olha a chance do quarto gol lá, passou do ponto, Pedro, a bola vem nas cadeiras dele, nas costas, só mochila, Diogo Marcelo.
1: Jogada rápida pelo meio ali do Felipe, até rápida demais, que ele colocou na direita pro companheiro, pro Pedro. Pedro já tava passando e passou da bola, perdeu uma boa chance aí, equipe de Chapadão, pelo contra-ataque, e antes aí, um chutaço do Victor, mais uma defesaça aí do goleiro Kaique de Chapadão.
0: A informação pra Mad Mac Consto Udi, olha a chance do gol, tirou, eu penso que essa trava ali, Diogo Marcel, que é difícil fazer gol nela.
1: Que pezinho salvador agora do jogador, o Victor da equipe de Aurora, a jogada pelo meio ali com o Felipe, tirou do goleiro quando ia batendo com a canhotinha, contra-ataque de Aurora.
0: Em cima do Renan, depois da boa jogada do Marcos, voltou pro Victor, bateu em cima do jogador Felipe, o jogo fica pegado no início dessa segunda etapa aqui no ginásio Luiz
1: Pérez. Gurizada cheia de saúde, sem medo, cheia, né? Ali de força aí, pega lá, pega de cá, todo mundo travando a batida aí do adversário, e agora sentiu lá o jogador da equipe de Aurora.
0: Sentiu o garotinho lá, tá ali onde papai não carrega presente, com frio desse levar, rapaz, vai demorar a acordar, com esse frio já demora a acordar, uma batida, uma bolada dessa, meu querido. Bola com o Victor, reiniciada a partida, 4 minutos do segundo tempo, tocou aqui o Ravi, olha a chance do Ravi, chegou cortando o Renan, autor de 2 gols da equipe de Chapadão, por último bateu no Ravi e saiu o Diogo Marcel.
1: Bela jogada aí do Emanuel, né? Ele que foi a linha lateral no canto direito, mas o Ravi pelo meio ali não acompanhou, não entendeu a jogada, que o Emanuel poderia colocar essa bola de calcanhar pra ele no meio, livre de marcação, Ravi acabou não acompanhando, mas, né, jogada inteligente aí do Emanuel, bela visão de jogo.
0: 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Gol! Ele foi cruel, ele foi o Emanuel, bola

0: atravessada da esquerda pro meio da área, ele deu um toque de leve à direita do goleiro, o Kaique diminuindo o marcador, Diogo Marcel.
1: Jogada de linha de fundo na persistência, não deixou a bola sair ali, uma linha de fundo tocadinha pro meio, e aí o Emanuel apareceu nas costas da defensiva, na frente do goleiro Kaique, com a ponta do tênis ali, colocando pro fundo da rede, não deu pro goleirão da equipe do Chapadão. Agora, balançando a rede, descontando pra FMD Aurora, Emanuel, camisa 11.
0: O Emanuel, a partida anterior no sub 15, Ibirama perdia por 4-1 e acabou vencendo por 6-4 de virada, rapaz, agorizada.
1: E até o finalzinho do jogo ali tava 4-4, né?
0: 4-4, eu falei pro Kaique aí, 4-1, faltava 3 minutos, eles vamos abrir a jornada. Quando eu olhei, disse, tá 4-4 lá, ou é equívoco meu? Deus, 4-4. A gurizada de Mirama, comandada aí pelo professor Gilbertinho, ganhou a classificação, buscou a classificação aí no sub-15, vencendo de virada por 6-4 a equipe de Vidal, comandada aí pelo professor, grande goleiro Victor. É Victor, Victor tá jogando aqui. O Victor pisou na bola e a bola saiu em lateral e pertinho de você, Diogo, inclusive.
1: Pisou na bola, o lateral cobrado, pontado da equipe pelo meio, contra-ataque de Aurora.
0: A bola comprida pro Ravi, quase diminuiu o marcador, lança o Kaique, tentou de cabeça o jogador, o lá pela direita, o Felipe, ele tocou de cabeça, ele tentou tocar pro gol. Aí a bola foi muito fora da meta, o Diogo, o goleirão saiu tranquilo.
1: Saiu fácil ali, o goleiro da equipe de Aurora, agora o Cauã, que estaria se segurando tempo ali embaixo dos três paus, na chegada da equipe de Aurora, mais uma!
0: A defesa do Kaique, era no cantinho direito dele, o Ravi tocou de cabeça, quase segundo.
1: Só não sei se o Kaique tentou encaixar essa bola firme ou um toquezinho ali, né, pra aquela que tu dá um tapinha na bola e já sai jogando rápido ali, mas originou o escanteio cobrado.
0: Quase que o Victor faz.
1: O Victor, pro outro lado que é pra cabecear, Victor.
0: Virou o jogo já, Victor, fica antenado, 7 minutos. A bola tava ligada, o goleirão lá, o Cauã Seco, segurou e evitou, bola com o jogador Ravi, tocou em cima da marcação do Renan, saiu lateral aqui pela direita, ajeita para cobrança o Eduardo, deixou com o Victor. Victor domina, toca na frente pro Eduardo, marcado pelo Thales. Thales dominou, ajeitou, passou pela marcação, bateu, bate em cima do Renan e a bola sai e escanteio, e sai mancando lá o Victor, mas já tá tudo bem com ele. Voltou pro Victor, bateu de esquerda e aí, lateral aqui pela direita para a equipe de Aurora, tentando diminuir o marcador, vai perdendo por 3-1. Bola batida pro meio da área. Passa a direita do Kaique, ele foi que nem um gato na bola, mas não achou nada, Diogão.
1: Bola batida ali pelo Marcos do meio da rua, ficou pedindo ele um toque do goleiro da equipe aí de Chapadão do Lajado. A arbitragem não marcou escanteio, apenas reposição. Já tá no ataque mais uma vez a equipe de Aurora, perdeu. É o Kaique quem repõe a bola e joga pra equipe do Chapadão do Lajado. Chapadão vencendo 3-1 na segunda etapa. É fase eliminatória, sub-17, ficou sentindo lá o jogador de Chapadão agora.
0: Bola dominada com o marqueiro, era pra pegar com a mão, porque bateu no, não ficou acompanhando, o jogo parado, que sentiu o Pedro lá, levou na canela e ali dói com frio desse, Diogo W. Marcel.
1: Ali na trombada, na saída do goleiro o Cauã, acabou havendo o choque ali, a equipe de Aurora puxou o contra-ataque, ficou lá caído a jogadora de Chapadão do Lajado, a arbitragem vai lá, auxilia ele a se levantar agora. Fica balançando a cabeça ali que não concorda, ficou pedindo uma falta ao jogador de Chapadão. Contra-ataque Aurora ali pelo canto esquerdo, lateral já cobrado.
0: 8 minutos jogados na segunda etapa, 3-1 vem vencendo a equipe de Chapadão do Lajado contra a FMD de Aurora, categoria sub-17 aqui no ginásio Luiz Bertoli na cidade de Aurora, Copa Aurora, 12ª edição, domingo dia 21, além do inverno, é a final aqui. Começa o inverno, quem bate é o frio, não adianta
1: começa
0: bater.
1: Começa o inverno e termina a Copa Aurora.
0: Começa o inverno, isso mesmo, Diogão. Começa o inverno e termina a 12ª edição da Copa Aurora, que é o contrário da 21 também, né? 12 invertendo ali da 21, então domingo é dia 21, início do inverno. Nada a ver, né, Diogão? Mas tudo certo. Bola dominada lá pela. Tentou o Victor. Perdeu pro Renan. Se recuperou o Victor. Tá um perde ganho ali. Ajeita, tocou atrás para o jogador, que é o Marcos. Marcos pro Emanuel. Ajeitou, tentou passar pela marcação, tocou para o Eduardo. O Thales chegou, tocou no meio, ajeitou, boa tabela com o Felipe, limpou, levou pra direita, tenta passar, voltou pro Renan, bateu, travado pelo Victor, contra-ataque, passou, olha a chance, segundo gol, rolou, vai marcar, dominou, bateu, pum, a defesa do Kaique, Diogo Marcel.
1: Ah, jogou.

0: Jogada rápida de Aurora, o contra-ataque. O Victor com a bola dominada no canto direito, colocou para o Marcos na esquerda. Grande o saída por baixo do goleiro Kaique de Chapadão do Lajado. Mais uma, depois mais um chute pro gol. Teve desvio na defensiva. Escanteio cobrado para a equipe de Aurora.
1: Com a defesa do Kaique, a torcida vai à loucura aqui. A galera tá degustando o xizinho. Calma, calma, muita calma nessa hora. Quase o segundo gol da equipe de Aurora. Bola com o Victor. Ele deixou a bola passar no jogo de corpo ali. O Eduardo protegeu, a bola saiu lateral. O goiano disse favorecendo a equipe de Chapadão do Lajado. De Aurora, já cobrado. Lateral para dentro da área, ajeita. Toca, sai com a bola, dominado o Emanuel. Deixou curtinha lá na esquerda com o Marcos. Aqui na direita pro Victor. Victor dominou, ajeitou. Tocou para o Eduardo. Eduardo ajeita, tenta. Tocou na frente pro Victor. Tudo que eu conheço sem querer, querendo. Vai lá, chance! O Marcos foi travado, Diogo Marcel.
0: Conseguiu o Victor tocar essa bola. Sobrou pro Marcos dentro da área no canto direito. Contra-ataque é puxado agora. Chapadão é quem vai na pontada.
1: O Felipe engatilhou, mas não pegou legal. A bola escapuliu. Não passou giz no taco. A bola foi curtinha, fraquinha, magrinha e foi tranquila nas mãos do arqueiro, o Cauã Seco. Bola dominada no campo defensivo com o jogador ainda daquela das antigas, camisa por dentro do calção, garotinho ali, o Marcos é o jogador raiz. Bola dominada, tocou na frente pro Emanuel, Manuel pro Victor. Victor domina, ajeita lá pelo lado direito, dominou, tocou pro Marcos. Marcos ajeita, tenta passar pela marcação aqui, pisou na bola, habilidoso garotinho, ajeitou a roladinha ali, mas não caiu na dele. O Thales estava ligado, antenado. Solicitação de tempo aí, 11 minutos jogados no segundo tempo, Diogo Maciel.
0: Solicitação de tempo agora pelo técnico Tavinho da equipe de Chapadão do Lajado, que tá vendo, né? A pressão da equipe agora de Aurora, depois do gol marcado ali pelo Emanuel, faltando em 9 minutos e meio pro fim da partida, né? E agora, mais que nunca, Aurora vem pro tudo ou nada aí, né? Em busca de descontar, né? De degrau em degrau para chegar aí ao empate, né? E o Tavinho também tá organizando a sua equipe ali para continuar, né? Postado aí no setor defensivo e garantir essa vitória valendo vaga aí para aí os semifinais. Lembrando, estamos aí na fase eliminatória mata-mata, categoria sub-17. Aurora tem 1, Chapadão do Lajado tem 3. É a gurizada aí, cheia de energia. A gente aqui com pezinho gelado, batendo pé, encasacado. E a gurizada tá ali num suador danado.
1: Você deu uma bicuda aqui nessa coluna que vai derrubar o ginásio. Galera pediu pra eu fechar a janela aqui, eu vou fechar já.
0: Aproveitar que o
1: prefeito,
0: o prefeito Lima tá aí, lá na primeira rodada, já primeira rodada, o secretário disse que ia fechar aqui, né, com uma lona e tudo mais. Quem sabe até a final aí, consegue o Juliano arrumar uma lona.
1: O Lila disse que agora vai. O Josué já esteve lá, tomou um café lá, gostoso, uma barbaridade, disse que agora vai, Diogão. Bola dominada aqui, tentando por empate. 11 minutos jogados no segundo tempo aqui no ginásio Luiz Bertoli, nesta noite de terça-feira. Amanhã estaremos transmitindo categoria livre, o adversário da Odonto Excellence, no domingo, 9 da noite, a final. Amanhã estarão jogando SME Petrolândia contra a equipe do Bonfort Futsal, a partir das 8h40, transmissão 94.7, YouTube, também nosso Facebook. Assim que a bola parar, nosso amigo Carlos Moraes estará voltando com boa noite, sintonia. Bola dominada, 11 graus, está marcando aqui no nosso termômetro. Até parece que eu tenho um termômetro, né, o Diogo da Vassel? Vou andar com o termômetro dentro da bolsa agora também, né? O celular tá marcando ali, 11 graus aqui. Fecha o Kaique ou não? Não fecha os 11 graus aí? Lá em Caçador tá 7 graus. Gurizada lá. Boa sorte pra vocês aí. 9 graus aí. Caiu 2 graus. Rapaz, tá mais frio. Bola dominada com o Eduardo. Eduardo domina. 12 minutos jogados. É o número dele. 12 jogados. Ele tocou aqui na direita pro Victor. Victor ajeita. Leva a bola pro meio canhotinho. Tocou pro Eduardo. Aqui tentando o Ravi. Não teve domínio. A bola saiu. Chapadão do Lajado continua vencendo por 3-2. Vai garantindo vaga aí pra próxima fase, que também é conhecida como semifinal. Bola dominada com o jogador Ravi. Ravi domina, volta no campo defensivo com o jogador Eduardo. Tocou, bola cumprida por Emanuel. Foi no segundo andar, tocou de cabeça fraquinha nas mãos do goleiro Kaique. Tocou, ficou trocando figurinha. A bola saiu em lateral ali. O árbitro da partida, goiano, marcou, favorecendo a equipe da casa, a equipe de Chapadão, melhor dizendo, que tá defendendo aqui a goleira à direita, o goleirão, o Kaique. O Cauã sai com a bola jogando com o Emanuel. Lá na esquerda deixa com o Victor. Victor dominou, tentou passar pela marcação do Pedro. Virou aqui na direita para o Ravi. Ravi leva a bola para o meio. Marcado pelo Thales. Dominou aqui para o Emanuel.

0: né? Tocou pro meio, ajeitou, voltou, fez tabelinha como o adversário. Se empolgou, Diogo Marcelo.
1: Acabou se empolgando agora o Ravi ali, né? Não tinha o companheiro pra fazer a tabelinha, fez com o jogador da equipe de Chapadão do Lajado mesmo. Sobrou pro Ravi aí, um toquezinho demais ali, a bola

0: dele é o quartão de chapadão, Diogo Maciel.
1: Livre de marcação na risca da área ali pelo canto esquerdo, essa bola alçada, tava ali o Felipe na saída do goleiro, o Cauã Seco da equipe de Aurora, bola cabeceada no pé da trave direita do goleirão da equipe de Aurora, sem chances de defesa aí pro goleiro o Cauã, né? Uma bela cabeçada do Felipe, marcando o segundo gol dele no jogo, o quarto da equipe de Chapadão do Lajeado. Quando agora a arbitragem para aí a partida, tem um jogador de Chapadão lá caído, sentindo ali perna direita, tornozelo direito.
0: Tornozelo, acho que ele caiu. Na hora que ele caiu, pisou em falso ali e ali dói uma barbaridade, hein? Com esse friozinho, tanto que agora tu tá com frio, ô Kaique? Ei, Diogão, lembra que ele tava...
1: Não, vou tirar a jaqueta aqui. Porque,
0: falante,
1: só tô com a camiseta aqui por baixo, tá quente já, vou tirar a jaqueta aqui.
2: Isso era quando eu tava trabalhando, cara, agora eu tô parado.
0: Ele tá parado aqui, parece um pica-pau aqui. Continua o garotinho lá. A brigadista ali tá só analisando, o nosso amigo, o Tavinho, tá lá aquela água milagreira pra tentar recuperar o atleta. Inclusive ele tá deitado lá, a gente não consegue visualizar quem que é o atleta que está caído lá. Parece-me que é o Pedro, jaqueta número 9, que está lá sendo atendido aí pelo treinador, o Tavinho, tornozelo direito aí do garotinho, lá de Chapadão do Lajado, que vai vencendo por 4-1. Fala o Kaique.
2: Ô Diogão, só pra gente se acostumando... Lá em Cerro Negro tá 7 hoje, então tá um pouquinho mais frio que aqui já, te imagine sábado.
0: Tá 7 lá, então tá bom, já vamos se acostumando, né? Estamos treinando, já estamos aí, galera, essa noite nós vamos dormir dentro de um freezer, né? Pra se acostumar com a temperatura. Cerro Negro! Disse, é o Cerro Negro, mas não é o Cerro Negro ali no Cacique, não. É o Cerro Negro lá pra lá de Lages. Jogo tá parado pra atendimento aí do jogador... de Chapadão do Lajado.
1: O nosso assistente aí, né? Já tava fazendo aí a análise e tudo mais, parte do município lá, faz divisa já com o Rio Grande do Sul.
0: Por isso que é frio, né? Por isso que é frio, e em território é maior que Tuporanga, né, ô Kaique? Pela tua análise geográfica lá de Cerro Negro. Não, Cerro Negro, então Cerro Negro. Cerro é maior territorialmente que Ituporanga, inclusive o município de Cerro Negro, que tem 3.317 habitantes. O Lai é o prefeito lá do Podemos, não, deixa eu lembrar agora o partido, que eu olhei o partido lá, Cidadania é o partido do prefeito lá de Cerro Negro.
1: E sai carregado agora aí o camisa 9 da equipe de Chapadão do Lajado, o Pedro ali, né? Já o Tavinho lá na quadra tirou o tênis dele ali, né? Sentindo aí o tornozelo, aparentemente tornozelo direito aí, o camisa 9 de Chapadão do Lajado, que vai receber atendimento aqui da brigadista também.
0: Já atendido, 14 minutos jogados, 4-1, vai vencendo a equipe de Chapadão do Lajado. Aí repor a bola em jogo, o jogador Victor domina, tocou de ganchinha, a bola bateu em cima da marcação do Thales, saiu reposição lateral, favorecendo a equipe de Chapadão do Lajado lá pelo lado esquerdo, ajeitou, cobrou, tenta passar pela marcação, tocou aqui para Ravi domina, ajeita, leva a bola pro meio, tentou passar pela marcação lá do jogador, o Felipe protegeu, marcado pelo Ravi, saiu a bola em reposição para o arqueiro Kaique na proteção do jogador Felipe, lançou na frente à esquerda do goleiro Cauã, sai jogando rapidamente lá com Eduardo domina no campo defensivo da equipe de Aurora, ajeita, deixou curtinha lá com o Emanuel com o Ravi, aqui marcado pelo Renan, tocou na esquerda com o Emanuel, ajeita, faz pra galera fazer o giro, rodar aqui no campo de defesa com o Victor dominou, tocou lá na frente, testando, a bola saiu, reposição lateral, Emanuel na cobrança, 15 minutos jogados no segundo tempo, bola com o Cauã, vem até o meio da quadra, ajeitou, tomou distância, bateu em cima da marcação, voltou para o jogador lá, bateu em cima do Pedro, do Felipe Ronaldinho, a bola saiu em lateral, Diogo Maciel.
1: Emanuel, quem recebeu essa bola, sobrou pra ele ali pela esquerda, quando bateu, teve o desvio.
0: E a bola saiu à direita do goleirão, é escanteio, tava lá o Kaique, tocou a bola para escanteio, favorecendo a equipe de Aurora, lá pelo lado esquerdo, ajeita para cobrança o Emanuel, rolou pro Victor, bateu lá em Rio do Ribeirão Pacas, Diogo Maciel.
1: É o Victor aí, camisa 14 da equipe de Aurora, esse sim, quando esfriar vai estar sentindo bastante ali, né? A perna esquerda, porque vem sendo agora, né? Um dos principais atacantes, aí, avantes da equipe de Aurora, e chuta forte na canhotinha ali, o camisa 14 de Aurora.
0: Bola dominada com o jogador Eduardo lá pela esquerda, a bola saiu, 16 minutos jogados na

0: segunda etapa, 4-1 vai vencendo o Chapadão. Bola pro Ravelli, não sabia se ele dominava, se tocava de cabeça, e a bola acabou escapulindo o Diogo Marcel.
1: Bola saiu, lateral no campo defensivo para a equipe de Chapadão do Lajado, mas segurando essa vitória parcial por 4-1 na segunda etapa. Chapadão vai garantindo vaga aí na próxima fase semifinal da 12ª Copa Aurora, categoria sub-17.
0: Sub-17, já estão lá a DME de Tuporanga e SME lá de Petro. Bola dominada com o Ravi, tocou, mas a bola saiu, escapuliu, não teve domínio, a bola saiu. Agora a gurizada estão jogando, depois é experiência. A galera de Rio do Oeste, o Rio Estenses, estará enfrentando a equipe da casa aqui, a equipe da FMD Aurora, contra um jogo valendo vaga para final na categoria Sênior mais 40. Aí repor a bola em jogo a equipe de Aurora com o Emanuel na esquerda para Victor. Victor dominou, ajeitou, tentou campo defensivo ainda com o jogador Emanuel. Emanuel ajeitou, dominou, tenta passar pela marcação aqui pela. Corta o Thales, a bola nas mãos do Cauã. Repôs a bola em jogo, goleirão. Aqui na direita com Victor. Ajeita lá na esquerda para o jogador que é o Emanuel. O Marcos. Marcos dominou, tentou passar pela marcação, dominou, conduziu a bola para o Victor. Victor deixou atrás com o Ravi. Ravi domina, ajeita, tenta passar. Passar pela marcação, não teve domínio, a bola saiu em reposição lateral, favorecendo a equipe de Chapadão do Lajado. Ajeita para cobrança lá o Kelvin. Kelvin ajeitou, cobrou nas mãos do goleirão. Vai repor a bola em jogo, deixou curtinha aqui com o Victor. Victor domina, levou a bola para o meio, trabalha com a caneta esquerda, deixou curtinha com o Emanuel. Emanuel levou a bola para o meio da quadra, dá uma quebra de asa no marcador, tocou curta na direita aqui, campo de defesa com o jogador Victor, marcado pelo Thales. Thales ajeita a distância. Deu espaço, a bola foi tocada lá no lado esquerdo. Voltou a bola pro meio da quadra, o jogador da equipe de Aurora que vai perdendo por 4-1. Victor dominou, tentou na paralela, chegou interceptando, cortando. Thales, tempo solicitado aí, 3 minutos para terminar a partida. 17 jogados, 4-1 o jogo da Mazela. Nós já vimos no jogo anterior, 4-1 também. E era 3 minutos que faltavam e a gurizada fez 6 gols ainda em 3 minutos jogando.
1: Conversando com o Pedro aqui da equipe de Chapadão do Lajado, né? Tirou o tênis, tirou a meia aqui, a caneleira também. É, até brinquei com ele, disse, olha, quando, veja bem, quando eu jogava futebol, isso acontecia muito também de, sabe aquela viradinha que tu dá no pé assim, daí dá aquela inchada no tornozelo assim? Desse jeitinho.
0: Hoje ele tá só assim, né? Amanhã pode estar pior, é hora que esfriar mais ainda, né, Diogo?
1: Coloca um gelinho, vai ficar um pouquinho roxo ali, mas tudo certo.
0: Tudo dominado, é verdade. A gurizada aí foi atendida já pela a brigadista aí, o garotinho Pedro agora já tá bem uma barbaridade. A galera joga amanhã às 9h contra a equipe de Campos Novos. Já me informaram aqui. Alô, Clarice, já mandou aqui a informação pra galera aqui. Gratidão aí pela informação. Clarice tá informando que a gurizada joga amanhã, então, 9h contra Campos Novos. Agora eu só não sei se é futsal ou futebol de campo, que estão nos dois, né? Matheus Silva joga no futsal, o Pedroca, família, foi tudo pra Caçador. Vai reiniciar a partida aqui na cidade de Aurora. 10 graus tá marcando, dá um fuso horário de grau aqui entre eu e o Gaiteiro aqui.
1: Tá aumentando a temperatura agora.
0: Não, tá diminuindo porque tava 11, pô.
1: Mas se tava 9, como é que agora tá em 10?
0: Eu disse, daqui ali no Kaique dá uma fuso. Olha o gol, rapaz! Golinho agora, hein, jogando.
1: Tá vendo? Ficar prestando atenção aí na temperatura, perdeu o lance. É. Quase que enganou agora o narrador.
0: Não, eu tava ligado, eu vi que a bola entrou. Eu disse, olha o gol! Olha o gol!
1: Agora é gol de Aurora!
0: Victor! Gol! Eu havia falado, 3 minutos no jogo anterior faltavam. Virou pra 6-4. Não é boca maldita. É que o jogo só acaba quando termina o jogo, Marcelo.
1: E brinquei que o Victor vai terminar o jogo, vai estar sentindo ali a canhotinha de tantas chances que teve, de tanto que chuta e chuta forte. O camisa 14 da equipe de Aurora. E teve essa chegada agora. Pelo canto direito, recebeu na canhotinha. Bateu firme pro gol no centro da meta do goleirão Kaique. Sem chances de defesa, hein? Pro goleirão da equipe de Chapadão do Lajado. Na canhotinha, o Victor, que no lance seguinte ele acabou sentindo também, mas aparentemente já tá tudo bem com ele, jogador da equipe da FMD Aurora. Victor, camisa 14, num chutaço, descontando pra Aurora, que volta aí com o goleiro Linha.
0: Volta com o goleiro Linha e a segunda bola pro goleirão. Eu já não entendi essa aí, o jogo da Marcel Meleca marcou como segundo recuo.

0: O goleiro, eu vou ser sincero que eu não acompanhei. Se o Kaique, o goleiro que tava ali com a bola dominada, o Serginho aponta aqui, diz que sim, que o Kaique, quando tava no jogo, né, havia tocado. Então, se entrou o goleiro linha, continua sendo também, né? É como verdade. Se tivesse sido o goleiro recuo, que tava, né, ali. Exatamente. É um então. Recuo.
1: Segunda bola pro goleirão, então.
0: Independente se é o goleiro de titularidade time, né? Ou o goleiro linha, continua sendo.
1: É dois toques, rolou, Thales! Que burdoada do gorila de Chapadão do Lajado, com a perna esquerda de alguma série.
0: Chutaço ali pelo canto direito do jogador de um Chapadão, bem posicionado. O Cauã Seco fez a defesa à meia altura ali no canto esquerdo. Já voltou agora o goleiro linha da equipe de Aurora. Faltando aí 1:50 para o fim do jogo.
1: 4-2 o marcador. Bola roubada quase pelo Felipe. A bola saiu. Reposição lateral. Ajeita para cobrança o golinha. Bola com o Emanuel. Virou aqui para o Victor. Victor ajeitou lá na esquerda da chance, o Eduardo tá de golinha, ajeita a bola, saiu lá pelo lado direito, é Marcos, número 8, que está de golinha. Bola dominada com o jogador aqui na direita, o Victor, atravessou lá pro lado, ainda bem que ele não pegou, que ele tava no campo de defesa, Diogo Marcel.
0: Quando levantou ali pra fazer o domínio, a bola, né, aquela que, bom, tô livre de marcação, a bola tá chegando, vou fazer o domínio, já vou pro ataque, o time precisa, né, puxar o contra-ataque rápido, e agora, para o jogo aí, o Meleca.
1: Levou no nariz ali o Felipe.
0: Meleca parou pra ver se tinha meleca no nariz do Felipe.
1: De sangue, Felipe lá.
0: Quase... Nada. Tudo bem com o jogador da equipe de Chapadão do Lajado. E tá no ataque, Chapadão.
1: Olha, o Thales bateu em cima da marcação. Ainda bem que o goleiro Linha não pegou a bola, Diogo, porque ele tava no campo defensivo. Seria falta de novo, porque ele.
0: Ah, tem que por isso então que ele levantou o pé e deixou a bola passar.
1: Penso que sim, porque se ele domina a bola era falta, porque ele tava no campo defensivo e ele só pode pegar a bola no campo de ataque, né?
0: Agora tá ligado, goleirão. Ah, não, o narrador e o goleiro também.
1: O goleiro também, mais o goleiro, né? E eu, se eu errar, não dá nada aqui, não. Mas o goleiro, se ele errar e golinha, é ruim, garotinho. Bola com o Marcos, que tá de golinha, voltou pro Emanuel, lá na esquerda pro Marcos, ajeitou, bateu na rede pelo lado de fora, jogando.
0: E jogadaça do Marcos pelo canto esquerdo ali, a bola entre o goleiro, o Kaique, e a trave e direita, a bola na rede pelo lado de fora, aqui pontada, mais uma, vai chegando a Aurora pelo meio.
1: Olha a bola com o jogador, o Ravi voltou pro bairro, olha a chance, quase que o Renan faz o terceiro dele, mas seria contra, Diogo.
0: No chutaço ali do Victor pela esquerda, o goleirão, o Kaique já tava caindo pro seu canto esquerdo, no meio do caminho teve desvio, a bola passou na direita da meta de Chapadão do Lajado, quase sem querer também vale, Chapadão vai vencendo 4-2, Aurora quem tá no ataque.
1: Olha o Kaique, se empolgou, segurou a bola, já saiu jogando 37 segundos. Lá vem o Marcos, 4-2 o marcador, a equipe de Chapadão vai chegando a semifinal, bola com o jogador Emanuel, tocou, lá, comprida demais, e a bola saiu jogando a pressa inimiga da perfeição.
0: Bola forte demais pro Marcos, na esquerda ali, não conseguiu fazer o domínio de bola, saiu em lateral, já cobrado pra equipe de Chapadão do Lajado, que devolveu a posse de bola, Aurora continua no ataque, 20 segundos pro fim da partida.
1: Vai terminar o jogo, a equipe de Chapadão vai vencendo por 4-2, 18 segundos, tocou lá na esquerda, ajeita com o Marcos, voltou com o jogador, o Emanuel, aqui pro Victor. Victor domina lá na esquerda pro Marcos. Não dominou e a bola escapou. Agora ele tentou segurar a bola, Diogo.
0: Tentou fazer o domínio de bola. É lateral, tá no ataque, Chapadão do Lajado. 8 segundos pro fim da partida. Chapadão vencendo 4-2, garantindo vaga aí na semifinal, categoria sub-17. É a 12ª Copa Aurora de Futsal. Terminou. Sim. Chapadão tá na Semero.
1: Fim de papo, 4-2, venceu a equipe de Chapadão. O jogo corrido pra esquentar porque tá frio. Termina a partida, categoria sub-17. Está na semifinal a equipe de Chapadão do Lajado, vencendo por 4-2. Agradecendo a audiência, você ligado conosco aí. Teremos categoria veterana agora. Rio Estense enfrentando a equipe aqui de Aurora. É uma boa equipe da FMD Aurora, inclusive com Cid Gol. Rapaziada, vai ser uma beleza o jogo aí da rapaziada aí. Ah, o Job não vai descarregar uma estufa de fumo hoje. Agradecendo aí a audiência, você ligado conosco, amanhã estaremos transmitindo a outra semifinal na categoria livre às 8:40. Essa é minha Petrolândia contra a equipe do Bonforte Futsal da cidade de Rio do Sul. Carlos Moraes, bom trabalho pra você, meu jovem.
2: Falou, meu querido Eronildo de Oliveira, e também aí

o Diogo W. Maciel, o Kaique de Oliveira, que trouxeram para vocês aí, aqui através das ondas da sintonia, também nas redes sociais aí, mais uma rodada aí da Copa Aurora de Futsal. E nós continuamos aqui com o nosso Boa Noite Sintonia até a meia-noite. Quem tá chegando para cantar agora é o Porca Véia, Baile da Serra.

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2: Sandro Oliveira.
3: Que foi?
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3: Mas tem pensamento, a tua mãe é louca.
2: Assuma teu filho.
3: Que assumiu o que não é meu, rapaz? Sai daqui, dia.

0: iludido. Sai daqui, vai pra lá.
1: A mamãe falou que eu sou tua cara.
0: Você é minha cara.

0: tá aí Zezé de Camargo e Luciano, tarde demais, é a Rádio Sintonia, levando pra vocês aí muita música, alegria, descontração, pra vocês que estão aí curtindo o nosso programa, cidade, interior e região. Vamos juntos aí até a meia-noite, agradecendo aí sempre a sua companhia, a sua audiência, amigos e amigas que estão aí ouvindo nosso programa. A temperatura está nesse momento na marca dos 8 graus, né? 8 graus em declínio. Tá caindo a temperatura, minha gente, né? Tem inclusive previsão de geada para algumas partes aí amanhã, né? É, com a temperatura nesse momento de 8 graus. Muito frio mesmo. Agradecendo aí você que tá curtindo o nosso programa, dá um abraço aqui, deixa eu ver, boa noite Carlos Moraes, sou o Cleiton, gostaria de ouvir uma música, oferecendo para a esposa que amo muito, a Salete Sardã, e um forte abraço e um quebra costela pro amigo, valeu, abraço o amigo também aí, um quebra costela meu amigo Cleiton, um abraço também para sua esposa aí, né? A Salete, obrigado pela companhia, obrigado pela audiência. Nosso amigo Luiz Machado tá aí curtindo o nosso programa. Fala aí, Luiz, boa noite.
1: Boa noite, Carlos Moraes, tudo bom? Luiz Machado vai ser grande. Eu quero fazer uma música pra minha amiga Stephanie, que é a minha, né? Carlos Moraes.
0: Uhum.
1: Quero pedir a música da banda. Que legal.

Um abraço, meu amigo Luiz. Muito obrigado aí pela companhia, obrigado pela audiência. Mandar um abraço também aqui para quem mais. Boa noite, sempre ouvindo a sintonia, a Andressa Mes Horsman. Tá aí ouvindo a nossa programação. Um abraço, Andressa, tudo de bom, obrigado pela sua companhia. E a música chegando agora com o Pedro Freitas, Toalha Molhada. Boa noite.

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louco lá da fronteira. Deixa eu ver aqui no nosso programa aqui, o Boa Noite Centauro, e agradecendo aí a sua companhia, a sua audiência, cidade interior e toda a região. Obrigado aí pela companhia, obrigado pela audiência. É, e a temperatura continua aí na marca dos 8 graus e nós estamos aí com o nosso Boa Noite Centauro. A boa música aí pra vocês que estão ligadinhos curtindo aqui o programa, cidade, interior, toda a nossa região aí. Vamos trazendo agora na sequência a nossa amiga Terezinha, tá sempre ligada conosco aí em Presidente Nereu, mandando música pra todos que estão aí curtindo o programa, especial para alguém de Presidente Nereu. A música que está chegando agora é com o Pedro Freitas, Pinga Pura.

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Olha a hora, gente, 22:36 agora, são 10:36. 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Boa noite, Sintonia, com muita música aí para vocês que estão curtindo o nosso programa. Chegando História, Lenda e Canção com os Filhos do Rio Grande.

22h48 agora, 22h48, você tá ouvindo a Rádio Sintonia 94.7 FM, é o nosso Boa Noite Sintonia. Vamos dar uma conferida, uma espiada aqui, porque a temperatura tá caindo, tava 8, vamos ver se continua 8 ainda. É, tá em 8 ainda, né? 8 graus é a temperatura neste momento. São 22h48 A gente vai dando sequência aqui ao nosso Boa Noite Sintonia. Sempre agradecendo a companhia e a audiência de todos aí que se ligam no nosso programa. Tá chegando agora a música com o grupo Minuano. É o Casamento da Doralícia.

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Aí a música que você ouviu aqui com o Teodoro e o Sampaio, né? Teodoro e Sampaio cantaram aí a música Amigo Descarado. É Rádio Sintonia 94.7 FM, a hora certinha para você que tá aí curtindo o programa, 22 e, melhor, 23 horas, né? 11 horas da noite. 11

horas da noite, temperatura 8 graus, frio, barbaridade. E nós vamos dando sequência aqui ao nosso Boa Noite Sintonia com muita música aí pra você que tá ligadinho curtindo o programa. Tá chegando música com o saudoso Teixeirinha, Aliança de Ouro.

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1: Aê, a dona Jandira, música que você ouviu aqui no nosso programa Sertanejo Raiz, né? Agradecendo aí sempre a sua companhia, a sua audiência. Muito bem, vamos em frente aqui com o nosso Boa Noite Sintonia. Deixa eu ver aqui, recadinho. Boa noite, quem tá aí curtindo a nossa programação também, né? Um abraço para todos que estão aí ouvindo a nossa programação. Vamos em frente. Vamos lá então, deixa eu ver quem tá. Tem um recadinho aqui para vocês, ó. É isto mesmo. 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Chegando música para você conferir, Tião Carreiro e Pardinho interpretando para nós aqui a música.

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Aí ouvimos os nossos amigos aí, né? Do Trilha Sonora, né? Musical Trilha Sonora e um popurrí de valsas. Para vocês que estão aí curtindo a nossa programação, né? Cidade Interior.

e toda a nossa região. Obrigado pela companhia, obrigado pela audiência. Vamos em frente aqui com o nosso Boa Noite Sintonia, trazendo mais música, a hora certinha para vocês. São 11:35. A temperatura, vamos ver como é que está aqui, 7 graus, né? 7 graus é a temperatura. E nós vamos trazendo para vocês agora aqui na sequência música. É, quem tá chegando aqui para cantar no nosso Boa Noite Sintonia. É, deixa eu ver aqui. Onde é que está? É Os Monarcas, né? E a música Não Encosta a Barriguinha.

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E a música que você ouviu aqui no nosso Boa Noite, Sintonia. É, recorrendo os aguapés aqui com o Porca Véia. É, estamos indo para a reta final do nosso Boa Noite Sintonia. 7 graus é a temperatura, uma noite gelada. E nós estamos aí para trazer mais música para vocês. Vamos até a meia-noite com você. Então tá chegando agora o Sérgio Reis, né? Sérgio Reis canta a música Panela Velha.

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Ricardo Porto e o Paulo Rigo e a música Roubeia Fazendeira, regravação aí do saudoso José Mendes, e nós vamos agradecendo a companhia e audiência de vocês. O nosso Boa Noite Sintonia retorna com vocês amanhã, depois da Voz do Brasil. Encerramos com a oração pela paz mundial. O infinito amor de Deus flui para o meu interior e em mim resplandece a luz espiritual de amor. Essa luz se intensifica, cobre toda a face da terra, preenche o coração de todas as pessoas com o espírito de amor, paz, ordem e convergência para o centro. A harmoniosa vida de Deus ilumina o universo e no mundo reina a paz. Boa noite.

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1: Os gatos e o som. Sabia que os gatos conseguem ouvir sons até 2/8 acima do que os humanos conseguem? Isso significa que eles podem captar ruídos muito mais agudos, como produzidos por pequenos roedores, o que ajuda na caça. Essa habilidade auditiva superior também explica por que eles reagem a sons que às vezes nem percebemos.
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0: só a eletricidade que está mudando o cenário automotivo. Algumas empresas estão experimentando combustíveis alternativos, como o hidrogênio, que emite apenas água como subproduto. A Toyota com seu modelo Mirai e a Hyundai com o Nexo são exemplos de carros movidos a hidrogênio que já estão no mercado. Além disso, a pesquisa em biocombustíveis e combustíveis sintéticos continua avançando, com a Porsche investindo pesado em combustíveis sintéticos neutros em carbono, que poderiam manter motores a combustão rodando de maneira sustentável.
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0: Fique com Deus. Obrigado, obrigado, obrigado. 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
1: E sabia que até as baratas podem gerar eletricidade? Cientistas descobriram que uma simples barata pode produzir energia suficiente para acender uma lâmpada LED por até 40 dias. Isso porque os ácidos naturais da barata reagem com os metais, criando uma pequena corrente elétrica.
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1: Às vezes um relacionamento não quer dizer que eu não falo te amo de cara, que eu não tô gostando, né? Pois é.

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1: Olha aqui mais uma curiosidade legal sobre o nosso corpo humano. Para que uma boa imagem se estabeleça na retina, é preciso uma exposição de 0,1 segundo. Os filmes são exibidos em 24 quadros por segundo, velocidade muito rápida para as pessoas distinguirem uma imagem da outra. Elas se misturam e dão a ilusão de movimento na tela. E você sabia que um cílio dura de 90 a 150 dias e depois cai? Cada olho tem, em média, 200 cílios.
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7: Não deixe para amanhã as palavras que podem alegrar alguém hoje. Um homem entrou em uma farmácia e perguntou: "Vocês vendem remédio para memória?" A atendente respondeu: "Vendemos sim, mas o senhor já comprou ontem." O homem ficou pensativo por alguns segundos e disse: "Então me dá mais um, porque eu esqueci onde guardei o remédio que comprei ontem." A história pode até ser engraçada, mas nos faz pensar em algo importante. Muitas vezes esquecemos aquilo que realmente merece ser lembrado. Esquecemos de agradecer, de elogiar, de pedir desculpas. Esquecemos de demonstrar carinho para quem realmente importa em nossa vida. A correria do dia a dia, a

agitação, o nosso trabalho e uma série de outras atividades ocupam a nossa mente com tantas preocupações que acabamos deixando de lado aquilo que dá sentido à nossa vida. Por isso, reserve alguns minutos hoje para lembrar das pessoas que fazem a diferença na sua vida. Valorize os momentos simples, cultive a gratidão e não deixe para amanhã as palavras que podem alegrar alguém hoje. A vida passa rápido, você concorda? Veja o mês que já estamos. Parece até que foi ontem a virada de ano. Que nunca nos falte memória para recordar o que realmente importa. A vida é incrivelmente mágica quando valorizamos a arte da gratidão. Um excelente dia para você, repleto de muitas e muitas conquistas.

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0: Bom dia, bom dia, bom dia da Sintonia para você. 5:06. Olha, o nosso galo vai confirmando a hora aí. 5:06. Bom dia. Bom dia, bom dia. Pra você, meu amigo, pra você, minha amiga. Bom dia pra você na cidade. Bom dia pra você no interior. Pra quem já tá no trecho aí, acelerando com a gente. Bora que bora. Botando pressão na manhã dessa quarta-feira, curtindo a programação da líder de audiência na região da Cebola. No seu rádio em 94.7. Tá conectado com a gente já? Aí no site mais acessado de toda a nossa região, o sintonia.fm.br. Já pegou o celular, já foi lá no aplicativo, já deu o play lá, tá curtindo aí no aplicativo da Sintonia. Alexa, toca a Sintonia de Tuporanga, Alexa. E vem curtir a nossa manhã gelada de terça-feira. Terça não, quarta. É, até congelou o tic-tac agora. Quarta-feira, 17 de junho. Seja bem-vindo, seja bem-vinda. É mais um Bom Dia Sintonia. Pra te fazer companhia por aqui, eu tô eu, Diogo Maciel. Geladinho, geladinho. Entre 2-3 graus agora aqui no centro de Tuporanga. Dependendo aí, né? A localidade pode estar menos, pode estar mais. É, tem trecho aí que tá fechadinho de neblina, de cerração. Aí tem outro trecho aí que tá limpinho, coisa mais bonita. É, mas tá frio, tá frio. Deu uma refrescadinha aí nessa madrugadita de quarta-feira. 2-3 graus agora aqui no centro de Tuporanga. Mas bora se aquecer aí, tomar aquele cafezão pra dar aquela energia do dia. Já tá saboreando o seu mate por aí, tomando seu chimarrão. Do ladinho do fogão além ainda, então, mas que tal? Tá bom que fumaceou a casa inteira aí pra começar, né? O foguinho ali, mas não dá nada não. Agora já tá bem quentinho aí. Rádio já tá ligado com a gente aqui no nosso Bom Dia. Que você tenha uma maravilhosa quarta-feira. Um dia abençoado por Deus, repleto de coisas boas. Que papai do céu abençoe o nosso dia. Nos guarde, nos proteja, nos ilumine, nos conduza. E a nossa quarta-feira será assim abençoada por Deus. Será um dia repleto de coisas boas, de alegria, de felicidade. Um dia de muita sintonia na sua vida.
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0: 5:08 por aqui, 5:08, dormiu bem, bem descansadinho, pronto pra mais um dia, tá agarrado pra ir na lida já, pra você que é do cedo, que é dos nossos, que é das madrugadas aí, pô, parando cada vez mais cedo aí, levantando pra batente, né, pra lida, pro dia a dia, pra você que está se preparando pras atividades de mais uma quarta-feira, bora participar com a gente aí, quero saber se você acorda cedinho. Quero ouvir o seu bom dia aqui na nossa programação para toda a nossa audiência, para você participar, para você interagir com a gente, mandando o seu recado, mandando o seu alô por aqui. Pelo WhatsApp da Sintonia, você participa comigo, 9192-0947. Eu sei que são milhares e milhares de ouvintes aí, em toda a nossa região da Cebola. Aí pega aqui o Grande Alto Vale, parte da região serrana, aqui da Grande Florianópolis, do Vale do Rio Tijucas. O som da Sintonia é uma potência. E vai longe em 94.7.

0: você tá aí cedinho acordado, curtindo a nossa programação, já ligou o seu radinho, mantém aquela tradição de todas as manhãs aí. Ai, Diogo, mas eu tenho vergonha de mandar mensagem. Que vergonha que nada aí. Não manda áudio aí no grupo da família? Não manda mensagem pra todo mundo aí? Manda pra nós aqui também. Trabalhando? O povo que tá trabalhando, fazendo aquela preguicinha ainda, né? Se preparando pro dia. Independente da sua atividade aí, que seja uma quarta-feira muito produtiva para você, trabalhador da cidade, para você, trabalhador do interior, pro povaredo do trecho aí correndo sentado no tapetão preto, boremo, boremo, ouvindo nosso bom dia por aqui. Sintonia. Bom dia, sintonia. 5:10, pô, parece que todas as manhãs aí marca sempre, né? O seu recado aqui pra confirmar nossa audiência, pra saber que eles não estão desgarrados de nós lá. Abraço pro Beto e pra Lula em Buia, lá na Princesa do Alto Vale, lá na Costura, curtindo o bom dia com a gente. Diogo, manda parabéns com muito carinho pro marido, pro Adriano Souza, desejar a ele aí um dia muito especial, com muito amor. É a Rose, aqui no bairro Santo Antônio, em Ituporanga. Manda um alusão para as meninas também aqui da confecção da Neuzeli. Que Deus te abençoe sempre e que Deus abençoe o nosso trabalho também. Abraço aí para o Adriano Souza, de aniversário hoje. Felicidades. Bom dia para Adelaide Martendal, do Rio Antinho, Petrolândia. O Adilson Bitter aqui no Alto Braço Superimbó. Bom dia, Diogo. Manda um alusão para todo o povoredo aí curtindo a programação do nosso bom dia. Alô, Sérgio Pereira, lá em Chapadão do Lajado, aquele abraço. Bom dia pro Cleiton Petri, para todo o povoredo já agarrado aí na linda povoredo no tapetão preto, na escuta do nosso bom dia. Alô, Cleiton, bora aqui, bora acelerar por aí. Um abraço para o Ademar Quinote, lá em Antas Gordas, Vidal Ramos. Bom dia, sintonia.
1: Oi, Diogo, bom dia. Eu sou Matheus da Vete Brown, Creuza do Cerro Negro. E o Nick ofereceu uma música para o meu filho, Josemar Creuza, de aniversário hoje. Filho, eu te amo, filho.
2: Amanhã vem marca sempre, né?
1: E a música pode ser uma bem bonita, tá?
0: Então tá bom, uma moda bem bonita para os aniversariantes desta quarta-feira. Para começar com o Edson do Trem Companhia. Começando bem demais o nosso bom dia. Os Serranos, criado em galpão. 5:12. Boa quarta-feira, é de aniversário hoje. Aquele abraço, parabéns aí. Tudo de bom pra você.

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0: No Bom Dia 5:20.
1: 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Tá
0: curtindo o nosso Bom Dia por aqui nessa manhã de quarta-feira? Para confirmar a hora, 5:20, madrugadita, hoje 17 de junho. Temperatura continua aí entre 2, 3, dependendo do lugar, 1 grau, pode até estar abaixo de 0 aqui na nossa região, pode, botar um bocadinho mais, pode. Para falar de tempo, para falar de temperatura, é com ele, né? Ronaldo Coutinho, nosso homem do tempo, aí direto da Climaterra em São Joaquim, ainda hoje aqui na programação do nosso Bom Dia. Por aqui também João Sérgio vai trazer informações de polícia, as ocorrências das últimas horas aí de toda a nossa região. Eronildo de Oliveira vai falar de esporte com a gente também. Catherine Heinz, direto de Brasília, falando aí de política, falando de agro. Tem o nosso timaço do jornalismo Sintonia, pra deixar você ouvinte muito bem informado aí, como o nosso giro de notícias. E tem muito mais ainda nessa manhã de quarta-feira para você por aqui. Tem o seu Bom Dia valendo também pelo WhatsApp para você participar, para você interagir com a gente, 91920947. Diogo, posso mandar mensagem por áudio? Pode mandar o seu áudio também, aquela mensagem aí de 15 até 20 segundos que fala um bocado e fala bastante coisa, né? Pode mandar o seu áudio também aí para você interagir com a gente, 91920947. Alô, Vanderlei Santana, aquele abraço, bora pra mais um dia aí. Garrado, curtindo a programação do nosso Bom Dia por aqui. Fala, Krieger, gurizada da Proaço aqui no Distrito Industrial em Tuporanga. Bora fazer esses motores roncarem por aí. Bom dia pra Dona Idete, pro seu Zeca, lá na Barrinha, lá em Presidente Nereu. O Jair Franster, lá no Rio do Norte, tá saboreando aquele mate, pertinho do fogão a lenha. Rádio sempre ligado na programação da Sintonia. Mas que tal, hein? Abraço, Jair. Povaredo aí no Rio do Norte, aqui em Tuporanga. Deve estar mais friozinho por aí, né? Deve estar mais friozinho por aí. Alô, Marlete Egueira, boa quarta-feira pra você. Agradeço a companhia, mandando o seu bom dia por aqui.
2: Bom dia, Diogo.
0: Bom dia.
2: W. Maciel. Aqui quem tá falando é o Wilson Macedo, do canal do Grilo. E hoje, os parabéns vai para minha amiga querida, Neidinha. A minha filhinha, a moça que pintou os cabelos de vermelho, a Tamires, que mora lá no Alto Barra Nova, está completando mais um aninho de vida. Parabenizá-la pela sua garra, pela sua vontade de vencer, tá bom?
0: Tá bom.
2: Um abraço.
0: Valeu, Wilson. Eu sou o Macedo, lá do canal do Grilo em Petrolândia. Olha, tá friozinho, mas vinha esse frio todo que o João Sérgio tá esperando. Deus o livre, amado. Trouxe a pinça, o alicate, a lupa, trouxe tudo pra ver assim, pra ver se acha. É? Dois dias sem tomar água? Pra garantir? Ai, ai, ai, ai, ai. É, diz o nosso companheiro das noites, o Carlos Moraes, hein, que nessa época do ano é bom andar com um alicate no bolso. 5:24, 5:24, bom dia.

0: Gaúcha.
1: Lino Reis e Marcos Viola, Breno Reis, Marcos Viola e o pagode aqui no nosso Bom Dia. 5:26, já pra aqui tem panorama agrícola, informações aí do agronegócio de Santa Catarina. O Odilei dos Santos, povaredo lá de Guabiroba, costurando por lá, ouvindo nosso Bom Dia por aqui. Diz o Beto que tá frio aqui na Princesinha do Sul do Mundo. Abraço pro Beto e pra Lu lá no Alto Molongu, lá em Vidal Ramos. Também estão por lá cedo, curtindo a programação do nosso Bom Dia. A Lourdes Gra, pro padrinho, o Rogério Lempol, ele que tá de aniversário hoje. Eu também. É, você também, Lourdes, tá de aniversário hoje? Você e o padrinho Rogério? Parabéns aí pros aniversariantes desta quarta-feira, Deus, 12 de junho. Bora aproveitar o seu dia aí, né? Comemorar bastante, agradecer. Que você, aniversariante de hoje, seja muito feliz, realize todos os seus sonhos, desejos, né? Tudo que você tem projetado, planejado pra sua vida aí. Aquele abraço com muita saúde, né? Com muita saúde. Krieger tá lá na Proaço trabalhando lá, mandou inclusive aqui, né? Um vídeo pra Rede do Povo lá trabalhando. Tô lá na parte, de, não sei se é de telhas ali ou não, mas ó, o rádio lá tem o som na sintonia em alto e bom som. Alô, gurizada na Proaço, aqui no Distrito Industrial em Poranga, pra todo o povoaredo do Distrito Industrial aí, é aqui na nossa área industrial, pra você trabalhando aí, curtindo o Bom Dia por aqui. Bom dia.
2: Bom dia, meu amigo Diogo. Um abração pra todos os amigos aí, aqui de Buia. Também de todos os amigos lá de Vidal Ramos. Aquele abraço do Elinho da Live aqui de Buia. Aquele abração pra todos vocês aí. Um ótimo dia. Aquele abraço.
1: Alô, Elinho da Live. Pô, era, povaredo aí da Princesa do Alto Vale. Tá lá sempre com a gente, assim. Pra você que tá aí mateando solito, é só na letra aí, né? No título da canção do Barca Véia. Vai mateando, o rádio tá aqui no nosso Bom Dia. 5:28 agora. Na sequência aí tem panorama agrícola por aqui.

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2: Olá, hoje é quarta-feira de lua nova, 17 de junho, no ar para você o Panorama Agrícola. O ditado de hoje é: amor com amor se paga.
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2: Com prazos e condições de renegociação ampliados, o programa Desenrola Rural 3 chega para aliviar o bolso de agricultores familiares que desejam retomar suas atividades no campo e continuar abastecendo a mesa dos brasileiros com alimentos saudáveis. A terceira etapa do programa foi formalizada por meio de decreto e permite a adesão ao programa até 20 de dezembro deste ano, com possibilidades de renegociação e liquidação de débitos, com desconto e prazos estendidos para pagamento. O Desenrola Rural 3 atende agricultores familiares, assentados da reforma agrária, pescadores artesanais, povos e comunidades tradicionais e cooperativas da agricultura familiar com débitos vinculados ao PRONAF, o Programa Nacional de Fortalecimento da Agricultura Familiar. O interessado que estiver com o nome negativado por outras pequenas dívidas, como contas de água, luz ou telefone, ou que tenha realizado uma renegociação com a instituição financeira, também pode ser contemplado. A adesão ao Desenrola Rural varia conforme o tipo de dívida. Débitos inscritos na dívida ativa da União podem ser consultados e negociados no site Regularize. Para as dívidas do PRONAF ou contratadas junto a instituições financeiras, a regularização deve ser feita diretamente nas instituições. Os débitos de crédito e instalação podem ser quitados junto ao INCRA. O Desenrola Rural já alcançou mais de 500 mil agricultores com dívidas renegociadas e contratos regularizados. 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

0: tomando aquele cafezinho para dar aquela esquentada por aqui também. Às 5:36 é o nosso bom dia. Aí naquele café também para dar aquela esquentada, é? Tomando seu chimarrão. Tá num chazinho nessa manhã aí de quarta-feira? Bora! É, manhã gelada aqui na nossa região, deu uma esfriadinha, deu uma refrescada, mas não dá nada não, bora aí pra aquecer. É com tudo, curtindo a programação da nossa sintonia, pra quem já tá trabalhando, povo ali do cedo aí, cada vez mais cedo, povo garrado, curtindo com a gente também e mandando o seu bom dia por aqui.
1: Bom dia, Diogo, sou a Julita da Amanda Barra Nova, dá pra tocar a música aos quatro cantos da casa, com Pedro e Bento e Zé da Estrada.
0: Abraço pra você, Julita. Agradeço a companhia Povarida aí da Barra Nova em Petrolândia. Tá escutando bom dia com a gente. Tem recadão aqui, alô, seu Manuel, lá no Cedrinho, lá em Petrolândia também, confirmando nossa audiência. Abraço, seu Manuel. Bom dia, Diogo. Hoje é uma data muito especial, viu? Comemoramos bodas de porcelana. São 20 anos de casados. Com muito amor, com muito carinho, companheirismo. E seus sempre ouvintes aí. Um abraço pra Josiane e pro Lidionei Horch lá no Rio Novo. Alô, Josiane, alô, Lidionei, parabéns aí pelos 20 anos de casados, povo que tá cedo, todas as manhãs garrado aí, curtindo a programação do nosso bom dia, é, povo lá que acorda cedinho pra Lida do Leite aí, e ouve a nossa programação também por aqui, parabéns pra vocês aí pelo aniversário de casório. Agora... Seguinte, ali buscar mais um cafezinho, deu uma esvaziada na cambuca aqui. É porque, olha, cambuca vazia, café frio aí também não dá, né? Vamos lá tomar um cafezinho ouvindo um sertanejão aqui. Pra ouvir um modão de Milionário José Rico. 5:38 agora, 5:38. Bom dia, sintonia.

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0: Esse é o nosso bom dia. 5:48, agora 5:48 por aqui. Ô, seu João Sérgio, como é que tá? Já deu uma esquentadinha agora aqui dentro do estúdio, tá bom, tá gostoso, tá um suador danado por aqui, já, meu Deus, olha. Vamos ligar o ar-condicionado aqui.
2: É bom, bom dia.
0: Bom dia. Não?
2: Não. Tá bom assim, né?
0: É, bom dia, bom dia.
2: Bom dia, bom dia, bom dia pra todo mundo, ótima quarta-feira. É, mesmo com esse frio todo aqui. Mandar um abraço, até comentar contigo fora do ar aqui. Um abraço pra esses guerreiros da madrugada. Uma que vai trabalhar a pezinho, bicicleta.
0: Deus,
2: sabe, de moto. Não é fácil, não, filho.
0: É?
2: É, até os homens do trecho aí estão nos caminhões, mas hoje todos esses caminhões aí com ar-condicionado, tudo tranquilo.
0: Ah, os caminhões que já andam sozinhos aí?
2: Sozinho, é.
0: Mali, segura o volante,
2: mas,
0: vamos.
2: Mas esse pessoal que vai palido aí cedinho, que esse frio aí de apezinho.
0: É, pra quem pula cedo.
2: É, então,
0: mas olhando pelo lado bom da coisa, né? Faz... Que bom, né? Que bom. Como diz a música lá do Gustavo Lima, retrovisor, pra nós olhar o copo meio cheio e não meio vazio. Então.
2: Eu falei aqui, fora do mar, muitas vezes a gente reclama, né, Diogo? Mas olha, não é fácil não, né?
0: É.
2: Então, parabéns a esses guerreiros todos aí.
0: Agora, o senhor tem aquecedor em casa, seu João Sérgio?
2: Não, eu não uso.
0: Não tem, não usa?
2: Lá no sítio, não uso. Tem gente que usa pra pôr no banheiro.
0: Ah, não. É uma das primeiras coisas quando faz, quando levanta, é ir lá no banheiro, ligar o aquecedor lá pra deixar o banheiro quentinho.
2: Não faço, não.
0: É?
2: Eu tenho medo de um choque térmico.
0: Pode acontecer, mas daí tu já troca a roupa ali no banheiro mesmo, ali, já faz tudo por ali.
2: Banheiro já.
0: Mas é.
2: Ligo lá, quando tá aquele bafão lá, né? Tomo banho, tudo certinho.
0: Tá, tá, mas daí tu já liga o chuveiro primeiro ali?
2: Então eu fico naquele momento de rei.
0: Ah, mas daí é outro patamar, né? Daí tem dinheiro pra pagar a conta de energia.
2: Mas olha a conta de energia daquele teu negócio que tu liga
0: nada
2: pra esquentar.
0: Ali, é pequenininho.
2: É pequenininho, é. E vai lá no relógio.
0: Aquele ali é pequenininho.
2: É. Não, eu não uso não. Até porque, meu Deus do céu, eu devo sair assim, tipo o Luiz Bueno quando fala uma besteira.
0: É, vermelho
2: que meu pirou, né? Por isso que eu não uso, não.
0: Ah, Zóia, pra você que não tem aquecedor em casa,

0: casa, pra você que quer ter um aquecedor aí, vamos lançar uma promoção a partir
1: pois
0: de agora.
1: É,
0: aí.
1: Cara, que legal, eu vi isso daí, mas só que esse é os modernos, meu é daqueles um assim que esquenta, que parece uma churrasqueira elétrica.
0: Ou é que dá pra fazer uma linguicinha?
1: Se virar aí.
0: Se virar ali.
1: É.
0: Tá, mas seguindo, ó, promoção da Sintonia aí com Klettenberg Material de Construção a partir de agora, tá valendo promoção Inverno Quentinho com a Sintonia e com Klettenberg Material de Construção, para começar a participar agora até na sexta-feira ao meio-dia. Então, valendo uma participação por ouvinte aí, nós temos 3 aquecedores elétricos, só manda mensagem aqui no WhatsApp. É só mandar, aqui não tem aquele negócio assim, é muita enrolação.
1: Não.
0: É.
1: Tem que ir lá em tal lugar, tem que fazer tal coisa.
0: Tu já desanima na metade do caminho?
1: Não gosto das coisas.
0: O peão já perde.
1: Isso aí é igual o cara que vai arrumar na marca. Começa a ser demais, não adianta.
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1: É.
0: Tem 3 aquecedores aí.
1: Olha, aquele portátilzinho,
0: né? Bacana. Pode botar onde você for, vai levar pro banheiro pra tomar banho, lá pro banheiro, leva pro quarto, dá pra cozinha depois. É, ô Chico, não dá pra levar pra obra, Chico. O Chico lá em Petrolina quer ganhar um aquecedor pra levar pra obra.
1: Não, mas ele leva.
0: É.
1: Bota um rabisteco lá da bitoneira, que se lasca a bitoneira.
0: Eita, nós, ó, mas tá valendo então. 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Só manda mensagem no WhatsApp, 9192-0947, seu nome completo aí e de onde você está nos ouvindo nessa manhã fria de quarta-feira.
1: O aquecedor é bom que tu pode assim estar sentado no sofá.
0: É.
1: Né? Tu pode ir pertinho dos pés.
0: É.
1: Né? Precisa ligar o ar-condicionado pra até esquentar tudo, fica só naquele ambientezinho.
0: Ó, tá vendo? Ele usa o aquecedorzinho
1: não,
0: dele.
1: Não, eu tenho. Eu uso lá no sítio, mas eu não uso pra banho.
0: Ah, entendeu? Tá bom, então.
1: Só isso. Mas, se tá quiser, bom. Pode usar.
0: O é teu. O senhor já tem as coisas
1: pra
0: contar
1: aí? Tem.
0: Já tem?
1: Tem.
0: Tem mesmo?
1: Tem.
0: Ah, tá, então, tá bom?
1: Olha.
0: E depois lá?
1: Tem também.
0: Os cafés lá tem também?
1: Tem.
0: Tem convidado hoje?
1: Tem.
0: Meu Deus do céu, então tá bom. Vou até lá buscar um café pra saber umas coisas a mais aí.
1: Oxe.
0: O senhor sabe a diferença do pobre e do rico?
1: Eu do rico eu não sei porque eu não sou. O pobre eu sei como é que é.
0: Conhece bem a realidade.
1: É lascado.
0: Ê, povarendo que não para de mandar mensagem aí. Bora
1: eu
0: lá, então.
1: Eu acho, por exemplo, que o Silvio Pri precisa levantar uma hora dessa pra trabalhar. Nós precisa.
0: Tem que dar exemplo. Tem que dar o exemplo.
1: Ah, é, mas eu já fiz minha parte. Todo rico assim.
0: É, tem um outro aqui que eu conheço na rádio que também fala isso. Mas não larga.
1: Não.
0: Tá bom, então. Faltando 7 minutos para isso, 6 do nosso bom dia. César e Paulinho, o pobre e o rico. Boa quarta para você. Bora participar valendo o aquecedor aqui do nosso bom dia.

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0: 3 minutos faltando para as 6. É manhã de quarta-feira. Recadão da loja Vem Que Tem. Também aí do restaurante do CT Deonas. E o Dionísio dos Santos tem recado pra gente. Fala, Nizinho, bom dia.
1: Jogou, bom dia, bom dia, bom dia, João Sérgio, bom dia, ouvintes da Rádio Sintonia. 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Tá bom, Diogo? Um abraço, que você possa aí ter uma ótima quarta-feira.
0: Pra todos nós, valeu, Dionísio, aquele abraço.
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0: 1 minuto faltando para as 6. Tá valendo aí promoção Inverno Quentinho, Sintonia e Klettenberg Material de Construção. Participa com a gente, 91920947. 3 aquecedores elétricos aí, vamos presentear 3 ouvintes na sexta-feira para você que participar da programação Sintonia junto com a gente. Bom dia por aqui para Débora Coelho Pereira, de Santa Teresa em Aurora. Também quem mandou recado aqui no rádio para participar pode mandar áudio também, viu? Tá valendo.
3: Bom dia, tudo bem? Sou a Marli do Rio Galego, Marli Ebert, e gostaria de participar do aquecedor. Tudo de bom aí pra vocês.
0: Valeu, Marli, tudo de bom. Tem bom dia, Sintonia por aqui. O Vladimir Vermelin, de Tuporanga, lá do bairro Boa Vista, mandou um recado. O Elivelton Rodrigo Melo, lá de Imbuia. Bom dia, Sintonia.
4: Bom dia, Diogo. É o Moreira dos Santos, aqui do Frei Jerônimo. Quero participar desse aquecedor, hein? Essa quarta-feira gelada aí pra nós pra obra, tá difícil, hein? Esse aquecedor aí vai ajudar nós na obra, hein? Valeu.
0: Valeu, Maureli, aquele abraço. A Márcia vem aqui relembrar.

0: Tem seu Martinho Horário também tá com a gente. Bom dia, sintonia. É, o Valmir mandou um recadão por aqui.
1: Bom dia. Bom seu dia. Dioguinho, seu João. Aqui é o Valmir Mai. Então eu quero participar do aquecedor ali. Joga um aquecedor desse pro Valmir aí, ó.
0: Falado então, abraço pro Valmir lá em Leoberto Leão, na escuta do nosso bom dia. O Odilei dos Santos também mandou um recadão por aqui, que leva esse aquecedor lá pra Guabiruba. Bom dia pro Gilson Bru, tá mandando lozão pro Povarido, pra esposa Rosângela. Bora trabalhar, vamos que vamos, meu querido. Alô, Doralice Amaral em Petrolândia também tá com a gente. A Adelita Garcia aqui no bairro Nossa Senhora de Fátima, que é o aquecedor também, tá precisando aí, né, pra costurar de manhã cedinho, é frio demais, aí com o aquecedor ali. Ah, é uma boa, hein, Adelita? É uma boa ter um aquecedor ali, né? Embaixo da máquina de costura. Ó, tá aí a dica. Boa sorte pra você no sorteio também. Ayrton José Krieger, do Faxinal Vila Nova. Alô, Krieger, aquele abraço. Bom dia, sintonia. Quem mandou o recadão aqui é a Silvia Aparecida Creuche, lá de Alfredo Wagner, lá da Catuíra. Quer levar um aquecedor lá pra Catuíra também. O Angélio Matos, do bairro Santo Antônio, tá com a gente. Bom dia pro Wilson Reis, e aqui no centro de Ituporanga, pra toda a galera da Manturi, no Distrito Industrial. Bom dia, sintonia.
2: Bom dia, Leila Cristina Schmitz de Vidal Ramos. Quero participar do sorteio do aquecedor.
0: Valeu, Leila. Boa sorte pra você.

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2: Para uma boa safra de tabaco é necessário a escolha de uma boa semente. E o engenheiro agrônomo Nirley Joacir Stork, da Profigen, destaca que a possibilidade de El Niño traz mais atenção na escolha.
3: Então, a melhor e mais econômica forma de evitar problemas de lavoura é a escolha de um híbrido resistente às doenças presentes na lavoura. E isso evita a aplicação de produtos para remediar e assim já reduz a mão de obra, que está cara e escassa. Teremos El Niño e chuvas mais fortes, segundo as previsões. E isso nos faz lembrar de variedades com sistema radicular melhor, com uma alta tolerância à murcha bacteriana e amarelão. Normalmente, essas variedades são mais seguras e toleram melhor solos com menos aeração. Sempre indicamos uma divisão de variedades, não usando somente uma opção. Assim, também dividimos os riscos.
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bom demais acordar nas manhãs aí, curtindo a programação do nosso Bom Dia por aqui. 6:04, agora 6:04. Oswaldo e Carlos Magrão. Já já tem João Sérgio, destaques de polícia, Catherine Heights de política, de agro. Nosso Bom Dia, sintonia. 6:04, boa quarta pra você.

0: Oswald e Carlos Magrão aqui no nosso Bom Dia. Esse é o Gaúcho Amigo.
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1: No Bom Dia, 6:09.
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1: 6:09, o repórter Sintonia João Sérgio. Seus destaques aí nesta manhã de quarta-feira, João.
4: Claro, meu querido Diogo. Olha, adolescente fica ferido após motocicleta bater em carro estacionado. Homem é preso pela PM por regressão de regime. Motociclista fica ferido em colisão com carro. Motociclistas são flagrados fazendo manobras perigosas e se enroscaram. Polícia Civil cumpre mandados e apreende arma de fogo em Leoberto Leal. Estas e outras informações já já.

0: aqui no nosso Bom Dia.
1: Vamos saber de Catherine Heights também seus destaques aí para esta quarta-feira.
2: Olá, muito bom dia, Diogo, e também os agroamigos aqui da Rádio Sintonia. E hoje a gente vai falar de um tripé que gera muita preocupação e com certeza instabilidade na cadeia do agronegócio. E hoje a gente vai destacar combustível, frete e o custo da safra, que estão certamente na mesma conta. Daqui a pouco eu trago esses e outros destaques para você.
1: Tá combinado então, quem vem com a gente também já por aqui é ele, Ronaldo Coutinho, para atualizar aí a previsão do tempo.
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1: É desse jeitinho o nosso bom dia nas manhãs aqui da sua Sintonia. 6:12 agora, 6:12 por aqui. Bom dia, povaredo, mandando um recado, confirmando a audiência aqui. Cedo com a gente. Alô, dona Maria Deixeira da Rosa, no Cerro Negro, em Ituporanga. Agradeço a companhia, tá por aí com a gente também. A Maria Isabel da Silva, aqui no centro de Ituporanga também. Divanir Riller, saem lá em Chapadão Nova Itália, lá em Aurora. Valeu, Divanir, aquele abraço. Bom dia pra Cleusa Aparecida Batista, aqui no Frei Jerônimo. Diz a Cleusa que desde 4:30 da manhã, tá lá curtindo a nossa programação. Alôzão aqui pra Edna Aparecida da Silva, aqui no Rio Batalha, tá na escuta. Bom dia pra Simone da Rosa Vigers, lá em Petrolândia. Também quem manda o recadão aqui, o Paulo de Oliosete Siuk, no bairro Santo Antônio. Alô, Paulo, aquele abraço, garoto. Bom dia, Sintonia.
8: Bom dia, Diogo. Queria participar do sorteio do aquecedor. Meu nome é Vitorino da Rosa, aqui do Cerro Negro.
1: Tá bom, então, Vitorino, tá participando. O Silvério Vaios, lá no Coqueirão, em Poranga, também tá na sintonia. Alôzão. Oi, Diogo, grupo de mulheres do Rio Novo, mandando pra amiga, pra Lourdes Gra, que está de aniversário hoje. Felicidades pra Lourdes. Aline Eger Werner, do Alto Indaé, em Petrolândia, também tá com a gente. Boa sorte no sorteio dos aquecedores aí. A Melinda Berkenbrock, lá na Bela Vista, também tá com a gente. Valeu, Melinda. Bom dia, Diogo, aqui é o Sérgio da Silva, do aqui de Areia, Rio Rufino. Quero participar do sorteio dos aquecedores, viu? É Sérgio da Silva e não João Sérgio da Silva. Alô, Sérgio, aquele abraço lá em Rio Rufino, curtindo a programação do nosso Bom Dia. Tem alôzão aqui para o Edemir Luckenberg, lá no braço esquerdo do Rio Novo. Tá na escuta aí com a gente, mandando alôzão para toda a família. Bom dia para o Antônio Berkenbrack, lá na Bela Vista, saboreando o seu chimarrão aí, tomando aquele mate. O Armando Krieger, bom dia, quarta-feira gelada. Alôzão aqui para Rosinete Constante, lá nas Três Barras, também participando do sorteio do aquecedor, ou dos aquecedores, né? São três aquecedores, mas cada ouvinte vai ganhar um, então um aquecedor para cada ouvinte. É para ser mais justo também. Alô, Ivone Inácio Vênis, no Rio Saltinho. Alô, alô, Chapadão do Lajado. Bom dia, Sintonia.
9: Bom dia, Diogo. Aqui é o Luiz de Presidente Nereu, subindo a serra aí, carregado de pinos. Eu mandar um alô aí pra galera do mato aí, do Chimitão, dos parceiros aí, se preparando para mais um dia de trabalho aí. E também pro pessoal da LG Madeira ali, que também com certeza já estão na lida aí. Mais um dia abençoado para todos nós aí. E tudo de bom.

0: Ah, aquele abraço, garoto. Agradeço a companhia povaria do lado do presidente Nereu. Valeu, Luiz. Bora acelerar aí.
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0: 6:17 por aqui. Ronaldo Coutinho, direto de São Joaquim. E deu uma esfriadinha nessa quarta-feira, Ronaldo. Bom dia.
5: Bom dia. É, o tempo segue no geral, com tempo bom na região, condições aí favoráveis ao campo e atividade ao ar livre em geral na área. Mantém frio entre 0 e 3 graus. Não duvido até que não tenha dado negativo aí em alguns pontos do interior. Tanto hoje quanto amanhã serão dois dias em que teremos aí temperaturas bem baixas na região. E provavelmente vai manter esse padrão de tempo assim, mais para frio, com tempo bom predominando o sol parte do dia. E teremos aí condições semelhantes na quinta-feira. Frio de manhã, pode ter aí alguma geada, alguma coisinha isolada, não dá para descartar, na quarta e quinta. A tarde fica confortável. Na sexta-feira, está indicando aí condições de tempo também, sujeito à chuva na região, mais à tarde e noite com frio. E no fim de semana, está indicando mais para bom, com frio já no sábado, melhorando, e no domingo pode ter até alguma geada. Provavelmente volta a ter chuva na segunda. Da Climaterra, Ronaldo Coutinho.
0: Tá aí o nosso homem do tempo, valeu, Ronaldo Coutinho. Ele que retorna aí ao longo da programação Sintonia, atualizando as informações por aqui.
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0: 6:18, agora 6:18. Bora esquentar essa manhã de quarta-feira aí com o Gino e Gino. Bom dia, Sintonia. Toma um cafezinho aqui, já já tem mais.

0: oxigênio aqui no nosso bom dia. Bate a bota no chão. É pra esquentar pra cima amanhã de quarta-feira, neste 17 de junho. Esse é o nosso bom dia pra você.
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0: E você já tá aqui ligado na líder de audiência na região da Cebola, 6:27. Tá na hora daquele cafezão, hein? 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Alô, Fabiano, bom dia.
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0: Olha o Fabiano, toda a equipe da Belingue, aquele abraço. 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
0: Ei, com o nosso bom dia por aqui, com o seu recadão no rádio, 91920947. Bom dia, Sintonia. 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

0: fora e mandar um recadão pra gente, mensagem no WhatsApp 9192-0947. Tem bom dia da nossa audiência por aqui, a Valdete da Silva, aqui do bairro Nossa Senhora de Fátima. Alô, Cristiano Bessoal, lá em Rio Lajado, lá em Chapadão do Lajado. Alusão pra Ivonete Ozeites no Rio Batalha, em Ituporanga. Bora aqui, bora pra mais um dia, Diogo. Não sei quem mandou o recadão aqui, mas tem um povo que tá na lida aí, agarrado, curtindo a programação do nosso bom dia. Alô, Flávio Laurino. Alô, Flávio. Aí, né, do tratorzão, lá na roça, na lida, curtindo o nosso bom dia. Abraço pra Rosana Aparecida Caetano da Silva, lá no Barro Preto, lá em Alfredo Wagner. Bom dia pra você, Rosana. A Zilda Chula, lá de Chapadão Aurora, também tá com a gente. Tem bom dia. Manda alusão pro afilhado, o Pablo Bach, de aniversário hoje. Dos padrinhos, o Marcelo e a Tereza. Das primas, a Nayane e a Nicole. Alô, Pablo. Aquele abraço, felicidades. A Rosane Abreu tá mandando pra sogra, a senhorinha que tá de aniversário hoje. Pra ela toda felicidade do mundo. Tá com porca véia, já toquei por aqui. Valeu, Rosane. Alô, dona senhorinha. Aquele abraço, felicidades, muita saúde, viu? Muita saúde. Curtindo a nossa programação. Boa quarta-feira.
1: Bom dia, Diogo.
0: Bom dia.
1: Esse aquecedor aí é tamanho GG.
0: Ai,
1: aqui
0: agora?
1: No Chapadão do Tigre, Vidaurama, tá 5 graus. Indo catar os alunos, tadinhos. Tinha que ser férias coletivas, 3 meses.
0: É, hoje, né, quando começa desse jeito assim, é quase no laço, né, pra chamar a gurizada. Bora então pra todos os motoras aí do transporte escolar de toda a nossa região, na carona, curtindo o nosso bom dia.
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0: 6:32 aqui no nosso bom dia. Temperatura agora entre 1 e 2 graus aqui no centro de Ituporanga. Catherine Reitz trazendo aí o seu comentário, as informações. Direto de Brasília, bom dia.
4: Olá, muito bom dia, Diogo, e também os agroamigos aqui da Rádio Sintonia. Olha, a gente precisa falar de 3 pontos muito importantes: combustível, frete e safra, que estão todos muito alinhados e, claro, na mesma conta. Hoje a gente vai mostrar principalmente como as decisões tomadas em Brasília chegam direto na planilha e na conta do produtor. O governo federal quer aumentar a mistura obrigatória de etanol na gasolina. Se essa proposta for aprovada pelo Conselho Nacional da Política Energética, o percentual vai passar dos atuais 30 para 32%. E parece ter uma diferença pequena, mas a gasolina vai passar a ter mais álcool do que a própria vodka. E essa comparação, claro, chama atenção, mas a discussão é muito séria. Isso porque o governo aposta nessa medida para tentar reduzir a dependência da importação de gasolina e tentar aliviar a pressão sobre os combustíveis em meio às tensões internacionais, claro, envolvendo petróleo. Para o setor sucroenergético é uma boa notícia, mas o etanol na gasolina significa mais espaço para a bioenergia brasileira, para a cana, por exemplo, para o etanol de milho e também para a cadeia, que tem um peso importante para o agro. Mas para o consumidor a pergunta é outra: isso vai baratear de fato o combustível ou o motorista vai apenas abastecer mais vezes porque não vai conseguir rodar a mesma distância com o mesmo combustível? E para o produtor, o combustível nunca, claro, é um tema distante, principalmente diesel, gasolina, frete, transporte, insumos, escoamento da produção, tudo isso está no mesmo custo safra. E aí que entra o segundo ponto: a medida provisória do frete. Essa MP, que foi criada para endurecer a fiscalização da tabela do frete, já recebeu, para você ter uma ideia, 427 emendas no Congresso. O que é uma emenda? Sempre que alguém quer dar mais um palpite, vai lá, coloca mais um textinho naquele projeto, mais ou menos assim. Ou seja, virou uma disputa gigante envolvendo caminhoneiros, agro, indústria e até o Supremo Tribunal Federal. De um lado, a gente tem os caminhoneiros, que defendem a proteção contra fretes muito baixos. Do outro, a gente tem produtores, cooperativas, indústrias, que alertam justamente para uma insegurança jurídica, com um aumento de autuações e risco de encarecer ainda mais a logística. Agora, outro ponto importante é que a regra precisa ser justa para toda a cadeia, porque se o frete fica mais caro, a fiscalização gera multa em massa, e aí, com a logística travada, essa conta também vai chegar para o campo. Então, chega

0: no transporte de adubo, de ração, do caminhão que vai transportar os produtos, a lista é grande. E ao mesmo tempo, a safra também segue ameaçada pelo crédito rural, que continua travado. Isso porque depois da aprovação ali de todo aquele pacote das renegociações de dívidas rurais no Senado, a disputa agora é principalmente sobre o tamanho real dessa conta. O Ministério da Fazenda fala de um impacto bilionário, enquanto a Frente Parlamentar Agropecuária diz que os números estão inflados e que a proposta não é uma pauta bomba. O ponto central é bem simples: produtor endividado que precisa resolver o passado para conseguir continuar financiando a próxima safra. É porque quando o custo sobe no posto, no caminhão ou no banco, quem sente primeiro é quem produz. Eu fico por aqui, mas amanhã eu volto com mais informações da política de Brasília que reflete no agronegócio de Santa Catarina.
1: Combinado então? Até amanhã, Catherine, com a gente nas manhãs do Bom Dia. Também tá lá no nosso portal de notícias, no sintonia.fm.br.
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1: 6:39, nota de falecimento. Bernadette Meurer Hinterman comunica com pesar o falecimento do esposo, pai, sogro, avô e bisavô, Pedro Hinterman, mais conhecido por Pita, ocorrido nesta terça-feira, aos 88 anos de idade. O corpo está sendo velado no Salão da Comunidade de São Martinho, em Aurora, onde haverá nesta quarta-feira, às 16h, a cerimônia de despedida, seguindo o corpo logo após, para sepultamento no cemitério da mesma localidade. A assistência familiar Caminho Novo e funerária Horst Mayer comunicam com pesar o falecimento de Pedro Hinterman, mais conhecido por Pita. A família enlutada, nossas condolências. 6:39, falecimento. Pedro Claudir da Silveira comunica com pesar o falecimento da mãe, Francisca Padilha, ocorrido nesta quarta-feira, aos 72 anos de idade. O corpo está sendo velado na capela mortuária da comunidade do Rio Bonito, em Tuporanga, onde haverá nesta quarta, às 15h, a celebração dos funerais, seguindo o corpo logo após para o crematório Jardim Primavera, em Rio do Sul. A funerária Santa Cruz comunicou o falecimento de Francisca Padilha. A família enlutada, nossas condolências.
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0: pessoas que deixam marcas eternas em nossa história e nossa fé. 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

mateadores aqui no nosso Bom Dia da Moda Antiga. Faz parte também do novo trabalho, hein? Dos mateadores que a gente ouve no nosso Bom Dia. 6:45 por aqui. Bom dia, Diogo. Quero homenagear hoje o filho, o Pablo Henrique

0: Valeu, dona senhorinha. Muita saúde, muitos anos de vida aí. Todos os dias ligadinha com a gente, né? Durante toda a nossa programação. Felicidades, parabéns aí pra dona senhorinha Moraes.
1: Bom dia, Diogo.
0: Bom dia.
1: Manda um alô pro meu primo Emerson lá da Embuia, pra minha prima Adriana. Aqui é a Tati do Agro de Rancho Queimado. Ligadinha na melhor companhia de Maecê, tomando chimarrão.
0: Ei, coisa boa demais. Valeu, Tati. Aquele abraço. Boa quarta-feira por aí.
2: Bom dia, Diogo. Tudo
0: bom,
2: bem?
0: Bom dia.
2: 4 graus aqui na Alfredo Wagner. Friozinho. Geadinha nas encostas aí. No Parque de Exposição tem geada. No Morro do Cemitério tem geada. Chegou o inverno de verdade. Um abraço a você e aos ouvintes aí.
0: Abraço pro seu Ivan Anderson, lá em Alfredo Wagner, agarrado todas as manhãs, tá lá saboreando o seu mate, curtindo o nosso bom dia. Um abraço pro Júlio Schumacher. Ô, Júlio, meu querido. Pra toda a galera da fábrica de balas Schumacher. Valeu, Júlio. Vai deixar o dia da gurizada aqui mais docinho. Mas pra quem não quer com açúcar, tem também, viu? Tem as tradicionais balas de banana aí, da bala Schumacher. Valeu, Júlio. Aquele abraço. E não esquece de levar pro Valdinei lá no Banco do Brasil também, ver se chegou a encomenda dele lá. Se tem alguma coisa. Tá bom, então, Júlio. Vou perguntar pra ele se ele ganhou alguma coisinha lá. Esse povo é marvado, seu João Sérgio. Valeu, Júlio. Bom dia. Boa quarta-feira por aí.
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8: 6:54 aqui no nosso Bom Dia. Tá na hora das informações de polícia. João Sérgio, conta pra gente o que o povo sabe, mas tem coisa que só você sabe também, João.
10: Então tá bom, meu querido Diogo, deixa comigo. Olha as informações de segurança pública, as primeiras desta manhã de quarta-feira, por conta de ES Automóveis, ali em frente Cachorro Quente Tildeta, em Polo Highline 2018, Voyage 2023, S10 LTZ 2014, tem Saveiro Robust Cabine Simples 2021, Mitsubishi ASX ano 2015 e muito mais. 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
0: Agora são 6:56 da manhã. E um adolescente de 16 anos ficou ferido após uma colisão entre uma motocicleta e um automóvel estacionado na tarde de ontem em Presidente Getúlio, aqui no Alto Vale. O acidente foi atendido por volta de 16h pelos bombeiros voluntários na rua Trajano Miller, no bairro Pinheiro. De acordo com os socorristas, a motocicleta colidiu contra um carro que estava estacionado e sem ocupantes. Dois adolescentes estavam na moto no momento do acidente. O condutor da motocicleta, de 16 anos, apresentava suspeita de fratura nos dedos de uma das mãos. Após receber os primeiros atendimentos no local, ele foi conduzido ao Hospital Maria Auxiliadora para avaliação médica. Já o carona, outro adolescente de 17 anos, foi avaliado pelos socorristas, não apresentava ferimentos e recusou encaminhamento ao hospital. A Polícia Militar também foi chamada para realizar os procedimentos cabíveis e registrar a ocorrência. E a Polícia Militar cumpriu mandado de prisão por regressão de regime na manhã desta terça-feira em Pouso Redondo, no Alto Vale. A ação ocorreu por volta de 9:30 na rua Quirino Ferrari, no centro da cidade. De acordo com a PM, a guarnição abordou o homem e informou o teor da decisão expedida pelo Poder Judiciário. Em seguida, ele recebeu voz de prisão e foi conduzido ao presídio regional de Rio do Sul, onde permanece à disposição da justiça. E um motociclista de 21 anos ficou ferido após uma colisão entre carro e moto na tarde desta terça-feira em Taió. O acidente foi registrado por volta de 1h40 na SC-422, no bairro Padre Eduardo. O Corpo de Bombeiros Militar daquele município foi acionado para atender a este acidente. Segundo eles, o homem apresentava suspeita de fratura no membro inferior direito. A equipe realizou a imobilização da perna, colocou colar cervical e o acomodou em maca rígida e conduziu ao Hospital e Maternidade Dona Lizete. O condutor do carro, de 74 anos, não apresentava ferimentos. Dois motociclistas foram flagrados realizando manobras perigosas em via pública na tarde desta terça-feira em Rio do Sul. As ocorrências foram atendidas pela Guarda Municipal nos bairros Boa Vista e Barragem. Na primeira situação, guardas municipais realizavam policiamento pelo bairro Boa Vista quando flagraram o condutor de uma motocicleta fazendo malabarismo, equilibrando-se em apenas uma das rodas enquanto transitava pela via pública. Já no início da noite, durante rondas pelo bairro Barragem, outro motociclista foi visto realizando o mesmo tipo de manobra. Conforme a guarda municipal, a situação ocorreu próximo a uma escola. Os dois condutores foram abordados pelas equipes. Ambos os casos, as motocicletas foram removidas ao pátio da empresa de guincho conveniada. Além da remoção dos veículos, a guarda municipal lavrou os autos de infração de trânsito cabíveis. As medidas foram adotadas diante do risco causado pelas manobras em via pública. A prática de malabarismo com motocicleta, além de infração de trânsito, pode colocar em risco o condutor, pedestres e usuários da via. Dois tonto de motociclistas aí que querem fazer andar empinado numa roda só da moto.

0: tomara que um se estabacasse para prender. E a Polícia Civil cumpriu na tarde desta segunda-feira, dia 15, um mandado de busca e apreensão em Leoberto Leal, durante uma investigação relacionada à posse irregular de arma de fogo. A ação foi realizada pela Delegacia de Polícia do município, com o apoio da Polícia Militar e da Delegacia de Investigação Criminal de Tuporanga. Durante as buscas, os policiais localizaram a arma investigada. Diante da situação, o proprietário foi conduzido em flagrante à Delegacia de Polícia da comarca de Tuporanga. Após os procedimentos legais e a oitiva pelas autoridades policiais, foi arbitrada a fiança. O valor foi pago pelo investigado, que responderá ao procedimento em liberdade. De acordo com a Polícia Civil, o mandado de busca e apreensão foi expedido no âmbito de uma apuração sobre posse irregular de arma de fogo. A medida teve como objetivo localizar o armamento apontado na investigação. Com a localização da arma, o caso passou a ser tratado em flagrante, conforme os procedimentos previstos em lei. Ainda na tarde de segunda-feira, as equipes também cumpriram um mandado de prisão civil contra um homem por inadimplência de pensão alimentícia. Após ser localizado, ele foi conduzido ao presídio regional de Rio do Sul, onde permanece à disposição do Poder Judiciário. A operação contou com a atuação da Delegacia de Polícia de Leoberto Leal, Polícia Militar do município de Tuporanga. Segundo a Polícia Civil, as ações fazem parte do trabalho de resposta às demandas da comunidade e de combate a crimes na região. Meu querido Diogo, por enquanto é isso. Logo mais eu volto aí com o Café com João, recebendo a Defesa Civil e o Setor de Planejamento de Tuporanga para falar sobre ações de um possível El Niño, né, de grandes proporções para o Alto Vale. O que, que está sendo feito? O que, que está sendo programado? Que ação? Nós vamos abordar logo mais no Café com João.
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1: Quando se fala em Mundial de Futebol, nós pensamos em cidades decoradas, muita movimentação nos entornos dos estádios, mas isso aqui nos Estados Unidos não é a realidade. Eu encontrei a Mariana, ela é brasileira, uma gaúcha que tem uma família em Itapema, e ela nos contou sobre como foi receber essa informação de que a Copa viria pra cá.
2: Foi uma mistura de sentimento, assim, pra nós brasileiros, foi muito bom e de uma certa forma ajuda a gente a demonstrar pros americanos, pras pessoas que não gostam do futebol, o porquê que a gente gosta tanto desse esporte, porquê que a gente acompanha, porquê que a gente torce, e tá sendo muito bom ver eles abraçarem os times, abraçarem tudo isso que tá acontecendo e participando, então isso tá sendo muito bom, trazer um pouquinho da nossa cultura pra cá.
1: Eu sou Melina Calduro, diretamente de Morriston, para o Acaerte em Campo.
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0: Verdade, aqui no nosso Bom Dia, eu gosto de maneira.
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0: E eu gosto do seu bom dia por aqui também do seu Alozano Rádio 91920947. 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Ei, que eu já vejo uma imagem linda demais, o sol já vai nascendo, vai brilhando. Alô, Marcelo Marido, como é que tá o povaredo aí do Rio das Pacas, lá em Vidal Ramos? Ô, Diogo, pensa num frio por aqui no Rio das Pacas, viu? Manda um alôzão pra Silvia, pra Tainá, pro Vitor, pro Marcelão, e uma imagem linda demais, hein? Neste amanhecer lá no Rio das Pacas, lá em Vidal Ramos. Já a Gisele Mara, lá do Garrafão em Buia, também mandou foto pra gente, mas lá é da geada, viu? É da geada lá na roça de milho lá. Abraço, valeu Gisele, agradeço a sua companhia. Tá lá curtindo a programação na Alexa, ouvindo a melhor do sul do mundo. Tem bom dia da família do Antônio Clemente pra Catarina Clemente. Eu sou a Telia Catarina de aniversário hoje. O filho Andrei tá mandando aí pro pai. É, o Antônio e a Maria Clemente completando 37 anos de casados hoje. Alô, seu Antônio, alô, dona Maria. Parabéns aí pelos 37 anos de casório. Bom dia, Diogo. Manda um alôzão todo especial pra filha, que é fã mirim de vocês, a Helena. A Helena tá de aniversário hoje. Alô, Jaque. A Jaque Heinz manda um recado pra gente. Alôzão pra Helena, fã mirim da Sintonia, todas as manhãs aí também. Tá cedinho, cedinho, curtindo o nosso bom dia por aqui. Alô, Ademira, um abraço pra galera das Pinturas Heights lá na escuta. Ô, Diogo, dá um grito pra turma aí da Pinturas Heights, viu? O Carlos, o Davi, o Ademir, o Varedo na lida, curtindo a programação aqui do nosso bom dia. Então vamos encarangar por aí, gurizada. Alôzão aqui pro Diego Figueroa e também pro João Gomes, argentinos. Estão lá na Vista Alegre em Buia, estão lá em Fardando Fumo, na lida aqui na nossa região e curtindo a nossa programação por aqui. Alô, Diego, alô, João. É, argentinos hermanos, lá na Bela Vista. Bom trabalho por aí, bom dia.
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0: No Bom Dia 716.
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0: 7:19, o nosso giro de notícias. Jean Carlos, bom dia pra você.
6: Bom dia, Diogo Maciel, bom dia a todos que estão em sintonia com a gente. Esfriou, né, Diogão? Coisa boa.
0: Deu uma refrescada.
6: Puxamos mais um casaquinho hoje.
0: Deixa eu só atualizar aqui, temperatura aqui entre 2-3 graus no centro de Tuporanga.
6: Tá fresquinho, tá fresquinho. Bom, a gente traz os destaques lá do nosso site, sintonia.fm.br, o site mais completo aqui da nossa região. Bom, curso gratuito de audiovisual abre inscrições aqui na capital da Cebola. A formação terá 30 vagas gratuitas e vai ensinar técnicas básicas de vídeo para registrar histórias, memórias e a cultura da comunidade ituporanguense. Prefeitos de Embuia, Vidal Ramos e Ituporanga discutem ajustes nas divisas municipais. Os municípios iniciaram a construção de um mapa oficial para resolver divergências territoriais e orientar serviços nas áreas de divisa. Também, após não vacinar filhos, pai relata multa de quase R$1 milhão. O Ministério Público aponta descumprimento de decisões. O caso ganhou repercussão após vídeo de pai circular nas redes sociais. De acordo com o Ministério Público, ele não teria vacinado os 3 filhos aqui em Ituporanga. Ponte de São Vendelino passará por avaliação técnica em Alfredo Wagner. O vereador afirma que engenheiro visitou a estrutura. A Câmara também discutiu obras de concreto usinado no interior. Também moradora de Alfredo Wagner ganha prêmio do Dia dos Namorados da CDL de Ituporanga. A campanha sorteou um destino escolhido pelo casal e mais R$1.000 no Pix. Também a administração de Leoberto Leal investe mais de R$ 1.700.000 em estruturas para a educação municipal.

0: A gestão municipal de Leoberto Leal avança na construção de nova unidade escolar e na reforma da escola com maior demanda no interior. Também é destaque: concurso literário da Academia de Letras de Ituporanga vai debater impactos da inteligência artificial. A quarta edição da iniciativa envolve estudantes do oitavo e nono ano e do ensino médio da região de Ituporanga, com inscrições até o dia 10 de agosto. E Tribunal de Contas do Estado aponta a falta de execução de obras contra enchentes no Alto Vale. O relatório cita barragens, canal extravasor em Montras e desassoreamento de rios entre ações sem despesas executadas em 2024 e também 2025. 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
1: Valeu, Jean, as informações aqui no nosso Bom Dia, direto de Bom Retiro agora. Vamos aí à região serrana, Bom Retiro, Alfredo Wagner, Rio Rufino, Angelina, Jonas Alves com a gente, tem informações, tá lá em Bom Retiro, Jonas, aí, essa manhã fria de quarta-feira, Jonas, bom dia.
2: Bom dia para você, Diogo, bom dia aos ouvintes do Bom Dia Sintonia, neste momento aqui em Bom Retiro, 4 graus, friozinho nesta manhã de quarta-feira, alguns lugares baixadas congeada nesta manhã de quarta-feira, chegando com informações aqui no Bom Dia Sintonia. Começamos com Bom Retiro mesmo. A Secretaria de Municipal de Saúde aqui do município inicia nesta semana as atividades do grupo de tabagismo voltado ao suporte de cidadãos que buscam cessar o uso do cigarro. O primeiro encontro está agendado para esta quarta-feira, dia 17 de junho, às 19 horas, nas dependências da UBS Central. Já na mesma data, a sala de vacinas da UBS Central funcionará em horário estendido, permanecendo aberta até às 21 horas. A medida visa atender a população que trabalha no horário comercial e necessita atualizar a caderneta de vacinação. Então, hoje, portanto, também a sala de vacina da UBS Central aberta até às 21 horas. Em Alfredo Wagner, motoristas que trafegam por Alfredo devem redobrar a atenção no bairro Estreito. Está em execução a obra de pavimentação asfáltica do trecho ali compreendido entre a ponte do Sapo, conhecida, e o viaduto de ali da BR-282. Devido à presença de máquinas e operários também na pista, o trânsito flui em meia pista operando no sistema pare e siga. A administração municipal informa que com a conclusão desta etapa, o acesso ao Hospital de Alfredo Wagner ficará integralmente pavimentado, né? Uma vez que o segmento que conecta o viaduto à unidade hospitalar já havia recebido o asfalto anteriormente. Agora, então, o acesso ao Hospital de Alfredo Wagner, com o término desse asfaltamento, que deve ficar pronto hoje também, entre a ponte do Sapo e o viaduto, o acesso ao Hospital de Alfredo Wagner fica totalmente pavimentado, né? Dando condições melhores para quem precisa chegar ao hospital do município. Com informações para o Bom Dia Sintonia, Jonas Alves.
1: Valeu, Jonas. Agradeço as informações aí. Ligarás curtindo a nossa programação. Agora 7:24. O Jonas falou de trânsito e tudo mais. Recebo aqui muitas imagens de ouvintes indo pro trabalho agora. E alguns pontos tá fechadinho de neblina, fechado de cerração. Outro já tá mais limpo. Quem mora, né, na região mais alta aí, belas imagens vêm já lá da região do Rio das Pacas, de lá do sol já nascendo por lá, dia bonito demais. É amanhã de quarta-feira, de Giro de Notícias no nosso Bom Dia pra você.
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1: 7:28. Já o Ronaldo Coutinho com a gente por aqui atualizando a previsão do tempo. Tá na hora de Josué Eger trazer mais informações aqui no nosso Giro de Notícias. Boa quarta-feira para você, Josué, bom dia.
2: Dia, Diogo, bom dia a todos que estão conosco em sintonia. Uma excelente quarta-feira para todos nós. Então, vamos lá com informações, com notícias, né? 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Ainda destaque por aqui, vamos para a cidade de Leoberto Leal, onde nós teremos aí um momento hoje especial, que é a capacitação técnica sobre manejo de abelhas com ferrão e produção de mel, né? Ipagre, a Secretaria da Agricultura, então convidando os agricultores, ainda hoje não tem a definição da agenda para hoje, participe, vai ser ali no centro de Leoberto Léo, lá na sede dos Filhos da Trilha, lá em cima, né? Inclusive vai ter almoço no local, você pode fazer a sua inscrição lá no local também, né? Manejo de abelhas com ferrão e produção de mel, hoje essa capacitação lá no município de Leoberto Leal, né? Também trazer aí outros destaques, outras informações, né? O programa Política Nacional Aldir Blanc e de Fomento à Cultura, né? O ciclo 2, foi o tema da reunião ordinária do Colegiado de Políticas Culturais da Granfpolis, né? Realizado na quinta-feira, dia 11, lá em Florianópolis. E também trazendo lá as informações sobre a destinação de recursos, né? E também os agentes aí do município de Leoberto Leal participaram desse momento de capacitação, já que Leoberto Leal pertence aí à Associação dos Municípios lá da

0: Grande Florianópolis. Outro destaque, Presidente Nereu, aqui vizinho também Presidente Nereu, entra agora no mapa do turismo. Por quê? O município de Presidente Nereu recebeu o certificado do Conselho Municipal de Turismo de Presidente Nereu, sendo reconhecido, registrado no sistema de informações do mapa do Ministério do Turismo, ou seja, a partir de agora, Presidente Nereu integra o mapa do turismo brasileiro com esse registro, né? Momento importante, a gente lembra aqui em Ituporanga, quando há anos começou-se esse trabalho de organização, de formalização, e o primeiro passo para Ituporanga tornar-se também uma cidade turística foi a inclusão, né, no mapa do turismo, e por isso que Ituporanga teve esse desenvolvimento. Por isso a gente fica feliz também que os municípios aqui ao entorno também buscam essa certificação, e é possível aí também demonstrar o fortalecimento das políticas públicas voltadas ao turismo lá em Presidente Nereu, essa organização e a possibilidade a partir de agora de explorar o potencial turístico também da cidade de Presidente Nereu. Aqui em Ituporanga hoje tem reunião importantíssima, hoje à noite 8:19, o ciclo de reuniões realizado pela EPAGRE, pela AIARE, pela APROSESC, falando sobre cebola, redução de custos e enfrentamento do El Niño. Essa reunião hoje vai ser realizada aqui em Ituporanga, às 19h, na Câmara de Vereadores, tá? Importante cada produtor de cebola participar dessa reunião. Já tive acesso às informações de algumas que foram realizadas aí nos municípios, né? Cada município está recebendo a sua, e ali se traz aí até um panorama do mercado da cebola, do mercado não, né? Da produção de cebola, inclusive apontando aí já uma leve redução, mas perspectiva de leve redução no plantio da cebola, né? Mas também traz ali algumas dicas importantes, alguns conselhos importantes, alguns caminhos em que o agricultor pode seguir nesse ano que tende a ser um ano desafiador para a produção de cebola também, por conta dessa questão do El Niño. Por isso, profissionais vão estar conversando com você. Inclusive, se você tem aí um apontamento, quer compartilhar com os demais produtores, essa é a hora, né? De repente, a sua dúvida ou a sua solução pode ser a dúvida do vizinho. Por isso que é importante uma cadeia produtiva fortalecida, e essa reunião hoje à noite, então, chegando aqui em Ituporanga, 19h, na Câmara de Vereadores. Cebola, redução de custo e enfrentamento do El Niño, hoje às 19h, Diogo.
1: Olha, o Josué Eger, giro de notícias aqui no nosso Bom Dia, tá na hora dele. Vem aí o Ronaldo Coutinho e a previsão do tempo.
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1: 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Ronaldo Coutinho, dá só uma seguradinha. Antes do Ronaldo, nós vamos ao complexo da Cravil em Ituporanga. 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
7: Bom dia, Diogo. Bom dia para você, ouvinte. 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
1: Tá falado, tá feito o convite. Valeu, Sheila. Loja Agrícola da Cravil, ali do ladinho da subestação da Celesc. 7:36, Ronaldo Coutinho. Previsão aí pra quarta-feira, o decorrer desta semana aqui na região. Bom dia.
2: Bom dia. É, o tempo segue no geral com tempo bom na região, condições aí favoráveis ao campo e atividade ao ar livre em geral na área. Mantém frio entre 0 e 3 graus. Não duvido até que não tenha dado negativo aí alguns pontos do interior. Tanto hoje quanto amanhã serão dois dias em que teremos aí temperaturas bem baixas na região. E provavelmente vai manter esse padrão de tempo assim mais para frio, com tempo bom predominando o sol parte do dia. E teremos aí condições semelhantes na quinta-feira. Frio de manhã, pode ter aí alguma geada, alguma coisinha isolada, não dá para descartar. À tarde fica confortável. Na sexta-feira está indicando aí condições de tempo também sujeito à chuva, mais à tarde e noite com frio. E no fim de semana está indicando mais para bom, com frio já no sábado, melhorando, e no domingo pode ter até alguma geada. Provavelmente volta a ter chuva na segunda. Da Climaterra, Ronaldo Coutinho.
1: Tá aí o nosso homem do tempo, Ronaldo Coutinho. Ao longo da programação Sintonia, ele volta no rádio, em vídeo lá no Facebook, Rádio Sintonia FM, também no portal de notícias mais acessado, sintonia.fm.br.
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Senhoras e senhores, aqui no nosso Bom Dia, 7h40. Já porque tem café com o João. Ô, Diogo, imagem linda aqui na Bela Vista, hein? A Rosane Erert Israel mandou pra gente. Ô, Rosane, bonita demais, viu? É com a parte branquinha.

0: fica aquela parte branca lá. É nós lá embaixo, não é, né? Ah, não, é nós aqui então? Eita, nós. É, o sol brilhando lá na Copa das Árvores. É, aí aquele marzão branco lá, aquela serração neblina. Ali embaixo tá nós, aqui no centro de Ituporanga. Um abraço pra você, Rosani. Agradeço a companhia. Companheiro aí da Bela Vista, curtindo a nossa programação por aqui. O Silvério mandou. O Silvério Mon mandou aqui o Diogo. Só neblina por aqui, viu? Valeu, Silvério. Agradeço a companhia aí. Bem, bom dia do filho Ademar, da Nora Rúbia, os netos Cauã e Theo. Pra Catarina Clemente Soteli, a dona Catarina tá de aniversário hoje. Felicidades pra ela. Tem um bom dia, a sintonia tem recadão no rádio.
1: Bom dia, Diogo.
0: Bom dia.
1: Aqui é a Rosane Souza Mol, do Rio do Janeiro Petrolândia.
0: Oi, Rosane.
1: Gostaria de mandar os parabéns para meu filho, ao seu irmão, que tá de aniversário hoje, que eu amo muito e mora em Ituporanga.
0: Parabéns aí pro filhão aniversariante de hoje. Ô Diogo, bom dia, aqui é o Gabriel do Rio Corrente em Petrolândia. Manda um alôzão aí, pra mim, pro pai o Moacir, pra mãe a Rosane, pra todo o povoaredo curtindo a programação da sintonia. Valeu, Gabriel, abraço pra galera do Corrente lá em Petrolândia com a gente.
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0: 7h42, traia véia. Boa quarta-feira pra você na carona com a gente. Tá trabalhando já? Tomando aquele café, seu chimarrão, bom dia.

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2: 7:45, o nosso café nesta manhã de quarta-feira. João Sérgio é com você.
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0: O Vilmar Suamba, que é secretário de planejamento do município de Tuporanga, também o Elias Cives, coordenador da Defesa Civil do nosso município, para falar sobre ações, sobre prevenção, o trabalho da Secretaria de Planejamento e também da Defesa Civil, já baseado naquilo que se fala, que se comenta, que se propaga, que nós podemos ter esse ano e ano que vem um super El Niño e que pode trazer enchentes de grandes proporções para o Alto Vale do Itajaí. Por que que eu falo que pode? Porque são previsões, né? Daqui a pouco nada disso vai se concretizar, mas a prevenção sempre é o melhor remédio. Secretário, como é que está sendo as ações por parte da administração municipal? Eu sei que vocês já realizaram reuniões com os órgãos ligados, né, à Defesa Civil do município, Corpo de Bombeiros, as secretarias, né, do município, que são fundamentais, urbanismo, obras, enfim, para disponibilidade de máquinas e equipamentos. O que foi tratado nesta reunião ou nestas reuniões? Bom dia, um prazer recebê-lo.
1: Bom dia, João, ouvintes da Rádio Sintonia. Importante assunto para a gente abordar aqui hoje, né, João? É dizer que o município, assim que foi emitido o alerta climático por parte do governo do estado, também foi o primeiro município do estado a fazer o decreto municipal também, né? Isso resultou na formação do comitê de crise, que é ali as secretarias principais envolvidas nas ações de resposta e de prevenção, junto com os órgãos de segurança. Então, houve essa primeira reunião na semana passada desse conselho, né, para dizer assim, vamos organizar a casa primeiro, para depois começar a botar na rua as situações, né? Mas já como obras preventivas, o município vem tomando medidas, né, com o desassoreamento dos córregos, limpeza de bocas de lobo, essas galerias pluviais que pontos conhecidos de alagamento, né? A Secretaria de Planejamento, como uma secretaria de suporte para as demais secretarias, tem trabalhado junto com a Defesa Civil, então, na identificação das áreas de risco. Nós temos aqui um estudo recente realizado pelo Serviço Geológico do Brasil, no ano de 2024, com as manchas de inundação e com as áreas suscetíveis a deslizamentos, né? A gente tem trabalhado nesse sentido de dar sustentação para a Defesa Civil nas ações que vão acontecer. Também dizer, João, que as ações de prevenção acontecem não só nesses momentos de crise. Já em 2021, na revisão do plano diretor, o município colocou como forma de lei as áreas suscetíveis a risco, né? As áreas que podem ou não ser ocupadas no município. Então, isso já é uma ação. Inibir novas ocupações nas áreas de risco já é uma medida preventiva também, porque às vezes a pessoa tem um terreno, ela está identificada como área de risco, num primeiro momento ela fica revoltada, vamos dizer assim, mas não vão deixar eu construir nesse terreno. Mas agora, nesses momentos, é que a gente vê a importância de inibir também a ocupação dessas áreas.
0: Nós temos historicamente dois pontos que sempre foi um complicador em termos de alagamentos aqui em Tuporanga, na área central. O primeiro, ali nas proximidades do despachante Tita, e o segundo, na Gabiroba, né, próximo ao Flávio, né? Nesses dois pontos foram construídas duas pontes com uma altura bem superior à que existia e que acabava, de uma certa forma, represando a água. Desde a construção destas pontes, de toda sorte, nós não tivemos mais chuvas de grandes proporções que viessem a causar alagamento. Mas a expectativa, pelo menos se espera, secretário, é de que com estas duas pontes deva amenizar a situação de alagamento, principalmente nesses dois pontos, né?
1: Exatamente, João. Foi justamente pensado nisso que foram realizadas essas obras. Podemos mencionar também aqui a ponte lá do Alto Águas Negras. Também foi feita a sobrelevação da ponte, né? Outra área de risco que o município já tomou providências é o muro do Irmã Paulina. Graças a Deus está finalizando a obra lá, vai estar pronto já no próximo mês. A gente acredita que vai estar concluída aquela obra, que também colocava em risco cerca de 90 famílias que residem ali. Então, uma obra de extrema importância. Está finalizando o processo licitatório, o muro de contenção lá no Rio do Norte, também na Serra do Rio do Norte, onde foi feita a pavimentação asfáltica. Tem um ponto ali, sempre tem deslizamento de terra, então a gente também quer deixar essa obra pronta como

0: ação preventiva lá no Rio do Norte também.
1: Elias Silves, coordenador da Defesa Civil, eu ouço, leio, vejo algumas ações da Defesa Civil do Estado de Santa Catarina voltado para as defesas civis municipais. Veículos, equipamentos, drones. Como é que está a nossa Defesa Civil de Tuporanga? Ela está bem equipada? Bom dia, um prazer recebê-lo.
2: Bom dia, João. Bom dia aos ouvintes da sintonia. Realmente o nosso governo do estado, através da Secretaria de Proteção e Defesa Civil, ele beneficiou os 295 municípios do estado com um kit, né? O município de Tuporanga e os demais municípios já receberam o veículo. Já estamos equipados com o veículo zero quilômetro e na última semana já assinamos o termo de comodato dos demais itens, né? Que são o drone, um notebook e uma televisão para que a gente possa acompanhar os boletins meteorológicos, né, as imagens de satélite, né, para que caso realmente venha se concretizar alguma previsão já anunciada por todos os órgãos de imprensa há um tempo já, nós estejamos preparados para agir da melhor forma, né, primeiro pensando sempre na vida das pessoas. Eu acho que é o principal objetivo que, além da Defesa Civil, mas todos os cidadãos precisam se preocupar e acompanhar as notícias, os informativos oficiais. Até estávamos conversando antes de entrarmos no ar, né, João, sobre a preocupação que existe hoje em todos os órgãos de proteção e defesa civil com a maneira como se está anunciando o evento, né? O El Niño não é novidade, né? É algo que acontece ano sim, ano não. E isso traz realmente bastante preocupação para nós, como Defesa Civil, a maneira como as pessoas entendem a forma que está sendo anunciada, né? Muitas vezes de forma alarmante, sem se preocupar com a reação das pessoas. Então a gente sempre reforça e pede que a população de uma forma geral siga as informações dos órgãos oficiais para que a gente possa realmente estar preparados caso aconteça realmente algo, né, de direcionar as pessoas para o local correto, né, com bastante antecedência, e as pessoas possam procurar os lugares de abrigo, casas de familiares ou os próprios abrigos públicos no momento de um evento climático severo, né?
1: Vocês criaram um comitê.
2: Exatamente, né?
1: O que foi discutido nesse primeiro momento? Quem é que faz parte deste comitê aqui de Tuporanga?
2: Sim, João, né? No dia 18 de maio, né, o governo do estado lançou o decreto de alerta climático, né? E logo na sequência, no dia 25 de maio, o município de Tuporanga, como o secretário Vilmar já comentou, nós fomos o primeiro município do estado a fazer o decreto de alerta climático também. E dentro desse decreto foi criado o comitê de crise, que além da Coordenadoria de Defesa Civil, tem a Secretaria de Planejamento, Secretaria de Infraestrutura, Secretaria de Urbanismo, Assistência Social, Saúde, o gabinete do prefeito, a administração, né? Envolve todos os secretários de uma forma, né? Para que cada um tenha a sua, né? A sua maneira e o seu levantamento de dados para buscar. Nós temos o evento de 2023 como base, né? O último que aconteceu, até após a sobrelevação da nossa barragem, né? Então a gente teve essa primeira experiência comparado com outras enchentes anteriores, né? E o que o resultado para nós como município de Tuporanga, ele não foi tão impactante como 2011, 2015 e outras enchentes anteriores. Então a gente está com esses dados de 2023 e dentro desse decreto cada secretaria está atualizando esses dados para que a gente consiga montar um relatório e determinar as ações preventivas já agora, de início, né, para que ao longo dos meses a gente vá acompanhando todas as notícias, todas as novas previsões, as alterações de previsões, né, que como você também falou, né, pode e também não pode acontecer nada, né? Então a gente sempre está buscando essas informações para depois, né, a gente ter realmente um maior número de informações para que a gente possa tomar

0: ações corretas e assertivas.
1: Nós temos pontos de cota aqui em Tuporanga, bairros e centro. Essas cotas servem como base para que as pessoas, os lojistas, chegou 7 metros, opa, eu tenho que começar a mexer as minhas coisas, tenho que tirar. Vocês vão manter esta mesma cota? Me parece que a que nós temos é de 2023, né? Vocês vão manter a mesma ou está sendo feito novos estudos?
2: O município tem um sistema de medição próprio, né, João, ali na ponte Vitório Santos, uma régua ali que é feita a leitura diária esse grupo de agentes que trabalham sobre aviso, né, é feita a leitura diária e a comunicação para a Defesa Civil Estadual, né, que tem esse monitoramento, mesmo em períodos que não tem alerta, esse monitoramento acontece diariamente. Então, o município tem estabelecido ali a cota zero ali na ponte Vitório Santos, e o nosso primeiro ponto de alagamento no município é a cota 3,25, que é ali na antiga lanchonete São Jorge. Então, o município vai trabalhar com essas cotas que já existem, e inclusive a Secretaria de Planejamento tem trabalhado nisso essa semana. O nosso engenheiro agrimensor, o Camil, está fazendo ali a cota a cada 50 centímetros, né? As previsões climáticas, a gente vai ter a estatística de quanto que vai levantar o rio e já vai emitir o alerta para quem é atingido naquela cota, né? Isso vai estar disponível, como foi mencionado, o município está criando um site próprio da Defesa Civil, porque hoje a gente tem praticamente todas as informações necessárias. Leitura de rio, estação pluviométrica, mas está muito disperso as informações, tem que entrar em várias páginas para juntar esses dados. Então a gente está criando um site na Defesa Civil, que a população vai ter acesso real ali, simultâneo, e onde vai ser emitidos os comunicados e os alertas também, né? Ah, comerciante da cota 4 metros, fique alerta e tire suas coisas. Vai estar nesse site que está sendo criado.
1: Coordenador, qual é a orientação da Defesa Civil Estadual para vocês, coordenadores da Defesa Civil dos municípios? Vocês tiveram uma reunião onde reuniu os coordenadores municipais, o que que se prega, o que que se passa para vocês, para que vocês possam agir no município?
3: João, primeiro, né, é manter o equilíbrio, né, porque o desespero, ele atrapalha as pessoas, e em um momento de um evento climático severo, né, você precisa manter esse nível de equilíbrio para que você possa tomar as atitudes corretas. E então a gente precisa que todos estejam ouvindo, né? Nós vamos usar a parceria que sempre temos com a Rádio Sintonia para estar divulgando essas informações, né? Que é uma emissora que tem um alcance gigantesco na nossa região aqui da Cebola, e ela sempre, né, sempre está em parceria com o município de Tuporanga fazendo essas divulgações. Então, o que a gente precisa estar alerta nesses informativos que recebemos dos especialistas, né? Até aproveitando a oportunidade, hoje dentro da Defesa Civil do Estado, nós temos 9 meteorologistas que estão trabalhando 7 dias por semana e 24 horas por dia, acompanhando toda a evolução do El Niño, né, que foi confirmado no último dia 10 de junho, agora, né, que realmente estamos dentro do El Niño, né, só que ainda não temos nenhuma certeza do que virá. Pode ser que a própria natureza absorva toda a evaporação do aquecimento dos oceanos, pode ser que as correntes de vento mudem a direção, então a gente sempre vai ter que estar atento aos boletins meteorológicos, realmente, para saber o que vai acontecer. E, né, como a própria palavra diz, né, previsão, ela está prevendo algo. Certeza nós não temos nenhuma nesse momento, nem que o nosso município será atingido. Então, por isso que é importante a divulgação das informações, o recebimento das informações de forma correta e a interpretação, né, para que ali naquele momento correto a pessoa vá tomar uma atitude, uma ação, né, de sair ou não dentro da sua residência, né? Mas sempre com todo o apoio da Coordenadoria da Defesa Civil, com as secretarias do município, realmente a gente vai estar informando, a gente vai estar acionando elas no momento correto, né? Até na última semana, em uma reunião que tivemos do Comitê de Crise, né, a gente também recebeu a direção do CDL, né, e estamos fazendo uma parceria com o CDL também

0: para que eles divulguem, né, dentro da rede de lojistas, até porque dentro da rede de lojistas muitos dos funcionários também podem estar em áreas que podem ser atingidas, né? E o CDL abrange um grande número de empresas aqui em Tuporanga e é um fator determinante para que a informação chegue ao maior número de pessoas possíveis.
1: Muito bem, muito obrigado ao Elias Chives, coordenador da Defesa Civil Tuporanga, o secretário Vilmar Suamba do Planejamento. Quero trocar rapidinho de assunto aqui. Secretário, segunda-feira começa a pavimentação. É Tenente Jacó Felipe?
2: Boa, Tenente Jacó Felipe, estão esperando a obra ali na Casa das Tintas, João. Segunda-feira é para ter máquina roncando ali.
1: Tem prazo?
2: É 6 meses de obra.
1: 6 meses. Então já vai se preparando aí, imagina a Tenente Jacó Felipe intertado. Eu falava que nós tivemos um acidente aqui, do outro lado do rio, virou o inferno no centro da cidade. Então você imagina quando eles começarem a mexer na revitalização aqui do outro lado do rio, a situação que vai virar caminhões, essas coisas, tudo pro centro da cidade. Meu Deus do céu, meu querido Diogo. Amanhã tem mais café.
3: É o progresso, é o desenvolvimento, seu Júlio.
1: Faz parte.
3: Agora, só para finalizar, esse ano vai ser muito desafiador, especialmente para a imprensa, para nós aqui do rádio, em duas ocasiões: eleições. E agora com, né, o fenômeno El Niño. E um recado muito especial para os ouvintes: cuidado com as fake news.
1: Verdade.
3: Neste momento, né, que o rádio, que a imprensa, que a sintonia tem o papel fundamental e diferente do que as redes sociais, que ali se colocam avalanche de coisas, já se vê agora pela, né, período pré-eleitoral e tudo mais.
1: Informações, aquela então, situação toda. Quando você for lá no site ou nas redes sociais da sintonia, por exemplo, lá as informações que são postadas são informações verídicas, né, que foram sido buscadas as informações, com quem é de direito, então tem tudo isso, né? Isso é igual pesquisa eleitoral, aparece de tudo quanto é tipo, que tu não sabe nem onde é que é, mas tu tem uma simpatia por o candidato A ou pelo candidato B e começa a compartilhar. Cuida, muitas vezes está compartilhando desinformação.
3: 8:04 já aqui na programação Sintonia. O Bom Dia já se foi. Manhã da 94 tá chegando por aí. Adriano Coelho já tá batendo na porta. Vem aí, Manhã da 94 nas ondas do rádio. Até o meio-dia na programação da sua Sintonia, na líder de audiência na região da Cebola. Tem informações de polícia, tem notícias aí de economia com o Josué Eger, o João Sérgio traz informações por aqui também. Programa recheado de atrações nas manhãs do rádio para você, ouvinte. 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Manda mensagem pra gente, 9192-0947. Só mandar o seu nome completo aí e também onde você tá curtindo a nossa programação, meu querido Adriano Coelho.
4: Gol do Messi.
3: É mesmo, é? Eu nem vi, rapaz, nem vi. Como é que deu o jogo dos hermanos?
4: 3-0 para o Messi.
3: Oxi. Abraço pro Júlio Schumacher, lá da fábrica de bala Schumacher. Ele trouxe aí especialmente pra ti. Peraí que ninguém tá te ouvindo falar aí.
1: O Júlio passou aí, Adriano, deixou umas balas e disse que é pra tu chupar. Tá? Mas as balas não é pra tu mexer, tá?
3: Ai, que engraçadinho esse João Sérgio. Bora então, meu querido.
4: Bora, pode ir o João, né?
3: O Adriano tá chegando com você amanhã a partir das 5. Tem mais Bom Dia Sintonia por aqui. Valeu, gente.

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1: Sintonia. Olha, chegando aqui. Bora.
0: Adriano Coelho.
1: Nesta quarta-feira, 8:06, 17 de junho de 2026, dia da imprensa do estado de São Paulo, dia do veterinário hoje também. Alegria, felicidade, música e informação, gente, está no ar. O Manhã da 94. Bom dia, bom trabalho para toda a equipe Sintonia. Postos preparados para esta quarta-feira de trabalho. Uma ótima manhã para todos aqui do rádio. E em nome da equipe Sintonia, bom dia para você do outro lado do rádio. No interior, na cidade, nos bairros, trabalhando, descansando. Para quem no carro tá nos dando uma carona. Na internet, no aplicativo, nos ouve. Para você, ligado ou ligado aqui. Em qualquer lugar desse mundão, onde quer que você esteja, tá na sintonia. É o nosso desejo de um
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1: Bom dia!
2: Bom dia!
1: Bora! Boa quarta-feira. Daqui a pouquinho os destaques dos portais de notícias, previsão do tempo, notícias e manchetes policiais já já também no rádio. Tem muito mais no Manhã da 94. Começamos ao som de Jirai Uai, Guilherme Benuto e a Skin de Baladeira 8 e 7.

Legal, gente. Começamos com a skin de baladeira. Ô, Manhã da 94 com Guilherme Benuto. Participação de Jiraiwai. Trilha para os destaques de Ronaldo Coutinho. Previsão do tempo atualizada para hoje. Segue no geral condições favoráveis ao campo, atividades ao ar livre. Aqui na região, especialmente em Ituporanga. Lembro que a temperatura, conforme o Ronaldo falou, iria baixar e baixou realmente. Estamos com temperatura bem geladinha aí, em alguns pontos 4 graus, nós tivemos nessa madrugada e manhã. Tanto que amanhã temperatura também pode se manter ainda baixa, padrão de frio, viu? Mas com predominância de tempo seco, ou seja, sol. Quarta, quinta, frio de manhã, trazendo inclusive talvez algumas geada isolada. À tarde, temperaturas mais confortáveis. Já sexta-feira, há chance de chuva na região, com frio à tarde e à noite. Tá bom? Final de semana, o tempo tende a melhorar. Sexta chove, sábado, domingo deve melhorar o tempo, segundo Ronaldo Coutinho nos passa a atualização da previsão do tempo para hoje, tá bom? Nós estamos com um tempo bom em Ituporanga, nesse momento,

0: 6 graus, né? Mas tivemos realmente algum ponto de 3 graus até na nossa região. Predominância de tempo seco, então, de hoje. Amanhã, aí sexta, dá aquela alterada no tempo. 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
1: 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Casa das Tintas, Ituporanga. 8h14, daqui a pouquinho os destaques dos portais de notícias.
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1: Vamos às manchetes, 8:23. Portal de notícias da Sintonia FM. Após não vacinar filhos, pai relata multa de quase R$1 milhão. O Ministério Público apontou descumprimento de decisões. É um dos destaques, está lá no sintonia.fm.br. Na imprensa estadual, Guerra da Tainha. 5 argumentos do governo de Santa Catarina para derrubar a cota da pesca. Na manchete nacional, hoje fala do Messi. A emoção do gênio Messi se iguala a Klose, o alemão Klose, como o maior artilheiro de Copas. O Messi fez 3 na vitória da Argentina ontem. Também é destaque... Globo.com falando do impacto político da condenação de Eduardo Bolsonaro. Manchete também do R7. Arquivo vivo. Veja as estratégias de Vorcaro para reduzir pena após ter delação recusada. São os principais destaques da imprensa nesta manhã, repercutindo no Brasil e aqui na região. Daqui a pouquinho tem João Sérgio e as manchetes policiais, agora 8:24.

0: Beleza, Zezé de Camargo com Ana Castela. Abraço pra minha querida Emily, tá de aniversário hoje, a filha da Delaine. Parabéns. Alô, Emily, tá nos dando uma carona aí com o seu Inácio, né? O sogro que tá levando a Blumenau, ouvindo no carro, junto com o pequeno Luca. Abraço, parabéns pra Emily, aniversariante do dia. Viva aniversariante!
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7: Nota de falecimento. Pedro Claudir da Silveira e família comunicam com pesar o falecimento da mãe, Francisca Padilha, ocorrido nesta quarta-feira aos 72 anos de idade. O corpo está sendo velado na capela mortuária de Rio Bonito, em Ituporanga, onde haverá hoje às 15 horas a realização da celebração dos funerais, seguindo logo após para o crematório Jardim Primavera, em Rio do Sul. A funerária Santa Cruz comunicou o falecimento de Francisca Padilha. A família enlutada, nossas condolências. Nota de falecimento. Bernadette Meurer Hintemann e família comunicam com pesar o falecimento do esposo, pai, sogro, avô e bisavô, Pedro Hintemann, mais conhecido por Pita, ocorrido nesta terça-feira aos 88 anos de idade. O corpo está sendo velado no salão da Igreja São Martinho, em São Martim Aurora, de onde será oferecido nesta quarta-feira às 16 horas, seguindo logo após para sepultamento no cemitério local. A assistência familiar Caminho Novo e funerária Horst Mayen comunicam com pesar o falecimento de Pedro Hintemann, mais conhecido por Pita. A família enlutada, nossas condolências.
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1: João Sérgio, hora de você atualizar pra gente o que será a notícia daqui a pouquinho, às 9 na edição de quarta-feira dos Fatos Policiais. Meu querido, seja bem-vindo, bom dia.
2: Muito bom dia para você, Adriano. Bom dia a todos que nos acompanham. Uma ótima quarta-feira. Às 9 da manhã, nos Patos, adolescente fica ferido após motocicleta bater em carro estacionado. Motociclistas são flagrados fazendo manobras perigosas e motos foram apreendidas. É hora de ouvir o Evandro.

0: Evandro, direto do supermercado Wagner, lá no Girassol. 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
0: Polícia Civil cumpre mandados e apreende arma de fogo em Leoberto Leal. Funcionário público é condenado por amputar o próprio pé para receber R$ 1,5 milhão de reais. A Lúcia está aí direto da Luau Kids. Ô Lúcia, bom dia, bom dia.
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1: Adriano, 9 da manhã, fatos policiais, até já.
2: Até já, João Sérgio, às 9 atualiza a gente, trazendo as informações do setor de segurança aqui nas ondas do rádio.
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2: Por falar em ondas do rádio, quem tá ligado com a gente, meu querido Evandro, lá do Super Wagner, disse, olha, Adriano, faz aí o sorteio de 1 quilo de pão e 1 pacote de linguiçinha hoje. Vamos fazer, então, para quem tava ouvindo as manchetes com o João Sérgio, com o oferecimento Super Wagner, vou dar de presente 1 quilo de pão e 1 pacote de linguiçinha hoje. Manda o WhatsApp pra cá respondendo, ó. Onde fica o supermercado Wagner, o cliente em primeiro lugar? Manda mensagem. A primeira participação com a resposta corretinha, daqui a pouquinho eu anuncio quem faturou. 26 pras 9.

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6: Faltando 20 minutos para as 9 da manhã.
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3: Por falar o grito do gol, nós estamos na expectativa de gritos de gol aqui em Ituporanga também, meu querido João Sérgio, porque a nossa equipe de Ituporanga tá passando um frio lá em Caçador, porque tem evento esportivo. Conta pra mim quem foi pra lá.
10: É a delegação aí de futsal e futebol de campo nos jogos regionais. O secretário de Esporte e Cultura, o Edésio Bilks, está lá com a delegação. Um frio de lascar, mandou imagem assim do carro coberto de gelo. É, meu querido Edésio, bom dia.
11: Bom dia, meu amigo João Sérgio. Olá, ouvintes da sintonia. Estamos aqui em Caçador, rapaz, os telhados branquinhos, rapaz. Os campos tudo branquinho da geada. Mas estamos aqui com uma delegação aí de mais de 30 atletas. A gente veio com a equipe do esporte para estar dando suporte aqui para a rapaziada, né? A gente vai disputar a fase regional dos Joguinhos Abertos de Santa Catarina, que a gente foi campeão no micro regional, no futsal. E a gente foi

0: vice-campeão no micro-regional no futebol de campo. Agora de manhã no futsal a gente vai enfrentar Campos Novos, né? Às 9 horas da manhã, numa chave bem difícil que tem além de Campos Novos, nós também tem Correia Pinto e Capinzal, e 1:30 da tarde a gente vai enfrentar no futebol de campo a equipe de 13 Tilhas, numa chave também que além de nós, 13 Tilhas, tem Videira e os donos da casa Caçador, né? Mas estamos aqui, rapaziada bem focada, bem concentrada, rapaziada boa de bola, já fez um excelente trabalho ali na fase micro-regional, né? Se classificando bem. Então a gente aí torce, né? E conta com a torcida de vocês da sintonia, dos nossos ouvintes, da nossa população toda de Tuporanga, por essa gurizada aí, sub-18, disputando os joguinhos abertos Santa Catarina, a fase regional. E no decorrer da programação aí da semana, a gente vai ficar aqui até provavelmente sábado ou domingo, né? A gente vai mandando os áudios aí para informar os resultados. Obrigado mais uma vez, meu amigo João Sérgio, obrigado, sintonia.
1: Valeu, meu querido Edés, boa sorte, Tuporanga, joguinhos abertos, fase regional, joguinhos abertos de Santa Catarina, meu querido Adriano.
2: Valeu, informação no rádio 7, faltando para as 9, João, você volta em 7 minutos com os fatos policiais de hoje.

0: Pancadão, André e Adriano e Latino.
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0: Legal, né? Abraço para Ivonete Zentes do Rio Batalha, que ganhou o kit do supermercado Wagner. Ganhadora foi Ivonete Zentes, Rio Batalha. Abraço, bom dia, feliz aniversário pro João. Ele tá de aniversário hoje, é o João Carlos Barbosa, popular Borracha. Mas ô Borracha, felicidade, 62 aninhos hoje, né? Ei, gente boa. A Mida que mandou mensagem aqui pro meu querido amigo Pintor Borracha. Gente boa, tudo de bom pra ele. Adilson.

0: Duque. Alô, Tiriva. Abração também pro Elton Duque. Gente boa, o Elton, ali no Cerro Negro, tá ouvindo a gente. Tá de aniversário hoje, Elton. Saúde e felicidade. E os aniversariantes. Moçada, gente boa de aniversário hoje.
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0: É isso aí, 97. E olha só, o Tribunal de Justiça da Bahia manteve a condenação de um funcionário público de Amélia Rodrigues no Recôncavo Baiano, acusado de amputar o próprio pé para tentar receber cerca de R$1,5 milhão em indenizações de seguros. O homem foi intimado em maio deste ano para iniciar o cumprimento da pena de 2 anos de prisão pelo crime de estelionato. Segundo o processo, o servidor contratou 4 apólices de seguro de vida e acidentes pessoais entre junho e julho de 2019. Em diferentes seguradoras, os contratos previam indenizações por invalidez permanente que, somadas, chegavam a aproximadamente R$1,5 milhão. Cerca de um mês depois da contratação, ocorreu a amputação do pé direito. Para tentar receber os valores, ele registrou um boletim de ocorrência informando ter sido vítima de um assalto em uma estrada rural lá do povoado de Mercedes, em São Gonçalo dos Campos, na Bahia, na madrugada do dia 10 de junho de 2019. Na versão apresentada, afirmou que foi rendido por criminosos armados e atacado com golpes de facão, e o que teria causado a amputação. Ele também diz que o membro foi levado pelos supostos assaltantes dentro de uma mochila. Após o episódio, o homem foi socorrido, passou por cirurgia de emergência e, poucos dias depois, deu entrada nos pedidos de indenização junto às seguradoras. No entanto, a investigação e os laudos periciais concluíram que a versão apresentada não era compatível com as evidências. Exames do Instituto Médico Legal e análises técnicas indicaram que o corte tinha características de procedimento cirúrgico, com bordas irregulares e separação óssea precisa, o que não corresponde à lesão causada por um golpe de facão. O caso passou a ser investigado após seguradoras identificarem inconsistência nos pedidos de indenização e acionarem as autoridades. A partir disso, foram reunidos depoimentos, documentos, registros financeiros e laudos técnicos que embasaram a apuração. Outro fator considerado pela justiça foi o fato de as apólices terem sido contratadas poucas semanas antes do episódio, o que reforçou a suspeita do planejamento. Com base no conjunto de provas, a justiça entendeu que houve tentativa de simular um acidente para obter vantagem devida. A defesa recorreu da decisão, mas o Tribunal de Justiça da Bahia manteve a condenação e determinou a execução da pena. Quer dizer, sem pé, sem emprego, sem direito, sem seguro, sem nada, se lascou.
2: É aquele famoso, né? Sem pé, sem cabeça.
0: Sem pé, sem cabeça, verdade. Bem certinho. E uma adolescente de 16 anos ficou ferido após uma colisão entre uma motocicleta e um automóvel estacionado na tarde de ontem em Presidente Getúlio. O acidente foi atendido por volta de 4 da tarde pelos bombeiros voluntários na rua Trajano Miller, no bairro Pinheiro. De acordo com os socorristas, a motocicleta colidiu contra um carro que estava estacionado sem ocupantes. 2 adolescentes estavam na moto no momento do acidente. O condutor da motocicleta, de 16 anos, apresentava suspeita de fratura nos dedos de uma das mãos. Ao receber os primeiros atendimentos no local, ele foi conduzido ao Hospital Maria Auxiliadora para avaliação médica. Já o segundo adolescente, de 17 anos, ele foi avaliado pelos socorristas, mas não apresentou

0: estava ferimento, se recusou encaminhamento ao hospital. E a Polícia Militar cumpriu mandado de prisão por regressão de regime na manhã desta terça-feira em Pouso Redondo. A ação ocorreu por volta de 9:30 na rua Quirino Ferrari, no centro da cidade. De acordo com a PM, a guarnição abordou o homem e informou o teor da decisão expedida pelo Poder Judiciário. Em seguida, ele recebeu voz de prisão e foi conduzido ao presídio regional em Rio do Sul. 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
0: 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Alô, Dionísio, bom dia.
4: Bom dia, João, tá ouvindo aí a sintonia? 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
0: É isso aí. E olha, um motociclista de 21 anos ficou ferido após uma colisão entre carro e moto na tarde de ontem em Taió. O acidente foi por volta de 1h40. Na SC 422, no bairro Padre Eduardo.

0: motociclista foi conduzido ao hospital lá de Itaió. E a Polícia Militar cumpriu mandado de prisão na noite de ontem em Mirim Doce. A abordagem ocorreu às 8 da noite durante rondas realizadas pela PM. Durante a ação, os policiais localizaram um homem com mandado de prisão ativo. Após o contato com a equipe, ele confirmou que tinha conhecimento da ordem judicial em seu desfavor e colaborou durante toda a abordagem. E já está lá no presídio regional em Rio do Sul. Dois motociclistas foram flagrados realizando manobras perigosas em via pública na tarde e no início da noite de ontem. Isso aconteceu em Rio do Sul e os flagras foram feitos pela Guarda Municipal. Na primeira situação, guardas municipais realizaram policiamento lá pelo bairro Boa Vista quando flagraram o condutor de uma motocicleta fazendo malabarismo, equilibrando-se apenas em uma das rodas enquanto transitava pela via pública. Já no início da noite, durante rondas no bairro Barragem, outro motociclista também foi flagrado pela Guarda Municipal fazendo a mesma peripécie. Só que todos os dois se lascaram. Além das multas, as duas motocicletas foram apreendidas. E a Polícia Civil cumpriu na tarde de segunda-feira, dia 15, um mandado de busca e apreensão em Leoberto Leal durante investigação relacionada à posse irregular de arma de fogo. A ação foi realizada. Tá danado, né? A ação foi realizada pela Delegacia de Polícia do município de Leoberto Leal, com apoio da Polícia Militar e da Delegacia de Investigação Criminal aqui de Tuporanga. Durante as buscas, os policiais localizaram uma arma investigada. E diante da situação, o proprietário foi conduzido em flagrante à Delegacia de Polícia aqui da comarca de Tuporanga. Após os procedimentos legais e a oitiva pela autoridade policial, foi arbitrada fiança. O valor foi pago pelo investigado, que responderá o procedimento em liberdade. De acordo com a Polícia Civil, o mandado de busca e apreensão foi expedido no âmbito de uma apuração sobre posse irregular de arma de fogo. A medida teve como objetivo localizar o armamento apontado na investigação. Com a localização da arma, o caso passou a ser tratado em flagrante, conforme procedimentos previstos em lei. Ainda na tarde de ontem, equipes também cumpriram mandado de prisão civil contra um homem por inadimplência de pensão alimentícia. Após ser localizado, ele foi conduzido ao presídio regional em Rio do Sul, onde permanece à disposição do judiciário. A operação contou com a atuação da Delegacia de Polícia de Leoberto Leal, Polícia Militar também de Leoberto Leal e a DIC de Tuporanga. Segundo a Polícia Civil, as ações fazem parte do trabalho de resposta às demandas da comunidade e do combate ao crime na região. Meu querido Adriano, é isso. Qualquer outra informação, a gente retorna nesta manhã de quarta-feira, aqui no Manhã da 94.
1: Combinado, João. Pontualmente 9h20, ouvimos a edição desta quarta-feira, 17 de junho, dos fatos policiais.
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1: Abraço para o Diogo Dimas, da Dismac Máquinas de Costura. Tá na companhia da sintonia, ouviu o João Sérgio nos fatos, tá ouvindo o rádio no carro aí. Obrigado pela companhia, um bom dia, bom trabalho, né, também. Alô, Alcionei Brito. Abração pro pai, pra mãe, Valdemar e a Ivanir. Tudo de bom. É, bom dia a família Dunk, mandando parabéns pro Elton e o Juninho do Grupo Brothers, os dois de aniversário, é? Que beleza, felicidade, abraço, Gilson, alô Gilson, Gilson Caldas Vassouras, para a sobrinha Sarinha, toda a felicidade do mundo, tá de aniversário também, parabéns. Na sintonia tem Zé Neto, Cristiano, Cleiton e Romário, 922.
3: Se não

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0: 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Nota de falecimento. Pedro Claudir da Silveira e família comunicam com pesar o falecimento da mãe, Francisca Padilha, ocorrido nesta quarta-feira aos 72 anos de idade. O corpo está sendo velado na capela mortuária de Rio Bonito, em Tuporanga, onde haverá hoje às 15 horas a realização da celebração dos funerais, seguindo logo após para o crematório Jardim Primavera, em Rio do Sul. A funerária Santa Cruz comunicou o falecimento de Francisca Padilha. A família enlutada, nossas condolências.
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1: Às 9 horas mais 32 minutos, hoje é quarta-feira, é dia de ouvir o Momento de Amor e Fé. E hoje, com o amigo pastor Paulo, a gente acompanha agora no rádio.
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3: Bom dia, Adriano e amigos do Manhã da 94. O tema da nossa meditação de hoje é Na Estrada com Deus. No livro de Salmos, há alguns salmos que recebem o título de Cântico de Romagem. O povo de Israel entoava essas canções enquanto subia para Jerusalém, enfrentando poeira, cansaço, perigos e saudade de casa. Eram passos acompanhados de oração. No Salmo 121, o viajante olha para os montes e pergunta: de onde virá o meu socorro? A resposta vem em seguida: o meu socorro vem do Senhor, que fez o céu e a terra. Amigo ouvinte, nossa vida também é uma caminhada. Há trechos difíceis, perigos ocultos, curvas inesperadas e dias pesados. Mas Jesus caminha conosco. Ele nos perdoa, nos acompanha e nos conduz até Deus Pai. Senhor, guarda os meus passos, dá-me a tua proteção e fortalece a minha fé em Jesus. Amém. Tenham todos um bom dia e fiquem com Deus.
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0: 9:56.
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0: Para mandar bom dia, Isonir Miller, parabéns para o neto Davi, felicidades, tudo de bom para ele. Natan Schmidt, presidente Nereu, alô para o amigo Léo Leonardo de Souza. Eita, diz ele que é um dos melhores pedreiros do sul do mundo. Ei, moçada, gente boa, aquele abraço.

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1: Nesta semana serão realizadas reuniões técnicas para a redução de custos da produção de cebola e enfrentamento do El Niño em municípios da região. Aqui em Ituporanga, o encontro será nesta quarta-feira, dia 17, às 7 horas da noite, na Câmara de Vereadores. Já na quinta-feira, dia 13, a reunião ocorre à 1:30 da tarde, no Parque de Exposições. E também em Chapadão do Lajeado, às 6:30 da tarde, na Câmara de Vereadores. Os encontros serão ministrados por pesquisadores da Estação Experimental da Epagre de Ituporanga e são voltados aos agricultores. A iniciativa tem apoio da AEARI e da APROCESC. Mais informações podem ser obtidas com a Epagre, em Ituporanga, no 3533-8787. Em Chapadão do Lajeado, no 3533-8772. Em Alfredo Wagner, no 48-3276-1760. O Repórter Sintonia volta às 11 horas da manhã. 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
4: No centro de Floripa, onde hoje

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1: 10:04.
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0: Ronaldo Coutinho, previsão do tempo para esta quarta, bom dia.
3: Bom dia. É, o tempo segue no geral com tempo bom na região, condições aí favoráveis ao campo e atividade ao ar livre em geral na área. Mantém frio entre 0 e 3 graus. Não duvido até que não tenha dado negativo aí em alguns pontos do interior. Tanto hoje quanto amanhã serão dois dias em que teremos aí temperaturas bem baixas na região. E provavelmente vai manter esse padrão de tempo assim, mais para frio, com tempo bom predominando o sol parte do dia. E teremos aí condições semelhantes na quinta-feira. Frio de manhã, pode ter aí alguma geada, alguma coisinha isolada, não dá para descartar, na quarta e quinta. A tarde fica confortável. Na sexta-feira, está indicando aí condições de tempo também, sujeito à chuva na região, mais à tarde e noite com frio. E no fim de semana, está indicando mais para bom, com frio já no sábado, melhorando, e no domingo pode ter até alguma geada. Provavelmente volta a ter chuva na segunda. Da Climaterra, Ronaldo Coutinho.
0: Estamos com 12 graus, Ronaldo, nesse momento em Ituporanga. Informação, previsão do tempo. E recado, por falar em frio, previsão do tempo, a previsão é de frio. 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
0: Legal, 10h25, daqui a pouquinho aviso, recados, anúncios classificados aqui no rádio. O João Sérgio já mencionou hoje, durante os fatos policiais, um pouquinho antes dos fatos, a entrevista com o Edésio. O Edésio tá de volta aqui no rádio, porque nós tivemos o primeiro jogo da manhã. Foi bem demais, hein, Edésio? Conta aí nesse friozinho pra gente dos jogos e da vitória de Ituporanga.
5: Bom dia a todos. Estamos aqui em Caçador, passando um friozinho, mas vale a pena. Estamos aqui, todo o pessoal do esporte, vão ficar uns dias aqui, disputando a etapa regional dos Joguinhos Abertos de Santa Catarina. Estamos aqui com o professor Fabão, com o professor Gerson Paranhos, nossos atletas, mais de 30 atletas aqui, nossos de Ituporanga, disputando tanto o futsal quanto o futebol de campo. A gente acabou de vencer, fazer uma bela partida aqui, vencemos Campos Novos por 6-1 no futsal, e na parte da tarde a gente tem jogo também no futebol de campo, e a gente vai manter os ouvintes de Ituporanga aí bem informados. Contamos aí com a torcida de todo mundo, para quem sabe a gente sair daqui de Caçador com um belo resultado e passar para a fase estadual com esse Blumenau. Mas enfim, é só o começo. Obrigado aí, obrigado Sintonia pela parceria, e vamos mandando boletim aí para vocês diários, tanto do futsal quanto do futebol de campo. Parabéns à nossa piazada, parabéns aos pais aí pelos seus filhos, estão fazendo uma bela competição aqui. Tamo junto.
0: Valeu, olha só, etapa regional Caçador, Joguinhos Abertos, 6-1, hein? Em cima de Campos Novos, a equipe do Poranga, muito, muito legal. 10h27, já aviso, recados, anúncios classificados também pintando no rádio. Bom dia, Isonete Abreu de Rio Bonito, pra sogra Evanir Paul de Abreu, Vila Nova, tá de aniversário, parabéns. Rosalina Souza mandando parabéns para a senhorinha Moraes de aniversário hoje, nossa querida ouvinte, ô, dona senhorinha, parabéns. A avó Julieta

Hillesheim, azul, mandando homenagem para aniversário da neta, a Helena Heinz. Que Deus abençoe sempre, Helena, avó te ama, beijão no coração, com todo carinho, homenagem da avó aqui nas ondas do rádio.

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1: 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Pessoas procurando trabalho hoje temos, sim. Procura o serviço de pedreiro. Procura o serviço de diarista ou limpeza de loja. Procura o serviço meio período ou cuidadora de idosos, tem experiência. Procura o serviço de pedreiro, carpinteiro ou empreitada. Mulher procura serviço por dia. Procura o serviço servente pedreiro para começar semana que vem. Procura o serviço de cuidadora de idosos, sou técnica de enfermagem, enfermeira pós-graduada. Oportunidades de emprego agora. Lavação do Billy do portal e atrás no Rink House. Contrata ajudante de lavação. A Madesh contrata auxiliar de produção e conferente. Delta Ativa contrata técnico instalador de internet e assistente comercial. Contrata-se pintor com experiência. Contrata-se rapaz com experiência para solda e montagem. Contrata-se açougueiro, atendente de padaria, alimentador de produção, auxiliar de depósito, separador, repositor, almoxerife e estoquista. Contrata-se assistente de produção, operador de máquina industrial e tecelão. Contrata-se costureira e revisora para gabiroba. A loja chega mais, contrata revisora, repositora. Contrata repositora, vendedora, auxiliar de faturamento e operadora de caixa. Direto na Chega Mais Informações. Contrata-se pedreiro, contrata-se pintor, contrata-se camarada para plantio de cebola. Nos achados e perdidos, foi perdida a placa de uma moto do Rio Batalha ao seminário. Foi encontrada a chave de uma moto, tá na Unicesumar. Foi encontrada a carteira de identidade de Fernando Maciel Tomás, tá no Atacadão dos Elétrons. Pede-se por doação cachorro, bravo. Compro latinhas. Compra o terreno pequeno, perto de Ituporanga, tem que ter benfeitoria, tem que ter uma casa no terreno. Vende-se terreno 10 mil metros no Rio Batalha, já com energia. Vende-se latinhas, também tem esse recado, compra, outro vende.

0: Olha só. Aqui é só juntar, né? Um vende, outro compra, é só botar o contato um com o outro, já resolve aí pros dois, né? Então, é isso mesmo. 10h33, avisos, recados, anúncios classificados, todas as informações atualizadas lá no sintonia.fm.br.
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4: Bom dia, Adriano. 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
3: Valeu! Agora o dente pode ficar pintadinho também pra festa junina. Pode! Vem aí, tradicional festa junina do Centro de Educação Infantil Luciane Averotti. Sabadão agora, às 10h30 da manhã, vai ter a passeata pela cidade. Lá na festa do Luciane Averotti na escola, vai ter filé com pão e saladas pro grande almoço ao meio-dia, viu? Maionese, tudo mais. Durante toda a tarde, apresentação das crianças, pescaria, pinhão, quentão, pastel, cachorro quente e filé. Lena Abraço o sabadão todo. Sorteio do Joãozinho e Joaninha, escolha da Joana e João adultos também. Brigadeiro premiado da Vivi Doces, sorteio da Ação Entre Amigos, dia 20, festa junina do Luciane Averotti aqui em Ituporanga. Pode colocar o traje caipira que fica mais legal ainda comparecer, viu, compadre? Viu, compadre? 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
6: Da Economia.
3: Repórter da Economia. Hora de voltar à programação, José. 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

0: Tá bom, aham. Sorriso maroto. Eronildo, bom trabalho, viu? A toda a equipe Sintonia, um abraço. Felicidade a você e a felicidade e a harmonia entre pensar, dizer e fazer. Pense, diga, faça coisas boas, seja feliz. Tenha uma ótima quarta-feira, é o que eu desejo pra você, ouvinte. Tô indo, mas amanhã eu volto a partir das 8 da manhã. Pra fechar, Michel Teló, Hugo e Guilherme também no rádio. Valeu, tchau, tchau.
1: Adriano Coelho.

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3: Olá, boa tarde, pontualmente meio-dia.
4: Boa tarde, a temperatura em Ituporanga é de 17 graus.
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3: A edição de hoje é uma produção do Departamento de Jornalismo da Rádio Sintonia.
4: Nos trabalhos técnicos, Zeronildo de Oliveira.
3: A apresentação, Jaciara Oliveira
4: e Berta Tizen.
3: Hoje é quarta-feira, 17 de junho de 2026, e você confere agora as manchetes do Jornal da Sintonia.
4: STF condena Eduardo Bolsonaro à prisão no caso do tarifaço.
3: Entidades cobram fumageiras sobre preço e compra do tabaco.
4: Conheça os classificados do Alto Vale para a semifinal do Santa Catarina Canta.
3: Estudo propõe a implantação de posto da Polícia Militar Rodoviária no Vale Norte.
4: SC Rural 2 prevê 750 milhões de reais para apoiar famílias rurais em Santa Catarina.
3: Câmara de Alfredo Wagner analisa projeto de lei e acompanha obras no interior.
4: Atalanta avança em obras no interior e drenagem urbana.
3: Rancho Ecovale recebe 700 crianças em projeto de educação ambiental em Chapadão do Lajeado.
4: Aurora decreta estado de alerta climático e reforça ações preventivas diante da confirmação do El Niño.
3: Defesa Civil de Ituporanga atualiza cotas de alagamento do rio Itajaí do Sul.
4: A administração Ituporanga realiza pavimentação de ruas no bairro Nossa Senhora de Fátima.
3: Petrolândia intensifica ações na cidade e estradas do interior para período de chuvas.
4: Confira também os comentários de Alexandre Garcia e Prisco Paraíso.
3: Além do caderno de esportes, cotação agrícola e a previsão do tempo.
4: Já no Ronda Policial,
3: polícia cumpre mandados e apreende arma de fogo em Leoberto Leal.
4: Motociclistas são flagrados fazendo manobras perigosas e motos foram apreendidas.
3: Essas e outras notícias a partir de agora.
4: Fique bem informado com o Jornal da Sintonia, que está no ar.
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0: Meio-dia e três.
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0: A primeira turma do Supremo Tribunal Federal condenou nesta terça-feira, dia 16, o ex-deputado federal Eduardo Bolsonaro pelo crime de coação no curso do processo.
2: A pena foi fixada em 4 anos e 2 meses de prisão em regime semiaberto. A decisão ainda cabe recurso.
0: Eduardo Bolsonaro também foi condenado a 8 anos de inelegibilidade e à perda do cargo de escrivão da Polícia Federal.
2: Por unanimidade, os ministros acompanharam a acusação da Procuradoria-Geral da República. O placar foi de 4-0.
0: Segundo a PGR, Eduardo Bolsonaro teria atuado para incentivar medidas dos Estados Unidos contra o Brasil, incluindo o chamado tarifaço sobre exportações brasileiras, com o objetivo de pressionar o Supremo no processo da chamada trama golpista.
2: A defesa, feita pela Defensoria Pública da União, negou que o ex-deputado tivesse poder de decisão sobre a política externa dos Estados Unidos e afirmou que ele realizou uma interlocução política.
0: O relator, ministro Alexandre de Moraes, votou pela condenação e foi seguido pelos ministros Cristiano Zanin, Carmen Lúcia e Flávio Dino.
2: Eduardo Bolsonaro está nos Estados Unidos desde o ano passado. Segundo a Agência Brasil, ele não deve cumprir a pena enquanto permanecer no exterior.
0: Polícia Federal analisa celulares de Vorcaro e apura supostas viagens de luxo de políticos. Confira os detalhes no comentário de hoje de Alexandre Garcia.
3: Que a Polícia Federal já está divulgando aí o que está encontrando nos celulares do Vorcaro. Ainda falta muito, mas já descobri que o Vorcaro sustentava uma dupla. O atual presidente da Câmara, Hugo Mota, e o ex-ministro de Bolsonaro e presidente do Progressista, senador pelo Piauí, Ciro Nogueira. Vejam só, viagens de Ciro Nogueira para Nova York, Lisboa, Paris, Courchevel. Courchevel, uma das mais atraentes estações de esqui da França, nos Alpes. Para onde vão aqueles milionários russos? Tem 19 hotéis 5 estrelas. Tem meia dúzia de restaurantes com estrelas Michelin. É caríssimo. Mas o Hugo Mota também tá. O Hugo Mota foi companheiro de Ciro Nogueira num hotel patrocinado pelo Vorcaro, o Ritz Four Seasons de Lisboa, que tem também um restaurante com estrela Michelin. Que maravilha. O que será que eles fizeram para merecer, né? Que anotei aqui para a diária. Deve ter sido só uns 2 dias, 18 mil. Bom, enquanto isso, o ministro relator André Mendonça chegou a comentar a audácia da defesa de Vorcaro de propor uma delação selecionada, filtrada. Como assim? Não, a gente deixa fora isso, aquilo. Gente, ele não tá entendendo. A régua moral dele, ele acha que não fez nada de mal, que ele fez tudo certo, que o país é assim mesmo, ele foi apenas mais um que fez esse tipo de vigarice. Claro que a gente tem histórias aí, hoje eu tava lendo numa velha realidade o caso do Carnê Fartura, que ele copiou, ele deve ter lido o livro do Peter Kellerman, Brasil para Principiantes, dizendo que esse é o país da vigarice, país do jeitinho, com dinheiro se compra tudo. Ele fez exatamente a mesma coisa que o Peter Kellerman fez lá atrás, nos anos 60, nos golpes que ele deu. Só que o Peter Kellerman conseguiu fugir pro Paraguai. Hoje quem foge pro Paraguai são empresas brasileiras.
0: Alexandre Garcia também menciona uma suposta ameaça feita por Joana Mourão, irmã de Luiz Felipe Mourão, à família de Daniel Vorcaro. Segundo o comentarista, ela teria dito que levaria informações ao Fantástico caso não houvesse um acerto financeiro. Ele ainda cita que uma pessoa identificada como Manolo teria procurado a mãe dela para tratar de um acordo que teria consultado na entrada de Joana como sócia de uma empresa chamada JM Consultoria, com valor de R$1 milhão. Para conferir esse comentário completo, acesse sintonia.fm.br.
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2: Bom, o dólar comercial fechou amanhã em alta. Está cotado nesse momento para compra e venda em R$5,08.
0: Já o euro está cotado agora para compra e venda em R$5,89.
2: E a poupança com vencimento hoje tem rendimento de 0,67%.
0: Meio-dia e 8.
1: As notícias do estado catarinense.
2: Entidades representativas dos produtores de tabaco do sul do Brasil cobraram empresas fumageiras sobre as dificuldades na comercialização da safra atual.
0: As reuniões ocorreram nos dias 15 e 16 de junho no âmbito das CADEX, as

0: comissões para acompanhamento, desenvolvimento e conciliação da integração.
1: Entre os principais pontos levantados estão os preços pagos aos produtores, a forma de classificação do tabaco, a falta de cargas, o cumprimento dos contratos e o planejamento da próxima safra.
0: Segundo as entidades, a comercialização vem piorando nas últimas semanas, especialmente em relação aos valores praticados pelas empresas.
1: A comissão também questionou a compra do tabaco por média e não por classe, o que, na avaliação dos representantes, pode prejudicar produtores que fazem a separação adequada e entregam um produto de melhor qualidade.
0: Durante os encontros, as fumageiras citaram fatores como grande volume de produção, aumento da oferta em outros países e desvalorização do dólar.
1: Apesar disso, as empresas garantiram que vão comprar todo o tabaco contratado junto aos produtores integrados.
0: As entidades defenderam a valorização da safra atual e cobraram o cumprimento dos contratos firmados com os agricultores.
1: A comissão é formada por representantes da AFUBRA, FAESC, FARSUL, FAEP, FETAESC, FETAG e FETAEP.
0: A cada real investido pelo governo de Santa Catarina em pesquisa e extensão no campo, Epagre retorna R$ 10,33 para a sociedade.
1: Acompanhe os detalhes com Marcos Lamperti.
2: Cada real que o governo de Santa Catarina investiu em pesquisa agropecuária, extensão rural e ensino agrotécnico em 2025 gerou R$ 10,33 de retorno para a sociedade. O valor representa os impactos de 132 tecnologias produzidas e difundidas pela Epagre, que somadas entregaram ao Brasil um retorno global de R$ 13,320 milhões. Os resultados estão no Balanço Social 2025, disponível em epagre.sc.gov.br. O documento destaca os números da força de trabalho da empresa em 2025, como ressalta o presidente da Epagre, Dirceu Leite.
3: Esse valor representa os impactos de 32 tecnologias produzidas e difundidas pela empresa, que somadas entregaram ao Brasil um retorno global de R$ 13,32 bilhões. Esses e outros dados estão reunidos no Balanço Social da Epagre, um documento que traduz em indicadores os resultados do trabalho realizado pela empresa. O Balanço Social é uma ferramenta fundamental de transparência e prestação de contas, porque permite mostrar à sociedade, de forma objetiva, os impactos do nosso trabalho. Os resultados demonstram que a pesquisa agropecuária, a extensão rural e o ensino agrotécnico são investimentos de alto retorno. Por trás desses índices estão tecnologias desenvolvidas pela Epagre, cultivares mais produtivas, sistemas de manejos mais eficientes, ações de conservação do solo e da água, melhorias na pecuária, na pesca, na agricultura, em diversas cadeias produtivas que movimentam a economia do nosso estado.
2: Na área de pesquisa, a empresa lançou 20 novas tecnologias e executou 415 projetos. Na extensão rural, foram 293 mil ações, 135 mil atendimentos a agricultores e pescadores, além de 4.700 entidades. No ensino, a Epagre atendeu 1.200 alunos, sendo 814 filhos de agricultores. Para o presidente da Epagre, Dirceu Leite, o impacto positivo chega a todos os municípios catarinenses.
3: E esse retorno vai muito além dos números. A Epagre está presente em todos os municípios catarinenses, apoiando agricultores, pescadores e suas famílias. Levamos conhecimento ao campo, ajudamos a enfrentar desafios climáticos, promovemos sustentabilidades nos sistemas produtivos e contribuímos para que as propriedades rurais sejam mais competitivas e rentáveis. A agricultura catarinense é reconhecida nacionalmente pelos seus resultados, pela qualidade de seus produtos e pela força da agricultura familiar. E essa trajetória tem uma contribuição importante da Epagre, que há décadas gera tecnologia adaptadas à realidade do nosso estado e trabalha para que elas cheguem efetivamente a quem produz. Quando a sociedade investe na Epagre, ela está investindo na segurança alimentar, em desenvolvimento regional e na geração de renda, em preservação ambiental e em qualidade de vida.
2: Esta edição do Balanço Social também marcou o início do alinhamento às metas da Agenda 2030 da ONU. Isso significa que para cada uma das 132 tecnologias usadas nos cálculos, é possível verificar também a contribuição para os Objetivos de Desenvolvimento Sustentável. Em 2025, a Epagre também

0: Quem se transformou na única empresa do Brasil que une pesquisa agropecuária, extensão rural e ensino agrotécnico, já que assumiu a gestão compartilhada com a Secretaria de Estado da Educação de 5 centros de educação profissional, os SEDUPs agrotécnicos, e 11 casas familiares rurais. A importância dessa transformação para desenhar o futuro da agropecuária catarinense, voltado para a sucessão familiar no campo e no mar, também está retratada no balanço social. Repórter Marcos Lamperti.
1: Santa Catarina deve registrar cerca de 1.200 novos casos de melanoma até o final deste ano. O tipo mais grave e agressivo é de câncer de pele.
2: Diante desse cenário, o governo de Santa Catarina reforça durante a campanha Junho Preto a importância da prevenção e do diagnóstico precoce.
1: Embora represente uma parcela menor dos tumores de pele, o melanoma é responsável pela maioria das mortes associadas à doença por se espalhar facilmente para outros órgãos.
2: Quando diagnosticado precocemente, entretanto, as chances de cura são muito maiores.
1: Referência estadual em oncologia, o CEPOM atendeu 171 pacientes com diagnóstico de melanoma, o CID-C43, ao longo do ano passado. Em 2026, até o momento, 66 pacientes já foram atendidos.
2: Os números reforçam a importância da conscientização da população sobre a prevenção e os sinais da doença.
1: Uma pinta que mudou de tamanho, uma mancha que surgiu recentemente ou uma lesão que apresenta alteração de cor podem ser sinais de alerta para o melanoma.
2: Partido Progressista coloca Amin e aliados de Jorginho Melo em lados opostos em Santa Catarina. Confira os detalhes com Prisco Paraíso.
3: Assim como o MDB, o PP Progressista está rachado ao meio em Santa Catarina. Talvez no PP o racha seja mais equilibrado do que no MDB. Vejamos, dos 3 deputados estaduais, 2 estão com Jorginho Melo. Os 2 do Sul, PP Colasso e Zé Milton. Esse último vai à federal, PP à reeleição. Já o senador Esperidião Amin está com o João Rodrigues, é candidato à reeleição na chapa majoritária liderada por ele. E na sua companhia, o outro deputado estadual, que é de Chapecó, base eleitoral do ex-prefeito candidato ao governo, Altair Silva. Então, de detentores de mandato, 2-2. Agora, o detalhe é que mesmo estando na presidência, nomeado que foi por Ciro Nogueira, Esperidião Amin está cuidando mais da sua reeleição do que propriamente do projeto proporcional da sigla. É aí que entra o secretário-geral Aldo Rosa, o ex-presidente destituído por Ciro Nogueira para colocar Esperidião Amin, Leodegar Tchkoski, hoje secretário de Indústria, Comércio e Serviços de Jorginho Melo, o ex-presidente da Assembleia, Silvio Drevich, que ocupava essa mesma pasta e desincompatibilizou-se porque vai tentar voltar à Assembleia. Então, de um lado, Esperidião Amin no contexto majoritário. Do outro lado, esses personagens cuidando das candidaturas à Câmara e à Assembleia. Tanto é que ontem, Aldo Rosa mandou uma nota para as lideranças municipais do PP de Santa Catarina. E aí estão incluídos prefeitos, vice-prefeitos, vereadores, candidatos, dirigentes municipais. Onde ele deixa bem claro o seguinte: a criação da Federação União Brasil, ou União Progressista, é uma construção nacional, mas que em cada estado, cada um dos 2 partidos cuida da sua nominata. Até porque a federação está rachada, o União Brasil praticamente está todo ele com João Rodrigues, mas o PP não. Então a mensagem transmitida é a seguinte: a nossa prioridade, além da reeleição de Esperidião Amin, é o pleito proporcional.
2: Prisco Paraíso também comenta que a meta do PP é ampliar sua bancada na Assembleia Legislativa, passando dos atuais 3 deputados estaduais para 5, além de buscar 2 vagas na Câmara dos Deputados. Ele ainda avalia que a divisão de lideranças entre candidaturas diferentes ao governo pode dificultar a compreensão do eleitor sobre o posicionamento real dos partidos na disputa estadual. Para conferir o comentário completo, acesse sintonia.fm.br.
1: Nós vamos ao intervalo comercial. Já, já, aqui no Jornal da Sintonia, você

0: acompanha.
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3: Meio-dia 19.
1: O destaque agora é Ituporanga e as cidades do Alto Vale.
0: E Rio do Sul recebeu na noite de ontem a primeira audição regional da MAVE do Santa Catarina Canta, Festival de Música Brasileira.
3: O palco do Teatro Domingos Venturini na Fundação Cultural foi tomado por talento e muita música brasileira. Os classificados continuam na disputa por uma vaga na grande final.
0: Na categoria Infanto-Juvenil, as classificadas são Marina e Rayana Milena.
3: Já na categoria geral, as classificadas são Daniela Soares, Isabela Sema e Zonildo Full, Rafaela Correa e Silvia Bósio.
0: As audições da Regional do Vale do Itajaí continuam em Blumenau nesta quarta-feira, dia 17. A grande final acontece em novembro no Trapiche da Beira-Mar Norte, em Florianópolis, com a Camerata Florianópolis dividindo o palco com os finalistas.
3: O Santa Catarina Canta, Festival de Música Brasileira, é uma realização do governo do estado de Santa Catarina por meio da Fundação Catarinense de Cultura, com produção geral da Camerata Florianópolis.
0: Parque no Cidade Nova, em Aurora, tinha recurso garantido, mas verba foi usada em outra obra durante a gestão passada, diz vereadora.
3: Projeto aprovado em segunda votação dá nome de Ricardo Ronkowski ao Parque Municipal. A sessão também tratou de uma reunião sobre o plano de contingência em Aurora.
0: Os detalhes com Vanessa Montebeller.
4: A Câmara de Vereadores de Aurora realizou nesta terça-feira a segunda votação do projeto de lei que denomina o Parque Municipal do loteamento Cidade Nova como Parque Municipal Ricardo Ronkowski. O espaço foi pensado para atender especialmente famílias e crianças da comunidade em uma região que vem registrando crescimento nos últimos anos. Durante a sessão, a vereadora Kalani Jona Miller agradeceu a conclusão da área de recreação e citou a mobilização de moradores e voluntários para transformar o local em um ambiente de convivência.
5: Gostaria de agradecer em nome dos moradores do loteamento Cidade Nova a conclusão desse espaço infantil para a recreação dos moradores, das crianças. Quero ressaltar que alguns anos atrás o meu irmão assumiu por um tempo a Câmara de Vereadores e conseguiu uma emenda no valor de R$100 mil para execução desse espaço, né? Era para ter sido feito já um parque, um espaço para as crianças brincar. Mas na época esse valor foi desviado. E no início do ano passado, duas moradoras me procuraram para mexer nesse terreno. Fui até lá, fiz um vídeo e mandei para o prefeito, solicitando pelo menos a limpeza do espaço, onde possuíam materiais da prefeitura. E hoje, então, né, com a ajuda de voluntários, moradores, esse espaço ficou ainda melhor. E agora, então, registrado com o nome dessa pessoa muito especial. Parabéns a todos envolvidos.
4: Outro assunto tratado durante a sessão foi a reunião do plano de contingência envolvendo a defesa civil e também a educação. O encontro está previsto para ocorrer na comunidade de Santa Teresa, na escola Ana Galvão, nesta quarta-feira, a partir das 19h, com a presença de representantes do município e da defesa civil.
6: Amanhã, a partir das 19h, feito lá na Ana Galvão, e vai estar o prefeito, vai estar a Cris da defesa civil, vão estar tudo lá, para tirar esclarecimento para a população. E convido, a partir de agora, que eu já faço um convite para participar dessa reunião com nós. Se a população tem mais dúvidas, amanhã é o momento certo para ir lá esclarecer.
4: A reunião foi apresentada como uma ação preventiva diante da preocupação com eventos climáticos e da necessidade de orientar a comunidade escolar sobre procedimentos em situações de risco. Com informações da Câmara de Vereadores de Aurora para a Sintonia, repórter Vanessa Montebeller.
0: E na sexta-feira, dia 12 de junho, o programa SC Rural 2 foi apresentado em Ituporanga.
3: O encontro contou com a presença virtual do secretário de Agricultura e Pecuária de Santa Catarina,

0: Mire de Dalla Corte, o diretor executivo do projeto André Emiliano Uba e do presidente da Epagre, Dirceu Leite.
1: Além da apresentação do SC Rural 2, a reunião tinha como objetivo a formação do Comitê Consultivo Municipal.
0: O secretário de Agricultura e Meio Ambiente, Fabiano Oliveira, o Binho, traz mais informações sobre esse encontro.
2: Na sexta-feira teve a apresentação do programa SC Rural 2, que é a extensão do Microbacias 2 e do SC Rural 1. Então, ele tem um orçamento em execução, é um investimento de 750 milhões, sendo que tem a contrapartida de 30 milhões do governo do estado. E esse programa, ele é dividido em quatro eixos estruturantes. Primeiro, ações ambientais e resiliência climática, fortalecimento econômico e inovação, infraestrutura rural e aperfeiçoamento dos serviços públicos. Então, é um programa que o governo, né, lançou para famílias de baixas rendas, né, famílias, vamos dizer, que dentro do cadastro, dentro do Pronaf, né, que são pronafianos, né, então, assim, são famílias de baixa renda que se encaixam dentro de cada itens desse, né, que o governo, juntamente com a Epagre, com as prefeituras, né, tem esse trabalho para estar subsidiando, né, em melhoria da propriedade, em investimento com aquisições de implementos, né? Então, esse programa, ele vem para auxiliar nessas famílias de mais dificuldades financeiras, né?
1: E o presidente da Câmara de Vereadores de Alfredo Wagner, Adilson Mariotti, comenta sobre o andamento de um projeto que segue em análise no Legislativo.
0: Ele também destaca os serviços de alargamento de estradas, concretagem em comunidades e recursos destinados por parlamentares para investimentos locais.
1: Os detalhes e os valores anunciados você acompanha agora com Jonas Alves.
3: No momento legislativo da Câmara de Alfredo Wagner, o presidente Adilson Mariotti comentou os principais assuntos da última sessão, entre eles o PL 03 de 2026, que seguiu para análise nas comissões antes de uma possível votação.
4: Esse projeto, eu venho para casa e eu pedi vista desse projeto para vez de um dia ser dois. Veio para casa hoje, né? E daí ninguém gostou a votação. Estamos analisando aí nesse projeto aqui. Não tem data ainda para votação. Vamos analisar primeiro, para depois na via data como botar para votação.
3: Durante a entrevista, Adilson Mariotti também falou sobre os trabalhos realizados pelo executivo em estradas do interior do município.
4: Sim, tem bastante trabalho. Foi feito, estão fazendo alagamento lá no Rio Engano, lá que vai pro Queimado, um belo num trabalho. Estão fazendo lá no Arroio do Boi o alagamento lá, também um belo num trabalho lá. Estão fazendo a estrada que vai para Pedra Branca, tem festa ali também, e convidando o pessoal para festa também. E estamos fazendo aqui no Saltim, onde que vai pro Chulo ali, também, pro Vânio ali, estamos fazendo alargamento ali e mudando um pedaço de estrada ali também. Hoje mais um pedaço ali de concreto ali no Caeté, na Gruta Caeté, para cima ali.
3: Outro tema abordado foi o envio de recursos para Alfredo Wagner, por meio de representantes ligados ao partido do presidente da Câmara de Vereadores de Alfredo Wagner, o PSDB.
4: Através do deputado Marcos Vieira, ele mandou para o Alfredo Wagner até no momento agora 5.940.000, mas está para chegar mais 100.000 agora antes da política, que vai dar para 6.000 e pouco, da Giovana de Sá, 1.500.000, da Giovana, e do doutor Vicente também, mais a 300.000. Esse partido aí é forte em Alfredo Wagner, estamos trazendo recursos de tudo quanto é lado, então, para melhorar o município de Alfredo Wagner.
3: E esses foram os principais assuntos tratados na última sessão da Câmara de Vereadores do município de Alfredo Wagner. Com mais um momento legislativo aqui de Alfredo Wagner para a Sintonia, Jonas Alves.
1: E um estudo técnico propõe a implantação de um posto da Polícia Militar Rodoviária no Vale Norte.
0: O levantamento foi elaborado pelo vereador de Ibirama e presidente da Comissão de Segurança Pública da UCAVE, Saulo Eduardo Fonseca.
1: O documento reúne dados de acidentes registrados em Ibirama, Presidente Getúlio, Lontras e Vitor Meireles e aponta a necessidade de descentralizar a estrutura de segurança viária na região.
0: Segundo o estudo, o policiamento rodoviário estadual que atende o Vale Norte está concentrado no posto de Aurora, o que aumenta a distância para o atendimento de ocorrências em municípios como Ibirama, Presidente Getúlio, Lontras, Vitor Meirelles, José Boa

0: David Marçom.
1: Nos últimos anos, a região somou mais de 900 acidentes de trânsito e pelo menos 23 mortes.
0: Em Ibirama, foram 395 acidentes em 5 anos, com 7 mortes. Em Presidente Getúlio, 370 acidentes e 10 óbitos. Lontras registrou 116 acidentes e 3 mortes. Já Vitor Meirelles teve 26 acidentes e 3 óbitos em 3 anos.
1: Entre os benefícios apontados com a implantação de um posto da Polícia Militar Rodoviária estão a redução do tempo de resposta, ampliação da fiscalização preventiva, combate à embriaguez ao volante e apoio em situações de emergência.
0: O estudo também destaca a importância da região para o transporte de cargas e a proximidade com corredores logísticos, como a BR-470 e rodovias estaduais.
1: A proposta será levada para discussão junto ao governo do Estado, Secretaria de Segurança Pública, Assembleia Legislativa e Comando da Polícia Militar Rodoviária.
0: A Defesa Civil de Ituporanga cria um comitê de crise e prepara um site com alertas por cota de alagamento do rio Itajaí do Sul.
1: O município já recebeu um veículo do estado e deve contar com drone, notebook e televisão para ampliar o monitoramento climático.
0: João Sérgio conversou com o coordenador da Defesa Civil de Ituporanga, Elias Sives, e com o secretário de Planejamento, Vilmar Schwamba. Confira.
2: Elias Silves, coordenador da Defesa Civil, eu ouço, leio, vejo algumas ações da Defesa Civil do Estado de Santa Catarina voltado para as defesas civis municipais. Veículos, equipamentos, drones. Como é que está a nossa Defesa Civil de Ituporanga? Ela está bem equipada?
3: Realmente o nosso governo do Estado, através da Secretaria de Proteção e Defesa Civil, ele beneficiou os 295 municípios do estado com o kit, né? O município de Ituporanga e os demais municípios já receberam o veículo. Já estamos equipados com o veículo zero quilômetro e na última semana já assinamos o termo de comodato dos demais itens, né? Que são o drone, um notebook e uma televisão para que a gente possa acompanhar os boletins meteorológicos, né? As imagens de satélite, né? Para que caso realmente venha se concretizar alguma previsão já anunciada por todos os órgãos de imprensa, nós estejamos preparados para agir da melhor forma. Primeiro, pensando sempre na vida das pessoas, que eu acho que é o principal objetivo que, além da Defesa Civil, mas todos os cidadãos precisam se preocupar e acompanhar as notícias, os informativos oficiais. O El Niño não é novidade, né? É algo que acontece ano sim, ano não. E isso traz realmente bastante preocupação para nós, como Defesa Civil, a maneira como as pessoas entendem a forma que está sendo anunciada, né? Muitas vezes de forma alarmante, sem se preocupar com a reação das pessoas. Então a gente sempre reforça e pede que a população, de uma forma geral, siga as informações dos órgãos oficiais para que a gente possa realmente estar preparados caso aconteça realmente algo, né, de direcionar as pessoas para o local correto, né, com bastante antecedência, e as pessoas possam procurar os lugares de abrigo, né, casas de familiares ou os próprios abrigos públicos no momento de um evento climático severo, né?
2: Vocês criaram um comitê.
3: Exatamente, né?
2: O que que foi discutido nesse primeiro momento? Quem é que faz parte deste comitê aqui de Ituporanga?
3: Sim, João, né? No dia 18 de maio, o governo do estado lançou o decreto de alerta climático, né? E logo na sequência, no dia 25 de maio, o município de Ituporanga, como o secretário Vilmar já comentou, nós fomos o primeiro município do estado a fazer o decreto de alerta climático também. E dentro desse decreto foi criado o comitê de crise, que além da Coordenadoria de Defesa Civil, tem a Secretaria de Planejamento, Secretaria de Infraestrutura, Secretaria de Urbanismo, Assistência Social, Saúde, o gabinete do prefeito, a administração, né? Envolve todos os secretários de uma forma, né? Para que cada um tenha a sua, né? A sua maneira e o seu levantamento de dados para buscar.
2: Nós temos pontos de cota aqui em Ituporanga, bairros e centro. Essas cotas servem como base para que as pessoas, os lojistas,

0: 7 metros. Opa, eu tenho que começar a mexer. As minhas coisas tenho que tirar. Vocês vão manter esta mesma cota? Me parece que a que nós temos é de 2023. Né? Vocês vão manter a mesma ou está sendo feito novos estudos?
1: O município tem um sistema de medição próprio, né, João, ali na ponte Vitório Santos, uma régua ali que é feita a leitura diária esse grupo de agentes que trabalham sobre aviso, né, é feita a leitura diária e a comunicação para a Defesa Civil Estadual, né, que tem esse monitoramento, mesmo em períodos que não tem alerta, esse monitoramento acontece diariamente. Então, o município tem estabelecido ali a cota zero ali na ponte Vitório Santos e o nosso primeiro ponto de alagamento no município é a cota 3,25, que é ali na antiga lanchonete São Jorge. Então o município vai trabalhar com essas cotas que já existem e inclusive a Secretaria de Planejamento tem trabalhado nisso essa semana, o nosso engenheiro agrimensor, o Camil, está fazendo ali a cota a cada 50 centímetros, né? Com as previsões climáticas a gente vai ter a estatística de quanto que vai levantar o rio e já vai emitir o alerta para quem é atingido naquela cota, né? Isso vai estar disponível, como foi mencionado, o município está criando um site próprio da Defesa Civil, porque hoje a gente tem praticamente todas as informações necessárias, leitura de rio, estação pluviométrica, mas está muito disperso as informações, tem que entrar em várias páginas para juntar esses dados. Então a gente está criando um site na Defesa Civil que a população vai ter acesso real ali, simultâneo, e onde vai ser emitidos os comunicados e os alertas também, né? Ah, comerciante da cota 4 metros, fique alerta e tire suas coisas. Vai estar nesse site que está.
2: A Prefeitura de Aurora decretou o estado de alerta climático e intensificou as ações preventivas diante dos possíveis impactos do El Niño em Santa Catarina.
3: O município, que historicamente é um dos mais afetados por eventos climáticos extremos na região, já iniciou medidas para proteger a população e reduzir danos em caso de chuvas intensas.
2: Na última semana, representantes da Defesa Civil, Engenharia, Administração e Jurídico participaram de uma reunião para alinhar estratégias de prevenção, monitoramento e resposta.
3: Entre as ações em andamento estão a limpeza de bueiros, galerias pluviais e a remoção de entulhos em cabeceiras de pontes, com o objetivo de reduzir riscos de alagamentos e obstruções.
2: A Prefeitura também iniciou a organização de espaços que poderão ser usados como abrigos temporários, caso famílias precisem de acolhimento durante as situações de emergência.
3: Outro ponto destacado pela administração municipal é a atualização do plano de contingência municipal, que define protocolos, responsabilidades e procedimentos para resposta rápida em casos de desastres naturais.
2: A Defesa Civil segue acompanhando os boletins oficiais e as previsões meteorológicas. A orientação é que a população acompanhe os comunicados da Prefeitura e siga as recomendações das autoridades.
3: Em caso de emergência, os moradores devem acionar os canais oficiais do município.
2: Vamos falar agora de uma ação muito legal. O Rancho Eco Vale recebeu 700 crianças em um projeto de educação ambiental no Chapadão do Lajeado.
3: O espaço ecopedagógico aproxima as crianças da natureza com oficinas, agricultura, artesanato e atividades ao ar livre.
2: Confira a reportagem de Gia Carlos.
4: Nós estamos em Chapadão do Lajeado, aqui no sítio ecopedagógico rural Rancho Eco Vale, que recebe hoje aqui o projeto também chamado Plantando Sementes Através das Artes. Eu estou com a Elisandra Zeferino, a Elis, professora. Elis, para quem não conhece, o que é o Rancho Eco Vale? Boa tarde.
5: Olá, boa tarde. Então, né, o Rancho Eco Vale é uma extensão da sala de aula. Era um sonho de trazer as crianças para a natureza. Então a gente preparou um espaço dedicado para as escolas, onde as crianças vêm, fazem atividades com os elementos naturais e que se conectam com toda essa natureza.
4: E como é que nasceu esse sonho?
5: Esse sonho nasceu quando eu estava em sala de aula, né? Nós trabalhávamos no litoral e aí uma criança me perguntou, né, se eu já tinha visto que o porquinho era quadrado. E aí eu disse, meu Deus, aonde está o porquinho, né? E aí ela acabou me mostrando os jogos, toda essa tecnologia que nós temos aí, né? E aí eu cheguei em casa, falei pro meu marido, vamos levar as crianças pra roça? E aí começou a surgir, a gente começou a pesquisar como que era esse trabalho ecopedagógico, e aí a gente largou tudo na cidade e veio para um sítio aqui no Chapadão do Lajeado e começou a construir esse sonho para trazer as crianças para conhecer a alimentação saudável, para ter esse trabalho com o artesanato, com a agricultura, e hoje estamos aqui, né, realizando esse sonho.

0: passada aconteceu, digamos, o primeiro passo, né, pra gente chegar hoje aqui, que também reuniu muitas crianças, que também fizeram uma atividade diferenciada naquela oportunidade, né?
1: Isso, foi uma alegria muito grande, emocionante de receber 700 crianças das escolas públicas da região de Ituporanga, as cidades próximas, Alfredo Wagner, Vidal Ramos, Imbuia, Petrolândia, e foi tão encantador, o sucesso foi tão grande, né, com a ajuda, com o apoio das empresas aqui da nossa região, que tem essa responsabilidade social, esse beneficiar a comunidade, principalmente as futuras gerações, que é a empresa Proaço, e também a empresa H. Bremer de Rio do Sul, que possibilitou isso, que foi esse sucesso encantador, e agora estamos aqui para um segundo projeto.
0: As crianças de várias cidades da região da Cebola, mas também expandindo agora para o Alto Vale.
1: Isso, a gente recebeu Ituporanga e região, e agora estamos recebendo Rio do Sul e região também.
0: Uhum, e a ideia é expandir para outros municípios também, dos 28 municípios que faz a MAVI aqui.
1: Isso, né? O nosso objetivo maior é atender esses 28 municípios, não somente com as oficinas criativas, mas também com a visita ecopedagógica, né? Direcionada à educação ambiental, mostrar para as crianças, né, como que é uma fossa ecológica, hortas agroecológicas, minhocário, compostagem, placa solar. Então tem todo um circuito aqui para elas conhecerem na prática e vivenciar, né? Transformar a teoria em prática.
0: Uhum. E quem quiser conhecer o Rancho Ecovale pode vir aqui também, tem que agendar, como é que faz?
1: Isso, quem tiver interesse, né, busca a gente nas redes sociais, arroba Rancho Ecovale. A gente trabalha por agendamento, tanto para as escolas quanto para grupos e logo, logo para as famílias e idosos também.
0: Coisa boa, olha só que bacana, então, muitas novidades vêm por aí. Como é que é a sensação de receber, então, todas essas crianças aqui? Tem contação de histórias também. O espaço aqui é maravilhoso, o cenário aqui é lindo também. É muito bacana isso também, né? A gente está no mês do Junho Verde.
1: Ah, é, sem palavras para descrever o que a gente sente, né? O brilho no olhar de cada criança, de possibilitar, quando eles estão aqui, ninguém lembra do digital, né? Eles estão totalmente, é uma imersão, é uma conexão, é sem palavras, é só gratidão, agradecer, e que a gente sabe que nada acontece por acaso nessa vida, né? Então a gente tem um propósito, uma intencionalidade e está muito feliz.
2: E o município de Atalanta avança em obras no interior e drenagem urbana.
3: A administração aproveita o período de tempo firme para executar melhorias em estradas, escolas e ponto de alagamento.
2: Os detalhes das ações da administração de Atalanta com Vanessa Montebeller.
4: A Prefeitura de Atalanta intensificou os serviços de manutenção e infraestrutura em diferentes pontos do município. As ações ocorrem durante o período de tempo firme e contemplam tanto comunidades do interior quanto áreas urbanas, com foco em mobilidade, segurança e também prevenção de transtornos causados pela chuva.
5: A gente está com muitas frentes de trabalho, aproveitando esse período de tempo bom aí. A gente está patrolando a estrada de Alto Serrinha, colocando um macadame onde necessita, onde precisa. Também na comunidade Ribeirão Matilde, na comunidade Chapada, ali do Ribeirão Matilde, Boa Vista, patrolando. Temos também retirando uma curva ali na comunidade de Ribeirão Matilde também, ali, fazendo um alargamento ali, um lugar onde já causou uns acidentes, onde uns carros já caíram dentro de uns valo ali, a gente está fazendo uma melhoria ali também, muito importante.
4: Na área da educação, os investimentos buscam melhorar a estrutura utilizada diariamente por alunos, professores e servidores. Já na parte de drenagem, uma intervenção considerada estratégica pretende reduzir problemas antigos em um ponto conhecido da cidade.
5: Temos também fazendo na escola da Vila Grope, temos colocando um paver no pátio lá, para tirar o banhado, para ficar bonito lá também. A gente está fazendo uma obra muito importante ali também. E outra obra muito importante que a gente está fazendo também, a prevenção aí, que se fala muito nesse El Niño aí, a gente está fazendo uma tubulação ali na rua São José, ali no entroncamento, ali no antigo bar do César ali, que dava um alagamento ali quando chovia muito ali, que até a água invadia algumas casas. A gente está fazendo ali com aproximadamente 300 metros de tubulação ali, uma tubulação de 60, a gente está fazendo ali para ajudar a escoar aquela água ali. Um grande serviço que está sendo feito ali.
4: A programação esportiva também movimenta o município nos próximos dias. As competições locais entram em fase decisiva, enquanto equipes de Atalanta seguem representando a cidade em disputas regionais.
5: Estamos chegando na reta final aí dos campeonatos municipais aí, é a semifinal. Final, nesse final de semana aí, na sexta-feira à noite, campeonato de bocha na comunidade de Rio Caçador. Temos a semifinal do campeonato de bocha e no sábado, na comunidade de Ribeirão Matilde, a semifinal do campeonato de futebol de salão. Estão todos convidados. E também

0: temos na final em duas copas também com o nosso feminino, em Braço do Trombudo e na Aurora. Então estão todos convidados aí a prestigiarem o nosso esporte também.
1: Com informações de Atalanta para Sintonia, repórter Vanessa Montebello.
2: A Prefeitura de Tuporanga segue com obras de pavimentação em duas ruas do bairro Nossa Senhora de Fátima.
3: Os trabalhos ocorrem nas ruas Rio do Oeste e Pouso Redondo, com etapas diferentes de execução.
2: Em uma das vias, a empresa responsável realiza a implantação da rede de drenagem e tubulação, etapa necessária para o escoamento da água da chuva e para garantir maior durabilidade da pavimentação.
3: Na outra rua, os serviços já avançaram para a colocação das lajotas. A expectativa é que os trabalhos sejam concluídos na próxima semana, caso o tempo colabore.
2: Na rua Pouso Redondo, serão pavimentados 180 metros, com investimento de R$287.630,60.
3: Já na rua Rio do Oeste, a obra contempla 90 metros de pavimentação, com investimento de R$129.900,02.
2: Os recursos são provenientes dos deputados Pepe Colasso e Zé Milton, com contrapartida do município.
3: Segundo a Secretaria de Planejamento, as obras buscam melhorar a mobilidade, a segurança e a qualidade de vida dos moradores do bairro.
2: Meio-dia 45, a administração de Petrolândia intensifica ações na cidade e estradas do interior para o período de chuvas.
3: Com previsão de chuvas intensas por causa do El Niño, os trabalhos priorizam a manutenção no interior, drenagem urbana e ações preventivas no centro.
2: Confira com Diogo Maciel.
4: Por conta das previsões de chuvas intensas nos próximos meses, a administração municipal de Petrolândia segue trabalhando na manutenção das estradas do interior do município. De acordo com o prefeito Rodrigo de Souza, do MDB, ações de prevenção e a reposição de material são prioridades e serão intensificadas pela Secretaria de Obras.
5: Com essa forte previsão, né, que tem aí do El Niño se concretizar, a gente tem que estar fazendo alguns reparos e algumas prevenções, né, nas estradas do município. Então, nesse momento, a gente fez uma suspensão dos serviços de patrulhamento e estamos trabalhando com duas patrolas, basicamente com duas equipes somente espalhando pedra, né? Por isso que às vezes algumas estradas estão ficando um pouco mais esburacadas do que é o normal, mas em breve a gente deve normalizar isso também. Então, dizer para a população, né, pedir essa, um pouco dessa compreensão, né? A gente vem trabalhando com material bruto também, né? A gente fez o Rio Galego, Serrinha, Alto Barra Nova, região parte de cima, né? Maracujá, a gente está atendendo também. Alguns morros já no Alto Três Barras, onde a gente já fez. Nosso objetivo é sair pelo Rio do Jango ali, fazendo uma operação, tampando principalmente aquelas malhas que a gente sabe que tem menos material, né? Como o nosso material é bruto, a gente passa o rolo e tenta deixar da melhor maneira possível, mas ainda assim, às vezes acaba ficando um pouco mais ruim, né? Nas primeiras semanas aí, para estar passando os carros pequenos, mas pedir essa compreensão da população também, que o objetivo é trabalhar para cada vez conseguir atender melhor, né? E é um material que vai suportar, né, os períodos longos de chuva, né? Então a gente sabe o que tá por vir por aí, a gente tem algumas reuniões também com a Defesa Civil aqui do município pra gente estar preparado, né? Então nesse momento a gente deu prioridade principalmente em estradas que dão acesso às nossas pedreiras, né? Então estamos fazendo todo esse serviço, mas em breve a gente deve conseguir estar chegando nas demais estradas também.
4: Já na região do centro de Petrolândia, a prefeitura também promove ações de prevenção, com melhorias na tubulação, construção e limpeza de bocas de lobo em várias ruas da área central, conforme destaca o prefeito Rodrigo.
5: Na rede baixa ali a gente está fazendo novas bocas de lobos, fizemos na frente da escola, ao lado, na esquina da academia, vários pontos de bocas de lobo no centro foram feitos, né? Desentupimento, né? Desobstrução para prevenir, né? E tentar fazer esse escoamento o máximo possível dessa água no centro para que a gente não tenha nenhum alagamento. Fizemos um trabalho muito grande naquela rua que sempre dava problema, né? Próxima à Igreja Católica, e ali fizemos praticamente uma drenagem nova, né? Uma tubulação toda nova de grande volume, ligado em três bocas de lobo centrais, que para conseguir fazer o escoamento, pelo volume de chuva que já aconteceu ali em algumas situações, deu resultado, não deu mais alagamento naquela rua ali. Então a gente colocou algumas contenções também e limpeza, né, nessa parte central do rio, onde a gente conseguiu estar mexendo, né, limpando dentro também do que a lei permite, né, do que as licenças que a gente tem também. Fizemos aquilo que estava no nosso alcance ser feito nesse primeiro momento, né? Estou ainda aguardando algumas liberações ambientais para que a gente possa mexer em outros pontos.

0: pontos do rio também, mas com certeza isso já vai auxiliar bastante no fluxo do rio aqui e evitar que a gente tenha problemas no centro do município.
1: Meio-dia e 49.
2: Agora no Jornal da Sintonia, cadê

0: dois gols em Mbappé, o Iraque perdeu por 4-1 para a equipe da Noruega, o Haaland fazendo dois gols também, e a Argentina venceu por 3-0, estreia do Messi. O Messi fez os três gols contra a equipe da Argélia, estreando então os três craques aí fazendo gols, para 7 gols feito aí pelos dois, os três atletas aí, Mbappé, também Haaland e ainda o Messi. Ainda tivemos hoje de madrugada Áustria 3, Jordânia 1, abrindo a quarta-feira. Teremos a estreia de Portugal às 14h contra a equipe da República do Congo. Ainda a Inglaterra também estreando contra a Croácia às 17h, horário de Brasília. E fechando a rodada, a Gana enfrentando o Panamá às 20h. E ainda teremos o Uzbequistão contra a Colômbia às 23h, são jogos de hoje na Copa do Mundo, nesta quarta-feira, hoje dia 17 de junho. No nosso esporte amador aí, Campeonato da Amizade lá na Bela Vista, as finais serão na sexta-feira, dia 19, às 19h, disputando o terceiro lugar no feminino, Fênix Futebol Clube União Futsal, disputando o terceiro lugar na categoria livre masculino, União Agrícola enfrentando o Criar Comunicação Visual, as finais no feminino, Revoada Futebol Clube enfrentando o Impacto Futsal, e no masculino, Trotterham Cansados enfrentando Rubens Sementes de Cebola, os jogos de sexta-feira, finais lá no ginásio Leopoldo Eifler na Bela Vista. Lembrando que o ingresso é 1 quilo de alimento não perecível para ser distribuído aí nas entidades que precisam, e também haverá muito sorteio de prêmios na final do Campeonato Amizade lá na Bela Vista, 20ª edição. Campeonato Municipal de Futebol Society lá no Rancho do Esporte, nosso amigo Beisola. Amanhã, quinta-feira, 7h30, teremos Bar Sem Lona Futebol Clube enfrentando o Mercado Três Irmãs Bar do Alemão. Às 8h20, TP Mancos enfrentando Top Fisioterapia. E às 9h10, fechando a rodada, amanhã, quinta-feira, Boleira, VSN Futebol Clube enfrentando Cachaça Futebol Clube no clássico lá no Cerro Negro, no Rancho do Beisola. Na Liga Rio Sulense Veterano, teremos no sábado a equipe da Areme jogando lá em Rio do Sul às 15h30 contra o Esperança. Esperança e Areme, amistoso no sábado, dia 20 de junho, 15h30 em Rio do Sul. E no domingo, a equipe da Areme joga nas quartas de final, jogo de ida, Areme DMA Ituporanga e Sociedade Esportiva 25 de julho, FM de Aurora, lá no Parque da Cebola, domingo, no dia 21, contra às 10h. Ainda teremos também a equipe do Taboão, lá de Rio do Sul, estará recebendo domingo, dia 21, também às 10h, ao Pardal Aurora, time do nosso amigo o Marinho, na disputa aí das quartas de final, jogos de ida. Ontem tivemos lá em Aurora, Copa Aurora de Futsal, no voleibol Laurentino 0, FMD Aurora 2, 7-0, garantiu vaga aí para disputar a final contra a equipe do vôlei Master lá de Rio do Sul no domingo. Ainda tivemos na categoria sub-15, CME de Ibirama 6, Vital Ramos 4, de virada, perdi por 4-1 aqui a equipe de Ibirama. E o jogo que nós transmitimos é FMD Aurora 2, 4 para a equipe de Chapadão do Lajado, que garantiu vaga na semifinal aí, a equipe de Chapadão do Lajado. E ainda também, hoje, quarta-feira, teremos jogos a partir das 19h, sub-13, quartas de final, Semel Rio do Sul, enfrentando o presidente Nereu Pilgol, e na sequência, sub-17, semifinal, SME Petrolândia, enfrentando CME de Braço do Trombudo, e às 8h40, com transmissão da sintonia, Facebook e YouTube, 94.7, SME Petrolândia, Confecções Jeremias, enfrentando Bom Forte Futsal, lá de Rio do Sul. E a última partida de hoje, Sênior mais 40, semifinal, Tigres enfrentando o supermercado Mania, lá da cidade de Aurora, os jogos hoje lá no ginásio Luiz Bertoli, a sintonia acompanhando. Pro Jornal da Sintonia, Eronildo de Oliveira.
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2: Com João Sérgio, boa tarde.
3: Olá, muito boa tarde. Estou chegando no Jornal da Sintonia com informações de segurança pública. um adolescente

0: Adolescente de 16 anos ficou ferido após uma colisão entre uma motocicleta e um automóvel estacionado. O fato se deu na tarde de ontem em Presidente Getúlio. O condutor da motocicleta de 16 anos apresentava suspeita de fratura nos dedos de uma das mãos. Após receber atendimento no local, ele foi conduzido ao Hospital Maria Auxiliadora. O carona da moto, também adolescente de 17 anos, não se feriu. E a Polícia Militar cumpriu mandado de prisão por regressão de regime na manhã de ontem em Pouso Redondo, aqui no Alto Vale. A ocorrência foi às 9:30 da manhã. O cidadão foi levado ao presídio regional em Rio do Sul. E um motociclista de 21 anos ficou ferido após uma colisão entre carro e moto na tarde de ontem. O acidente foi na SC-422, no bairro Padre Eduardo, em Taió, por volta de 1:40 da tarde. Ele foi conduzido ao Hospital e Maternidade Dona Lizete. E a Polícia Militar cumpriu mandado de prisão na noite de ontem em Mirim Doce. A abordagem foi por volta de 8 horas da noite durante rondas realizadas pela PM. O cidadão tinha conhecimento de que contra ele existia esse mandado de prisão. Após os trâmites, ele foi levado ao presídio regional em Rio do Sul. E a Guarda Municipal de Rio do Sul apreendeu duas motos ontem, uma tarde e outra à noite, após os guardas flagrarem os motociclistas empinando a moto, andando numa roda só. Os fatos ocorreram nos bairros Boa Vista e Barragem. A Polícia Civil cumpriu na última segunda-feira um mandado de busca e apreensão em Leoberto Leal durante uma investigação relacionada à posse irregular de arma de fogo. A ação foi realizada pela Delegacia de Polícia do município, com apoio da Polícia Militar também de Leoberto Leal e da Delegacia de Investigação Criminal, a DIC de Tuporanga. Durante as buscas, os policiais localizaram a arma investigada. Diante da situação, o proprietário foi conduzido em flagrante para a delegacia da comarca aqui de Tuporanga. Ele pagou fiança e vai responder os procedimentos em liberdade. Os policiais aproveitaram o embalo e também cumpriram o mandado de prisão por não pagamento de pensão alimentícia. Esse sim foi levado ao presídio regional em Rio do Sul. Com informações para o Jornal da Sintonia, João Sérgio.
1: As cotações pagas ao produtor rural.
2: As informações da cotação agrícola são baseadas na pesquisa de mercado da Cravil e Epagricepa. Arroz irrigado em casca, saca com 50 quilos, R$ 52. Trigo tipo 1, saca com 60 quilos, R$ 60. Trigo para ração animal, R$ 51 a saca com 60 quilos. Sorgo, R$ 50 a saca com 60 quilos. Milho seco, saca com 60 quilos, de R$ 56 a R$ 60. Feijão preto, saca com 60 quilos, de R$ 180 a R$ 220. Soja em grão, R$ 116 a saca com 60 quilos. Brócolis, de R$ 2,50 a R$ 4,00 o maço. Repolho verde médio, de R$ 2,00 a R$ 3,00 a unidade. Couve-flor grande, a dúzia, R$ 36,00. Tilápia para abate, R$ 9,00. Litro do leite, de R$ 2,50 a R$ 2,70. Leitão de 22 quilos, R$ 11,40. Suíno vivo produtores independentes, de R$ 5 a R$ 5,40 o quilo. Suíno vivo produtores integrados, R$ 5,90 o quilo. Boi gordo, arroba, de R$ 350 a R$ 379,50. E vaca gorda, arroba, de R$ 337,50 a R$ 345,00. Lembrando que todas as informações da cotação agrícola você pode conferir em nosso site sintonia.fm.br.
3: No comentário de hoje da Catherine Heights, ela fala sobre aquele momento em que o combustível, o frete, o crédito acabam ficando mais caros e que quem paga essa conta acaba sendo o produtor rural. Ela falou sobre a proposta de aumento da mistura de etanol na gasolina, a discussão em torno de uma medida provisória do frete, o impasse envolvendo a renegociação das dívidas rurais. Segundo a Catherine, quando o custo sobe no posto, no caminhão, no banco, quem sente primeiro é quem produz. O comentário completo está no sintonia.fm.br.
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1: Vamos à Climaterra em São Joaquim, Ronaldo Coutinho e as informações da previsão do tempo. Boa tarde.
2: Boa tarde. Hoje fez frio na região. Tivemos mínimas aí na faixa dos seus de 1 a 3 graus na região. E a máxima não vai passar muito aí dos 15, 18, 16, 19 graus. No estado tivemos 7,2 abaixo de zero em Bom Jardim. Amanhã frio de novo entre 0 e 4 graus, alguma geada onde não tiver nevoeiro. E à tarde provavelmente uns 18 graus. Mantém a tendência de alguma chuva na sexta, tarde e noite, e sábado melhora com frio. Pode ter alguma garoa na madrugada, iníciozinho da manhã de sábado, mas depois vai melhorando com nebulosidade e sol. Domingo bom com frio, talvez abaixo de 4, 5 graus, e volta a chover na segunda. Da Climaterra, Ronaldo Coutinho.
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1: 1 da tarde em ponto. Termina aqui o Jornal da Sintonia.
0: Na edição de hoje você ouviu:
1: SC Rural 2 prevê 750 milhões de reais para apoiar famílias rurais em Santa Catarina.
0: Câmara de Alfredo Wagner analisa a PL 3 de 2026 e acompanha obras no interior.
1: Atalanta avança em obras no interior e drenagem urbana.
0: Rancho Ecovale recebe 700 crianças em projeto de educação ambiental em Chapadão do Lajeado.
1: Aurora decreta estado de alerta climático e reforça ações preventivas diante da confirmação do El Niño.
0: Defesa Civil de Ituporanga atualiza cotas de monitoramento do rio Itajaí do Sul.
1: A administração de Ituporanga realiza a pavimentação de ruas no bairro Nossa Senhora de Fátima.
0: Petrolândia intensifica ações na cidade e estradas do interior para período de chuvas.
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0: Para você, uma boa tarde. Muito obrigada pela audiência.
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4: A seleção brasileira treinou nesta terça-feira, porém com os acessos fechados para a imprensa. Desde o começo, todos os treinos, pelo menos um pedaço, eles foram abertos para nós, como na segunda-feira que tivemos acesso a 15 minutos do treinamento da seleção. Então isso aumenta, né, a expectativa sobre as possíveis definições de Carlo Ancelotti. Mas lá nos gramados foi a primeira vez que o Neymar, o nosso craque, participou de atividades no campo desde a chegada da seleção brasileira aqui no Mundial de Futebol. Ele segue em recuperação de uma lesão na panturrilha direita e realizou apenas exercícios físicos leves. Apesar da evolução dele no processo, né, de melhoria, ele ainda segue em dúvida para o próximo jogo que acontece na sexta-feira contra o Haiti. Eu sou Melina Calduro, diretamente de Nova York, para o Acaerte em campo.
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1: Boa tarde, amados ouvintes do programa Momentos com Deus. Hoje, dia 17 de junho de 2026, meditaremos sobre o tema A Sombra Protetora, fundamentada a mensagem no Salmo 91, versos 1 e 2. A pessoa que se abriga na sombra protetora do Todo-Poderoso pode dizer a ele: ó Senhor Deus, tu és o meu defensor e o meu protetor. Tu és o meu Deus, eu confio em ti. Como é bom se abrigar na sombra de uma árvore frondosa quando o sol escaldante bate verticalmente na cabeça da gente. O alívio é imediato e a vontade é não sair desse lugar tão cedo. O Salmo 91 fala de uma sombra que proporciona alívio para um desconforto muito maior. A pessoa que procura segurança no Deus Altíssimo e se abriga na sombra protetora do Todo-Poderoso pode dizer a ele: ó Senhor Deus, tu és o meu defensor e o meu protetor. Esse salmo é uma belíssima oração de confiança em Deus e serve para todos os momentos, particularmente quando a ansiedade, os temores e o desespero querem tomar conta da nossa vida. Como é bom encontrar um lugar seguro para se proteger quando o perigo se aproxima e o medo toma conta. Essa sombra protetora está em Deus. Ele é inteiramente confiável, pois, de acordo com o Salmo 91, ele é o Todo-Poderoso, o Senhor Deus. Sua fidelidade está alicerçada no seu próprio coração e ele é descrito como defensor e protetor.
2: Vem por meio dessa agradecer a parentes, amigos, vizinhos pelo conforto e apoio recebidos nessa hora de dor e pesar. E convido a todos para a missa de sétimo dia, que será realizada nesta terça-feira, dia 9 de junho, às 19 horas, na Igreja Matriz Santo Estevão, em Tuporanga. Por mais este ato de fé cristã, a família enlutada agradece. 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
5: Muito bem, boa tarde, gente. Boa tarde, Tuporanga. 13 horas mais 7 minutos. Estamos chegando a partir de agora aí no seu rádio. Tem música, tem informação, tem muita alegria, tem sorteio de brindes, prêmios pra você aqui no seu, no nosso
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5: E já estamos aí na quarta-feira, hein? Meio de semana, 17 de junho de 2026, outono brasileiro. Os últimos dias do outono, daqui a pouco chega aí o inverno que já tá batendo na nossa porta aí, né? Tempo bom, mas uma tarde linda de sol aqui na capital nacional da cebola.
6: E será que vai chover?
5: Não tem previsão de chuva não, meu filho. Tá bom. Pode armar. Pode armar aí o a tua piscina, né? Pra tomar um banho, você gosta de tomar banho na água gelada, tudo bem, né? Mas fazer o quê? 19 graus, tá bom, né? Não tá tão frio assim. 19 graus, pode subir um pouquinho, pode chegar aí a 21. Claro, durante a tarde pode pintar umas nuvens também, mas nesse momento tá bem azul o céu aí, com temperatura em 19 graus e a umidade relativa tá marcando 43%. Convidando você para interagir, mandar teu recado, teu alô, participe, mande áudio. Liga pra gente, participe aí, tem sorteio de brindes, eu falo daqui a pouco que você vai concorrer nessa tarde de quarta-feira, tá bom? Nossa querida Ana Cristina Maciel, alô, Ana, é a diretora geral da emissora, comunicação aqui até às 5 da tarde do seu amigão
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5: E olha, eu sempre digo, nascemos sem trazer nada, morremos sem levar nada. E no intervalo entre a vida e a morte, brigamos por aquilo que não trouxemos e não levaremos. Pense nisso e viva mais, ame mais, agradeça mais, perdoe sempre e seja mais feliz. E que a sua quarta-feira, 17 de junho de 2026, seja espetacular, maravilhosa, cheia de coisas boas, tá bom? Tem um tempinho, participe, manda teu alô, manda teu recadão aqui pra sintonia.

1h10, começando com Zé Gabriel, ou Zé Henrique e Gabriel, melhor, né? Da Play, na playlist, vem com tudo.

0: 1:13, hein? 1:13. Você ouviu comigo aí da Play na Playlist com Zé Henrique Gabriel. Hora de rirmos com o Vale a Pena Rir de Novo. Tá chegando aí o repeteco da piada do dia. Com eles, tio e sobrinho.
1: Ô, tio.
2: Opa.
1: Arrumou um coxo pra sentar hoje?
2: Arrumei pra sentar e esperar passar a chuva.
1: Mas tá comprida a chuva de hoje.
2: Tá comprido.
1: Tá mais de 50 metros da nuvem.
2: Tá lá das nuvens até aqui, chegava em redonda.
3: Conheceu o Nirvão?
1: Lembro.
3: Ele foi passear lá na casa do compadre dele. O compadre dele antigamente, ele ia mostrar a bicharada, né? Foi lá mostrar os porcos, lá uns porcos desse tamanho, assim. Ele olhou o porco. Sim! Isso aí não é porco, isso é leitão. Eu tenho meus porcos tudo maior, tudo de 400, 500 quilos. O homem ficou quieto. Foram caminhando assim, tinha uns cabritão, é desse tamanho. Ele disse, tem uns cabritos bonitos. Ele, isso aí é rato. Perto dos meus cabritos tá 700, 800 quilos. O homem já ficou empucado com ele. Foram aí as galinhas, tem aqueles galão de gigante assim. Eles têm uns galos bonitos. É, isso é pintinho recém saído do ovo. Os meus dá 90, 100 quilos cada um. E ele já ficou empucado. Anoiteceu olhando pra lá e pra cá. Foram pra jantar, a mulher dele fez uma sopa de anholim. Ele começou a comer, ele falou, a minha patroa faz uma sopa boa. Ele disse, isso aí não é nada, a minha mulher que faz uma sopa de anholim boa, é tudo anholim grosso assim.
1: Nossa!
3: Saiu de um lado, disse pra mulher deles, vá lá no poço da água e pegue quatro tartaruguinhas, daquelas pequenininhas, e traga aqui, põe embaixo do lençol.

0: lençol na cama dele. Foi lá, apanhou. O escuro virou a coberta. Quando ele deitou na cama, começou de grito. O cara chegou lá e clareou. Olhou, o que é isso aí? Ele disse, isso aí é purga. A purga, dele disse, vai dizer que lá na tua casa as purgas não é 3 vezes maior do que essas aqui.
1: Pensa num homem mentiroso, né, ó? Rapaz, tudo era maior. Tudo era maior na casa dele. Muito bom. Vamos trazer música agora, depois dessa mentirada toda. O que nós temos aqui na programação? Camarote, Wesley Safadão, mais tio e sobrinho, pertinho das 5. Na
2: Piauí.

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0: De repente a gente, Bravana. Vem com tudo. 1:26, 1:26. Seguinte, hoje você participa aí.
1: Mande áudio,
0: texto, mande letra, você vai concorrer aí a um balanceamento, uma geometria no Concorde Auto Center de Rio do Sul. 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É dia 21, mais acesso à Cruz Panorâmica. Tá? 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O ganhador do almoço e do acesso, né? A Cruz fica na recepção lá do Santa Gastronomia, não precisa vir retirar aqui na rádio, tá? O Vale Brinde. E nós temos também dois cartões para você ir no rodízio de sopas amanhã no CT, tá? Manda para cá teu nome completo, digo que você gostaria de ganhar o Vale Brinde pra sopa, o rodízio de sopa no CT. Você tem que retirar aqui na rádio até às 19 horas de amanhã, quinta-feira no máximo, tá bom? Então diga o que você gostaria de participar. Boa sorte, manda aí. 1:27 agora, daqui a pouco horóscopo por aqui também. Vamos seguindo ao som de Rio Negro e Solimões.

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1:38. Você ouviu aí comigo, o Túlio e o Thiago, Mistura Louca e é Fake. Vem aí já as primeiras dos signos no horóscopo do dia. 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

0: 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E se liga aí que nós vamos para as primeiras dos signos aqui no horóscopo do dia.
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3: Áries.
0: Boa tarde para você de Áries. A quarta-feira traz muita energia e determinação para você tirar projetos do papel e assumir a liderança. No amor, o diálogo sincero fortalece os laços e ajuda a evitar discussões motivadas pelo impulso. No trabalho e nas finanças, sua capacidade de liderança pode abrir novas portas, tornando este um excelente momento para organizar o orçamento e planejar os próximos passos, Áries.
3: Touro.
0: E aí, Touro? Olha, o dia favorece a estabilidade e a segurança, trazendo confiança para resolver questões práticas e burocráticas. No amor, pequenos gestos de carinho terão grande impacto e ajudarão a fortalecer a harmonia. No campo profissional, a persistência será a sua principal aliada para alcançar resultados consistentes. Enquanto nas finanças, a recomendação é evitar gastos impulsivos, viu, Touro?
3: Gêmeos.
0: Olha, Gêmeos, a comunicação será o seu maior trunfo nessa quarta-feira. Conversas, reuniões e novos contatos podem render oportunidades e ideias valiosas. No amor, o clima favorece diálogos leves e momentos de cumplicidade. Já no trabalho, sua habilidade de negociação estará em destaque, mas será importante analisar propostas com atenção antes de tomar decisões, viu, Gêmeos?
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3: Câncer.
0: E aí, Câncer, o magnetismo pessoal estará em alta, favorecendo conquistas e momentos de bem-estar. Já no amor, é hora de fortalecer vínculos e deixar para trás situações que já não fazem sentido. No ambiente profissional, as atitudes tendem a fluir com tranquilidade e existe a possibilidade de reconhecimento ou crescimento financeiro nos próximos dias, Câncer.
3: Leão.
0: O dia pede mais atenção aos detalhes e foco na execução das tarefas. Sua criatividade estará em evidência, mas será necessário agir com planejamento para evitar erros por excesso de confiança. No amor, a busca por estabilidade e maturidade pode ajudar a resolver pendências. Nas finanças, evite compras motivadas pela emoção e priorize decisões de longo prazo, Leão.
3: Virgem.
0: Fechando aí com Virgem. Uma energia mais leve favorecerá os contatos sociais, as trocas de conhecimento e os trabalhos em equipe. No amor, compartilhar sentimentos será essencial para evitar distanciamentos. No trabalho, a colaboração tende a gerar resultados mais positivos do que tentar resolver tudo sozinho. Olha, Virgem, aproveite o momento para ampliar a sua rede de contatos e aprender algo novo.
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0: Fique ligado. 1:43, vem com tudo, vem com Grupo Gurizada Horizonte Azul.

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1: Tá aí Horizonte Azul com o Grupo Gurizada. 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Tá ligado aí? Hoje à tarde tem sorteio para você aqui no Comando Sintonia. Manda o teu nome para você participar aqui, ó. Nós temos 2 rodízios de sopa pro CT de Onas amanhã, dia 18, tá? Super rodízio de sopa no CT. O vale brinde você apanha aqui na rádio. Nós temos um balanceamento e geometria no Concorde Auto Center de Rio do Sul. O vale brinde você retira aqui na rádio, tem sempre uma semana, né? Pra você fazer isso, tá? E um almoço no Santa Gastronomia, mais acesso à Cruz Panorâmica pro próximo domingo, dia 21 de junho. O nome fica na recepção do Santa. Então diga o que você gostaria de ganhar e boa sorte. Balada Louca, Munhoz e Mariano, 1:48.
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2: Vem com tudo, 13 horas 55 minutos e meio. 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
2: Muito bom, ali ao ladinho do portal Itu Auto Center. Depois da música, as notícias do repórter Sintonia. Antes tem Zezé de Camargo com Irmão da Lua, Amigo das Estrelas.

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3: Estão abertas as inscrições para o curso gratuito Audiovisual Comunitário, Escuta, Registro e Memória em Ituporanga. A formação oferece 30 vagas gratuitas para jovens, adultos e pessoas idosas interessadas em aprender técnicas básicas de produção de vídeo. Não é necessário ter experiência. Com 30 horas de duração, o curso terá aulas teóricas e práticas sobre enquadramento, iluminação natural, captação de áudio, entrevistas e registro de histórias da comunidade, usando equipamentos simples como celulares e câmeras digitais. As inscrições podem ser feitas pelo Instagram @audiovisual_ituporanga e mais informações pelo WhatsApp 93991738492. O projeto foi contemplado pela Política Nacional Aldir Blanc por meio do município de Ituporanga com recursos do Ministério da Cultura e apoio da Prefeitura Municipal. O repórter Sintonia volta às 3 horas da tarde. 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
5: 12:09, chegando na Castela com Teodoro Sampaio aí, ó. Se a casa cair, deixa que caia, vem com tudo.

bem, se a casa cair. O encontro de Ana Castela com Teodoro Sampaio, 2:12. Você ligado aí na sintonia. Nós vamos juntos até às 5 da tarde com informação, alegria, música e sorteio de brindes hoje, viu? Rodízios de sopa no CT de Onas para amanhã, balanceamento de geometria no Concorde Auto Center, lá de Rio do Sul para você, e vale um almoço no Santa Gastronomia com acesso à Cruz Panorâmica também. Diga o que você gostaria de ganhar, manda mensagem pra cá e boa sorte. Agradecer aqui a Inilda Bauer, mandando música ao primo, o Lorivaldo Knau, que está de aniversário hoje. A você, Erlon Carlos, um forte abraço e quero participar do sorteio também do aquecedor. Obrigado, valeu. Terezinha Krause, tá aí curtindo a sintonia lá em Presidente Nereu, tá participando. Obrigado aí pela companhia, pela audiência. Deixa eu ver aqui mais. Abençoada quarta-feira para todos nós. Sou a Elísia de Pinhal, Petrolândia. Beijo, Elísia, obrigado. Para ti também, né? Quero participar, Margarida Feldhaus, tá ligado aí? Obrigado pela audiência. Ezequiel Cole de Atalanta, a Adriana Fermiano de Atalanta também mandou mensagem pro sorteio. O Luiz Gustavo Rodrigues também tá aí no bolo participando, tá bom? Não esqueça, manda aí o teu nome completo, diga da onde você está falando e o que você gostaria de concorrer, beleza? Faça isso e você estará no bolo aí para concorrer aos presentes do Comando Sintonia no finalzinho do programa. Fernando Sorocaba, já vai sabendo, é a música que vem agora, 2:14.

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2: Sintonia! 12h23, daqui a pouco tem Luiz Carlos Prates aqui trazendo o seu comentário. Agora tem modelo, aí o homem chora.

0: Aí o homem chora, modelo.
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0: 2:26. 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Ele chega agora 2:27, Luiz Carlos Prates, e o comentário de hoje. Fala aí, Prates.
2: Meus amigos, vocês que me ouvem continuamente, devem lembrar que volta e meia eu falo sobre a nossa relação com o trabalho. Não pode ser só por dinheiro. E aí alguém me diz, o que que é? Tu quer que eu trabalhe de graça? Não, não é trabalhar de graça, é casar com o trabalho. Isto é, nós somos livres para escolher o nosso trabalho. Agora, aceitar salário, escolher a empresa, é coisa toda totalmente nossa. Os guris, quando começam a jogar futebol, cedo na vida, crianças no pátio do colégio, fazem esse jogo por gosto, por prazer. Alguns crescem, se tornam jogadores profissionais e aí só jogam por dinheiro. E era aqui que eu queria chegar. Este grupo que anda por aí nos representando na seleção e outros tantos estão jogando só pelo dinheiro. O que que é? Tu quer que jogue de graça? Não é isso. É jogar com caráter. Eu estava lendo as últimas horas, e você sabe que sempre concordamos com quem pensa igual a nós, estava lendo uma entrevista do Jürgen Klopp. Pronúncia brasileira, Jürgen Klopp. Esse Jürgen Klopp tem 59 anos, foi jogador e ex-treinador alemão, do futebol alemão. E ele disse na entrevista que a Copa do Mundo corre o risco de se tornar a música de fundo de um evento publicitário. Ele tem toda a razão e eu vivo dizendo isso. Nós temos, por exemplo, um jogador da seleção que faz propaganda de um determinado tênis, de uma marca internacional que você conhece. Há um outro, também na seleção, que faz publicidade de um tênis de outra marca. Os dois estão jogando na Europa. Como é que fica a coisa? Um vai passar a bola para o outro fazer o gol e entrar para a história e a sua publicidade ficar mais rica para ele mesmo? Esta é a questão. Os jogadores estão jogando por dinheiro só por si mesmos. Não tem essa de camisa verde e amarela, meu torrão brasileiro, isto e mais aquilo. Não, isso aí fica para a arquibancada, para aquele cenário teatral da arquibancada. Porque a brasileirada que também está torcendo pelo Brasil, muitos torcem por uma razão política, outros torcem por outra razão e muitos torcem contra. Eu quero que o Brasil se dane. Esta é a grande questão. Então não há unanimidade, não há caráter na formação da seleção e a partir daí, se um profissional de futebol, um camarada experiente como o Jürgen Klopp, diz que o futebol virou uma música de fundo de um evento publicitário, o que é que podemos esperar? Onde entra o lucro, sai a ética. Já disse isso em incontáveis palestras. Numa delas, um cara me pegou pelo braço. Pô, cara, como é que tu me diz isso? Eu estou falando sobre a sociedade capitalista. Onde entra o lucro, sai a ética. Que isto fique muito claro e que não venha um falso beato me dizer que é mentira.

0: Não, não é mentira. Até nem vou entrar em detalhes de incontáveis produtos que estão nas prateleiras dos supermercados, com rótulos enganosos e levando as pessoas a acreditar que estão consumindo produtos de alta qualidade. Meu Deus do céu, e o futebol virou isso. Então, vamos ter que mudar a música, porque esta, como disse o Jürgen Klopp, é a música de fundo de um evento publicitário. Copa do Mundo e o Brasil em campo. Nós vamos ver no próximo jogo. É isso e até a próxima.
1: Tá falado aí, Luiz Carlos Prats volta amanhã com o seu comentário. 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
1: 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Falou e a gente segue com música na nossa programação até às 5 da tarde. Comando sintonia. Pegando aí o Dilcinho. Fica lá. Esquece.

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0: Traia Véia Wi-Fi.
1: Erlon Carlos.
0: 2h44, nós vamos agora para as últimas dos signos. Chegando aí, horóscopo do dia.
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2: Libra.
0: Então, Libra, a quarta-feira será ideal para colocar a rotina em ordem e revisar prioridades. O equilíbrio será a palavra-chave do dia. No amor, a empatia e a diplomacia ajudarão a evitar conflitos desnecessários. Já no trabalho, o momento favorece a revisão de acordos, contratos e projetos que exigem mais organização e atenção aos detalhes.
2: Escorpião.
0: As emoções estarão mais intensas e será importante manter a calma diante de situações inesperadas. No amor, ouvir mais e reagir menos pode evitar mal-entendidos. No ambiente profissional, sua intuição estará afiada para solucionar problemas complexos e identificar oportunidades que passam despercebidas pelos demais.
2: Sagitário.
0: Imprevistos podem surgir ao longo do dia, exigindo flexibilidade e capacidade de adaptação. No amor, a paciência será essencial para manter o clima harmonioso. Nas finanças e no trabalho,

0: A recomendação é pensar duas vezes antes de assumir compromissos ou realizar gastos importantes. Transforme desafios em aprendizado e mantenha o foco nos seus objetivos, Sagitário.
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2: Capricórnio.
0: Os astros favorecem a clareza mental e o planejamento de longo prazo. Você terá mais facilidade para enxergar onde deseja chegar profissionalmente. No amor, conversas sobre futuro podem fortalecer os vínculos. No trabalho, a dedicação e a disciplina continuam chamando a atenção de pessoas importantes para a sua trajetória.
2: Aquário.
0: Olha, Aquário, o ritmo mais lento desta quarta-feira pode ser uma oportunidade valiosa para reorganizar pensamentos e redefinir estratégias. No amor, dedique mais tempo às pessoas que fazem parte da sua vida e fortaleça as conexões afetivas. No trabalho, evite a ansiedade por resultados imediatos e concentre-se na construção sólida dos seus projetos, Aquário.
2: Peixes.
0: Olha, peixes, a criatividade, a sensibilidade e a inspiração estarão em evidência. O dia favorece conexões genuínas e atividades ligadas à arte, comunicação e inovação. No amor, o romantismo ganha força e pode proporcionar momentos especiais. No campo profissional, projetos criativos tendem a avançar com mais facilidade e reconhecimento. Peixes.
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0: Amanhã eu volto com mais horóscopo.
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0: Amanhã tem mais previsão e agora tem informação aqui na tarde. O nosso querido Paulinho, Paulo Henrique, informações aí do sorteio do CDL. É isso, Paulinho? Fala aí, meu querido, boa tarde.
5: Alô, Erlon Carlos, tô chegando aqui na programação do Comando Sintonia e dessa vez é especial, hein? A gente teve aí a promoção da CDL Tuporanga, destino A2. Sobre o Dia dos Namorados, você comprava no comércio de Tuporanga e concorria a uma viagem para onde você quiser. E eu tô aqui com a ganhadora. Os ganhadores, chegou aqui o casal de Alfredo Wagner. Isso, Fabi?
6: Isso, de Alfredo Wagner.
5: Como é que foi participar dessa promoção? Tava esperando?
6: Na verdade, esperando a gente tava, mas
5: tinha
6: não,
5: fé.
6: Tinha fé.
5: Uhum.
6: Mas não pensava que ia ganhar assim. Mas foi muito bom.
5: Como é que você soube, como é que vocês souberam que ganharam? Estavam trabalhando, o que vocês estavam fazendo na hora? Ficaram surpresos? Acharam que era trote? Acharam que era mentira?
6: É, a gente tava na roça. Meu marido tava na roça, daí ligaram dizendo que eu tinha ganhado.
5: Olha só que legal. Renan, já tem um destino que vocês estão pensando em ir? Mais ou menos? Ah, eu quero ir pra Urubici, quero ir pra Gramado. Ou estão pensando mais grande, algo mais longe? Falei que eu ia pra Urubici, né? Mas acho que o pessoal quer ir mais longe, né?
7: Opa, boa tarde. Isso, é, a gente tá pensando em ir pra Natal.
5: Natal. Vamos ver o Papai Noel.
7: Não.
5: Eu fui lá e eu não vi nenhum Papai Noel.
7: É isso aí.
5: Mas legal, então, ó, vocês vão ter R$4.000 na viagem e mais R$1.000 no Pix, é isso, Letícia?
8: Isso aí, boa tarde, né, a todos os ouvintes da rádio. É um prazer ter, né, tanto o Renan quanto a Fábio aqui e os ganhadores da promoção, né? Obrigada também a todos os lojistas que aderiram e participaram e acreditaram na campanha. Sempre quando a gente faz uma campanha, a gente quer que realmente os lojistas sejam todo esse engajamento, né? Aí eu tava falando com o Renan, se tiver um espaçozinho na mala, né? Se ele quiser levar a gente, assim, dá pra, né? Eu sou pequenininha, dá de compacta, né? Bota na mala e vai embora.
5: Mas eu acho que vai ter que pagar por mala despachada, né?
8: É, não, eu já tô um pouquinho acima de 55, não vai dar, é, nada despachado.
5: Mas a gente teve bastante participação dos lojistas, né? Bastante cupons participando também, mais um recorde de participação, né, Letícia?
8: Exatamente, até a gente vai apresentar esses dados no segundo café com o lojista, que vai ser no dia 4 de agosto, então a gente vai trazer esses números, porque realmente essa campanha, todo mundo, né, pediu os cupons. Foi a primeira, assim, a campanha que a gente mais lembrou, que realmente as pessoas pediam os cupons, porque quem não quer ganhar, né, uma campanha, né, uma viagem com tudo pago e melhor, né, R$1.000 no Pix, já imaginou? Dá de comprar algumas lembrancinhas pra CDL, né?
5: Com certeza. Vocês são de que comunidade lá de Alfredo Wagner?
6: Barro Branco.
5: Barro Branco. A família toda ouve a rádio?
6: Sim, todo mundo lá escutando.
5: Olha só, quer mandar um abraço pra alguém especial? Alguém que tá lá curtindo vocês, ouvindo a rádio agora?
6: Queria mandar pros meus pais e pros meus dois meninos que estão em casa.
5: Como é que é o nome deles?
6: Antony e Gael.
5: Tá certo. Alô, Antony, Léo e Gael. Vai levar eles pra viagem também?
6: Sim.
5: Olha só, vai todo mundo viajar, Letícia, tá vendo?
9: Mas eu?
5: Não vai sobrar lugar pra nós.
8: Meu Deus do céu, a gente já era melhorzinho, né? Pra acabar.
5: Letícia, vai ter mais promoções da CDL? Estão já desenvolvendo a próxima campanha?
8: Não posso dar

spoiler, né? Porque senão o financeiro tá aqui do mano lado, ele só me olha com o rabo de olho, né? Mas vamos ter sim, vamos ter a campanha Dia dos Pais e Dia das Crianças, o Liquida, que já tem data, né? Logo a gente vai estar postando nas redes sobre

0: tá tão feliz quanto eles que vão viajar por poder estar entregando esse prêmio para eles. É, a gente espera que eles aproveitem muito, que criem memórias com a família. É, a gente está muito feliz por esse, por poder oportunizar o cliente nessa viagem.
1: Show de bola. Tá aí, Erlon, campanha Destino 2 da CDL, prêmio entregue, uma viagem no valor aí de R$4.000, mais R$1.000 no Pix. É, a chave você já tem? Eu posso passar a minha?
2: Já tem.
1: Ah, já tem. Ah, tá bom então. Erlon, com você aí no estúdio, meu querido.
3: Obrigado, valeu, Paulinho. Show de bola, vem aí, fogo de chão na sequência e daqui a pouco as 3 da tarde tem mais informação, mais notícias por aqui, né? Aguenta aí, a gente volta ainda antes das notícias com mais música e mais participação, tá bom? No Salão do Anastácio.

0: manda sua localização. Apaga essa foto. Essa roupa é pra quem?
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2: Agora, 12:57 já. 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É, depois da música, tem as notícias. Reforçando, você manda mensagem. Hoje tem sorteio aqui, ó, de rodízios de sopa pro CT, balanceamento de geometria no Concorde Auto Center em Rio do Sul e almoço no Santa Gastronomia e acesso à Cruz Panorâmica para esse domingo agora, tá bom? Então manda aí, boa sorte, diga o que você quer ganhar. Tá aí, Thiago, e na sequência.

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2: Vidal Ramos recebe na quinta-feira, dia 18 de junho, a caravana de inclusão da mulher na política. O encontro será realizado às 18h30 no Anfiteatro Tranquilo Dognini e é aberto à participação da comunidade. A proposta é debater a importância da presença das mulheres nos espaços de decisão e fortalecer a participação feminina na vida pública. O evento contará com palestras de Dirce Hederscheidt, Deisiane Fontanive, Stael Becker-Schipp e Marilu Lima de Oliveira. A iniciativa é promovida pela Assembleia Legislativa de Santa Catarina por meio da Escola do Legislativo em parceria com a Câmara de Vereadores e a Prefeitura de Vidal Ramos. As inscrições são gratuitas e podem ser feitas pelo link disponível nas redes sociais da Prefeitura e da

Câmara de Vereadores de Vidal Ramos. O repórter Sintonia volta às 4 horas da tarde. 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
4: Muito bom, agora 15 horas mais 6 minutos, 3:06, hora dele chegar aqui no programa, o nosso grande eminente Charles Bogo, com mais uma edição do Versões da Sintonia. Qual é a música de

impossível não cantar junto. Primeiros Erros já tinha ressurgido das cinzas 15 anos após o seu lançamento original. Ela foi trazida novamente à vida pela banda Capital Inicial no ano de 2000, em seu álbum acústico MTV, gravado ao vivo pelos Meninos de Brasília.

0: demais, né?
1: E a versão original, você conhece?
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1: Ela foi composta e gravada pelo paulista de Ribeirão Preto, Francisco José Zambianchi, ou como é conhecido por muitas gerações no mundo da música, Kiko Zambianchi.
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1: A versão original, gravada por Kiko, é de 1985 e está no álbum chamado Choque.
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0: que participou de todo o projeto acústico do Capital Inicial, inclusive na estrada, tocando violão nos shows e cantando primeiros erros ao vivo com a banda.
1: Senhor Kiko Zambianchi.
0: Mas como a nossa pegada aqui é sertaneja, a gente vai de Bruno e Marrone, que em momento algum desmereceram o privilégio aí de regravar esta grande música e fizeram uma baita regravação. Bruno e Marrone, primeiros erros, agora na sintonia.
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0: Amor, evita aquele caminho de sempre, viu? Ouvi no rádio que tá um trânsito parado lá.
1: Sério? Nossa, valeu. Eu tava ouvindo aqui também. Falaram de um acidente mais cedo, né?
0: Pois é, e parece também que vai chover à tarde.
1: Bom, tô sabendo também. Tava na academia e acabei de ouvir no rádio.
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3: Isso aí, estamos de volta. Comando Sintonia, 15 horas mais 13 minutos. O Eronildo de Oliveira já está por aqui para falar de esporte. 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Eronil de Oliveira chegando com as informações do esporte. Boa tarde, Eron.
4: Boa tarde, meu amigo Erron Carlos, ouvintes do Comando Sintonia. Uma ótima quarta-feira, boleira. Vamos falar antes aí de falar dos jogos da Copa do Mundo aí. Nosso amigo Pará, ele tem uma escolinha lá na cidade de Embuia. E esse final de semana, aí, sábado e domingo, teremos uma avaliação lá no campo do Cruz e Malta. Galera aí, presta atenção no recado do Pará. Depois nós passamos o número dele para você que tiver interesse em manter o contato de primeiro grau aí com o professor Pará da Embuia para o Mundo. Tá. Fala bom aí, meu amigo Pará.
5: Olá, ouvintes da nossa super rádio Sintonia. Professor Pará aqui, CEO da IP Soccer, coordenador técnico da Sociedade Esportiva Embuiense. É com muita alegria que a gente vem hoje fazer um convite muito especial para todos os atletas do Alto Vale do Itajaí. Nesse final de semana, a IP Soccer, em parceria com a BCN Academy, estarão trazendo uma avaliação para Embuia e todo o Alto Vale. No sábado, a avaliação será do sub-8 ao sub-12 e no domingo, a avaliação será do sub-13 ao sub-18. Os atletas que se destacarem na avaliação terão a oportunidade de ir jogar na Espanha. Lembrando que a BCN Academy, no início do ano, levou 5 atletas nossos para participar dessas competições lá na Espanha e 2 deles estarão aqui com seus familiares.

0: familiares para falar um pouco da experiência que eles viveram de jogar essas competições onde jogou Yamal, Messi, Neymar e tantos outros grandes atletas que é a MIC Futebol, e falar um pouco também de como que foi treinar lá no campo do Barcelona, né? E conhecer todos os grandes estádios, treinar lá no centro de treinamento do Girona e participar das principais competições, das maiores competições lá da Espanha quando se trata de categoria de base. Então, pela primeira vez no Alto Vale do Itajaí, um evento desse porte através da EP Soccer, em parceria com a BCN Academy, aqui na Embuia, no campo do Cruz de Malta, no sábado, do sub-8 ao sub-12, e no domingo, do sub-13 ao sub-18. E o melhor de tudo, inscrição totalmente gratuita.
1: Tudo bom, galera? Fernando Nogueira, coordenador de intercâmbio da BCN Academy. 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A gente vai estar aí junto com o professor Parada, IP Soccer, fazendo uma avaliação de 2 dias aí, né, na cidade de Embuia, no sábado e no domingo. Então, você que quer ter a oportunidade de jogar os maiores campeonatos da Espanha, né, e a Copa MIC Futebol e a Girona Cup, não perca essa oportunidade. A gente vai estar aí avaliando os jogadores para dar concessão de bolsas de até 100%. Então, não perca essa oportunidade. 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Um abraço.
2: Um abraço, meu amigo Pará. 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
3: repita, Herói.
2: 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Fala com o nosso amigo, o Pará, torcedor do Palmeiras.
3: Meu, é bom.
2: Jogos da Copa do Mundo, tá rolando agora aí.
3: Tá rolando,
2: tá,
3: bicho.
2: Tá rolando.
3: Tem facilidade, bicho.
2: Os patrícios saíram na frente, mas os congoleses foram lá, República do Congo.
3: Empatou, República Democrática do Congo.
2: Uno. Portuga também um. Isso. Ali o narrador diria, quando a bola, o goleiro tomou um gol no meio das pernas, ele diria, passou por baixo da cueca. Na narração. Em vez de camiseta, sim, jaqueta, é camisola. Sim. Ele joga com a camisola número 10. O Gádio joga com a 7.
3: Tu sabes como é que é o nome daquele balainho que o cara fica, que antigamente tinha nas naus, que o cara ficava lá em cima olhando com a luneta, tinha um cestinha, o cara ficava lá em cima espiando, pra quando tinha descobrimento. Eu não posso falar no ar, eu vou dizer, pôr do ar pra ti, daí tu vai te entender quando te manda, vai pra casa do, tá? Daí é que o cara tava num barco e ele não se comportava bem, olha, tu vais pra casa do caramba, tu vais lá pra cima, daí eu descobri que o nome daquilo é aquilo, rapaz, tu vais pra casa do, por isso, sim, que ficou quando o cara, vai pra casa do os portugueses têm uns nomes assim que pra nós é palavrão, e pra eles é normal.
2: Então, vamos prestar atenção. Ontem, a França 3, Senegal 1, nós falamos aqui, Erlo e eu, inclusive, que o Mbappé fez 2 gols. É o craque deles. Iraque 1, Noruega 4. O craque deles, o Haaland, fez 2, 4-1. Argentina 3, Argélia 0. O Messi fez 3 gols. O filho do
3: Zidane. Ele fez 4 pra valer 3.
2: Ele fez 4 pra valer 3. E o filho do Zidane colaborou.
3: Que Zidane, cara.
2: Pô. E nós, o nosso, ainda não estreou. Mas...
3: O cara ficar assistindo jogo quase de madrugada pra secar a Argentina e
2: daí,
3: e 3, vai se lascar.
2: 4 gols do Messi, daí 3 é válido?
3: Não, eu não perco
2: meu tempo, né?
3: Pô, ele igualou a artilharia das Copas, hein? Isso. Com aquele alemão que nós falamos ontem.
2: Closer, né?
3: Ele
2: e superou o Pelé.
3: E ele
2: agora
3: tem pelo menos 3 jogos ainda na primeira, mais 2 na primeira fase.
2: Mais do Ababa ainda, né?
3: Pô, ele vai
2: fazer
3: passar
2: 14 gols, se bobear nesses 2 jogos aí.
3: Também.
2: E o jogar o que ele tá jogando aí.
3: Mas ele tem umas 18 Copas do Mundo nas costas. Não é verdade?
2: Ele tem 6, o Cristiano Ronaldo tem 6 e o Ushua tem 6.
3: Eu
2: sei que o Ushua seria titular dos mexicanos, mas não é. E aí o último jogo da madrugada, que já era hoje, né?
3: Tá louco.
2: Áustria 3, Jordânia 1. Era outro também, que se o cara perder sono, só se ele tiver com insônia, com frio desse, 1 hora da manhã começou o jogo. E agora, segundo tempo,
3: bola
2: 1 a 1
3: na trave
2: e
3: do
2: tá
3: Congo.
2: Levando. E
3: bola na trave do Congo.
2: Já é a segunda que eles perdem. Enquanto nós estamos ouvindo aqui os nossos parceiros. Aí a bola, o goleirão ali de Portugal,
3: olha,
2: já
3: lá,
2: fez uma defesaça,
3: lá,
2: né? Então, quer dizer, ó,
3: cara,
2: não tem jogo fácil,
3: tem jogo
2: nós
3: fácil
2: falando, né? Aí 5 joga Inglaterra, do Harry Kane. Harry.
3: Quem?
2: Harry.
3: O Harry

0: Quem? Inglaterra também.
1: Também.
0: Inglaterra e Colômbia.
1: Croácia,
0: né? E a Colômbia estreia hoje também,
1: também,
0: né?
1: Também, é o último.
0: Vocês são coruja, né?
1: É. 23 horas, tá, ou seja, louco, vai ter da manhã.
0: É.
1: Né? 11 da noite com Uzbequistão e isso, Colômbia.
0: Isso é pra quem tá. É aposentado narrador e desempregado que pode assistir o jogo.
1: Daí pra frente.
0: Aposentado e desempregado, porque o cara se começar às 11 da noite pra acabar uma da madrugada, velho.
1: Amanhã, mais ou menos.
0: Saber que tu tem lá.
1: Não. Gana e Panamá um pouquinho mais cedo, às 8 da noite. E a Inglaterra e a Croácia às 5 da tarde, daqui a pouquinho, então, assim que terminar.
0: Gana e Panamá.
1: É, Gana e Panamá.
0: Ah, eu não vi esse. Eu posso botar aí que o Gana. Gana vai ganhar de mais 3 gols.
1: Tu acha? Ah, foi o time que o Brasil meteu.
0: O Brasil meteu 6?
1: 6 a 2.
0: O problema foi os 2 gols que nós tomamos, não foi os 6 que a gente fez. Agora, o Gana vai entrar com uma Gana. Porque o Gana joga da África, joga bem, cara.
1: Ele é um...
0: Eu a calculo ali que vai ser uma sacola, posso estar enganado.
1: É, pode ser que o tão surpreendendo.
0: É, surpresa, né, Eru? Mas o Gana é favoritíssimo nesse jogo.
1: Daqui a pouco nós voltamos pra falar da Copa Aurora.
0: Boa, obrigado. Vem aí, Eduardo Costa, agora. O Eru falou, chegando. Imagina eu, Eduardo Costa.

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1: 15 horas 25 minutos.
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0: Bom, agora 15:30, 3:30. Você ouviu Cleiton Romário e Zé Felipe, Se Eu Te Perdoar. 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
0: 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Boa tarde, galera. Aqui é a Thalia Ribeiro Petra em São Martinho, Aurora, participando com a gente aí nessa tarde, participando do sorteio. Obrigado, Luciana Rank, do bairro Santo Antônio, Viviane Parma Hellman, lá de

0: Alvorada. Boa tarde, Valdeci Sérgio Henkel, de Barragem Sul. Boa tarde. Aquele abraço ao Denísio Mai, de Rio das Pacas, e do Ramos participando também. Boa tarde, Carmelita Schmitz, Mai, Rio das Pacas. Boa tarde, Erlon Edgar, Cres, irmã Paulina, quero participar. Jusieli Ribeiro, de São Martinho, Aurora. Também Antônio Joel Silva, de Alto Três Barras. Boa tarde. Alexandre Machado, bairro Santo Antônio. Boa tarde, Júnior Freiberg, de Aurora. Participando Cristiane Sardá Schwartz, de Águas Negras. Andressa Reis nos ouve aí no bairro Vila Nova, participando com a gente, né? Valeu. Manda mensagem, diga o que você gostaria de concorrer, o que você gostaria de ganhar. Sorteio até 4:30, vale a tua mensagem, tem uma hora ainda pela frente. Você pode ganhar aí um rodízio de sopa no CT para amanhã, um vale balanceamento e geometria do Concorde Auto Center de Rio do Sul, ou um almoço no Santa Gastronomia com acesso à Cruz Panorâmica no domingo agora. Tá bom? Dois fugitivos, Simone Mendes, 3:32 já.
1: Simone Mendes.
0: Boa tarde, vem com tudo.

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1: Olha, 15 horas 35 minutos. 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

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E vá mandando mensagem também, além do sorteio que a gente tem hoje aqui no programa, tem a promoção Seu Inverno Mais Quentinho com a Sintonia e Klettenberg Materiais de Construção. 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Manda mensagem para o nosso WhatsApp 991920947. Obrigatoriamente tem o nome completo e diga de onde você está falando, onde você ouve a sintonia, para participar e identifique ali na mensagem, né? Cada programa tem outros sorteios, então você tem que identificar, ó, quero participar do sorteio do aquecedor, tá? Tem que aparecer a palavra aquecedor aí na tua mensagem para validar a tua participação, beleza? Vamos de música? João Bosco e Gabriel aí com essa morena, 3 horas, 37 minutos, vem comigo, vem com tudo.

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1: O próximo adversário no Brasil no Mundial vai entrar para a história da seleção. O Haiti vai ser o 50º país diferente enfrentado pela equipe brasileira em mundiais. O Brasil é o único país presente em todas as edições do torneio. Já disputou mais de 100 partidas em toda a história e enfrentou seleções dos mais diversos continentes ao longo de todo esse período. Apesar de ser um confronto inédito em Copas, Brasil e Haiti já se encontraram 3 vezes. A nossa seleção venceu todas elas. A seleção busca a primeira vitória no Mundial e, ao mesmo tempo, escreve mais um capítulo da longa trajetória no torneio de futebol. Eu sou Melina Calduro, falando de Morriston, nos Estados Unidos, para o Acaerte em Campo.
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3: Tudo bem, a gente volta às 3h43. Vou trazer para você aí as características dos aniversariantes de hoje, os nascidos nesse 17 de junho. 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
2: As características dos aniversariantes de hoje.
3: Então, o seguinte, a pessoa que nasce no dia 17 de junho é versátil, inquieta, independente, gosta de jogar com a sorte, não é de ficar no mesmo lugar ruminando a mesma ideia indefinidamente. Tudo faz para aproveitar a vida em toda a sua plenitude, relaciona-se com facilidade e consegue, na maior parte das vezes, despertar simpatia em todos quantos porventura cruzem seu caminho. Tem sempre uma resposta para tudo. É do tipo que dificilmente se deixa pegar desprevenida. Seu maior problema talvez seja a instabilidade de suas vontades, ideias e prioridades. Muda muito de intenção, o que seguidamente a impede de avançar na vida na proporção de seu talento e inteligência. Tem capacidade para conquistar tudo quanto deseja conquistar. No amor, desperta paixões, mas dificilmente consegue ser feliz até superar a sua instabilidade interior. Hoje lembramos, faria aniversário o saudoso Costinha, né, o grande humorista, os atores César Filho e Dean Martin, a atriz Arlete Salles, o estilista e apresentador Clodovil, também nasceu em um dia 17 de junho, como eu, o saudoso Clodovil. E você está de aniversário hoje, receba aí os parabéns da família Sintonia. Aproveite o seu dia.

Isso aí, 3h46 agora, 15h46. E é o seguinte, Ituporanga está disputando a etapa regional aí dos Joguinhos Abertos de Santa Catarina, aí na cidade de Caçador, as categorias futsal e futebol de campo.

0: momento, o secretário de Esportes e Cultura aqui de Tuporanga, Edésio Bilk Neto, tem as informações aí dos jogos aí, como é que foi a nossa equipe aí, meu querido Edésio? Boa tarde.
1: Boa tarde, Erlon Carlos, meu querido. Boa tarde, ouvintes da Rádio Sintonia. Como o pessoal já sabe, essa semana estamos com uma delegação de atletas aqui em Caçador, disputando os joguinhos abertos Santa Catarina, no futsal e no futebol de campo, né? Então, hoje de manhã, vencemos de 6-1, a equipe de Campos Novos no futsal, né? Já passamos isso hoje de manhã. E agora, na parte da tarde, um jogo dificílimo, dificílimo mesmo, contra 13 Tilhas. E um jogo estava bem apertado, bem difícil. Até que no final o nosso atleta Yuri Roque meteu a bola na frente, deu uma arrancada e guardou, né? Caixa, não teve a chance pro goleiro. Final Ituporanga 1, 13 Tilhas 0, né? Então assim já garantimos a primeira vitória no futebol de campo também, né? Cara, altíssimo nível, tá? Altíssimo nível. Então é importante ressaltar também a idade dessa molecada, né? O Diogo Maciel pediu pra gente ressaltar também, é importante falar a categoria, né? Categorias de base, a gente que vem investindo muito nas categorias de base aqui de Ituporanga, né? Então esses meninos são sub-18, tá? Mas nós temos atletas de 15, 16, 17 e apenas um ou dois aí que vão fazer 18 esse ano. Então a molecada aí fazendo bonito. Muitos vão disputar ano que vem também. Então tá certo? Vitória de manhã no futsal e vitória de tarde também agora no futebol de campo. Obrigado aí e vamos mantendo aí o pessoal de Ituporanga aí informado e torcendo para que a gente consiga a classificatória para a etapa estadual em Blumenau, que vai acontecer em breve. Obrigado, meu querido.
0: Valeu, Edezão. Obrigado. Parabéns aí, né, gurizada de Ituporanga, show de bola. E a gente aguarda aí novas informações positivas. Estamos aqui torcendo por Ituporanga sempre, né? Valeu, Edésio. Laís Rinkel Vieira, do Centro de Chapadão do Lajeado, tá ligada? Mandou mensagem aqui pros sorteios de hoje à tarde, né? Pro sorteio. Lauro Micaelis de Rio Antinhas, ou Micaelis, né? De Rio Antinhas. Cristiana Dumi Sassi, tá ligada na programação, obrigado. Débora Dunque de Campestre, Vidal Ramos participando. Loriberto Derner de Três Barras, boa tarde. Alô, Nelly Oliveira da Gabira também, aqui de Ituporanga, boa tarde. Sandra Eirart do bairro Nossa Senhora de Fátima. Rosinete Constante, estamos sempre ouvindo você, obrigado. Rosinete aí em Três Barras. Lucinete, não sei, a Rosinete mora em Três Barras, é. O Tiago da Silva de Alto Águas Negras também participando, o Diego Rolling, Lajeado Águas Negras, obrigado. Jéssica Monteiro lá em Vidal Ramos, um abraço. Camila Regina Macedo Propes de Rio Antinhas, Petrolândia. E a Cleusa Aparecida Batista aí do Frei Jerônimo, estou em casa, mas o rádio de manhã na academia, no bolso do jaleco, e à tarde em casa, o rádio sempre me acompanha e eu quero participar dos sorteios. Valeu, querida, obrigado, beijo grande aí pra ti, minha ouvinte de sempre, Cleusa Aparecida Batista do Frei Jerônimo. Olha, se ainda existe amor, Passarela chegando às 3:49.

0: A Celesc comunica que para a realização de obras no sistema elétrico vai interromper o fornecimento de energia nos seguintes locais, datas e horários: dia 20 de junho, sábado, em Chapadão do Lajeado, da 1 às 5 da tarde, na Avenida 29 de Novembro, nas ruas Alan Regis Inácio, Antônio Júlio Raimundo, Antônio Estativo da Silveira, Jeremias Pedro de Medeiros. Os serviços podem ser cancelados se as condições do tempo não forem favoráveis. Por medida de segurança, considere sempre a rede energizada. Emergência, ligue 08000-480196.
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Depois de Fama de Louco com Zé Neto Cristiano, tem as notícias e daqui a pouco mais a nossa mensagem de reflexão. 3:57.

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2: A Prefeitura de Ituporanga, por meio da Secretaria de Assistência Social, está promovendo a campanha de arrecadação de itens de inverno do Lar da Solidariedade. A comunidade pode contribuir com roupas, calçados, cobertores, mantas e outros itens de inverno em bom estado. As doações serão destinadas a famílias que enfrentam dificuldades e precisam de mais conforto e proteção nos dias frios. As entregas podem ser feitas diretamente no Lar da Solidariedade, das 8 horas da manhã até o meio-dia e da 1 hora da tarde até as 5. A campanha reforça que cada doação pode ajudar a aquecer muitas vidas neste inverno. O repórter Sintonia volta às 5 horas da tarde. 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
3: Agora 4:06, 4:06, hoje, na mensagem de reflexão, receita de bem viver. Um dos grandes problemas da humanidade é o desgosto pela vida. Em muitas criaturas, nota-se um descaso por esse tesouro que se chama vida. A prova cabal é o número crescente de suicídios em todas as camadas sociais, de ambos os sexos.

e nas mais variadas idades. Seria muito importante se começássemos a olhar para a vida com outros olhos. Melhor ainda se conseguíssemos a extraordinária receita dos bebês para amar e viver bem cada minuto desta vida. Primeiro, acordar cantando como as aves que saúdam um novo dia sempre em festa. Não vale chorar e nem acordar a casa toda. Segundo, espreguiçar-se bastante antes de se levantar da cama. Normalmente acordamos em sobressalto, pulamos da cama e nos envolvemos com as tarefas sem ao menos gozar deste prazer de se alongar, esticar, sentir as pernas, os braços, sentir o corpo todo. Terceiro, pegar todo dia o solzinho da manhã e, de preferência, acordando mais cedo por uma caminhada sem pressa. Uma caminhada que não vise somente o exercício recomendado pelo médico, mas andar e respirar com vagar o ar da manhã que se espreguiça. Uma caminhada onde os nossos olhos se encham com a radiosidade do sol que desponta e das flores que se abrem nas praças lançando perfumes. Quarto, mostrar para quem amamos que eles são muito importantes para nós. Estender os braços, abraçar, sentir o calor do outro e dizer com todas as letras: bom dia. Quinto, pedir colinho sempre que possível. Quantas vezes nos sentimos carentes, isolados e não nos encorajamos a pedir ao nosso amor: abrace-me, beije-me, preciso de você. E é claro, não esquecer que às vezes precisamos dar colinho também. Sexto, não se importar com as pessoas que não gostam de criança, de flor e de nós. Não se permitir a mágoa. Elas têm o direito de não gostar de nós, o que não quer dizer que não sejam criaturas boas, úteis a outras tantas pessoas que nos amam. Sétimo, fazer primeiro para receber depois. Muito dengo e carinho. Não esperar o dia dos namorados, do aniversário da criança para demonstrar atenção. Todo dia é um dia especial para se comemorar o amor. Que tal hoje? Oitavo, dar atenção a todos os que se aproximam de nós, mesmo aqueles a quem acabamos de conhecer. Toda criatura traz em si um potencial positivo que nos cabe descobrir e cultivar. E o nono, adorar ouvir o que as pessoas que a gente ama falam a respeito e respeitar o que fazem. E finalmente sorrir para todos e para a gente mesmo. Rir muito, todos os dias, sempre que não tiver um justo motivo para chorar. Olha, a vida é um poema de amor e beleza esperando por nós. É um patrimônio por demais precioso para ser desprezado. Não importando as circunstâncias ou as dores, pense que a vida que você desfruta é o hálito do Pai Criador em sua soberana manifestação de amor por você. Pense nisso, mas pense agora.

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5: Muito bom, agora 4:17, ele já está aqui para falar de esporte, o Eronildo. 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

0: 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Aí, Eronildo de Oliveira.
1: Vamos falar a Copa Aurora de Futsal, 12ª edição. Ontem, terça-feira, tivemos no voleibol feminino, Laurentino 0, 2 sets para a equipe da FMD de Aurora. E está na final, teremos uma final entre voleibol Master lá de Rio do Sul contra a FMD de Aurora no domingo. Ainda tivemos ontem na categoria sub-15, semifinal, a equipe de Ibirama perdia por 4-1, restando 3 minutos para acabar o jogo, e venceu de 6-4, garantiu vaga na final no próximo domingo também no sub-15. Sub-17, que foi o jogo que nós transmitimos, a equipe da FMD de Aurora 2-4 para a CME de Chapadão do Lajado, que está na semifinal. E ainda tivemos semifinal na categoria Sênior mais 40, Rio Estense 3, FMD Aurora 8. Está na final a equipe da FMD Aurora. E hoje teremos mais uma rodada, a partir das 19 horas os jogos. Teremos no sub-13, quartas de final, Semel de Rio do Sul enfrentando Presidente Nereu Pilgol. E na sequência teremos sub-17, semifinal, SME de Petrolândia enfrentando a SME de Braço do Trombudo. E semifinal categoria livre por volta das 8:40 com transmissão da Sintonia 94.7, nosso YouTube, também no nosso Facebook, SME Petrolândia Confecções Jeremias enfrentando o Bom Forte Futsal, o jogo que nós estaremos transmitindo. E fecha a rodada, categoria sênior mais 40, outra semifinal, Tigres enfrentará o supermercado Mania, lá da cidade de Aurora. Os jogos de hoje nós estaremos transmitindo então na categoria livre, para ver quem será o adversário da Odonto Excelência, que já está escalada na tabela lá no domingo, 9 horas da noite, a grande final lá no ginásio Luiz Bertoli, na cidade de Aurora. O nosso amigo Edésio já informou que a gurizada, sim, ganhou aí no futebol de campo, e hoje de manhã a gurizada no futsal ganhou de 6-1 também, de Campos Novos. Parabéns pra Piazada, que não foram só a passar frio lá em Caçador. De onde? Por que passar frio? Porque é mais frio que aqui, né? Esse aqui é frio, tava 3 graus hoje de manhã, tu imagina lá em Caçador, né? Desejar boa sorte pra gurizada aí nos próximos jogos aí amanhã. E o campo joga na sexta-feira, dia 19. É, dia 19, dia do jogo do Brasil também. Então, hoje à noite, mais um jogo lá na cidade de Aurora. No domingo será a grande final. E no sábado nós estaremos indo para a cidade de Cerro Negro para transmitir o jogo pelo campeonato da Liga Catarinense de Futsal. O retorno lá na cidade de exatamente Cerro Negro. O jogo aqui deu 3-2.
0: 3-2.
1: Inclusive foi a equipe que mais tinha dificultado até a derrota do Moitas para Curitibanos. E agora iremos ao Cerro Negro transmitir esse jogo no sábado. O jogo é às 19h. Galera convidada a acompanhar e prestigiar aí toda a equipe da Sintonia. Diogo, Josué, Gaiteiro e Ironildo estaremos lá na cidade de Cerro Negro transmitindo esse jogo às 19h. E na sexta estaremos no Esquenta, ali também no CT, pra galera. Eu esperamos que o Brasil vença. Eu e o Erlo aqui em off, conversando, eu e o Erlo temos a mesma ideia, mais ou menos assim, de se uma hora
0: nós vamos mais otimistas, mais otimista, né? Vamos dizer, né, assim, né, Erlo? Que o Brasil não vai poder jogar tão mal.
1: Não,
0: eu acredito que
1: nós estamos assistindo jogos aí, os times não vão a passeio lá, e eles estão, quem tá pela primeira vez ou não é tão badalado, os caras vão, é o jogo da vida deles. E daí jogar contra as equipes que são favoritas,
0: e assim,
1: se tu não aproveitar as chances de gols que tu tiveres e os caras ali, o Portugal quase que foi pra banha também hoje.
0: Toda a vida. É um dos favoritos a ganhar a Copa.
1: A Copa.
0: Não ganhou de um time que...
1: A Espanha é o mais favorito a ganhar a Copa e não ganhou.
0: Jogou contra Congo. Que nunca tinha ganho de ninguém. Tinha disputado uma Copa do Mundo e nunca tinha marcado um gol. E nem um ponto.
1: Isso.
0: Pô, cara, ia ser um saco, vamos enfiar um saco.
1: E quem deu? Tinha o Cristiano Ronaldo, pensei, ó, vai fazer no mínimo uns 3 que o Messi fez.
0: Porque eu quero dizer, se o Brasil jogou mal, mas jogou mal por quê? Porque tinha um time bom também do outro lado que não deixou o Brasil jogar. E aqui a gente só olha para um lado.
1: A nossa

0: E não deve ser comentarista de resultado. Tem muito comentarista de resultado que dá nojo de você ouvir. Tá, daí o Brasil ganha. Oh, agora o Brasil tá bem. Agora, tá, daí o Brasil perde. Agora o Brasil não presta.
1: Ninguém aguenta, mas...
0: Não, cara, para com isso. A gente vê que é Copa do Mundo, é um campeonato, cara. Não, não importa se tu joga bem ou mal. O importante é tu ganhar. O Brasil não jogou aquela coisa toda, mas não perdeu. Tá bom. Tá cheio de time aí que... Tem um mais favorito que nós
1: time,
0: não ganhou?
1: Eu quero que meu time é aqueles que nem eu sempre comento aí no Brasileirão. Há 88% de posse de bola pro Flamengo, quando que deu jogo 3-0 pro Palmeiras.
0: Pois é.
1: Quero que a ponte caia. É um chute, um gol, 1-0, beleza. 3 pontos. Quer ver espetáculo? Vai no circo, vai no teatro, vai no cinema, daí tu vê espetáculo.
0: Já dizia Luiz Felipe Scolari. Agora, o problema do Brasil que a gente vê, né, Herói? Eu tô conversando aqui, é que o Brasil hoje não tem um grande protagonista. Isso é verdade. Isso é que preocupa.
1: E até rola a piada, o João tava ali, Messi fez 3, Haaland fez 2, Mbappé fez 2 e o Neymar fez mais um filho.
0: Pois é, mais uma filha. A guria lá botou a juro mesmo, hein, cara?
1: Daí como é que eu não vou aguentar? Daí não tem, né? Os caras que são protagonistas, eles são protagonistas. O nosso nem estreou ainda. Quem sabe ele faz 3 gols na estreia. Tomara, né? Que ele consiga terminar uma Copa, porque desde 14 ele caiu em 14 e não levantou mais, na verdade.
0: Levantou mais, olha.
1: Esse é o detalhe, que deram aquela joelhada nas
0: cadeiras.
1: Ele não levantou até hoje, 2026, isso já vai 12 anos atrás aí, Pedro.
0: Verdade.
1: Amanhã nós voltamos, Zé Ron Carlos.
0: Obrigado.
1: Grande abraço.
0: Até amanhã, Herô. Obrigadão, meu querido. Valeu, Herô. Falou, vamos de música. Vamos de Pijama Amarelo agora, Guilherme Santiago e Jorge Mateus.

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0: agora 4h33, ouvimos Farra Pinga e Foguete aí com o Bruno e Barreto. 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
0: 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Olha, a filha Morgana Lemko, as netas Jaciane, Jaciara, Jonathan, o Paulinho, a bisneta Isabelle e toda a família abraçando o seu Rogério Lemko, lá de Chapadão do Lajeado, que hoje está completando seu aniversário, completando aí mais um ano de vida. Parabéns, parabéns, seu Rogério Lemko, Deus abençoe, saúde, felicidades, tudo de bom. Aí aos aniversariantes, parabéns. E agora vamos falar de ofertas aí pra dona de casa. Dona de casa. 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Já encerradas as participações aí pro nosso sorteio, daqui a pouco a gente traz o nome dos ganhadores, tá bom? Agora tem menina da aldeia aí, André René, e momentos 4h36 já.

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6: Vem aí os classificados da sintonia já. 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Venha para a festa junina aí fazer a festa. Quatro e 41. Vamos lá então, classificado chegando, bora lá.
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0: Um imóvel?
1: Até preciso, mas tem que ser no centro e barato.
0: Ok, então que tal anunciar no comando?
1: Tô vendendo a minha sogra.
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2: E agora os classificados às 4h42, começando aqui com... Pessoa que procura serviço aqui, ó. Procura o serviço de pedreiro.
3: Ah, pois é, ele é pedreiro?
2: Procura o serviço de diarista ou de limpeza em lojas. Quero trabalhar. Procura o serviço meio período, para trabalhar meio período ou de cuidadora de idosos. Tenho experiência. Procuro serviço de pedreiro, carpinteiro ou para trabalhar por empreitada. Mulher procura serviço por dia. Procura o serviço de servente pedreiro para começar semana que vem. Hoje não adianta, só para semana que vem.
3: Tá? Ah, pois é, ele é pedreiro?
2: É, tem mais aqui. Procura o serviço de cuidadora de idosos. Sou técnica de enfermagem e enfermeira pós-graduada. Então é uma pessoa bastante qualificada para cuidar aí, né, de uma pessoa idosa, enfim, se você tá precisando, tem alguém aqui capacitado para fazer isso, né? Como ela diz, técnica de enfermagem, enfermeira pós-graduada. Procura o serviço de safra de fumo, que tenha moradia para um casal ou sítio para cuidar. Trabalho com motosserra e trabalho com trator
4: fumo,
2: também,
4: fumo,
2: tá?
4: Sou plantador de fumo.
2: Oportunidade de emprego, a lavação Billy, contrata ajudante de lavação, a Madesh contrata auxiliar de produção e conferente, a Delta Ativa contrata técnico instalador de internet e assistente comercial, contrata pintor com experiência, contrata um rapaz com experiência em solda e montagem, você tem experiência de trabalhar com soldadora e montagem? Tem vaga. Contrato açougueiro, atendente, padaria, alimentador de produção, auxiliar de depósito, separador, repositor, almoxarife, estoquista, tudo isso tem vaga, tá? Estão contratando aqui também assistente de produção, operador de máquina industrial e tecelão. Contrata costureira e revisora para trabalhar no bairro Gabiroba. Tá, para trabalhar no bairro Gabiroba aí. Tem mais, contrata-se, a loja chega mais, contrata repositora, vendedora, auxiliar de faturamento e operadora de caixa. Contrata-se pedreiro, contrata-se pintor. Você trabalha com pintura? Tem vaga aí, viu? Trabalhando, né? Você tá trabalhando, dando uma pintada por aí? Tem vaga aqui para trabalhar de pintor. Camarada para plantar cebola. Contrato camarada para trabalhar na cebola.
3: Cebola pra caramba.
2: Contrato ajudante para oficina de moto e lavação. E achados e perdidos, perdido uma placa de uma moto, trajeto Gabiroba até seminário, foi encontrado uma chave de uma moto, a chave está na Unicesumar, encontrado uma carteira de identidade, nome de Fernando Maciel Tomás, a identidade está no Atacadão dos Eletros. Pede-se doação de cachorro bravo, então se você tem um cão bravo aí para doar, tá? Então, tá, então tem alguém que quer o seu cachorro, mas tem que ser brabo. Compre terreno pequeno, perto de Tuporanga, e que tenha uma casa. Compro latinhas, tá? Você tem latinha para vender, alguém compra. Vendo terreno de 10 mil metros quadrados no Rio Batalha, já com energia. Informações, todos os detalhes aí desses anúncios estão no nosso site, ali na página da sintonia, na classificados. Vai ali, procura classificados, tá ali, ou liga no 3533-8310.
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1: Ô, anuncia aí que minha sogra sumiu.
2: Amanhã eu volto com os classificados. 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

0: 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Vamos para os nomes dos ganhadores, então? Vamos lá, rapidinho aqui para não fazer serão. É, valendo aí o rodízio de dois rodízios de sopa no CT de Onas para amanhã. Primeiro ouvinte que ganhou um rodízio foi Lauro Michaelis de Rio Antinhas, Petrolândia. Alô, Lauro, passa aqui para pegar o vale brinde até amanhã às 7 da noite. Eu aviso sempre, chegar aqui 7:05, 7:10, não tem ninguém mais para atender, aí perde, tá? E só vale para amanhã. Josiele Ribeiro de São Martinho Aurora ganhou também o rodízio de sopa no CT, tem que pegar amanhã na rádio até às 19 horas no máximo. Balanceamento e geometria no Concorde Auto Center em Rio do Sul, tem uma semana para pegar o vale brinde aqui na rádio e fazer o serviço em Rio do Sul. Ganhador foi Tiago Ferreira do bairro Vila Nova. E o almoço no Santa Gastronomia com acesso à Cruz Panorâmica para domingo, dia 21, não precisa retirar o Vale Brinde da rádio, tá na recepção do Santa. Quem vai almoçar e visitar a Cruz de graça, estacionamento de graça, tudo de graça lá, tá? É Débora Dunque de Campestre Vidal Ramos.
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0: Tá bom demais. 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Lelele, João Neto Frederico, agora faltando 11 minutos para

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9: 5 minutos nos separando aí das 5 da tarde, vem aí já a piada do dia, com apoio sempre de Ariodo Multimarcas. 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Vem aí, piada do dia, chegando eles, tio e sobrinho.
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12: Ô, tio.
13: Opa, senta aí, vamos
12: pro Zé. Já deixou o banco pronto?
13: Deixei, isso aí tá quase podre já.
12: Eu fiquei sentado até agora, vou descansar mais um pouco.
13: Ah, então. Uma hora a mais não dá nada, hoje tá meio nublado o tempo mesmo.
12: Parei almoçar ali no Arlindo.
13: Arlindo ou Arlindo fez o quê?
12: Abriu um restaurante?
13: Abriu um restaurante, mas já tem uma farmácia, uma borracharia mecânica, mais um restaurante.
12: Tá forte agora.
13: Cuiá!
12: Tinha um movimento, tinha umas 6 pessoas almoçando lá.
13: É? Tudo funcionário?
12: É, tudo. E os peão também. Daí eu cheguei lá, ele me trouxe o cardápio, que ele só faz aquela laminuta.
13: Ah, só... pedindo?
12: É laminuta, mas vai umas 40 minutas.
13: Umas 40 minutos, laminuta.
12: E daí me trouxe lá, tinha bife 10 real e também bife 20 real.
13: Uhum.
12: Mas eu olhei e disse, parecem do mesmo tamanho aqui no menu, qual é a diferença do de 10 e de 20? Eu disse, não, eles são iguais os bifes.

0: Você também traz o D10, então, né? Me trouxe o D10, mas não tinha, não entrava nem o garfo. A faca só fazia rup, rup, que nem se pegaram um pneu.
1: Fizeram com um pedaço de zingo?
0: Eu não duvido. Eu disse, ô, tá louco, homem? Esse bife de 10 real aqui não tem quem corte? E o D20 é mais macio? Ele disse, não, o D20 é duro igual, só que daí eu dou uma faca mais afiada.
2: Olha aí, ó.
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1: A faquinha mais afiada ali, tá bom. Agora 4h58, vem aí essa dupla legal. É João Sérgio e Jean Carlos, Estúdio S. E depois... É nós, mano.
6: Nós pega o sinal da Wi-Fi dos outros.
1: Ah, muito bom, cara. Entendeu? Esse é o plano.
6: É o plano, mano.
1: Ó, apareceu de novo isso aqui, ó. Não apertei nada, tá vendo? Tá veio o borrichão do Paulinho aqui.
6: O tá fazendo cagada.
1: Diz que eu que aperto coisa, tu viu? Não apertei nada.
6: É verdade.
1: Tá vendo, né? Apertando aqui na tela, vou fechar ali, ele vai aparecer daqui a pouco pra ti também. Quem sente saudade sou eu, Maior Maraíza, Notícias e Estúdio Estas.

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2: Estão abertas as inscrições para o programa Bolsa Universitária em Chapadão do Lajeado, referente ao segundo semestre de 2026. A iniciativa da administração municipal busca apoiar estudantes do município que estão em busca de qualificação profissional e formação acadêmica. Podem participar estudantes residentes e domiciliados em Chapadão do Lajeado, regularmente matriculados em cursos de ensino superior reconhecidos pelo MEC, nas modalidades presencial, semipresencial ou à distância. Os critérios, prazos e a documentação necessária estão disponíveis no edital publicado no site oficial da Prefeitura de Chapadão do Lajeado. Logo mais você acompanha as informações que marcaram os setores de segurança pública do estado e da região dentro do Estúdio S. Siga em sintonia conosco.

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0: Carlos.
1: Ave Maria. Alô, galera. Boa tarde pra todo mundo. Começando por aqui mais um programa Estúdio S.
2: Opa.
1: E hoje é quarta-feira, meu povo. É quarta-feira.
2: Quarta love.
1: E amanhã é quinta e depois é sexta, depois é sábado, depois é domingo. Entendeu?
2: É. Nada como um dia após o outro,
1: esse,
2: né,
1: João? Esse frio aí, meu filho. Ah,
2: não, mas tem que se esquentar esse frio. Não tem essa.
1: Por isso que a sintonia tá com a promoção do aquecimento.
2: É verdade. Né? É. Pra ninguém passar frio nesse
1: ninguém
2: inverno.
1: Ninguém passar frio, gente. Boa tarde pra todo mundo. São 5:03, começando ao vivo, direto do estúdio jornalista Gervás José Maciel. Mais um programa Estúdio S.
2: Coisa boa.
1: Com meu querido Gerzinho.
2: É nóis.
1: Com
2: Joy. É isso.
1: Você,
2: que é o principal.
1: Que mistura de língua.
2: Coisa boa.
1: Começando. É claro, com música, alegria, informação, prestação de serviço, brincadeira. Pra fazer o seu final da tarde mais feliz, com prêmios.
2: Tem prêmio
1: tem
2: hoje.
1: Tem prêmios.
2: Opa.
1: É, vamos deixar a moçada contente aí.
2: Coisa boa.
1: É, hoje, lá no Conversa Aberta 18 qualquer coisa, nós vamos receber o Thiago, o Matheus e o Pablo da JCI.
2: Opa.
1: A JCI que está promovendo aí oratória nas escolas.
2: Legal, muito bacana esse, né? Essa.
1: Para as pessoas aprender a falar assim.
2: Exatamente. Né? Desenvolver aí a eloquência dos nossos jovens.
1: Quem?
2: Eloquência.
1: Tu tá chique, né, nego? Pra falar em público.
2: Isso, pra perder
1: tem
2: a
1: que
2: vergonha.
1: Falar coisa assim que o povo entende.
2: Exatamente.
1: Agora tu vem falar em coisa de louco aí. Não adianta, que nem teu voucher aí. O povo sabe o que é, meu filho. Agora você tem que pegar o papelinho.
2: Daí a galera, todo mundo
1: sabe.
2: Ah, então tá bom.
1: Com essas coisas difíceis aí. Nós não temos estudo tão forte pra isso. Fiz a louquença aí. Ô, meu querido.
2: Oi.
1: E hoje nós vamos dar aqui. Povo, presta atenção.
2: Eita.
1: Fez o maior sucesso.
2: Ah, verdade.
1: A vez passada com a Jandeu aqui.
2: Bombou aqui, João.
1: E nós vamos repetir. Nós vamos dar um combo com duas pizzas grandes.
2: Ah.
1: E mais um refri de 2 litros.
2: Um gazelzão.
1: Lá da Maria Gabriela.
2: Coisa boa pra essa quarta-feira,
1: pra
2: hein?
1: Quarta. E nossa, vamos dar 2 rodízios de sopa do CT, que é amanhã, quinta-feira.
2: Coisa boa. Entendeu? Vai bem uma sopinha nesse frio, né?
1: Frio aí, meu filho.
2: Nossa senhora. Ainda mais com o festival.
1: É do cara sentar lá e passar lá naquela bancada, já passar a mão numa panela e deixar lá em cima da mesa, né,
2: amigo? Verdade.
1: Então, esses são os prêmios de hoje. Daqui a pouco a gente libera aí pra você a partir da melhor de 3, tá bom, galera?
2: Show de bola.
1: Ó, é bom saber que vocês estão aí, obrigado pelo carinho, pela companhia desde já, que possamos fazer um final de tarde de quarta-feira pra lá de legal, fico aí na torcida, esperando que você tenha tido um dia maravilhoso.
2: É isso aí.
1: Né? Se não deu tudo certo aquilo que tu planejou, não esqueça, amanhã é outro dia.
2: É isso aí.
1: Levanta a cabeça, segue em frente.
2: Importante é estar aqui.
1: Tá
2: e desse aqui, mundo, João Sérgio, não se leva nada.
1: Mais nada.
2: É isso aí, é Edson Hudson que canta pra gente essa
1: então,
2: moda.
1: Então você que tem bastante coisa, dá um pouco pra mim. Não vai levar nada mesmo?
2: Levanta.
1: É.

0: Eita, nós, 5 horas da tarde com 8 minutos. 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
0: A Inglaterra chutou agora um pênalti, né? E o goleiro da Croácia pegou. Começou agora, estamos aí com 9 minutos de jogo. E você fica informado que se der alguma coisa, quanto tempo?
1: Na hora,
4: no lance. Um pouquinho.
1: Exatamente. Mas que pênalti mal batido, hein?
0: Meu Deus do céu. Ou pênalti muito mal batido, ou o goleiro é muito bom, né? Um dos dois. Agora estão checando.
1: Checando o
0: pênalti,
1: cara?
0: Pra ver se ninguém se mexeu.
1: Ah, tá.
0: Porque o jogador, quando ele vai correr pra chutar, ele não pode se mexer.
1: Ele não pode se mexer.
0: O goleiro pulou, pode ver lá. O goleiro se mexeu. O goleiro não pode se antecipar.
1: É verdade. Por isso que ele pegou o pênalti. Vai ficar fácil, né?
0: Não, a alegria do pobre dura pouco, né?
1: Nós tinha ficado feliz,
0: não,
1: né?
0: Nós tudo, porque nós é croata, né?
1: Nós é croata.
0: Desde pequenininho.
1: Na verdade, eu queria que empatasse o jogo. Ficasse empatadinho.
0: Tu viu ali que o Congo empatou.
1: Pois é. Portugal. Né? Olha só. Viu?
0: 1-1, filho.
1: Jogar.
0: Não tá aquele negócio assim. Ah, esse é o bão.
1: Não tem isso, não.
0: Tá tudo pau a pau.
1: Tem as zebras que eles falam, né?
0: É verdade. Mas, ó, vamos falar aqui.
1: Com certeza.
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0: Oxi. E a Keila tem recado pra você, e a Inglaterra aqui fez, porque foi revisto lá, goleiro se mexeu.
1: Bateu de novo.
0: A Inglaterra foi lá e fez 1-0 contra a Croácia, por enquanto.
1: Ah. Isso aí.
0: Ô, Keila, conta aí, minha querida.
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0: É isso aí. Ó, 99920-9047.
1: Boa, WhatsApp.
0: É o nosso WhatsApp. Valendo pra você. Na melhor de três, um combo com duas pizzas tradicionais, pizza grande, e um refri de 2 litros lá da pizzaria Maria Gabriela. Daqui a pouco o Igor vai falar aqui.
1: Isso.
0: Né? 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
0: Então você vai mandar o seu WhatsApp pra gente e nós vamos também dar pra vocês 2 rodízios de sopa do CT, que agora quinta-feira tem rodízios de sopa, tem rodízio de sopa lá no CT.
1: Ah, coisa
0: tá
1: boa.
0: Bom? Esse friozão aí, também topzeira, quinta-feira com um tradicional, já tem bingo, aquela coisa
1: isso,
0: toda, né?
1: Exatamente, o pessoal já sabe.
0: Pode ganhar um quinhentão lá.
1: Nossa.
0: Tá bom? Vamos conhecer as três de hoje.
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3: Primeiro.

0: gente.
1: Qual você prefere?
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3: É, tá aí, ó, Gilberto e o Mar é a um, Você Só Me Faz Feliz, Humberto e Ronaldo é a dois, com Saudade Véia, e o Leonardo com Bruno e Marrone, Boate Azul é a terceira. Manda o seu WhatsApp pra gente, 991920947. Escolha uma das três valendo duas pizzas com mais um refrigerante 2 litros lá da pizzaria Maria Gabriela e também 2 rodízios de sopa do CT. Eu acho que ninguém participou ainda.
4: Ah, imagina se não, João Sérgio. Tá pipocando aqui, ó.
3: Que coisa boa, obrigado, galera.
4: Caramba, olha só, muita gente. O José Pereira, de Alto Santa Luísa, Vidal Ramos, escolheu a número 2. Uhum. A Cristiane da Silva, Rio Engano, Alfredo Wagner, escolheu a número 3. A Jennifer Francisco da Silva, do Chapadão, escolheu a número 1. Também o Luiz Carlos Santana, da Gabiroba, escolheu a número 2. A Rosinete Constante, de Três Barras, escolheu a número 1. Também a Eliette da Silva Rolim, Alto Figueiredo, Chapadão do Lajeado, escolheu também a número 2.

0: O Thiago Inkel Vieira, do Chapadão, escolheu a 2. A Ivonete Soteli, de Chapadão do Lajeado, também escolheu a número 1. A Laís Inkel Vieira, do Centro de Chapadão, em peso hoje aqui, escolheu a número 3. A Valsignal Scheit, do Rio Novo, escolheu a número 3 também. A Elisiane Della Justina, de Petrolândia, escolheu a número 1. E o ouvinte fala da sintonia.
1: Oi, boa tarde.
2: Boa tarde.
1: Aqui é a Maria Bilk, da Bela Vista.
2: Oi, Maria.
1: Eu queria participar da melhor de 3. E a melhor delas é a número 1. E também participar dos prêmios, tá bom?
2: Tá bom, obrigado, querida. Outro.
3: Boa tarde, João Sérgio. Boa tarde, Tudo S.
2: Boa tarde.
3: Lady Bepper Mello, aqui do Rio Bonito. A minha melhor de 3 é a número 2. Quero participar do sorteio.
2: Saudade velha.
0: Show de bola.
2: Tá bom, querida. Obrigado.
0: O Valdeci Schmidt, do Rio do Norte, escolheu a número 1, Gilberto Gilmar. Também o Nivaldo Rolling Alto Figueiredo Chapadão escolheu a número 2.
2: Saudade velha.
0: Isso, Lídia Popenga, do Salto Grande, escolheu a número 1. Também o Ezequiel Cole escolheu a número 1. E a Adriana escolheu também a número 1.
2: Pouca gente quer ir pra boate azul. Tá bem que esse frio, né, Guia?
0: É, ninguém quer se arriscar. O ouvinte fala aqui também, ó.
4: Boa tarde, Sintonia. Boa tarde. Adelaide Padilha, justo pro alto do nosso primó. A melhor de 3 é a 3.
2: Tá bom, tá feito.
4: Quero participar do sorteio e ofereço pra todos vocês da rádio e pra minha família.
2: Tá bom, querida, obrigado.
0: Show de bola. E a Nicole Beatriz Farias, o Rio Saltinho Chapadão, escolheu a número 2, já.
2: Bah, cara, você continua mandando seu WhatsApp 99920-9047. 2 rodízios de sopa lá do CT para amanhã, quinta-feira. E também um combo com 2 pizzas tradicionais grande e mais um refrigerante de 2 litros lá da Pizzaria Maria Gabriela. 99920-9047, você escolhe a melhor de 3, Gilberto e Gilmar, só você me faz feliz. É a 1, Humberto e Ronaldo, saudade véia. É a 2 e Leonardo com Bruno e Marrone, Boate Azul, é a 3.
0: Sem medo de ser feliz,
2: isso é importante.
0: Claro. Aumenta o som 5:20.

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3: É isso aí, Chayara. 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
3: E lembrando que você está participando com a gente, está concorrendo a duas pizzas e um refri lá da Maria Gabriela, tá bom? É só você continuar mandando seu WhatsApp aí, participando da melhor de três com a gente. 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
0: É isso aí, continua mandando pra gente o seu WhatsApp 991209047, valendo duas pizzas grande e um refri lá da Pizzaria Maria Gabriela e dois rodízios de sopa do CT pra quinta-feira agora. Tem rodízio de sopas com bingão de quinhentão lá no CT. Gilberto Gilmar, você só me faz feliz é a Humberto e Ronaldo, saudade véia. 2, Leonardo com Bruno e Marrone, Boate Azul é a terceira. Tem gente participando, meu querido Jean.
2: Com certeza, Jean. O José Carlos Enkel, do Girassol, tá participando com a gente, escolheu a número 2. Também a Rosane Rinkaus Nincoter, da Barra Nova, escolheu a 2. A Pamela Jasper, de Imbu, escolheu a número 3. A Demarc Noite Antas Gordas Vidal Ramos, escolheu a número 1. Também Eliette Marian, Vista Alegre Imbuia, participando com a gente, escolheu a número 1. Também a Áurea Maria de Aurora, escolheu a número 3. Quem mais aqui com a gente? O Marco Antônio Mai, de Furna, Rio Bonito, escolheu a número 3. Também a Raquel Leal Klettenberg escolheu a 2. A Margarida Cachoeira, Rio das Pacas, escolheu a número 3. O Tadeu Coelho escolheu a número 1. É, melhor de 3, número 1, isso aí. Escolheu a número 1. O Marcelo Luiz Engen, de Ribeirão Matilde, Atalanta, escolheu a número 3. E muitas participações chegando aqui, João Sérgio. Coisa boa, o pessoal quer comer pizza hoje, hein?
0: Eu tomo a sopa, né, meu filho? Que bacana, que legal. Manda o seu bate pra nós. Obrigado pelo carinho de todo mundo aí. É bom saber que vocês estão ligadinhos com a gente aqui no estúdio, o S da sua sintonia.
2: Isso aí. Eu deixei de ser cowboy por ela, João Sérgio.
0: É? Vendeu o cavalo?
2: Vendi.
0: Comprou a caminhonete?
2: Exato.

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1: É, minha gente, 5:37 e a Croácia acaba de empatar, né? Os ingleses.
2: E que golaço, hein, João Sérgio? Poxa,
1: fora da grande área, butinaço.
2: Sem chance de defesa.
1: 37 minutos jogados. 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
1: Boa, minha querida Renata. São 5:39. 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
2: Top de linha, né, João Sérgio?
1: Top de linha.
2: Olha, João, pessoal participando com a gente aqui hoje, olha, acirradíssimo, hein, nosso páreo aqui da melhor de três hoje. E tivemos um empate técnico aqui, de duas canções, João Sérgio. O que que a gente faz agora?
1: Roda as duas.
2: Rodamos as duas?
1: Claro, o ouvinte aqui tem voz e vez.
2: Aí sim.
1: É?
2: As mais votadas hoje, João Sérgio, foram Saudade Veia, de Humberto Ronaldo, e Boate Azul.
1: Vamos com as duas, então.
2: Aí sim.
1: Levanta o volume do seu rádio.

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0: Legal, minha gente, 9 faltando para as 6 e empatou Inglaterra 2, Croácia 2. É, esse gol do empate foi aos 50 minutos do segundo tempo.
11: Isso aí.
0: Do primeiro tempo.
11: Isso aí.
0: Era 45 normal, o árbitro deu 5 de acréscimo e cravado nos 50 minutos a Croácia empatou.
11: Que jogão, hein, João Sérgio?
0: Toma lá da cara, isso é 2-2. 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
3: 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Nós vamos a São Joaquim, a Clima Terra com Ronaldo Coutinho hoje, barbaridade.
4: Esfriou,
3: frio,
4: né, João?
3: 2, 3 graus hoje de madrugada, rapaz. Quando a gente estava vendo aí pro rádio.
4: Amanhã mais frio do ano.
3: E amanhã será que vai repetir a dose? Meu querido Ronaldo Coutinho, boa noite.
5: Boa noite. O tempo segue frio agora à noite para quem vai trabalhar ou estudar, casaco. Amanhã pode ficar entre 0 e 4 graus na região. Não duvido que algum pontual negativo não possa aparecer. E à tarde, uns 15, 18, 16, 19 graus, tempo bom. Na sexta, tem chance de chuva, tarde e noite, e relativamente frio. No sábado, vai melhorando, entre nublado, aberturas de sol. Se tiver alguma chuva ou garoa, de madrugada, amanhecer, depois melhora. E teremos tempo mais para bom no sábado, no domingo, com frio, alguma chance de geada, abaixo de 4, 5 graus, e ameno à tarde. Na segunda, volta a ter chuva e está indicando uma grande massa polar entrando na segunda-feira. Da Climaterra, Ronaldo Coutinho.
3: Valeu, meu querido Ronaldo Coutinho. E assim, terminou a melhor de três.
4: Certo.
3: Mas vocês poderão continuar participando, mandando a sua mensagem para cá. Pode ser áudio, pode ser texto. A gente vai dar um jeito de atender aqui, né,
4: Jânio? Com certeza, vai estar participando do sorteio.
3: Já mandando música para alguém que você quer mandar, até alguém de aniversário, enfim.
4: Conta uma fofoquinha.
3: Manda pra gente aí áudio ou texto, valendo duas pizzas e um refrigerante. Lá da pizzaria Maria Gabriela, é aquela pizza grande, mais um refrigerante 2 litros e valendo também 2 rodízios de sopa para quinta-feira agora lá no CT. Manda o seu WhatsApp para cá, 991920947, quem sabe você já vai receber essa pizza, né? Quentinha.
4: Nessa quarta-feira, as pizzas, né?
3: Quentinha, com refrigerante.
4: Chama os amigos.
3: Pra você.
4: Faz um rolezinho.
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4: Show de bola! E a gente tem música. Já tem notícia aqui no rádio com Erlon Carlos.

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5: Agora 6:04, Erlon Carlos atualiza as informações de segurança pública das últimas horas, os destaques, Erlon, com você, boa noite.
6: Isso aí, boa noite, Jean Carlos, abraço aí pros ouvintes ligados, acompanhando o deu B.O. dessa quarta-feira, 17 de junho. O destaque vai ficar por conta de um acidente com vítima fatal na BR-470, né? Isso. Parou o trânsito hoje, tempão lá, vários veículos envolvidos. Mais uma tragédia na BR-470, mais um acidente que poderia ter sido evitado se nós tivéssemos a duplicação.
5: É tanto, mais um exemplo, né?
6: Mais um exemplo, né? Tanto, sempre que há uma colisão frontal, algo nesse sentido, pode ver que a pista é simples, né? Uhum. E qualquer vacilo pode acontecer uma tragédia. Os guardas municipais de Rio do Sul abordaram ontem 2 motocicletas, os motociclistas estavam achando que estavam num circo.
5: Ah, é? Porque estavam
6: empinando assim,
5: olha,
6: sabe?
5: Só.
6: Eu torço pra eles dar com a marreca no chão, né? Quando vejo aquilo, eu faço uhum. uma torcida grande pra aquele empinar um pouquinho mais pra trás, os bobalhão, né? E aí, inclusive um fazia isso lá próximo a uma escola.
5: Ah, né? Eles adoram se aparecer na frente das escolas, né? Impressionante.
6: E aí, ver as menininhas saindo da escola, claro. Negócio todo. E aí a guarda abordou, as motos foram removidas para o pátio lá do guincho conveniado da empresa e lavrados aí autos de infração, enfim, agora custa caro essa brincadeira, né? Entre aspas. Então, isso aconteceu lá em Rio do Sul e a gente vê muitas vezes, eu venho para a rádio nesses dias, vim para cá, vi um cara aqui passando empinado para lá. Tá? Só pensar, a polícia aqui para pegar, né? Mas enfim. Tivemos também, meu querido, Polícia Rodoviária Federal apreendendo diversas mercadorias estrangeiras durante uma abordagem feita hoje na BR-282 em Lages. A ação ocorreu por volta das 11:30 da manhã no KM-204 da rodovia, na unidade operacional da PRF. Segundo policiais, um veículo Toyota Etios com placas de Palhoça foi abordado e no veículo estava o condutor, a mãe dele, um irmão menor de idade e uma amiga da família. Durante a abordagem, o motorista informou que vinha de Foz do Iguaçu, no Paraná. No banco traseiro, os policiais encontraram 2 smart TVs de 50 polegadas que estavam junto com a passageira e a criança. Em seguida, ao vistoriar o porta-malas, a equipe localizou várias bolsas com perfumes, cremes eletrônicos, roupas, cigarros eletrônicos e bebidas alcoólicas. Durante uma busca mais detalhada no interior do carro, a PRF também encontrou cerca de 150 frascos de emagrecedores, que agora é a coqueluche do momento, não tem mais gordo, né? Todo mundo tá magro. E só os gordos teimosos que nem eu que não usam essas porcaria aí. E 4 frascos de testosterona, viu? Até isso acharam.
5: Caramba.
6: Dentro de uma bolsa térmica infantil. Diante da situação, o condutor, os passageiros e o veículo, as mercadorias apreendidas foram encaminhadas à Delegacia de Polícia Federal de Lages. Os procedimentos cabíveis, dá um BO danado isso aí.
5: Com certeza. Tá?
6: A multa e, dependendo do caso, até a apreensão do veículo, uhum. que pode ir até a leilão, é um aborrecimento grande, né?
5: É.
6: Tivemos também hoje, no início da tarde, a Polícia Rodoviária Federal flagrando uma família inteira,
5: oxi,
6: sem cintos de segurança na BR-101 em Joinville. A abordagem ao carro ocorreu após os policiais, durante o patrulhamento, perceberem uma criança pequena que viajava de joelhos, olhando pela janela traseira.
7: Olha só.
6: Olha só. Polícia viu, que estranho, né? Parece um.
7: Parece cena de filme, né?
6: E tava lá, criança, tudo bem, bem. Tá? E aí é o seguinte, né? Durante a fiscalização automóvel, policiais constataram que o motorista, a carona e três crianças de 1, 2 e 3 anos de idade estavam sem o cinto de segurança ou dispositivos de retenção, que é aquela cadeirinha.

0: ou aquele assento, banquinho de elevação, assento isso. De elevação, né? Que tem, né? É obrigatório. O carro até possuía cadeirinhas, mas não estavam afixadas adequadamente ao banco traseiro. O condutor que seguia de Guaruva para Joinville alegou que não acomodou os filhos corretamente porque as crianças estavam dormindo no momento do embarque. A mãe, que está grávida do quarto filho, reconheceu o erro. Nossa, é São Bento, um fórum dentro. E reconheceu o erro e não, ela nem tentou justificar, né? Os agentes aplicaram as multas cabíveis e a ocorrência foi resolvida no local sem necessidade de outros encaminhamentos. Claro, a PRF reforça, uma ocorrência como essa serve de alerta para a importância do uso do cinto de segurança, das cadeirinhas para a vida, para salvaguardar aí a vida das crianças, dos inocentes. Lembrando que também é obrigatório, fundamental, para reduzir riscos de lesões graves em casos de acidente. É claro que ninguém quer se envolver em acidente, ninguém pensa que vai acontecer com ele, mas se acontecer um acidente e a criança estiver solta no carro, né, houver um capotamento, uma colisão frontal, lateral, enfim, e ela não estiver devidamente amarrada, presa, certamente vai se ferir com gravidade.
1: Com certeza.
0: Então, o adulto ainda, mesmo no reflexo, consegue se firmar um pouco, e a criança não. Então, por isso, né, é fundamental esse detalhe, esse cuidado, né, que muitas vezes querem economizar uma cadeirinha, ou não quer, a criança começa a chorar, não deixa assim, deixa assim, mas esse deixa assim pode custar caro.
1: Exato, né? Custar uma vida, né?
0: Uma vida que não tem preço, né? E um motociclista de 23 anos morreu hoje num grave acidente na BR-101 em Itajaí. A ocorrência foi sentido norte, causou cerca de 10 quilômetros de fila. E segundo informações, as motocicletas colidiram e, com impacto, uma delas caiu sobre a pista. O condutor acabou sendo atingido por uma carreta. É, imagina, atropelado por uma carreta, morreu na hora. Passageiro que estava na mesma motocicleta foi atendido por equipes de emergência e encaminhado ao hospital. O estado de saúde dele não foi informado. Duas motos acabaram colidindo e uma, o cara caiu, a carreta vinha atrás.
1: Passou. Da via expressa, né?
0: Não tem. É, não tem, né?
1: Não tem.
0: E esse outro acidente grave, um homem morreu. Um homem morreu e outras três pessoas foram encaminhadas ao Hospital Beatriz Ramos após um grave acidente registrado na manhã de hoje na BR-470 aqui em Dayal, no Vale do Itajaí. A colisão foi no quilômetro 65 da rodovia sentido litoral e envolveu uma carreta e cinco carros e mobilizou equipes dos bombeiros voluntários de Indaial, o Corpo de Bombeiros Militar, a Polícia Rodoviária Federal, Polícia Científica também. Quando os socorristas chegaram ao local, um dos veículos já estava completamente tomado pelas chamas. Outro automóvel também foi atingido pelo incêndio, sendo necessário o trabalho de combate ao fogo pelas equipes de resgate. Ao todo, 8 pessoas foram atendidas. Em decorrência do acidente, o homem já estava morto quando os bombeiros chegaram ao local. O corpo ficou preso às ferragens e foi encontrado carbonizado dentro de um dos veículos atingidos pelo incêndio. Além das 3 vítimas encaminhadas ao hospital, outras 4 pessoas tiveram ferimentos leves e recusaram atendimento médico. O acidente provocou o bloqueio das pistas principais da BR-470 por cerca de 2 horas e o trânsito foi somente liberado já por volta das 11:30 da manhã. E aqui em Tuporanga, 12 horas sem destaque, segundo o relatório aí da Polícia Militar, foi tranquila. Então, tranquilo o plantão aí das últimas 12 horas, meu caro Jean Carlos.
1: É show de bola, Hernão Carlos. São essas as informações, tranquilidade, né? Aqui isso. Na nossa região.
0: Bem tranquilo. Você, né? Até pode observar no próprio site da rádio. E hoje praticamente não predominaram, né? Notícias de polícia. Pode ver, né?
1: Exato.
0: Praticamente outros assuntos ali, importantes também, mas foi bem tranquilo na nossa região em trânsito, por isso que a gente buscou até informações um pouco de fora, mas importante também, infelizmente, o destaque para 2 mortes, uma na BR-470, outro motociclista na 101, enfim, né? É isso, meu querido, um abraço pra você que tá no trânsito, presta atenção.
1: Exato.
0: Tem obras aqui na 350, esse 350, tapa buraco e pare e siga, então ontem até a gente falava aqui e até a gente chegou em casa e disse, olha, você falou, ela, e até uma professora me ligou dizendo, pô, que legal, tava acompanhando, importante informação do Elo, que eu acabei vindo de,

0: de Rio do Sul ouvindo e entrei pela margem ali, uhum. né? Muito movimento, mas não precisa ficar parado tanto tempo.
1: Exatamente.
0: No asfalto, né?
1: É um atalho, né? Querendo ou não.
0: Um atalho. Exatamente. Pegue aquele atalho com cuidado,
1: isso,
0: né?
1: Isso, com paciência, também. Uma estrada estreitinha, então todo cuidado é pouco, né, Erlão?
0: Exatamente, meu irmão.
1: Obrigado, viu, pelas informações. Amanhã volta aqui no rádio, claro, mais informações também a qualquer momento na programação e também no nosso site em sintonia.fm.br. Você ouvinte também pode continuar participando com a gente no 479-9192-0947. Hoje tá valendo aqui o sorteio de um combo pra você, de duas pizzas, mais um refrigerante e também dois rodízios de sopa lá do CT Deonas. Já tem conversa aberta. Agora 6h14.
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0: 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E no Conversa Aberta de hoje, minha querida Berta, aí, convidei a Berta para bater um papo com o Pablo, porque a Berta, ela já foi integrante da JCI, e a JCI está com um trabalho muito bacana aí, e revelando novos talentos da oratória, né, Berta?
1: Isso mesmo. É um projeto que é a menina dos olhos da JCI, né? Na verdade, vamos lá. Ai, mas o que é esse negócio de JCI? JCI é a Câmara Júnior Internacional, é uma entidade mundial que promove, né, oportunidades para as pessoas realmente. Então, acaba que a JCI, ela é para jovens, jovens de até 40, é isso, Pablo? 40. Até 40 anos. E aí você pode entrar e ali você tem cursos, tem a parte de palestras, realmente, tem a parte mais de ser uma câmara, então ela tem todo um cerimonial, cada plenária, enfim. É legal.
0: É um negócio organizado, em resumo.
1: Bastante. E a ideia realmente é estar na sociedade e fazer a diferença. E aí a gente vem para as pessoas mais jovens, né? Que eu acho que é o principal objetivo realmente da JCI, de estar impactando a vida de crianças, adolescentes, né? De pessoas aí da comunidade, que aí entra o oratório nas escolas.
0: Quando a gente fala em JCI, Pablo, quem é que pode participar da JCI? Como é que funciona? É por convite? Ou a pessoa tem que ir nas reuniões se inscrever? Como é que funciona? Boa noite, prazer recebê-lo aqui.
2: Boa noite, João, boa noite, Berta. Obrigado por estar proporcionando esse espaço para a JCI aqui, esse espaço de conversa, falar sobre o projeto de oratório, falar sobre o JCI, né? A JCI, quem pode participar? A partir dos 18 anos de idade, né? Até os 40. Não necessariamente tu precisa ser membro para participar da JCI, né? A partir do momento que você vira membro, você tem direito ao voto dentro do nosso grupo, né? Mas você pode estar participando das nossas capacitações, principalmente dos projetos, que é, o propósito da JCI é servir a comunidade, né? Como o projeto de oratório, a gente está servindo a comunidade através de proporcionar, né, pros mais novos ali a comunicação, né? E lá na frente isso vai fazer a diferença na vida desse jovem. Mas assim, o da JCI também tem a parte de a gente nos capacitar com capacitações de, acho que de tudo um pouco, né, Berta?
1: Tudo um pouco, até degustação de vinho?
2: Até degustação de vinho, às vezes.
0: O dia que tiver esse nome, me chama.
1: Não, mas tem tanto parte de oratória também, né?
2: Oratória, a capacitação, assim, a maioria do pessoal ali é empreendedor, né? Então, parte de treinamento, como contratar um funcionário, como você administrar a sua empresa, a parte pessoal, né? Tudo um pouquinho tu consegue aprender lá dentro da JCI.
1: Eu até fico bem feliz que o Pablo, quem veio, né, conversar com a gente sobre isso, porque eu acho que tu foi uma das pessoas que mais aproveitou, né, as oportunidades da JCI para realmente implantar no teu dia a dia, né, Pablo?
2: Não, com certeza. A JCI, para mim, ela proporcionou, assim, momentos, assim, extraordinários, assim, o meu ramo, que a gente trabalha com lanchonete ali. Ter uma conversa com o Ricardo Sushi foi um momento para mim muito legal. A gente já pôde ter conversa com o pessoal do Consul Brasileiro, que é uma coisa assim que você não conseguiria sem a JCI, né? Até mesmo agora no projeto de oratório, assim, você consegue chegar perto de pessoas muito interessantes, assim, conhecer pessoas muito legais através do nome de JCI, né?
1: Tem alguns pilares, né, a JCI, tanto desenvolvimento pessoal, empresarial e... Eu esqueci o terceiro. Mas são
2: não cheguei nessa parte aí.
1: Áreas de desenvolvimento da tua vida que tu acaba aprendendo, até mapeamento de perfil, tudo. É bem, bem interessante, assim. Mas vamos falar de oratória nas escolas, né, João?
0: Tá.
1: Isso aí.
0: Esse ano aí tá.
1: Esse ano passado já foi incrível, já foi assim maravilhoso. E olha só, como é que acontece, né, Pablo? A JCI Brasil manda um tema.
2: Exato.
1: E aí. Esses participantes precisam desenvolver.

0: saber sobre esse tema. Qual que é o desse ano?
1: Esse ano o tema é Projeto de Vida Sustentável, Pessoas, Planeta e Propósito. Esse é o tema proporcionado pela JCI Brasil. Uhum. Então, todas as OLs em todas as cidades, o tema é o mesmo. E uhum. até a gente começa pela etapa local, vai para a fase regional, que será em Florianópolis, e a etapa nacional vai ser em Lajeado, no Rio Grande do Sul.
0: Aqui pertinho
1: é.
0: Ainda.
1: É.
0: Acaba sendo mais ou menos pertinho, né?
1: Vamos torcer para que um dos nossos aqui vá para lá.
0: Com certeza.
1: Né? Então, assim, esse tema vai ser até o final. Né? Então o aluno vai se desenvolver em cima desse tema. A gente oferece duas capacitações sobre oratório e também sobre o tema, para o aluno entender, para ele, junto com o mentor dele lá, o professor da escola, também é muito importante isso, depois a gente fala um pouco, né? Os professores estarem junto. Eles vão criar o texto, vão se. A parte de oratório não é só a fala, né? Não vai ser cobrado, os jurados não vão estar vendo só a parte de fala, vai ser desde comportamento corporal, a fala. Entonação, né, o desenvolvimento do texto, tudo isso vai estar sendo avaliado pelos uhum. jurados, uhum. né? E esse tema será levado até no final. Então ele, pelo menos, né, no começo até lá no final, ele vai conseguir estudar bastante em cima desse tema, focar bastante e chegar lá no, sendo, né, tendo uma ideia também, não só pela questão de oratória, mas também para ele mesmo, né, a ideia do sustentabilidade.
2: É um aprendizado para ele. Você falava fora do ar pra gente de que não se restringe só a Ituporanga, né? Por exemplo, Leoberto Leal, outros municípios estão participando.
1: Exatamente. A nossa L aqui, ela aborda como se fosse a regional aqui, né? Que pega então Vidal Ramos, Leoberto Leal, Petrolândia, acho que Alfredo Wagner também.
0: Micro-região da Cebola,
1: essa
0: né?
1: é a micro-região. A OL de Rio do Sul, daí já aquela parte de lá com eles, né? E muito bacana das escolas esse ano, que muitas escolas vieram participar. Esse ano estão participando 14 escolas. Dessas 14 escolas serão 22 alunos participantes. A gente tem duas categorias, ensino fundamental e ensino médio. Vai ser 11 participantes para cada categoria.
0: É a maior edição aqui de Ituporanga, né?
1: Eu acredito que sim. A OL não abriu faz não muito tempo, então eu acredito que seja a maior participação. Mas o mais bacana ainda, desses 22 alunos que vão estar participando do concurso, foi aonde a gente conseguiu estar impactando mais a escola, né? Que seria a parte mais da ideia da JCI mesmo. Onde a gente conseguiu impactar mais 100 jovens ali, até aprendendo um pouco sobre oratória, nas nossas capacitações, também sobre o tema, né?
0: Uhum. Parte de fazer realmente essa parceria, né? Tem escolas municipais, estaduais?
1: Escolas municipais e estaduais, as duas. Vai depender, né, onde elas se enquadram, no ensino médio ou no ensino fundamental.
0: Então tem de tudo que é tipo participante.
1: Tudo quanto é tipo, não. Pode ir um participante por cada categoria, né?
0: Ah,
1: uma escola tem o ensino fundamental. Nem todas as escolas têm o ensino médio, né? Então uma escola tem o ensino fundamental e no médio. Um aluno por categoria. Pode estar participando.
0: Então teve o concurso interno nas escolas também.
1: Essa foi a parte bacana também do projeto, onde as escolas começaram a se movimentar mais, pelo que a gente percebe, assim, né? Por exemplo, teve escola que chamou a gente para ser jurado, né? Participar como jurado do concurso interno deles. Eles falavam assim para nós: ah, ano passado a gente teve 3 alunos querendo participar. E dessa vez a gente tá chegando lá e teve 20 participando do concurso interno deles. E sem falar a parte da movimentação da escola e da comunidade em redor da escola, onde tinha os pais indo assistir os filhos, né, os amigos torcendo, batendo palmas. Então, e essa parte também é muito legal de estar, promovendo esse jovem, incentivando esse jovem a estar participando.
2: Integrando também, né?
1: Também.
2: Agora, vai ter uma final, já tem data, como é que funciona?
1: A final agora corre na próxima semana, no dia 23 e 24,
2: uhum.
1: né? Ainda estamos calculando bem onde vai funcionar, mas acredito que vai ser na Câmara de Vereadores a partir das 19 horas.
2: Aqui em Ituporanga.
1: Aqui em Ituporanga.
2: Uhum. É. É aberto a todos os familiares, enfim, que querem acompanhar, assistir, como é que funciona?
1: Com certeza, quem quiser lá participar, ver esse projeto acontecendo também, seria muito convidado e vai ser muito legal de estar lá participando, porque, né, João, como a gente estava conversando, é uma coisa assim que realmente vai mudar a vida de uma pessoa saber falar bem, né?
0: Uhum. Esse ano vai ter atenção para as torcidas também?
1: Opa, vai ter uma premiação para as torcidas ali. A gente vai ter um voucher, dois vouchers na verdade, né? Uma para cada categoria. Um voucher vai ser comigo, na minha lanchonete lá. E o outro voucher vai ser lá com o Tilo.
0: Não, olha só.
1: Tilo.
2: Vai muito ter legal. O que lá, Janzinho?
3: Voucher.
2: Ah, tá. É o papelinho?
3: Não, é voucher.
0: Não é o papelinho.

0: Ô, oh, meu querido Pablo, falou em premiação, esse é o da torcida?
1: Esse é para a torcida.
0: E quem ganhar lá na oratória?
1: O primeiro colocado, a gente conseguiu uma parceria com a Elis Rossi, do Chega Mais, né? Então seriam R$500 em compras para cada categoria, né? Segundo e terceiro lugar vai ter a parte de certificado, medalha, né? Aí a gente também não conseguiu chegar onde, né? Uhum. Mas assim, eu acredito muito no projeto esse ano, que a gente conseguiu um movimento legal, né? A gente teve uma boa adesão. Então eu acredito que é um primeiro passo pro próximo coordenador do projeto, né? É um, assim, eu como coordenador também aprendi muito, né? A parte de organização, a parte que também a oratória da gente também não é, né? Então vai aprendendo alguma coisinha ou outra.
2: Junto, né?
1: Né? E próximo orador, então, já vai, acredito eu que ele já vai, né, pegar um pouquinho mais andando, então, e...
0: Próximo coordenador.
1: É, o próximo.
0: Você chegou a falar que pode participar até 3 vezes.
1: Exato, né, como funcionam as categorias. Sendo fundamental o 8º a 9º ano, né, então o aluno que ele tá no 8º, ele pode participar no 8º e também no nono. Uhum. Passou pro ensino médio, do 1º até o 3º, então ele pode participar no 1º.
0: No ano seguinte, né?
1: No caso, no ano seguinte, né? Uhum. Ah, participou esse ano, independente se foi campeão ou não, ele pode participar ano que vem, no segundo ano, pode também participar até o 3º.
2: Como aí, é o caso da Emily, né? Que teve destaque ano passado.
1: Ano passado
2: lá
1: ela
2: Guia.
1: Foi campeã. Uhum. Ela foi campeã na
2: etapa regional.
1: Na etapa local aqui, né? E ela foi concorrer em Florianópolis também. Fiquei sabendo que ela foi muito bem lá, mas não conseguimos passar lá, mas.
2: Disse
1: é que
2: é
1: menina,
2: bem,
1: né?
2: Difícil, acaba que o pessoal se prepara valendo no estado
1: exatamente.
2: Todo, né?
1: É, a nossa OL aqui ainda começou agora há pouco tempo, assim, tá indo, né, devagarzinho, mas muito bacana.
0: Mas surgiram já alguns talentos aí, né, Pablo?
1: Olha, eu, como comecei ano passado, assim, ainda não tô bem por dentro, né, de todos os talentos, mas com certeza. Teve alunos em Rio do Sul, por exemplo, a gente, a OL de Rio do Sul, eles levam muito a sério. Né? Uhum. E realmente a gente também teve o nosso companheiro, o Léo. Leonardo, né? Ele já foi no concurso interno da JCI, ele chegou a ser vice-campeão. E hoje ele até faz uma grana com essa parte de oratória também, né?
2: É um querido.
0: É, eu conheço, e começou na JCI, se eu não me engano, que é o Ezio Ricardo.
2: Também.
0: Né? Que hoje também é um dos palestrantes aí, o cara faz curso de oratória para empresários, né? Que lá 200, 300 empresários, que também não é todo mundo que tem facilidade de falar em público, tem gente que trava, e como que tu muda isso? Tu muda isso fazendo esses cursos. É. Né? A pessoa começa agora, daqui a pouco já pega um curso mais profissional e vai se preparando. Daqui a pouco você está dando discurso aí até para.
2: Até afinidade com palco, com tudo, né?
1: Tudo é uma novidade, né?
0: Desinibe gente de falar em público, tem gente que Deus o livre.
2: Se eu não me engano, 7% da nossa comunicação é o que a gente fala. O restante tudo é corpo. Então, imagina, né? É muito importante a gente saber se comunicar. Como bem tu disse, postura, o desenvolvimento do que tu vai falar, o pensamento, a linha, né, de raciocínio. Então, isso tudo é.
0: E vai aprender com o tempo fazendo esse tipo de situação.
1: Eu acredito que a JCI, esse projeto que a JCI faz, né, é um primeiro passo ali pro aluno, pro jovem que tá começando a vida dele, né, um meio de estar incentivando ele através do campeonato também, né, como eu falei ali antes, a gente conseguiu impactar mais de 100 alunos de todas as escolas ali na Câmara de Vereadores com as nossas palestras, né. Então tô sempre, o nosso capacitador da vez ali na oratória foi o Célio Egan.
0: Também
1: muito fera demais. Então a gente aprende também com ele ali, foi muito bacana a capacitação dele. E como eu tava falando, eu já sei, é uma forma de incentivar, que de repente eu vejo assim, falando por mim, eu vejo que faltava um pouquinho disso nas escolas, sabe? E a partir do momento que a gente vai lá, bate na porta da escola, né, a dona Angelita que abriu uma porta pra gente também muito grande, a gente tá tendo um momento com todos os diretores das escolas, poder estar convidando eles, então a maioria das escolas aderiu ao projeto, né? E incentiva os professores também, cara, que sensacional ver os professores incentivando os alunos assim, motivando eles a irem estudar e buscar aquilo, sabe? É realmente muito legal, né? E foi na Embuia, né? Que teve esse caso que a professora falou, a gente não tinha 3 alunos, agora a gente tem 20, então eu acredito que de repente ano que vem vai ser mais ainda, né? Então isso é muito bacana, isso é o que a JCI está proporcionando.

0: para a nossa comunidade.
1: É que os próprios alunos vão vendo que isso não é um bicho papão. Não é verdade?
2: Não ia legal. É. Inclusive a sintonia estará por lá também, a gente traz os resultados, né? Na semana que vem, vamos na quarta-feira, estarei por lá, daí eu já aproveito e faço uma matéria.
1: Bacana. Pablo, querido, quero trocar de assunto rapidinho aqui de JCI para outro assunto que você entende muito, não é propaganda, é um gesto de agradecimento por você ter vindo aqui, tua disponibilidade ter vindo aqui. Fala do Dom Prensadão. Fica aqui.
0: Aqui no loteamento da Neolália, perto da Proaço.
1: Ali nos fundos da Proaço, do lado da Proaço.
2: Melhor cachorro quente de costela da vida, tá? Maravilhoso.
1: Como é que funciona lá?
0: A gente trabalha com delivery. Né, a gente somos novos ainda, né? Em maio fez 2 anos que a gente começou. Tem muita gente que não conhece a gente ainda, mas aí nas plataformas já estamos saindo legal, né, Berto?
2: É verdade.
1: Tem o Instagram?
0: Tem o Instagram lá, é arroba Dom Prensadão. E qualquer coisa também pode seguir a Berta lá, que a Berta também é nossa cliente, ela segue nós também.
2: Isso aí, isso aí.
1: Daqui a pouco o pessoal começa a te seguir, Berta.
0: Tu vai botar
1: mas na rua pra ver onde é que tu
2: na
1: tá
2: rua,
1: indo. Pra ver como é que faz pra chegar no Dom Prensadão.
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2: né?
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2: 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Tem até cachorro quente doce, sabia? Bem legal, ele é prensado, obviamente, pelo nome, né? Mas o bom é que tem, não fica aquela caindo coisa, aquela lambuzeira.
1: O Paulo disse que a costela é ele e a esposa que fazem lá, não tem nada de comprar industrializado, não.
2: No capricho.
1: Eles fazem tudo lá no capricho, tudo bacana, legal mesmo.
3: Tá me dando fome esse papo aí.
1: Ali no condomínio, que chama?
0: O loteamento do Neolália ali, né?
1: Ali,
0: quem quiser.
1: Aquele loteamento onde é que tem aquele prédio bacana que eu passo ali e fico namorando, tudo tijolinho à vista.
0: No ladinho do Londo.
1: Ó, então demais. É fácil, tu só olha lá da estrada, já vê, né?
3: É
1: e vai lá,
3: né?
1: Vai lá conhecer lá, tem lugares tipo para 16.
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1: Aquela coisa toda. Pablo, obrigado por ter vindo aí.
0: Muito obrigado por vocês também estar proporcionando esse espaço pra gente, pra JCI. E Berta, a partir de quarta-feira vamos sair com os resultados, vamos trazer novidades, né?
1: E a Berta, que gosta de contar as coisas em primeira mão, conta quarta-feira.
2: Você veste cerimônia, já vi que
1: tá chique, né? Tá podendo, né?
2: Até parece ser, gente.
1: Só uma pergunta pra você, fosse buscar os gatos?
2: Fui. Busquei meus gatinhos.
1: Então, tá bom. Quase que ela esquece dos gatos. De olho em outros gatos. Amanhã tem mais Conversa Aberta.

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0: as pessoas que se deram bem no programa de hoje. Amanhã tem mais prêmios, tem mais participação. É? E você vai curtir com a gente o nosso Estúdio S.
1: Valeu, João.
0: Amanhã tem mais.
1: Abraço.
0: Boa noite pra todo mundo, se agasalha.
1: Não faça loucura.
0: É, você que tem pinto pequeno, tem que proteger bem.
1: Tem que proteger.
0: Aí o galinheiro,
1: isso,
0: enfim,
1: pá,
0: né?
1: Não põe o pintinho, né?
0: É, porque, né? Não era o antedito, negócio de pinto pequeno que ele tem, ele tem. Cuida lá na,
1: ah, legal,
0: na granja.
1: Aham.
0: Uhum. É, cuida bem.
1: Show de bola.
0: O Carlos tem lá no sítio dele
1: tem
0: também. Pinto pequeno.
1: Tem que proteger o pinto. Não, tem que esquentar.
0: Então tá bom. Boa. Gente, um abraço, boa noite. Até amanhã.
1: Valeu. E daí?

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1: Em Brasília, 19 horas.
0: 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As notícias do governo federal que movimentaram o país no dia de hoje.
2: Olá, boa noite.
1: Boa noite para você que nos acompanha em todo o país.
2: Quarta-feira, 17 de junho de 2026.
1: Vamos ao destaque do dia: proteção de crianças nas redes, combate ao crime e crescimento econômico.
2: Temas tratados pelo presidente Lula no encerramento da reunião do G7 na França.
1: Grupo reúne as maiores economias do Ocidente e Brasil participou pela 10ª vez como convidado.
2: O presidente discutiu com países desenvolvidos formas de o mundo voltar a crescer com inclusão dos mais pobres.
3: O mundo precisa crescer para que a economia volte a crescer. Não adianta crescer só para a Alemanha, crescer só para os Estados Unidos, crescer só para a França. Não, é preciso, sem diminuir o padrão de vida deles, crescer para outros países.
1: E ainda, acesso à água.
2: O Ministério da Saúde anuncia a instalação de quase 21 mil cisternas em 8 estados do semiárido.
1: E tarifa social de água e esgoto para famílias de baixa renda já chegou a quase 2 mil municípios. Pablo Mundim.
4: A meta é que a tarifa social esteja implementada em todo o país até dezembro.
2: Você vai ouvir também arte e música.
1: O uso de materiais pedagógicos relacionados a essas disciplinas chegou a 45% das escolas públicas em 2024. Natália Koslick.
5: Essa ampliação está associada a melhores notas em língua portuguesa e matemática, além de menores índices de distorção e dados sério.
2: Hoje, na apresentação da Voz do Brasil, eu, Mariana Jungmann e Luciano Seixas.
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2: Regulamentação dos meios digitais, combate ao crime organizado e crescimento econômico equilibrado foram alguns dos temas discutidos pelo presidente Lula hoje em Evian, na França.
1: Lula participou como convidado do encontro do G7, grupo formado pelas principais economias desenvolvidas do Ocidente.
2: A repórter Luana Karen esteve lá acompanhando esse último dia de encontro.
6: No último dia de debates em Evian, na França, o presidente Lula defendeu a ampliação de investimentos em desenvolvimento, infraestrutura e qualificação profissional durante a sessão do G7, que reuniu representantes das principais economias desenvolvidas do mundo. Em coletiva à imprensa, o presidente brasileiro informou que foram discutidas formas de alcançar um crescimento econômico equilibrado que beneficie todos os países.
3: Cada reunião do G7 é a oportunidade da gente discutir com os países desenvolvidos tanto o equilíbrio quanto o desequilíbrio na ordem política, econômica e social, levando em conta a necessidade de cada país. O mundo precisa crescer para que a economia volte a crescer. Não adianta crescer só para a Alemanha, crescer só para os Estados Unidos, crescer só para a França. Não, é preciso, sem diminuir o padrão de vida deles, crescer para outros países.
6: Outro assunto em pauta foi a inteligência artificial. Junto a chefes de governo e de Estado e CEOs das principais empresas de tecnologia do

0: mundo, o presidente Lula defendeu a regulamentação dos meios digitais para proteger direitos fundamentais de crianças, adolescentes e mulheres. E apresentou como um exemplo o Estatuto Digital para Crianças e Adolescentes, aprovado recentemente no Brasil, com obrigações para as empresas de tecnologia.
1: Fiz questão de dizer para eles duas coisas importantes que o Brasil fez: a proibição de telefone nas escolas e, segundo, o ECA Digital, que é a regulação digital mais importante feita no mundo para jovens e adolescentes. E eu queria que eles conhecessem.
0: No intervalo das reuniões ampliadas, Lula teve encontros bilaterais com o presidente do Egito, Abdel Fattah el-Sisi, e com o presidente da Ucrânia, Volodymyr Zelensky. De volta a Genebra, Lula se encontrou com o secretário-geral da Interpol, Valdeci Urquiza. A reunião tratou de ações concretas voltadas à América do Sul para fazer frente ao crime organizado transnacional. O diretor-geral da Polícia Federal, Andrei Rodrigues, destacou a colaboração do Brasil nesse trabalho.
2: Vamos reunir os 12 países sul-americanos num grande esforço para o enfrentamento ao tráfico de drogas, tráfico de armas, crimes ambientais, enfim, todos aqueles delitos que nós pudermos fazer a investigação. Ano passado, retiramos mais de 10 bilhões de reais do crime organizado e agora, com essa nova iniciativa e essa parceria, não só do Brasil, mas de todos os países com a Interpol, vai ser possível ampliar essa capacidade operacional e alcançar patrimônios ocultos.
0: Ainda na entrevista que deu aos jornalistas, o presidente Lula destacou a relação do país com a China e voltou a reafirmar a soberania brasileira, inclusive em relação às eleições. Ao final da coletiva, o presidente Lula embarcou de volta ao Brasil. De Genebra, na Suíça, Luana Karen.
3: Mais água para 498 municípios que sofrem com o período de clima seco.
4: O governo do Brasil anunciou a instalação de quase 21 mil cisternas para garantir o abastecimento nos estados do semiárido.
3: A repórter Gabriela Noronha acompanhou esse anúncio e traz pra gente os detalhes. Boa noite, Gabriela.
5: Boa noite, Luciano, Mariana, boa noite a todos que nos ouvem na Voz do Brasil. Olha, foram assinados hoje as ordens de serviço que autorizam a instalação de cerca de 21 mil cisternas. Essas unidades vão beneficiar 498 municípios em 8 estados, que são Bahia, Ceará, Minas Gerais, Paraíba, Pernambuco, Piauí, Rio Grande do Norte e Sergipe. Para esta ação, estão sendo investidos mais de 250 milhões de reais. Segundo o governo, o objetivo é garantir a captação e armazenamento de água em períodos de estiagem, além de reduzir a dependência de soluções emergenciais no semiárido brasileiro, como o abastecimento por carros-pipa. As famílias beneficiadas foram selecionadas de acordo com critérios técnicos e sociais, priorizando populações em situação de maior vulnerabilidade, inscritas no cadastro único, famílias chefiadas por mulheres, comunidades quilombolas e pessoas com deficiência. De acordo com o ministro da Saúde, Alexandre Padilha, a iniciativa marca um avanço importante na política de segurança hídrica no país.
6: Com acesso à água de qualidade, de forma permanente, com estruturas resilientes, com tecnologias adaptadas à realidade local, mecanismos que garantam formas resilientes para enfrentar de forma transitória situações das tragédias climáticas ou da seca ou das enchentes, são fundamentais.
5: E olha, desde 2023, o governo do Brasil já entregou mais de 121 mil unidades de cisternas por meio do programa Cisternas. A maioria das distribuições se concentra nos estados do semiárido do Brasil, mas o programa também beneficia comunidades na região amazônica, assim como em localidades de Mato Grosso do Sul, Goiás e Rio Grande do Sul, e utilizando aí tecnologias que se adequam às particularidades dessas regiões. As cisternas implementadas pelo programa têm uma capacidade que varia de 16 mil a 52 mil litros de água, o que possibilita o armazenamento seguro durante as secas. Mariana, Luciano.
4: Obrigada, Gabriela Noronha, pelas informações ao vivo na Voz do Brasil.
3: E outra forma de garantir segurança hídrica para a população mais vulnerável é por meio da tarifa social de água e esgoto.
4: O benefício já chegou a 1.905 municípios, onde vivem mais de 156 milhões de brasileiros.
3: E a Agência Nacional de Águas e Saneamento Básico, ANA, alerta que o prazo para implantação ou implementação

0: atualização da tarifa se encerra em dezembro deste ano.
1: A tarifa social foi criada por lei em 2024.
2: A tarifa social de água e esgoto chegou em municípios onde vivem mais de 156 milhões de brasileiros. O benefício garante desconto de pelo menos 50% na conta de água e esgoto para famílias de baixa renda inscritas no Cadastro Único ou que tenham integrantes que recebem o benefício de prestação continuada, o BPC. A implementação ocorre em diferentes etapas, como a coleta de dados do Cadastro Único e do BPC, ajustes de equilíbrio econômico-financeiro dos contratos e a conclusão do benefício pelos prestadores de serviço. A meta é que a tarifa social esteja implementada em todo o país até dezembro, explica Silvano Silvério e superintendente de regulação de saneamento básico da ANA.
3: A partir de dezembro de 2026, já não estará cumprindo a lei aqueles municípios que não tiverem a tarifa social instituída, né? Isso é muito importante, então é preciso correr com esse processo de obter as informações do Cade Único, do BPC, fazer os estudos em reequilíbrio econômico-financeiro, implementar a tarifa até dezembro de 2026, que é o limite dado pela lei.
2: A tarifa social de água e esgoto foi criada por lei em 2024 e busca ampliar o acesso à população de baixa renda a um serviço essencial, com a concessão automática do desconto a partir das informações do Cade Único e do BPC. Reportagem Pablo Mundim.
0: Facilitar o acesso aos serviços de saúde e humanizar os atendimentos, o governo do Brasil já entregou mais de 3.300 veículos para transportar a população que mora a mais de 50 quilômetros de distância dos grandes centros urbanos.
1: São vans, micro-ônibus e ambulâncias adquiridos com um investimento de R$1,4 bilhão.
0: A medida faz parte do programa Agora Tem Especialistas.
4: Foram entregues 3.300 veículos, entre vans, micro-ônibus e ambulâncias. Muitos desses veículos vão atender pacientes que moram longe e precisam percorrer mais de 50 quilômetros de distância para passar por uma consulta, fazer exames, cirurgias ou tratamentos especializados pelo SUS. Dos 3.300 veículos adquiridos, 1.824 serão entregues diretamente às prefeituras para uso em várias finalidades. Os outros 1.476 vão ser direcionados ao transporte de pacientes de radioterapia e hemodiálise. É o que explica o secretário de Atenção Especializada à Saúde, Mozart Salles.
5: Todo brasileira e brasileiro acima de 50 quilômetros de um serviço de hemodiálise e de radioterapia terá direito a usar o transporte sanitário e, numa situação delicada, no caso da radioterapia, até utilizando aí as ambulâncias tipo A.
4: A ação faz parte do programa Agora Tem Especialistas, Caminhos da Saúde. O investimento é de R$1,4 bilhão na compra dos veículos. Mozart Salles, do Ministério da Saúde, destaca que a ideia é reduzir problemas de transporte e democratizar o acesso à rede pública de saúde.
5: O programa, ele é uma iniciativa extremamente importante para a democratização, humanização do acesso e qualificação desse acesso. Alguns equipamentos e estruturas, elas são agrupadas em determinadas regiões e cidades. E ao agrupar, você acaba gerando um problema e uma necessidade, que é o deslocamento dos pacientes das cidades menores para os centros maiores.
4: Além do aumento do atendimento especializado e a oferta de transporte, o programa Agora Tem Especialistas prevê mais atendimentos em exames e cirurgias. Reportagem Márcia Fernandes.
1: Em 2027, tem Copa do Mundo Feminina da FIFA na América do Sul e o Brasil se prepara para sediar a competição pela primeira vez.
0: Durante participação no programa Bom Dia Ministro, transmitido pela empresa Brasil de Comunicação, o ministro do Esporte, Paulo Henrique Cordeiro, ressaltou que o maior impacto do evento será a inclusão.
1: O ministro destacou que a prioridade do governo é trazer o futebol feminino para um patamar de igualdade em relação ao masculino e garantir a permanência de meninas e mulheres no esporte.
6: Pode ter certeza que o maior legado que nós vamos ter dessa Copa não é um legado de infraestrutura física. É uma mudança de como encara o futebol masculino e feminino. De incluir mais meninas e jovens com essa concepção de gênero, fazendo com que o futebol mude e traga as mulheres e traga as meninas para essa prática desportiva. E essa é a nossa principal ideia, fazer com

0: que as mulheres possam efetivamente estar no futebol.
1: O ministro Paulo Henrique Cordeiro falou também dos esforços do governo na ampliação da lei de incentivo ao esporte.
2: A medida, criada em 2006, se tornou permanente no final do ano passado.
1: Na entrevista, o ministro do esporte ressaltou os avanços a partir da mudança e fez um balanço dos investimentos.
0: Na nossa lei de incentivo ao esporte, nós ultrapassamos no ano passado mais de R$1 bilhão investidos. Nós somos um país de dimensão continental, obviamente com carências mil. A lei de incentivo ao esporte precisa efetivamente ampliar o seu alcance para que nós possamos levar políticas públicas de esporte, tanto em infraestrutura, na construção de novos equipamentos, quanto na recuperação de equipamentos já existentes e também de projetos de esporte com qualidade para a nossa população.
2: E o governo do Brasil está apertando o cerco contra ações maliciosas de sites de apostas online, as chamadas bets.
1: Um acordo assinado pelos Ministérios da Fazenda e da Justiça e Segurança Pública vai combater os chamados padrões manipulativos.
2: São recursos visuais usados para induzir usuários a gastarem sem consciência dos riscos.
1: A ação prevê fiscalização de propagandas abusivas e estudos sobre os perigos do vício em jogos digitais.
3: A Secretaria de Prêmios e Apostas do Ministério da Fazenda e a Secretaria Nacional de Direitos Digitais do Ministério da Justiça e Segurança Pública assinaram um acordo de cooperação técnica para aumentar a proteção dos consumidores em relação aos jogos de aposta online. Segundo o governo, o objetivo do acordo é desenvolver ações para identificar e combater os chamados padrões manipulativos, recursos utilizados pelas plataformas digitais que podem influenciar indevidamente o comportamento dos usuários e comprometer a tomada de decisões conscientes. Os Ministérios da Fazenda e da Justiça vão atuar em conjunto para compartilhar informações e experiências que possam contribuir para o fortalecimento da regulação e da fiscalização do setor. A cooperação também prevê análises sobre publicidade responsável, transparência das plataformas, mecanismos de proteção aos consumidores e classificação de riscos associados ao uso de jogos e apostas. Priscila Machado, para a Voz do Brasil.
2: O novo Desenrola Brasil chega à marca de 10 milhões e 300 mil reais em operações de crédito com o uso do FGTS.
1: A utilização dos recursos do Fundo de Garantia por Tempo de Serviço foi registrada pelo Ministério do Trabalho e Emprego em mais de 17 mil renegociações de dívidas no âmbito do programa.
4: O uso do FGTS como garantia para renegociação de dívidas no programa Desenrola Brasil movimentou 10 milhões e 300 mil reais em operações até junho. Ao todo, foram registradas 17.085 operações de crédito, com valor médio de R$604,73 por trabalhador. Os dados foram apresentados pelo Ministério do Trabalho e Emprego nesta terça-feira, durante reunião do Conselho Curador do FGTS. O levantamento também aponta maior participação das mulheres na utilização da modalidade. 55% dos contratos foram firmados por trabalhadoras, enquanto os homens representam 45% das operações realizadas. Em relação à distribuição regional, o Sudeste concentra a maior parcela das operações, com 50% do total. Em seguida, aparecem o Nordeste, Sul, Centro-Oeste e Norte. Thaíssa Vitória, para a Voz do Brasil.
2: Grandes propriedades rurais na Amazônia estão recebendo orientações do Ibama para tentar evitar incêndios florestais.
1: A medida faz parte da Operação Apoena, que começou este mês.
5: Donos de grandes propriedades rurais na Amazônia Legal estão recebendo um aviso do Ibama. Ou adotam medidas contra o fogo agora, ou serão punidos. É a estratégia da Operação Apoena, que começou este mês para tentar se antecipar aos incêndios florestais. O Instituto notificou identificou fazendas no Pará, Mato Grosso, Amazonas, Rondônia, Acre, Maranhão e Roraima que têm maior risco de queimadas. Jair Schmidt, presidente substituto do IBAMA, explica as principais orientações.
6: A primeira delas é que, em hipótese alguma, utilize e faça qualquer uso do fogo na vegetação sem a devida autorização de queima controlada do órgão ambiental competente. O segundo alerta

0: em caso de qualquer ocorrência de incêndio, que ele imediatamente comunique aos órgãos de controle, aos órgãos de combate, né, para estabelecer as medidas de resposta.
1: Os donos de terras também são obrigados a limpar o material combustível e a vegetação seca, além de criar aceiros para segurar as chamas. As ações tentam diminuir os impactos do Super El Niño, que pode agravar a seca na região este ano. E o governo já destinou mais recursos para fortalecer o combate aos incêndios florestais. Na última segunda-feira, foi autorizado um crédito extraordinário de 337 milhões e 500 mil reais para o Ministério do Meio Ambiente e Mudança do Clima. Recurso que vai permitir medidas como compra de equipamentos, pagamento de diárias de equipes e aluguel de aeronaves. Jair Schmidt, do IBAMA, comenta outras ações para o período da seca.
0: Nós estamos também com um número recorde de contratação de brigadistas. O governo federal deve contratar esse ano aí mais de 4.400 brigadistas. O IBAMA ele tem uma previsão aí, de dispor aí de até 19 aeronaves. Nós estamos mobilizando mais de 400 veículos especializados voltados ao combate aos incêndios florestais.
1: Quem descumprir as notificações do IBAMA ou for flagrado queimando a vegetação sem autorização, será multado e poderá ter a propriedade embargada. Reportagem Luciana Colares de Holanda.
2: O Brasil passa a contar com a rede de proteção aos direitos da pessoa idosa.
3: A iniciativa vai assegurar direitos com base nos princípios da equidade, da não discriminação e do respeito à diversidade.
4: Foi instituída pelo governo federal a Rede Nacional de Proteção e Defesa dos Direitos Humanos das Pessoas Idosas. A iniciativa visa promover a articulação entre os estados e a cooperação entre os órgãos e entidades públicas na garantia, promoção e proteção dos direitos humanos das pessoas idosas. Órgãos e entidades da administração pública podem aderir à Rede Nacional de Proteção e Defesa dos Direitos Humanos das Pessoas Idosas. A adesão será voluntária. A rede tem como atribuições recomendar a realização de diagnósticos sobre o envelhecimento populacional e os direitos humanos, propor estratégias para acompanhar o acesso das pessoas idosas às políticas setoriais e fortalecer os fóruns, movimentos e entidades com atuação na defesa dos direitos das pessoas idosas e na participação social. A coordenação geral será feita pelo Ministério dos Direitos Humanos e da Cidadania, junto com o Conselho Nacional dos Direitos da Pessoa Idosa. Daniele Popov para a Voz do Brasil.
2: Mais arte e música nas salas de aula de todo o país.
3: Um estudo divulgado essa semana mostrou que o uso de materiais dessas disciplinas em escolas públicas aumentou quase 10% desde 2019.
2: O que trouxe ganhos para o desempenho dos alunos dessas instituições e para sua trajetória escolar.
5: Uma pesquisa inédita realizada pelo Instituto Itaú, em parceria com os Ministérios da Cultura e da Educação, mostrou que o uso de materiais de arte e música nas escolas públicas aumentou, alcançando 45% das instituições em 2024. Em 2019, o índice era quase 10% menor, segundo dados do Censo Escolar. Essa ampliação está associada a melhores notas em língua portuguesa e matemática, entre outros benefícios. É o que explica Eduardo Saron, presidente da Fundação Itaú.
6: Quando a educação se junta com cultura, a gente vai mais longe. A gente cria pertencimento, a gente impacta a trajetória escolar desse jovem. Então a ideia é que esses estudos possam oferecer ainda mais elementos para fortalecer a escola de tempo integral. Com mais matemática, mais língua portuguesa, mais ciência, mas com mais arte, mais cultura, mais esporte.
5: O estudo aponta ainda outros reflexos na trajetória escolar. O uso dos materiais pedagógicos está associado à taxa de reprovação e de abandono ligeiramente mais baixas, além de menores índices de distorção idade-série. O estado de São Paulo lidera em volume absoluto, passando de 7.140 escolas com materiais de artes e música em uso em 2019 para 8.681 em 2024. Para a ministra da Cultura, Margarete Menezes, aumentar a presença da arte e da música em sala de aula é investir na formação do ser humano como um todo.
7: Então isso é um ativo importantíssimo que a gente tem que mudar a nossa maneira de perceber, qualificar esses talentos. Porque quando a gente qualifica o talento através da cultura e da arte, não é só pela cultura e arte ela é aproveitada. Ela se

0: expande para qualquer outra direção das suas profissões. Então, é a qualificação do ser humano.
1: Para garantir a sustentabilidade das ações, o estudo apresenta algumas recomendações, como planejamentos conjuntos entre as pastas da cultura e da educação, destinação de recursos públicos para investimentos em salas multiuso e na contratação de profissionais, e integração de práticas artísticas e culturais no currículo de tempo integral. Reportagem Natália Koslick.
2: E essas foram as notícias do Governo do Brasil.
3: Fique agora com o Minuto do TCU e seguindo as notícias do Poder Judiciário e do Congresso Nacional. Boa noite.
2: Boa noite para você, até amanhã.
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5: O Tribunal de Contas da União fez auditoria para avaliar o desenvolvimento do transporte hidroviário no Brasil, que utiliza rios e canais para movimentar cargas por embarcações. A fiscalização apontou que o país possui uma extensa rede com potencial para navegação, mas ainda aproveita pouco a estrutura. Hoje, a maior parte das mercadorias é transportada por rodovias. Na avaliação do TCU, o transporte hidroviário pode reduzir custos, aumentar a eficiência logística e diminuir impactos ambientais. A auditoria identificou problemas como falhas de planejamento, falta de coordenação entre órgãos públicos e dificuldades na execução de investimentos para o setor. Também foram apontadas falhas para definir prioridades e acompanhar projetos. O tribunal fez recomendações para melhorar a gestão. Saiba mais em tcu.gov.br.
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6: STF decide manter até 30 de junho de 2027 a aplicação dos critérios de repartição dos recursos do Fundo de Participação dos Estados e do Distrito Federal.
7: STJ mantém ações penais contra engenheiros da Vale e de empresa alemã por rompimento da barragem Brumadinho.
6: TSE e partidos políticos firmam acordo pela integridade das eleições 2026.
7: Boa noite, eu sou Marcela Luiz.
6: Eu sou Walter Lima.
7: Supremo Tribunal Federal decide manter até 30 de junho de 2027 a aplicação dos critérios de repartição dos recursos do Fundo de Participação dos Estados e do DF.
6: O prazo foi fixado como improrrogável. Marcelo Della Libera.
8: O Fundo de Participação dos Estados e do Distrito Federal é uma transferência de dinheiro do governo federal para os entes da federação. A Constituição determina que os recursos sejam distribuídos com o objetivo de reduzir desigualdades regionais. Por isso, a regra de rateio considera fatores como população e renda. Uma ação do Estado de Alagoas questionava a lei que define os critérios de repartição dos recursos do fundo. Em 2023, o Supremo declarou inconstitucionais trechos dessa norma, mas manteve as regras em vigor até 31 de dezembro de 2025, para dar tempo ao Congresso de aprovar uma nova lei. Como o Legislativo não editou a nova regra, o presidente do STF, ministro Edson Fachin, prorrogou a validade dos critérios até 1º de março. A decisão foi referendada pelo plenário. Depois, em março, Carmen Lúcia prorrogou novamente a aplicação das regras por 90 dias. O prazo terminou sem que houvesse nova legislação. Por isso, a ministra decidiu conceder mais 30 dias e enviar o tema ao plenário. O colegiado, então, decidiu prorrogar até 30 de junho de 2027 a aplicação dos atuais critérios de repartição dos recursos do Fundo de Participação dos Estados e do Distrito Federal. O prazo foi fixado como improrrogável.
7: STJ mantém ações penais contra engenheiros da Vale e de empresa alemã por rompimento da barragem da mina do Córrego do Feijão em Brumadinho, Minas Gerais.
6: No desastre, 272 pessoas morreram. Fátima Uchoa.
9: Pela acusação, três profissionais da Tuvsud teriam participado da emissão de declarações de estabilidade da barragem, mesmo com indícios de comprometimento da segurança. Já um engenheiro da Vale é acusado em relação à gestão dos riscos da estrutura, como a obtenção de declarações de estabilidade supostamente irregulares e a não adoção de medidas de emergência. O relator na sexta turma do STJ, ministro Sebastião Reis Júnior, observou que o habeas corpus para o trancamento de ação penal só é concedido quando não há justa causa ou quando fica evidente que o acusado não participou do delito, mas não se justifica se exige exame técnico aprofundado.

0: dos fatos, como nesse caso.
1: TSE e partidos políticos firmam acordo pela integridade das eleições 2026.
2: Dos 30 partidos registrados no Brasil, 26 aderiram à iniciativa. Fábio Ruas.
3: O acordo foi firmado entre o presidente do TSE, ministro Cássio Nunes Marques, e representantes dos partidos. O documento reforça compromissos para as eleições de outubro. Entre eles, o combate à desinformação. O acordo também destaca a importância dos partidos na fiscalização e nas auditorias do sistema eletrônico de votação, além da promoção da acessibilidade e do enfrentamento à violência política, especialmente contra as mulheres.
1: Indígenas de Oiapoque, no extremo norte do Amapá, começaram a ser atendidos hoje na itinerância Cidadania Aqui com Você.
2: Até 2.000 pessoas devem receber suporte jurídico gratuito nestes dois primeiros dias. Rafael Silva.
4: O mutirão está concentrado na aldeia Manga, cerca de 22 quilômetros de Oiapoque. Indígenas de diversas aldeias da região chegaram cedo para receber suporte jurídico nas áreas trabalhista, previdenciária, de saúde, social, entre outros. Mais de 150 profissionais de diversos órgãos se juntam ao mutirão organizado pela Justiça do Trabalho. A proposta é concentrar em um único local e de graça serviços que normalmente exigiriam viagens longas e custos elevados para os moradores da região. No sábado e domingo, a itinerância vai atender indígenas da aldeia Espírito Santo.
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1: Uma boa noite.
2: E até amanhã.

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1: Eu sou Paula Groba.
2: E eu sou Humberto Pinheiro.
1: E estes são os destaques de hoje do Jornal do Senado, que começa agora.
2: Aprovada a inclusão de educação política e cidadania nas escolas.
1: PEC da aposentadoria especial de agentes de saúde e de endemias pode ir ao plenário na próxima semana.
2: Segue para a sanção Banco Nacional de Boas Práticas contra a Violência à Mulher.
1: Boa noite.
2: Boa noite.
1: Como funcionam os três poderes? Qual é o papel do cidadão na democracia? E de que forma as decisões políticas impactam o dia a dia da população? Questões como essas poderão ganhar mais espaço nas salas de aula.
2: Seguiu para a sanção presidencial o projeto que torna obrigatório o ensino de educação política e direitos da cidadania nas escolas brasileiras. A proposta busca ampliar o conhecimento dos estudantes sobre as instituições do país e fortalecer a participação do cidadão. Repórter Douglas Castilho.
3: O conteúdo não será incluído como disciplina, mas estará inserido no contexto do ensino da realidade social e política, que já é obrigatório e será ministrado como tema multidisciplinar e transversal, perpassando diversas matérias. O senador Jordano, do Podemos de São Paulo, se manifestou a favor da iniciativa.
4: Das pessoas saberem o que é um vereador, o que é um deputado estadual, do que é um deputado federal, do que faz uma casa legislativa, o que é o Senado da República. Nesse momento de discute muito política, mas poucas pessoas da população sabem o que os poderes fazem.
3: O senador Hamilton Mourão, do Republicanos de São Paulo, foi em sentido contrário, preocupado com o que chamou de ideologização.
5: Quem é que vai ministrar essa aula? São aquelas docentes formados em escolas de nível superior, onde nós sabemos qual é a corrente ideológica que predomina.
3: Além de Mourão, outra senadora que fez questão de marcar sua posição e registrar voto em contrário foi Damaris Alves, do Republicanos do Distrito Federal. O texto vai à sanção presidencial.
1: E o Senado aprovou um projeto de lei complementar que proíbe o contingenciamento de recursos destinados às agências reguladoras federais. A proposta busca garantir autonomia financeira a esses órgãos responsáveis pela fiscalização de setores essenciais, como saúde, transporte, energia, telecomunicações e mineração.
2: O texto segue agora para análise da Câmara dos Deputados. Segundo o relator, senador Marcos Rogério, do PL de Rondônia, a medida evita prejuízos às atividades de controle e regulação.
6: A descontinuidade de fiscalizações, análises técnicas e processos tende a acumular passivos administrativos, atrasar decisões, ampliar litígios e exigir posteriormente esforços orçamentários mais elevados para recompor a capacidade operacional perdida.
1: O presidente do Senado, Davi Alcolumbre, sinalizou a possibilidade de colocar em votação na próxima semana a proposta de emenda à Constituição que concede aposentadoria especial aos agentes comunitários de saúde e aos agentes de combate às endemias. Ele lembrou que o texto já foi aprovado pela Câmara dos Deputados e recebeu apoio unânime na Comissão de Constituição e Justiça do Senado.
2: Pela proposta, os agentes terão direito à aposentadoria com idade mínima de 57 anos para mulheres e 60 anos para homens, desde que comprovem 25 anos de contribuição e de efetivo exercício na atividade profissional. Alcolumbre afirmou que é necessário garantir ao Senado a oportunidade de analisar uma reivindicação considerada importante para, segundo ele, cerca de 400 mil trabalhadores em todo o país.
7: É impossível um presidente do Senado Federal ser o único responsável por prejudicar a vida de 400 mil agentes comunitários de saúde ou de agentes de endemia. E eu não percebi no ano passado, em nenhum momento, que alguém disse que isso aqui era uma bomba muito grande fiscal no Brasil. E eu estou cansado de ser cobrado todos os dias como um homem que está desestabilizando as contas públicas brasileiras, as finanças do nosso país.
1: Uma proposta que proíbe a obrigatoriedade da vacinação contra a Covid-19 avançou no Senado.
2: A Comissão de Direitos Humanos aprovou a transformação de uma sugestão legislativa apresentada por um cidadão do Ceará em projeto de lei. A proposta agora passa a ser analisada pelo Congresso Nacional. Os detalhes com o repórter Márcio Maturana.
0: Uma sugestão que proíbe a obrigação de vacina contra a Covid-19 virou projeto de lei. A ideia foi encaminhada por um cidadão do Ceará por meio do portal E-Cidadania, ainda durante a pandemia. O relatório favorável do senador Márcio Bittar, do PL do Acre, lido pelo senador Jaime Bagatoli, do PL de Rondônia, destacou o direito à liberdade individual.
8: Ainda que pareça ter perdido o objetivo, em razão de inexistir, no momento, imposição vigente de vacinação obrigatória, a sugestão mantém relevante mérito por buscar assegurar, de forma permanente, a inviolabilidade da liberdade individual, o direito à objeção da consciência e à proteção da integridade física do cidadão brasileiro.
0: Qualquer pessoa pode enviar uma ideia legislativa pelo portal senado.leg.br/e-cidadania.
1: E a Comissão de Relações Exteriores aprovou o acordo da Organização Mundial do Comércio que elimina tarifas de importação para aeronaves civis, motores, peças e outros componentes do setor aeronáutico.
2: A proposta busca ampliar a competitividade da indústria e fortalecer o comércio internacional na área de aviação. O texto segue agora para análise do plenário do Senado. Repórter Rodrigo Rezende.
9: Entre 2018 e 2022, o mercado de aviação civil movimentou 3,7 trilhões de dólares em todo o mundo. O acordo assinado pelo Brasil na Organização Mundial do Comércio sobre as negociações de aeronaves civis permite ao país participar ainda mais do setor, onde a Embraer já conta com destaque. O relator do acordo, senador Nelsinho Trade, do PSD de Mato Grosso do Sul, explica algumas vantagens do texto.
10: Porque o Acordo sobre o Comércio de Aeronaves Civis da OMC é um instrumento multilateral que objetiva a máxima liberalização do mercado mundial de aviação. Nesse sentido, ele assegura a eliminação de tarifas de importação para aeronaves, motores e peças, proíbe subsídios à exportação e reduz barreiras não tarifárias aos signatários.
9: O acordo, assinado em 1979 e atualizado em 2015, prevê a eliminação de tarifas para componentes de aviação como turbinas, partes de aeronaves, simuladores de voo, pontes de embarque de passageiros e produtos utilizados a bordo.
1: A Comissão de Constituição e Justiça aprovou um projeto que permite a continuidade de ações de divórcio e de dissolução de união estável, mesmo após a morte de uma das partes. A proposta evita

0: evita a extinção automática do processo e garante a análise de questões como partilha de bens e outros direitos discutidos em juízo.
1: Segundo a relatora, senadora Elisiane Gama, do PSD do Maranhão, a medida preserva a vontade manifestada em vida e evita prejuízos a familiares e herdeiros. O projeto está pronto para votação em plenário, com pedido de urgência.
2: O projeto de lei é importante porque acaba assegurando o direito dessa mulher ou desse homem em vida. Isso é muito importante. É o respeito, inclusive, à memória dessas pessoas.
0: E seguiu para a sanção presidencial um projeto que cria um Banco Nacional de Boas Práticas para reunir e divulgar ações, programas e políticas públicas que já apresentaram resultados positivos na prevenção e no enfrentamento da violência contra a mulher.
1: A ideia é identificar e replicar iniciativas que dão certo no combate a esse crime. Repórter Alexandre Campos.
3: O banco conterá dados como nome do programa, ação ou projeto, data de sua vigência e descrição sumária do local, perfil e número de pessoas atendidas, além de órgãos públicos envolvidos em sua implementação. Relatora do projeto na Comissão de Direitos Humanos, a senadora Roberta Accioli, do Republicanos de Roraima, lembrou que o banco, além de valorizar as iniciativas exitosas implementadas no país, vai permitir que essas experiências sejam multiplicadas.
4: Isso facilitará não apenas a consulta e o intercâmbio de informações entre os entes federados, mas também o aproveitamento desses dados pela sociedade e soluções inovadoras possíveis de gerar benefícios concretos para a formulação e o aperfeiçoamento de políticas públicas de combate à violência de gênero.
3: Dados do Atlas da Violência de 2026 indicaram que entre 2014 e 2024, 46.336 mulheres foram assassinadas no Brasil.
1: Com edição de Paula Groba e trabalhos técnicos de Eliseu Caires, o Jornal do Senado fica por aqui. Acompanhe agora as notícias da Câmara dos Deputados. Boa noite.
0: Boa noite e até amanhã.
5: 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Câmara garante atestado para funcionários acompanharem filhos doentes.
6: Plenário estabelece mudanças na estrutura da Advocacia Geral da União.
5: Avança projeto de lei que aumenta a punição para ameaças feitas por Pix.
7: Boa noite. Ranieri Paulino, do Republicanos, destaca iniciativas desenvolvidas na Paraíba para coibir a violência contra a mulher e combater o feminicídio. O deputado acredita que programas de conscientização e acolhimento têm fortalecido a rede de apoio às vítimas.
5: Ranieri Paulino também ressalta a atuação de órgãos públicos na defesa dos direitos das mulheres, além de medidas legislativas voltadas à responsabilidade.

0: Kim Kataguiri, do Missão de São Paulo, diz que a alteração aumenta os poderes do advogado-geral da União e pode comprometer a autonomia de outros órgãos, como o Banco Central.
1: O principal argumento sendo utilizado aqui é o seguinte: todos os órgãos que já estão subordinados à Advocacia-Geral da União vão continuar subordinados. Eu duvido muito que haveria essa mobilização política em torno dessa matéria se fosse para não mudar nada. E me causa preocupação a possibilidade de diminuir a autonomia das autarquias, a autonomia das agências reguladoras, a autonomia do Banco Central e, ao mesmo tempo, dá superpoderes para que o advogado-geral da União avoque para si causas que não deveriam ser da sua competência.
0: O relator da proposta, o deputado Lafayette de Andrada, do PL Mineiro, negou que a proposta ameace a autonomia de outros órgãos, mas admitiu um erro que, na redação original, permitia que o advogado-geral da União indicasse o procurador da Fazenda Nacional e o procurador-geral do Banco Central sem ouvir o ministro da Fazenda e o presidente do Banco Central, o que foi corrigido no texto final. A proposta aprovada determina que esses cargos são de indicação conjunta do advogado-geral da União com o ministro da Fazenda e o presidente do Banco Central. Para Lafayette de Andrada, o texto apenas incorpora à AGU carreiras que na prática já são subordinadas ao advogado-geral da União.
2: Alguns jornalistas, sem ler o projeto, publicaram algumas matérias alarmistas dizendo que esse projeto confere poderes agigantados ao advogado-geral da União, o que não é verdade. O que esse projeto traz, na verdade, é incorporando ao escopo da AGU as carreiras que hoje, na prática, já são comandadas pelo AGU, que são a Procuradoria da Fazenda Nacional e a Procuradoria do Banco Central.
0: O projeto, que inclui a Procuradoria-Geral Federal e a Procuradoria-Geral do Banco Central entre os órgãos da Advocacia-Geral da União, seguiu para análise do Senado. Da Rádio Câmara de Brasília, com informações de Antônio Vital, Marcelo Larcher.
3: Trabalho.
4: Merlon Solano, do PT do Piauí, cobra do Senado o andamento da proposta de emenda à Constituição que reduz a jornada de trabalho e acaba com a escala 6x1. Ele lembra que a PEC recém-aprovada na Câmara prevê 2 dias de descanso semanal sem redução salarial.
3: Merlon Solano aponta a melhoria na qualidade de vida dos brasileiros como um dos fatores de destaque. Em sua opinião, a aprovação da matéria no Senado vai contribuir para a atualização da CLT, reduzindo o adoecimento e o número de acidentes de trabalho.
4: Já Luiz Lima, do Novo do Rio de Janeiro, celebra a retirada de urgência do projeto do governo que coloca fim à escala 6x1. Segundo ele, executivo e lideranças do legislativo perceberam os impactos negativos da medida, como o encarecimento de serviços básicos, como as tarifas de ônibus.
3: Na avaliação de Luiz Lima, diante de um cenário de inflação, juros altos, endividamento público e alta informalidade, a matéria é irresponsável e, caso prospere, vai prejudicar profissionais que dependem de comissões e gorjetas e diminuir a competitividade internacional do Brasil.
4: Pedro Ayrara, do PP de Minas Gerais, defende a derrubada de veto a projeto que estabelece regras nacionais para a idade máxima de ingresso nas polícias militares e nos corpos de bombeiros. Ele esclarece que a proposta amplia de 30 para 35 anos o limite de entrada em concursos.
3: Pedro Ayrara defende que a mudança atualiza a legislação diante do aumento da expectativa de vida e das novas exigências de formação para o ingresso nas carreiras militares. O parlamentar pede apoio à análise do veto a ser apreciado em sessão do Congresso Nacional.
4: Aloysio Mendes, do Republicanos, homenageia os 190 anos da Polícia Militar do Maranhão. O deputado exalta a atuação da corporação na proteção da sociedade e na preservação da ordem pública.
3: Aloysio Mendes reconhece o trabalho de homens e mulheres que integram a instituição e cumprem papel fundamental no sistema de segurança do Maranhão. Ele diz que a corporação tem uma trajetória marcada pela dedicação ao serviço público. Economia.
4: Bom Gás, do PT do Rio Grande do Sul, registra a participação de membros do Ministério da Fazenda em audiência na Câmara para debater o cenário econômico do país. Segundo o deputado, foram apresentadas na reunião medidas para estimular o crescimento, ampliar o emprego e conter a inflação.
3: Bom Gás também defende ações do governo para enfrentar os efeitos de crises internacionais sobre a economia brasileira. O parlamentar cita avanços na reforma tributária e a ampliação da faixa de isenção do imposto de renda como medida voltada à redução da carga tributária.
4: José Nelto, do União de Goiás, cobra a abertura de uma CPMI para apurar possíveis irregularidades envolvendo o Banco Master. O deputado afirma que a comissão é necessária para identificar responsabilidades e dar resposta à população sobre os prejuízos causados.
3: José Nelto Planalto reclama de demora na instalação da CPMI e afirma que a apuração deve alcançar eventuais agentes públicos e privados implicados nas operações financeiras. Eles

0: sustenta que a falta de investigação aumenta a desconfiança da sociedade sobre o caso.
1: Sargento Faur, do PL do Paraná, defende a atuação de integrantes da Operação Lava Jato em processos conduzidos no estado. O deputado contesta críticas feitas por setores da esquerda, afirmando que a força-tarefa teve papel relevante no enfrentamento à corrupção no país.
0: Sargento Faur diz que decisões judiciais posteriores contrárias à Lava Jato não apagam a relevância da operação. Na avaliação dele, a oposição deve rebater tentativas de desqualificar as investigações e seus desdobramentos políticos.
2: Agricultura.
1: Sérgio Turra, do PP, defende a aprovação do projeto que prevê mecanismos de securitização e renegociação das dívidas aos produtores rurais. Segundo ele, a medida é necessária para auxiliar agricultores afetados por estiagens e enchentes no Rio Grande do Sul.
0: O parlamentar rebate críticas de que a proposta representaria um desfalque nas contas públicas. De acordo com Sérgio Turra, o projeto cria condições para que os produtores reorganizem suas finanças e mantenham a atividade agropecuária sem prever o perdão das dívidas.
1: Delegado Caveira, do PL, denuncia que o ICMBio tem entrado em fazendas e confiscado gado de produtores no Pará. Ele acusa os governos federal e estadual de apoiarem abusos contra agricultores e alega que os produtores afetados já estão há mais de 50 anos na região.
0: Delegado Caveira cobra ação imediata do Ministério Público contra apreensões em Altamira e pede que o governo do Pará seja investigado por corrupção. Segundo sua análise, a administração estadual tem sido palco de clientelismo para garantir a perpetuação de determinadas famílias no poder.
2: Meio ambiente.
1: Inácio Arruda, do PCdoB, festeja a realização, na data em que se celebra o Dia Internacional do Combate à Desertificação, de um seminário internacional para combater a degradação das terras. Ele sublinha a busca por soluções científicas para o solo do semiárido, especialmente no Ceará.
0: O evento ocorrido na Câmara, segundo Inácio Arruda, reuniu cientistas e a ONU para propor tecnologias que ajudem o pequeno produtor. O deputado esclarece que a meta é usar a pesquisa de órgãos como a Embrapa para salvar a agricultura familiar no Nordeste brasileiro.
2: Turismo.
1: Eduardo Bismarck, do PV do Ceará, comemora a realização em Fortaleza de encontro que está reunindo agentes de turismo de todo o país até o dia 20 de junho. Ele destaca que a programação inclui visita à técnica à Canoa Quebrada, no município de Aracati, para ampliar a divulgação da Rota das Falésias.
0: Eduardo Bismarck também destaca o novo voo da Azul entre

0: O deputado lista as cidades de Imperatriz, Ribeirãozinho, Ribamar, Fiquene, Estreito e Porto Franco como principais polos turísticos maranhenses.
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2: Saúde.
3: A Câmara aprovou proposta que garante atestado para o funcionário acompanhar filhos doentes sem desconto no salário. O repórter Antônio Vital acompanhou a votação.
4: A Câmara dos Deputados aprovou o projeto que permite que pais ou responsáveis por crianças de até 12 anos se afastem do trabalho por até 14 dias por ano sem desconto no salário para acompanhar os filhos em caso de doença. O afastamento, porém, deverá ser justificado com atestado médico que contenha informações como o diagnóstico, o registro do médico no Conselho Regional de Medicina e uma declaração expressa da necessidade de acompanhamento pelos responsáveis. O atestado servirá como justificativa para ausência no trabalho somente se for demonstrada incompatibilidade entre o acompanhamento do filho e o exercício da atividade e se a assistência dos pais for indispensável e não puder ser compensada no emprego. Durante o período de licença será assegurada a manutenção do emprego e os direitos trabalhistas. O projeto foi apresentado pelo deputado Alencar Santana, do PT de São Paulo, e o texto final foi alterado pela relatora, deputada Denise Pessoa, do PT do Rio Grande do Sul. Ela retirou, por exemplo, a previsão de o INSS arcar com o pagamento dos empregados durante afastamento e limitou em 14 dias por ano o período máximo de afastamento dos pais. O projeto foi criticado pela deputada Adriana Ventura, do Novo de São Paulo, que apontou prejuízo para as pequenas empresas.
5: Isso estimula o absenteísmo, é uma agressão, novamente, à negociação direta entre empregadores e empregados. Mas 14 dias, a gente está falando de meio mês, onde libera, pode faltar, leva o filho e não precisa voltar para o trabalho, não é obrigado a compensar, não é obrigado a fazer nada. Então isso é uma vergonha, é um intervencionismo, não dá para ficar jogando tudo nas costas de quem produz.
4: O autor da proposta, deputado Alencar Santana, disse que o texto final prevê medidas para evitar abusos e fraudes.
6: A deputada Denise aperfeiçoou o texto, garantindo medidas de proteção para evitar que, se porventura uma pessoa queira abusar dessa lei, não possa estar usando desse recurso sem necessidade. A lei visa garantir a proteção e o cuidado à criança e permitir que a responsabilidade que o pai e a mãe têm do cuidado possa ser exercida de maneira plena.
4: O projeto que permite que pais ou responsáveis por crianças de até 12 anos se afastem do trabalho por até 14 dias por ano, sem desconto no salário para acompanhar os filhos em caso de doença, seguiu para análise do Senado. Da Rádio Câmara de Brasília, Antônio Vital.
2: Desenvolvimento Regional.
0: Marcelo Nilo, do Republicanos da Bahia, classifica como ineficiente a gestão estadual em áreas essenciais como educação, saúde e segurança pública. O congressista alega que o estado apresenta índices alarmantes de violência, além de infraestrutura precária nas rodovias.
3: Marcelo Nilo acusa o executivo local de descumprir obrigações financeiras com prestadores de serviços e artistas contratados. Ele qualifica a administração do estado como a pior da história, apontando problemas também nas políticas de geração de emprego e de proteção às mulheres.
0: Rodrigo Hollenberg, do PSB, critica o governo do Distrito Federal, mencionando uma operação policial contra autoridades do primeiro e segundo escalão da gestão atual. Para ele, os episódios reforçam a suspeita de irregularidades na administração.
3: Rodrigo Hollenberg também defende a instalação de uma CPI para investigar o Banco Master e operações envolvendo o Banco BRB. Ele afirma que a apuração dos fatos é necessária para garantir transparência e esclarecer possíveis responsabilidades.
0: Vavá, do Avante de Minas Gerais, relata preocupações de moradores do Vale do Jequitinhonha sobre a prestação de serviços públicos. O deputado informa que recebeu denúncias relacionadas às condições de estradas vicinais, transporte escolar e limpeza urbana.
3: Vavá cobra atenção dos gestores públicos da região para a aplicação dos recursos municipais e para a qualidade dos serviços oferecidos. Segundo ele, o atendimento às comunidades mais vulneráveis deve ser tratado com responsabilidade e compromisso com o interesse público.
0: Dr. Flávio, do PL do Rio de Janeiro, defende a derrubada do veto presidencial ao projeto que amplia a área reconhecida como semiárido no estado. O deputado argumenta que a proposta beneficiaria produtores rurais fluminenses que enfrentam períodos frequentes.

0: limites de estiagem.
1: De acordo com o Dr. Flávio, o reconhecimento dessa área permite ampliar o acesso a políticas públicas voltadas ao desenvolvimento rural. Para ele, o projeto fortalece a produção agropecuária, gera renda e impulsiona a economia de mais de 20 municípios no interior do Rio de Janeiro.
2: Dr. Frederico, do PL, comemora a aprovação na Comissão de Legislação Participativa de moção de louvor à tratorada de Santa Rita de Caldas, realizada no município do Sul de Minas Gerais. Ele assinala que o evento reúne agricultura familiar, tradição religiosa e valorização das comunidades rurais.
1: Dr. Frederico também registra a presença de representantes da cidade de Coronel Xavier Chaves na Câmara. Ele destaca a produção rural, a cachaça mineira e o queijo artesanal, como expressões da cultura e da economia dos municípios da chamada região do Campo das Vertentes de Minas Gerais.
2: Termina agora o jornal Câmara dos Deputados, produzido pela Rádio Câmara, com trabalhos técnicos de Everson Urani e apresentação de Márcio Aquilissardi e José Carlos Andrade. Uma ótima noite para você.
1: Boa noite, a Voz do Brasil volta amanhã.
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4: Em nome do Pai, do Filho e do Espírito Santo, e com licença, patrão celestial, vou chegando despacito enquanto sorvo o amargo de minhas confidências, porque ao descambar do sol preciso camperear por outras invernadas e repontar do céu a força e a coragem para o entrevero do dia que passa. Eu bem sei que qualquer guasca bem piochado, de faca, rebenque e esporas, não se afirma nos arris da vida se não se estribe da proteção do céu. Ouve, patrão celestial, a oração que eu te faço ao findar de mais um dia. Tomara que todo mundo seja como irmão. Ajuda a perdoar as afrontas e não fazer aos outros o que eu não quero para mim. Perdoa-me, Senhor, porque rengueando pelas canhadas da fraqueza humana, de quando em vez, quase sem querer, eu me solto porteira afora. Eita, putrilho chucro, renegado e caborteiro, mas eu te garanto, meu Deus, quero ser bom e direito. Ajuda-me, Virgem Maria, primeira prenda do céu. Socorre-me, São Pedro, capataz da estância gaúcha. E para fim de conversa, vou te dizer, meu Deus, mas somente para ti, que a tua vontade leve a minha de cabresto para todo sempre. Até

0: 20 horas 5 minutos. Alô, você, muito boa noite. Boa noite, cidade. Boa noite, interior. Boa noite, região, amigos e amigas. Estamos chegando com mais um programa. Boa noite, sintonia. Nesta quarta-feira, hoje, dia 17 de junho de 2025. Dia da imprensa do estado de São Paulo e também dia do veterinário.
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0: Pra vocês que estão aí curtindo nossa programação, obrigado. Obrigado pela companhia, obrigado pela audiência. Vamos juntos com vocês até a meia-noite no nosso Boa Noite Sintonia. E hoje tem mais rodada da Copa Aurora de Futsal, né? Às 8h50, nossa equipe. 8h40, 8h50 por aí, a nossa equipe de esportes entra em quadra para trazer para vocês aí mais uma rodada da Copa Aurora de Futsal.
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0: E nós, daí depois da jornada, a gente continua com vocês, tá certo? Agradecendo sempre a sua companhia, a sua audiência. A partir de agora, então, é comigo,
2: Carlos Moraes.
0: 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Agradecendo a sua companhia, a sua audiência, iniciando a parte musical do nosso Boa Noite de hoje, vamos trazendo para vocês música com os irmãos Bertucci e o Xote Laranjeira.

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4: Santa Catarina deu mais um passo na ampliação das políticas educacionais, com a apresentação de uma nova etapa do programa Educação Levada a Sério. As ações foram anunciadas pelo governo do estado e pela Secretaria de Estado da Educação durante evento realizado em Florianópolis. O foco é qualificar a aprendizagem, reduzir desigualdades educacionais e ampliar as oportunidades para os mais de 539 mil estudantes da rede estadual. Os novos programas chegam em um momento de crescimento expressivo da educação catarinense. Em apenas um ano, o número de escolas com educação integral passou de 75 para 519 unidades. Já o total de estudantes atendidos saltou de pouco mais de 10 mil para mais de 88 mil alunos. A secretária de Estado da Educação, Luciane Cereta, destaca que o trabalho faz parte de um planejamento iniciado em 2025.
5: Em 2025, nós lançamos um programa denominado Educação Levada a Sério. E o foco desse programa foi justamente as quatro missões que o governador Jorginho Melo nos deu: a infraestrutura escolar, a qualificação do ensino e da aprendizagem, o ensino técnico gratuito e a universidade gratuita. E hoje nós apresentamos conjunto de estratégias, de ações, justamente para o fortalecimento da aprendizagem dos nossos estudantes.
4: Entre as novidades anunciadas estão programas voltados ao reforço escolar, recomposição das aprendizagens e correção da distorção idade-série. O Aprender Mais oferecerá apoio em língua portuguesa e matemática para estudantes que apresentam dificuldades de aprendizagem. Já o fortalecimento da aprendizagem atenderá alunos que ainda não consolidaram habilidades de alfabetização e letramento. Além disso, o programa Mais Tempo, Mais Saber amplia as atividades no contraturno, com ações nas áreas de esporte, cultura, empreendedorismo, tecnologia e sustentabilidade. Outro fato que chama atenção é a expansão do ensino técnico gratuito. O número de matrículas passou de pouco mais de 12 mil estudantes em 2023 para mais de 55 mil em 2026.
5: Todas essas ações têm por finalidade melhorar os indicadores educacionais de Santa Catarina, porque eles representam o desempenho dos nossos estudantes e o desenvolvimento da educação pública estadual.
4: E fortalecer a permanência dos estudantes na escola, criando melhores condições para o aprendizado em todas as regiões catarinenses. De Florianópolis, da Rede de Notícias Acaerte, Amarílis Pequeno.

Esse foi o Baitaca e Lamento de Chucro, né? Lamento de Chucro com o Baitaca. A hora certinha, minha gente, agora são 8:22, 8:22. Nós vamos aí até a meia-noite com vocês no nosso Boa Noite Cinturinha. Daqui a pouco tem Jornada Esportiva e diretamente da Aurora. 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

0: 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A hora certinha pra você, vamos em frente, são 20h25. Deixa eu atender as participações aqui, lembrando que a qualquer momento a gente entra aí com a jornada esportiva, né? Vamos ver aqui quem tá mandando recadinho, participando aqui do nosso Boa Noite Sintonia. Boa noite, o Ademir Schwambach do Rio do Norte, quero participar do sorteio dos aquecedores. Valeu, meu amigo Ademir, boa sorte. Boa noite, Eric Starowski, Rio Antinhas, Petrolândia, também quer participar do sorteio dos aquecedores. Valeu, um abraço, obrigado pela audiência. Meu amiguinho Luiz Machado, sempre curtindo o programa. Fala aí, Luiz, boa noite.
1: Tudo bom? Da grande amiga minha, grande amiga mesmo, a Stephanie, que é grande amiga minha, né, Carlos Braz. Ele pediu a música do J.M.
0: Valeu, um abraço, meu amigo Luiz Machado, boa noite, Nilda Bauer, oferecendo música pro primo, o Lorivaldo Knall, aqui, tá, que está de aniversário hoje, também pra você, Carlos Moraes, um abraço, e quero participar do sorteio do aquecedor, obrigado, valeu, Enilda, um abraço pra você, obrigado pela companhia e pela audiência. A Berta tá chegando também aí para trazer pra vocês as manchetes do Jornal de Amanhã, meio-dia. Berta, é contigo, minha querida.
2: Carlos, boa noite pra você, pros nossos ouvintes. Pois bem, olha, vai ser destaque amanhã no Jornal da Sintonia. Estudantes do IFC de Rio do Sul recebem a apresentação do espetáculo O Moinho dos Sonhos. Também tem um projeto gratuito que vai transformar crianças e jovens de Aurora em autores e personagens de livros. Amanhã é quinta-feira, então é dia de falar da Prefeitura de Vidal Ramos, de Bom Retiro, também lá de Alfredo Wagner, trazer as notícias, o que é pauta, o que é tema aí nas nossas administrações municipais. E não só isso, tem muito mais, viu? Nosso jornal é completo. Inclusive, você pode ter uma palhinha também das notícias mais importantes lá no @sintonia.notícias. @sintonia.notícias no Instagram. Siga e fique por dentro, viu? A gente volta amanhã com as notícias por aqui a partir do meio-dia.
0: Falou, Berta! Olha a hora, minha gente, 20h27. Vamos trazendo música aí pra vocês que estão curtindo o nosso programa. Eu quero mandar aí as próximas músicas pro pessoal aí, né? Do grupo Tempo de Viver. Pessoal aí do grupo Tempo de Viver, aí do Cerro Negro. Hoje estivemos, eu e a Cleusa estivemos lá, o pessoal já fazia tempo que nos convidava, né? Pra ir lá dançar um pouco lá com o grupo da terceira idade, né? Tempos de Viver, né? E hoje estivemos por lá, então agradecendo aí mais uma vez, né? O seu Antônio, né? Seu Antônio José Tempen e a Ana Tempen, né? Que são os presidentes aí do grupo, né? Grupo Tempo de Viver. Um abraço também aí para o Nilson Franz, né? Também a Zilda Franz aí do Rio Novo. Um abraço para Maria Ivone e o Lourenço, Ninketer também, né? Isto. E não tem como citar o nome de todo mundo, porque o pessoal aí é muito divertido, tava todo mundo aí feliz com a nossa ida lá e a gente também feliz pela recepção que nós tivemos aí. E seguidamente a gente vai dar um chego pra dançar um pouco aí com vocês, tá certo? Grande abraço, pessoal, então, aí do grupo Tempo de Viver aí no Cerro Negro. Tudo de bom pra vocês, um abraço também pro seu Alvísio Ruttmann e a dona Terezinha, que também nos convidaram aí, né? Então, o meu amigo Arlindo, Arlindinho, também já fazia tempo que tinha nos convidado, né? Então, tá bom, um abraço aí pra vocês todos. Obrigado pela companhia, obrigado pela audiência. E tá chegando música, Goiano.

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3: A hora certa, minha gente, agora 20h36, 8h36, tá na hora de nós trazer para vocês a jornada esportiva, né? Copa Aurora, e depois da jornada esportiva eu retorno para continuar com vocês até a meia-noite no nosso Boa Noite, Centoria, até daqui a pouco.

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1: Maciel, a galera é completa aqui para a transmissão nesta noite gelada de quarta-feira, boleira. A equipe da Sintonia já escalada lá na 260, nosso amigo Carlos Moraes. Na parte técnica, o Kaique, o Gaiteiro. Aqui ainda estão nos trabalhos de reportagem lá na quadra, Josué Eger e também Diogo da Marcel. A parte comercial a cargo de Vanessa Montebeller e a direção geral da Sintonia a cargo de Ana Cristina Marcel. Estaremos contando para você quem será o adversário da Odonto Excellence na finalíssima de domingo, 9 da noite, aqui no ginásio Luiz Bertoli, na cidade de Aurora, onde estamos aí desde o dia 20 de maio, se eu não estou equivocado, enganado, quando começamos as transmissões aqui. E agora está se afunilando, hoje semifinal, categoria livre, entre as equipes. O mandante SME Petrolândia, enfrentando a equipe do Monfort Futsal nesta noite de quarta-feira. Você ligado conosco aí, agradecendo a sua audiência. Boa noite de Josué Eger, que já está aí na quadra ao lado da tecladista, e a bola vai rolar para ver quem irá lutar, disputar aos 20 mil reais domingo. Josué, boa noite para você, bom trabalho.
2: Muito boa noite a você, Ronildo, a todos que estão conosco em sintonia, pode pegar a bola, pode brincar um pouquinho aí, para todos que estão conosco na audiência da melhor programação, é para trazer emoções em busca de mais um grande finalista dessa competição, né? Copa Aurora de Futsal, chegando aí na sua reta final do domingo, nós teremos a grande final, a equipe da Odonto Excelência já está garantida, e agora é a cidade de Petrolândia contra Rio do Sul, Petrolândia contra Bonforte Futsal, se degladiando nessa noite para buscar mais uma vaga nessa grande final. E a equipe Sintonia, como fez aí durante todo esse mês de junho, está aqui mais uma vez para levar as emoções, para contar tudo para você que está no rádio, para você que está na internet também. Seja bem-vindo, já vai puxando o cobertorzinho, já vai buscando aquela mantinha para perto do rádio, para perto da TV, que a partir de agora a emoção é com a gente.
1: O boa noite também para Diogo W. Marcel, nosso repórter que está lá já com a galera de Petrolândia. A bola vai rolar para aqui para ver quem será o adversário da Odonto Excellence na final de domingo. Boa noite, bom trabalho, Diogo Marcel.
3: Boa noite, para você, para o Josué, para o Kaique, o Carlos lá na 260, toda a nossa audiência aí, para quem nos acompanha no rádio, também na telinha, no Facebook e no YouTube. Boa noite de quarta-feira aí, galera de Petrolândia, galera do Professor Elias está aqui na

0: tá guardando pra entrar. E a galera da categoria livre que vem aí pro jogão, tá lá ainda pra aquela resenha, né? Final aí. Aquele bate-papo pra vir pra quadra pra enfrentar a equipe do Bonforte. Já já a bola rola aqui. Quarta-feira, Boleiro e a Cidade conta tudo. Só vocês que são mais bem informados, que eu acabei não vendo o final do jogo. Quanto é que terminou a Inglaterra e Croácia?
1: 4-2.
0: Ah, pai do céu, tava, olha.
1: Olha. Eu tô cada vez com mais medo.
0: Olha, rapaz do céu, era 1-0 e 1-1 e 2-1.
1: 2-2.
0: Rapaz,
1: 2-2. Perde gol e no contra-ataque a Inglaterra fez o 4-2 e fechou o caixão do Modric e companhia. É, bola rolando lá na Copa do Mundo e sexta é nós de novo, Diogo.
0: Sexta tem esquenta lá no CT de Onas, hein? Jogo às 9:30 da noite, né? E a partir já das 6:30, Herorildo de Oliveira vai estar lá com o nosso esquenta da sintonia. É o maior telão do Alto Vale para assistir a Copa do Mundo lá no CT de Onas em Ipuranga. E a sintonia vai estar lá no esquenta, marcando presença na torcida. Será que ele vem aí?
1: Olha, galera, o João Sérgio hoje lá na rádio falou, Messi 3 gols, Haaland 2 gols, o Mbappé 2 gols, Romário não joga. E o nosso amigo Neymar, mais uma filha. Rapaz, o jogo tá conferindo a numeração da equipe lá de Petrolândia, o Josué Eger, a galera do Bonforte Futsal já está escalado, uniforme amarelo com detalhes pretos, lembrando a camisa do Peñarol do Uruguai, a equipe lá de Rio do Sul, time do nosso amigo Elimar, grande Elimar lá da cidade de Rio do Sul. Como jogará para semifinal desta quarta-feira, Josué?
2: A equipe Bonforte Futsal vem à quadra com Cauã, goleiro número 1.
1: Cauã, número 1, goleiro.
2: 5, Eric.
1: Eric, número 5.
2: 7, Augusto.
1: Augusto, número 7.
2: 14, Rato.
1: Rato, número 14.
2: 11, Anthony.
1: Anthony, número 11.
2: Esse é o quinteto inicial, então, da equipe da Bonforte Futsal. Cauã, goleiro número 1, 5, Eric. O 7, o Augusto, 14, Rato e 11, Anthony.
1: À disposição do treineiro, o jogador, o treinador Rodrigo e seguintes atletas.
2: Ainda temos Igor, número 10.
1: Igor, número 10.
2: Corona, 2.
1: Corona, número 2.
2: 8, Felipe.
1: Felipe, número 8.
2: 12, Luiz.
1: Luiz, número 12.
2: 77, Delino.
1: Delino, número 77.
2: 9, Davi.
1: Davi, número 9.
2: Meia dúzia, Valtric.
1: Valtric, meia dúzia.
2: Tem ainda o Ian, que eu preciso confirmar aí se ele chegou e qual que é o número da camisa dele, mas também tem o Ian, plantel aí que é conduzido pelo técnico Rodrigo Digo.
1: O Digo, por demais conhecido, jogador aí que já enfrentou muita, já jogou por Lages, ele é o treineiro, o treinador da equipe lá de Rio do Sul do Bonforte Futsal, que inclusive, né, Josué, nós que acompanhamos os jogos aí das equipes aí, fizeram aí as quartas de final, a equipe de Rio do Sul contra a equipe de Imbuia. E mais o futebol jogado Lambaré Pescado, a gente pensou que passaria a equipe de Imbuia do Desportivo, hein, Josué? Que era uma forte equipe, inclusive com a gurizada lá de Floripa ainda.
2: É, o pessoal do Floripa Futsal jogando junto com a equipe de Imbuia, né? Mais bom, forte, se mostrou.
1: E só superior, moleque, hein? Parece, hein, ó.
2: É. O Rato talvez seja o mais experiente da galera aqui, rapaz. Só gurizada nova. Só gurizada nova, então, na equipe da Bonforte Futsal. Tenta aí buscar. É, aliás, Bonforte Futsal e Petrolândia. Isso aqui é jogo de final do ano passado.
1: A final
2: do ano passado da Copa Aurora de Futsal foi entre essas duas equipes, Bonforte Futsal e Petrolândia. E fizeram a final ano passado, agora fazem a semifinal. Só que ano passado eu lembro que o Vitor. Lado Chapadão Bajado, estava junto com a equipe da Bonforte Futsal. Era uma outra equipe, né? Quer dizer, algumas das figuras se repetem, né? Mas é o jogo da final do ano passado. Diogo Maciel.
0: Petrolândia que vem para esta semifinal, já nas quartas de final, o desfalque do Da Rosa. Da Rosa, desde o início da competição, não jogou, né? Então, como ele não jogou, pôde escrever um outro atleta. O William Negão foi inscrito, então, pela equipe de Petrolândia. E hoje tem mais um reforço também. A equipe de Petrolândia, o Jean Monteiro. É o Jean Monteiro que não vinha atuando. É porque ele.

0: se machucou lá em Petrolândia, marcou um golaço na Copa lá em Petrolândia, né? Lamentavelmente acabou se machucando, não deu sequência na competição lá e volta hoje, hein? Camisa 17 para reforçar a equipe de Petrolândia nessa semifinal.
1: Como jogará a equipe lá da cidade do Sorriso, Petrolândia, Diogo W. Marcel.
0: Ele que pegou tudo nas quartas de final, Rian, camisa 1.
1: Rian, número 1, é o goleiro.
0: Fábio, camisa 7.
1: Fábio, número 7.
0: Léo, camisa 12.
1: 12, Léo.
0: Guimaia, camisa 10.
1: Guimaia, número 10.
0: William Negão, camisa 14.
1: 14, William Negão.
0: Esse é o quinteto inicial, a equipe de Petrolândia. Rian, Fábio 7, Léo 12, Guimaia 10 e William Negão, camisa 14.
1: À disposição do Joel Silmarcio, ainda os seguintes atletas.
0: Robson, camisa 8.
1: Robson, número 8.
0: Yuri, vai com a 18.
1: 18, Yuri.
0: Lucas, camisa 2.
1: Lucas, número 2.
0: Rodrigo, camisa 3.
1: Rodrigo, número 3.
0: Deivão, camisa 20.
1: Deivão, número 20.
0: Keliton, camisa 15.
1: Keliton, número 15, jogou antes e vai jogar agora de novo, agora é bom, hein?
0: Giovanni, camisa 11.
1: Giovanni, número 11.
0: Miguel, camisa meia dúzia.
1: Miguel, meia dúzia.
0: Jean Monteiro, camisa 17.
1: 17, Jean Monteiro.
0: Essa equipe de Petrolândia, o técnico Joelcio.
1: O Joelcio é o treinador, arbitragem do Daniel e também do Thiago. Nesta noite de quarta-feira, o grito de guerra das duas equipes. Grito de incentivo, não de guerra. Paz e amor, só love, só love. A bola vai rolar. O Daniel e também o Thiago são os árbitros que terão uma incumbência. Lembrando, 10 minutos. Diogo lembrou, a galera confirmou, foi para 5, 10, vamos lá, confere, conferido. 10 minutos da primeira etapa e 10 minutos do segundo tempo. 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Rola a bola nos primeiros 20 minutos para conhecermos o adversário da Odonto Excellence, que já está na final. A bola saída pela equipe de Petrolândia, tentando o William Negão, foi na cobertura do ginásio, Diogo W. Marcel.
0: Bola na primeira pontada da equipe de Petrolândia pelo meio, buscava ali o William Negão, tirou a defensora da equipe do Bonfort, bola lá na cobertura. Petrô aí que toma a iniciativa nesse comecinho de jogo, valendo vaga para a grande final. Domingão, às 9 da noite.
1: 9 da noite, 21 horas de Domingão. William Negão dentro da área, bateu, tira a defesa da equipe do Bom Forte, foi essa bola com o Fábio. Fábio domina, conduz a bola no campo defensivo, tocou aqui no lado direito para o jogador que é o Léo. Léo ajeita, vira, atravessa lá no lado direito para o jogador Guimaia, voltou na frente pro William Negão, voltou, bateu, espalma, Cauã, defesaça, bola aqui com o jogador, o Anthony, tocou na frente, sobrou pro Anthony, bateu na trave, Josué.
2: Primeira resposta da equipe da Bom Forte, né? Ótima jogada aqui do Augusto, número 7, matou no peito, botou no meio, chegou com a número 11 no costado, Anthony, batendo firme e forte de perna direita, encheu o pé quando o goleiro o Cauã tentou fazer, quando o goleiro Rian tentou fazer a interceptação, a bola já tinha passado por ele, já levou perigo também na resposta a equipe da Bom Forte.
1: Antes disso, o Diogo da Marcel, o goleirão Cauã já tinha feito uma boa defesa, Diogo Marcel.
0: Na tabelinha pela esquerda ali, o Guimaia fez o pivô, roladinha pro Léo, encheu o pé na canhotinha, goleirão, o Cauã fez uma defesaça ali na primeira pontada da equipe de Petrolândia. Falando em Petrolândia, abraço aí pro prefeito Rodrigo de Souza, tá lá com a gente, acompanhando esse jogaço, tá na telinha lá, curtindo aí a sintonia com a gente. Abraço, prefeito Rodrigo.
1: O Arthur, agora ele tá ali influencer, mas antes ele foi o goleiro aí. Alô, Roger, tá ligado, Roger, grande garoto. Ajeita a reposição de bola, a equipe de Petrolândia aqui pela direita com o Léo. Ajeitou, tentou, tocou na meiuca pro jogador. O Guimaia fez o pivô, voltou pro Léo, ajeita pro William Negão, dominou, trabalha com a caneta direita lá pelo lado esquerdo, tocou aqui na direita para Fábio na paralela. A bola saiu em reposição lateral aqui pela marginal esquerda, direita, ajeita para cobrança o William.

0: Negão, tocou no segundo pau, triscou, não passou, o giz no taque, a bola saiu do Diogo Marcel.
1: Furou o Léo agora aí, depois do escanteio cobrado no canto direito, bola no segundo pau, tentou ali, deu um chute forte de primeira de canhotinha. Bola não saiu nem na linha de fundo, saiu na linha lateral ali, reposição para a equipe do Bonforte.
0: Bola com o goleirão Cauã, lançou no ponto futuro, controle de cabeça o jogador que é o Léo, a bola ricocheteada pelo Anthony, sem perigo, Josué.
2: Mas agora foi se livrar, tirar o perigo, né? Evitar que a equipe de Petrolândia descesse, é mais isso do que arriscar o chute de gol, se defendendo a equipe de Bonforte e saindo, como se diz, saindo na boa e levando perigo.
0: Bola dominada no campo lá pelo lado direito, ajeitou, tocou na frente, tentando o Augusto, a bola foi comprida demais, saiu em reposição para o arqueiro Rian, sai jogando curtinho aqui com o Léo, campo defensivo, lado direito, ajeita, ele pisa na bola, atravessou na esquerda, voltou para o jogador, o Guimarães aqui para o William Negão, tentou na paralela, a bola bateu em cima da marcação, voltou, ajeitou Augusto, domina, tenta na frente para o Anthony, bola com o William Negão, dominou, tocou, virou na esquerda, roubou a bola, Augusto na hora, gato, com o Marcel.
1: Puxada ali pelo meio da equipe de Petrolândia, aquele toquezinho lateral na esquerda já cobrado, continua Petrolândia no ataque.
0: Bola dominada aqui, olha a batida em cima da marcação do Augusto, 7-7, melhor pro 7 do Bonforte, é escanteio aqui pela marginal direita, ajeita pra cobrança por meio da área, bateu o William Negão. Um passo da marca do pênalti, ele isolou o Diogo Marcel.
1: Livre de marcação, recebeu camisa 14, depois do escanteio cobrado na direita pelo Fábio. A bola bateu ali, meio que no tornozelo do William Negão, subiu demais sobre a meta do goleiro Cauã. É semifinal da categoria livre aqui na Copa Aurora, valendo vaga pra final, tá 0-0 ainda.
0: 5 minutos jogados na primeira etapa, bola lá na esquerda para o jogador que é o William Negão, dominou, ajeita, atravessou aqui na direita pro Léo. O Léo ajeitou, dança na frente do marcador, tocou para o jogador Guimaia, bateu travado pelo jogador, o Anthony, chega até o Rian aqui na direita para Fábio, Fábio dominou, levou lá por meio, bateu, se empolgou o Diogo Marcel.
1: Ficou pedindo ali por baixo no meio da área ali o William Negão, mas o Léo preferiu o chute direto na canhotinha, subiu demais, se perdeu, apenas reposição de bola para a equipe do Bonforte.
0: Tentou na frente de calcanhar o jogador Anthony, a bola bateu em William Negão, saiu em reposição lateral lá pelo lado direito, cadinho mais para trás, hein, meu querido. Vai para a cobrança do lateral, favorecendo a equipe do Bonforte Futsal. Ajeita para cobrar o lateral, tocou atrás para o arqueiro Cauã. Cauã vira aqui no lado para o Augusto, dominou com dificuldade, olha a chance. Bom, a defesa do goleirão depois da dominada errada. Contra-ataque, o Diogo já vai falar aqui pelo lado esquerdo com o Eric. Eric dominou. O Diogo Marcel entregou a rapadura, hein?
1: Entregou agora a equipe do Bonforte aí. E o Cauã, quando saiu ali cara a cara com o Guimarães, o Cauã, né? Ele pulou. O Guimarães colocou a bola à meia altura, se coloca a rasteira, tinha passado por baixo do goleiro. Da equipe do Bonforte, bola bateu ali nas pernas do goleirão, o Cauã, que, né, se na frente ali do Guimarães, ele pulou, né, imaginou que a bola fosse por cima, talvez o Guimarães dá o chapéuzinho, não, mas tocou por baixo ali, saída errada aqui, bobeira da equipe do Bonforte agora.
0: 6 minutos jogados na primeira etapa, semifinal, 0-0 no marcador, bola na frente, tentou dominar, a bola escapuliu, voltou pro Eric, pro Augusto, Augusto domina aqui pela esquerda, tentou, tocou na meiuca, roubou a bola, Fábio tocou para o jogador Guimarães, lá pro William Negão, ele ajeita, tenta passar pela marcação, bateu na canela do jogador, que é o Rato, a bola vai, o Anthony, a bola saiu em reposição lateral lá pela esquerda, na cobrança, o William Negão tocou atrás para o Léo, voltou para o William Negão, lá no lado esquerdo, atravessou no meio da área para o Guimarães, no contrapé do Fábio, a bola saiu, Diogo Marcel.
1: O Fábio já estava passando, o Guimarães recebeu a bola ali, dominou, né, de lado de pé, a bola passou pelo Fábio, lateral para a equipe do Bonforte, que também não conseguiu a jogada de ataque, é lateral agora para Petrolândia ainda aí no campo de defesa.
0: Tivemos já um antes aí no jogo sub-17 semifinal, a equipe de Petrolândia acabou perdendo para a gurizada lá de Braço do Trombudo, então já está na final a gurizada lá de Braço do Trombudo. No próximo domingão, as finais aqui no ginásio Luiz Bertoli. Bola dominada lá pelo lado esquerdo, ajeitou o William Negão, tocou atrás para o Léo, na frente para o Guimarães, Guimarães tocou na miúca aqui pelo lado direito para o jogador, que é o William Negão, dominou errado, o Augusto tentou passar, perdeu para o Léo, dominou, bate, rebate, sobrou para o Anthony, Anthony dominou, tentou passar pela marcação, roubou a bola e a falta cometida, falta de ataque, Josué.
2: O Anthony dominou essa bola pela direita, né? Tentou passar pela marcação do Léo, conseguiu passar a bola por baixo das canas do Léo e o Léo acabou deixando o corpo ali, o braço um pouco estendido na situação, mas
0: falta de ataque.
2: Houve um empurrão então do Anthony em cima do Léo e a falta foi marcada.
0: Foi marcada, já cobrada, tocou na frente com o jogador que é o Yuri, dominou, escorregou, olha a chance, o Yuri dominou, perdeu na proteção.

do jogador, que é o Rato. Lateral para a equipe do Bonforte, ajeita para a cobrança aqui pelo lado esquerdo, campo de defesa, 0-0 no marcador. Jogados 8 minutos do primeiro tempo, lembrando que os 10 minutos são cronometrados. Tentou dominar, a bola bateu na canela.

0: 0 no marcador. Bola dominada aqui na direita com o Fábio. Fábio domina, ajeita, tenta na paralela. Bola bateu em cima do Eric. Tocou para o jogador Augusto. É habilidoso, garotinho. Tentou passar, chega na proteção. Capita, toca atrás para o Rian. Rian dominou o goleirão da equipe de Petrolina. Deixou curtinha com o William Negão. Virou lá na esquerda para o Guimaia. Guimaia domina, marcado pelo Anthony. Aqui na direita para Fábio. No meio, mas não havia ninguém. Diogo Maciel.
1: Bola comprida demais ali. O William Negão não desceu pela esquerda e a bola no meio, forte demais, não conseguiu fazer o domínio o Guimaia neste primeiro tempo de jogo, quase chegando à metade e segue 0-0, Petrolândia e Bonfort, o semifinal da categoria livre.
0: Bola com o Eric aqui pela esquerda, ajeitou, bateu, a bola subiu e saiu com perigo, Josué.
2: É, dominou essa bola no meio, foi levando pra esquerda, ameaçou o primeiro chute de canhota, marcação já foi fechando, ele deu aquele totozinho um pouquinho pro lado, arriscou mais uma vez o chute de perto esquerda, a bola foi forte, subiu um pouquinho demais, o Rian apenas acompanhou a passagem dela, reposição de bola para Petrolândia, segue 0-0 por aqui.
0: Estamos entrando aí nos 10 minutos cronometrados, 0-0 no marcador aqui, semifinal, quem será o adversário da Odonto Excellence na grande final, domingo dia 21, início do inverno brasileiro. Parece que o inverno já começou no outono, hein? Bola dominada lá na esquerda com Guimaia. Guimaia deixou curtinha com o Jean Monteiro. Lá na esquerda pro Gui Negão. Tocou na paralela, ajeitou, bateu. Boa defesa do Cauã Diogão.
1: Chegando pela esquerda agora com o Guimaia. Bola batida pro gol ali pelo o Jean Monteiro. Agora bateu na defensiva. Escanteio, mais uma chegada pela esquerda aí para a equipe de Petrolândia. Não, a arbitragem está apontando, apenas reposição de bola pro goleiro Cauã.
0: Vai repor a bola em jogo. O arqueirão 0-0 no marcador. Boa jogada. Olha a chance! De cabeça ele tava sozinho, podia dominar, Josué, e perdeu.
2: Não percebeu que tava aí sozinho na jogada agora, número 9, o Davi, né? Ele poderia ter matado ela no peito e tentado uma jogada diferente quando o Guinegão aqui e o número 18 da equipe de Petrolândia acabaram se confundindo aí, o Yuri em quem ia na marcação, ninguém foi deixado sozinho, o jogador da equipe da Bonfort.
0: Boa defesa com o pé, o goleirão Cauã, como se fosse um goleiro de handball no chute do Yuri. É escanteio, que defesa, hein, Diogo?
1: Era o jogo, começou quente, as duas equipes tiveram oportunidades, né? Os dois goleiros fizeram defesas e aí foi esfriando, até conversava com o Joelcio antes da partida, é que a gente viu no, na, nas quartas de final com a chegada do William Negão, né? A gente sabe da capacidade dele, mas falta um entrosamento com a galera de Petrolândia, né? E nesse começo de jogo também deu pra perceber um pouquinho essa falta de entrosamento ainda, né? Aí daí começou quente, foi esfriando, parece que tá esquentando um pouquinho mais, especialmente agora com a entrada aí do Jean Monteiro da equipe de Petrolândia, né? Com toda a qualidade e habilidade do Jean também, né? E a galera do Bonfort, agorizada ali, também só vai na boa, né?
0: Só vai na boa. 11 graus marca aqui no ginásio Luiz Bertoli. Bola com o jogador aqui, o William Negão, dominou, tocou lá na esquerda, ajeitou o jogador que é o Jean, tentou dominar, a bola escapuliu, chegou imprensando com ele, último toque do jogador Davi, a bola saiu, bateu no o jogador da Bonfort, saiu, pediu a bola, tentou lá na direita, o Rato vai aqui na esquerda pro Davi. Boa recuperação do Jean, o Josué.
2: Conseguiu voltar, né? Conseguiu fazer recuperação agora o Jean Monteiro, voltou nessa bola pra tirar, o Davi tava engatilhando o chute ali de perna direita, ó.
0: Vai repor a bola em jogo, 12 minutos jogados nesta primeira etapa, ajeitou pro meio da área, interceptou o William Negão, contra-ataque, tocou, cumprida demais para o Guimaia, jogão.
1: O William Negão recebeu essa bola no campo de defesa e ele poderia ter puxado o contra-ataque no mano a mano, ele ficou segurando, né? Aguardando que o Guimaia descesse pelo canto direito, quando enfiou essa bola forte demais, passou aí pelo jogador da equipe de Petrolândia, apenas reposição no campo de defesa para a equipe do Bonfort. Um abraço pro Dudu, tá lá em Petró curtindo com a gente. É, mandou um recadão aqui. Loura e Dudu, torcendo pelo Miguel, que tá batendo palma na reserva.
0: Também ele já jogou ali um jogo peleado aí pra valer vaga pra final, já jogou 40 minutos. Então ele e o Kellyton só vão ali na boa.
1: Valeu, Dudu. Aquele abraço, meu querido.
0: Ô, Dudu. Grande abraço, galera ligada conosco aí, 94.7 no nosso YouTube e no Facebook. Falta ali no meio do campo, em cima do Yuri Diogo Maciel.
1: No círculo central, onde tudo começa. Falta ali em cima do Yuri, camisa 18 da equipe de Petrolândia, que puxava o contra-ataque pelo meio. E tá lá posicionado pra cobrança o Jean Monteiro. Na canhotinha, goleirão. O Cauã prepara a barreira lá, porque vai direto dali.
0: A toma distância para a cobrança da falta, Jean Monteiro. Ele olha a barreira, com a sua canhotinha ali, chuta uma barbaridade, ou vem jogada ensaiada, ou ele vai meter.